0: Soma assim 9 pontos e mantém o primeiro lugar no grupo A4 da Liga das Nações. Já este domingo, as Esquinas jogam no Dragão frente à Noruega. A depressão pós-tropical Lana aproxima-se aos poucos dos Açores. O Instituto Português do Mar e da Atmosfera subiu o alerta para aviso laranja, o segundo nível mais elevado pela chuva intensa, como explica a meteorologista Rita Mota.
1: A instabilidade associada à depressão pós-tropical Lana deverá afetar o arquipélago dos Açores, condicionando o estado do tempo em todas as ilhas, com precipitação por vezes forte, podendo ser acompanhada de trovoada. De acordo com a informação mais atualizada, eleva-se para laranja os avisos meteorológicos para precipitação durante a próxima madrugada e início da manhã, nos grupos ocidental e central. No grupo oriental, o aviso laranja estará em vigor a partir da próxima madrugada, prolongando-se até o início da noite de sexta-feira.
0: A meteorologista Rita Mota, o aviso vai manter-se até ao final da manhã desta sexta-feira. No caso das ilhas de São Miguel e Santa Maria, o aviso laranja prolonga-se até ao final da tarde. O Governo quer garantir a execução de projetos por concluir e que não cumpriram os prazos do Plano de Recuperação e Resiliência. Esta tarde, na sessão de apresentação de resultados do PRR, o Ministro da Economia garantiu que vão ser feitas alterações a esses contratos para que sejam cumpridos e concluídos até ao último dia do próximo ano.
2: Vamos propor aditamentos aos contratos em que dizemos às partes o seguinte. O contrato dizia que tinham que cumprir um prazo até, no limite era 30 de junho de 26. E se não cumprissem, tinham que devolver o dinheiro que tivessem recebido. O que vamos agora dizer nestes aditamentos é, está dispensado de devolver o dinheiro, desde que se comprometa a completar o trabalho até 31 de dezembro de 27.
0: Palavras do Ministro da Economia, Manuel Castro Almeida. Ponto final nesta edição. 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
6: Boa noite, está com a Renascença e comigo Manuel Cabral. Espero que tenha uma ótima sexta-feira e esta semana foi eleito o melhor pastel de nata de Lisboa, a chamada Nata da Nata, a creme de la creme, e eu já a seguir conto-lhe onde é que pode encontrar este pastel de nata campeão. Antes disso, temos Pink e Nate Russo com Just Give Me a Reason. Está com a Renascença, boa noite.

Richie Campbell na Renascença com Look What You've Done. E esta semana o pastel de nata da Aloma foi distinguido como o melhor pastel de nata de Lisboa. E eu, como não gosto de falar sobre o que não sei, fui provar o dito pastel de nata campeão. Atenção, por dever do ofício, nunca por gula. Mas posso lhe dizer que realmente é um extraordinário bolo. Está bom de textura, está bom de sabor, nem sequer é preciso pôr canela. É daquelas coisas que nós comemos sem sequer pensar em calorias e sentir culpa. Por isso, se nunca provou, vá até a Aloma provar o melhor pastel de nata de Lisboa, que é realmente muito bom. Agora, a chegar à Renascença é Meghan Trainor e esta chama-se Made You Look. Está com a Renascença sempre, nunca igual. Boa noite.

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Michael Jackson na Renascença com Don't Stop Till You Get Enough. 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Agora, a chegar à Renascença são os

0: Animals e esta que se chama Heatwaves. Boa noite.
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0: Glass Animals na Renascença com Heat Waves. E se tem filhos em casa, de certeza que reconhece esta música do tempo da pandemia, porque era a música que estava sempre, sempre a tocar no FIFA 2020. Agora, a chegar à Renascença, é Ana Moura com Desliza. Está com a Renascença sempre, nunca igual. Boa noite.
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The Chainsmokers e Halsey na Renascença com Closer, e já aqui falámos de pastéis de nata, que é uma sobremesa que praticamente toda a gente gosta e em breve vai se tornar na sobremesa que até os cães gostam. Ouviu bem? Os cães, porque há uma marca em Beja que inventou um pastel de nata que faz bem ao melhor amigo do homem. No fundo, inventam tudo, menos um pastel de nata que emagreça. Mas quem é sortudo são os nossos cães, que em breve vão estar a deliciar-se com pastéis de nata. E é esta música que lhes dedicamos, sortudo, dos Napa. Está com a Renascença sempre, nunca igual. Boa noite.

Dona Luiz na Renascença com I Love You Always Forever. 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A chegar à Renascença, Amy Winehouse com You Know I'm No Good. Está com a Renascença sempre, nunca igual. Boa noite.

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1: Joana Almirante na Renascença com Soamos Todas Iguais e já a seguir temos Miley Cyrus na Renascença com End of the World. Está com a Renascença sempre, nunca igual e comigo, Manuel Cabral. Espero que tenha uma ótima noite.

Amor Eletro na Renascença com a Máquina acordou e agora vamos saber o tempo para hoje num dia em que temos o céu nublado por todo o país. No Porto, a máxima é de 27 graus, Coimbra chega aos 31, Lisboa chega aos 29 e Évora aos 31. Já Faro tem 26 graus de máxima. Nas ilhas, Ponta Delgada chega aos 24 e o Funchal aos 25. Agora, na Renascença, temos Empire of the Sun com Walking on a Dream e já a seguir temos as notícias para atualizar a informação. O meu nome é Manuel Cabral e despeço-me por hoje. Espero que tenham uma ótima sexta-feira.

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2: Boa noite, são 2 horas, 1 hora nos Açores. As notícias na Renascença, destaques esta hora.
3: Longe da polémica com Ronaldo, seleção portuguesa vence Dinamarca. Arquipélago dos Açores sob aviso laranja devido a chuvas fortes. Portugal venceu a Dinamarca por 4-2 com golos de João Cancelo, Gonçalo Ramos, Vitinha e João Félix. A seleção das esquinas esteve 2 vezes em vantagem e deixou-se empatar, mas depois acabou por carimbar a vitória já na segunda parte. Depois da partida, sem Cristiano Ronaldo, o selecionador português insiste que as regras são iguais para todos.
4: Continuo a pensar da mesma maneira. Há jogadores com estatuto, isso não, para mim é claro como a água, mas isso volto a dizer, depois as regras são iguais para todos e portanto esse é um processo, ao longo da minha carreira de treinador sempre pensei e vou continuar a pensar.
3: Jorge Jesus, que questionado várias vezes sobre o caso Ronaldo, foi dizendo que agora só está focado no próximo jogo e só depois falará. Os jogadores também não se alongaram muito sobre a polémica. Apesar da proximidade com o ex-capitão, Renato Veiga admite ter ordens para não comentar.
5: Sou alguém aqui muito próximo do Cris e ele sabe que eu tenho um carinho muito grande por ele, mas deram-me indicações que não posso falar sobre o assunto.
3: Renato Veiga, depois da vitória frente à Dinamarca por 4-2, a seleção portuguesa soma assim 9 pontos e mantém o primeiro lugar no grupo A4 da Liga das Nações. Já este domingo, as esquinas jogam no Dragão frente à Noruega. A depressão pós-tropical Ana aproxima-se aos poucos dos Açores. As ilhas estão sob aviso laranja pela chuva intensa. É o segundo aviso mais grave do Instituto Português do Mar e da Atmosfera. O aviso que se mantém até ao final da manhã desta sexta-feira. Já no caso das ilhas de São Miguel e de Santa Maria, o aviso laranja prolonga-se até ao final da tarde. O Papa rezou o terço esta tarde com um grupo de 700 crianças nos jardins do Vaticano. O Papa e as crianças rezaram pela paz na Ucrânia, na Rússia, no Líbano, no Iraque, Médio Oriente, Sudão do Sul e noutras zonas onde não existe liberdade religiosa.
6: Sim, nós vos amamos, Jesus e Maria, e esta tarde pedimos um dom especial, a paz para todas as crianças do mundo, sobretudo as que vivem no meio da guerra, em muitos países do mundo. Fazemo-lo com a oração do Santo Rosário, uma oração simples que todos podem recitar.
3: O Papa Leão XIV, que nos últimos dias fez um apelo para que se reze o terço pela paz durante todo o mês de outubro. Na atualidade internacional, eleições no Brasil, Lula da Silva lidera as sondagens com 48% das intenções de voto. Segundo a mais recente sondagem da Datafolha, Flávio Bolsonaro fica em segundo lugar com 45% dos votos. Os brasileiros vão a voto já este domingo. Entretanto, o debate eleitoral na TV Globo foi cancelado depois de Flávio Bolsonaro cancelar a sua presença horas antes do debate. O presidente dos Estados Unidos admite vir a pedir aos países europeus para libertarem as suas reservas de petróleo. São 120 milhões de barris nos próximos 6 meses. A informação é avançada pela Reuters. A administração Trump já terá pedido à França e à Alemanha para reduzirem as suas reservas de emergência. A Casa Branca considera que uma injeção de gasóleo no mercado por parte da Europa aumentaria o fornecimento global e iria contrariar a alta dos preços. Ponto final nesta edição. 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
2: A informação está em permanência no site da Renascença e na aplicação. Eu sou o Oscar Daniel, desejo-lhe uma ótima sexta-feira. Desde já também um bom fim de semana. Vamos estar juntos até às 5 da manhã. Black Eyed Peas, I Got a Feeling.

Jorge Palma. Vamos ter hoje dia de calor no território do continente, ainda assim, com máximas de 26 graus para Porto e Faro. Lisboa chega aos 30, 24 é a máxima para Ponta Delgada, 26 para Funchal.

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0: Está com a Renascença, sempre, nunca igual, não sai daí, vem três músicas seguidas com Olivia Dean, Bárbara Tinoco e Bárbara Bandeira e também com o Liu. Tenham uma boa noite.
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Avril Lavigne.

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Rema Serena Gomes.

Os Survivor na madrugada da Renascença, sempre, nunca igual, estão as notícias às 3. Eu sou o Oscar Daniel, vou estar consigo até bem perto das 5 da manhã. Tenha uma boa noite, boa sexta-feira.

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4: Boa noite, são 3 horas, 2 horas nos Açores. Notícias na Renascença, destaques a esta hora.
5: Sem Ronaldo, goleada portuguesa na Dinamarca. Aviso laranja nos Açores devido a chuvas fortes. Fora das polémicas, Portugal vence a Dinamarca por 4-2 com golos de João Cancelo, Gonçalo Ramos, Vitinha e João Félix. A Dinamarca chegou a empatar, mas a seleção das esquinas conseguiu a superioridade na segunda parte. Para os selecionadores, a vitória é um sinal claro de que os jogadores estão a assimilar as suas ideias.
6: É muita experiência dos jogadores, são jogadores que jogam em grandes equipas e passam por processos durante a carreira deles muito parecidos com o que aconteceu hoje, o facto de estarem a ganhar e depois os adversários empatam, mas eles acreditam no que fazem individualmente, e o mais importante neste momento é que a equipa acredita coletivamente naquilo que a equipa faz. Hoje, na minha opinião, foi o dos 3, foi o melhor jogo. E pronto, e fizemos golos de grande qualidade, e acho que foi uma vitória, não digo importante, porque as vitórias são todas importantes, não é? Mas foi uma vitória que cada vez mais eles acreditam naquilo que estamos a fazer.
5: Jorge Jesus, depois da vitória frente à Dinamarca, a seleção portuguesa soma assim 9 pontos e mantém o primeiro lugar no grupo A4 da Liga das Nações. Já este domingo, as esquinas jogam no Dragão frente à Noruega. Sobre a polémica de Ronaldo, o selecionador admitiu esclarecer as dúvidas só depois do jogo de domingo. A depressão pós-tropical Ana aproxima-se aos poucos dos Açores. As ilhas estão sob aviso laranja pela chuva intensa. É o segundo mais grave do Instituto Português do Mar e da Atmosfera. O aviso mantém-se até ao final da manhã desta sexta-feira. No caso das ilhas de São Miguel e Santa Maria, o mau tempo prolonga-se até ao final da tarde. Em 5 meses de época balnear, morreram 30 pessoas. Destas, só pouco mais de metade foram por afogamento. As outras foram por doença súbita. Ainda assim, outras 1.418 foram salvas. Só 4 das mortes por afogamento aconteceram em praias vigiadas. Os números foram divulgados pela Autoridade Marítima. O Presidente da República diz que o país precisa de líderes que saibam decidir quando não existem respostas fáceis. Numa cerimónia na Academia Militar, em Lisboa, António José Seguro definiu qual deve ser o perfil de um líder.
7: Num mundo marcado pela incerteza, pelo conflito e pela acelerada transformação tecnológica, Portugal precisa de oficiais preparados, técnica e intelectualmente, mas sobretudo moralmente capacitados. O país necessita de líderes que saibam decidir quando não existem respostas fáceis. Que saibam permanecer serenos quando todos os outros estão inquietos. Que saibam unir quando as circunstâncias tendem a dividir.
5: António José Seguro, durante uma cerimónia na Academia Militar, sem possibilidade de perguntas dos jornalistas. Na atualidade internacional, a Ucrânia atacou a cidade russa de Volgogrado. Informação avançada pela Reuters, que cita o governador local. O ataque terá provocado um ferido depois de um incêndio num prédio residencial. Ponto final nesta edição. 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
4: A informação está em permanência no site da Renascença e na aplicação. Desejo de uma boa sexta-feira. Sou o Oscar Daniel. Dermot Kennedy, a começar esta hora.

Perfeito, Rosalía com Carminho. Vamos ter hoje ainda assim um dia de calor no território do continente. As máximas previstas de 26 graus para Porto e Faro, 30 para Lisboa. Nas ilhas, conto com 24 para Ponta Delgada e 26 para o Funchal. Há Coco Robin para ouvir mais à frente, para já Lola Yang com Messi. Boa sexta-feira, desde já também um bom fim de semana.

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0: músicas seguidas com Harry Styles, Maninho e The Killers. Boa viagem.
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Kiss Me com Maro.

Magnífica Alicia Keys com Falling. 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A Rita Rocha para ouvir, mas antes ainda, Say You Won't Let Go. James Arthur, boa noite, boa sexta-feira.

Rita Rocha, na madrugada da Renascença, sempre, nunca igual. Notícias às 4. Eu sou o Oscar Daniel, desejo-lhe uma ótima madrugada.

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4: Boa noite, são 4 horas, 3 horas nos Açores. As notícias na Renascença, destaque-se esta hora.
5: O Lacerda Salles reencaminhava pedidos de membros do PS ao diretor do Hospital de Santa Maria. Médicos transferidos, tarefeiros temem cortes nos salários. Lacerda Salles reencaminhava pedidos de consultas para o diretor clínico do Santa Maria quando era secretário de Estado da Saúde. A notícia é avançada pelo Público e pela CNN. Segundo os meios, o Ministério Público recolheu, na investigação ao caso das gêmeas luso-brasileiras, dezenas de mensagens entre o ex-secretário de Estado e Luís Pinheiro com pedidos para saber o estado de saúde de pacientes e conseguir lugares nos cuidados continuados. Os pedidos vinham de nomes do PS. O Público refere Ana Catarina Mendes, atual eurodeputada pelo partido, e Edith Estrela, antiga presidente da Câmara de Sintra. O jornal refere também um pedido de Rita Ferro Rodrigues, filha do antigo presidente da Assembleia da República, Eduardo Ferro Rodrigues. Lacerda Salles é um dos 4 acusados pelo Ministério Público pelo crime de prevaricação no caso das gêmeas luso-brasileiras. O Ministério da Saúde chamou os médicos tarefeiros para uma reunião esta manhã. A reunião acontece a dias da publicação dos novos valores ora a pagar a estes profissionais. A Ministra da Saúde já avisou que vai haver cortes. O Presidente da Associação de Médicos Prestadores de Serviços mostra-se preocupado, garante que não vai promover paralisações, mas admite que pode levar muitos médicos a sair do SNS.
6: Ter uma descida de valores no desempenho da nossa atividade profissional pode catapultar muita gente para a saída do SNS. Aqui não se trata de uma paralisação, porque a Associação não vai promover nenhum tipo de paralisação, mas também não vou inibir que as pessoas tomem essa decisão diante do que a sua consciência lhe disser.
5: Nuno Figueira de Sousa, o presidente da Associação de Médicos Prestadores de Serviços, ouvido por Anabela Góes. A reunião com o Ministério da Saúde tem início às 10 da manhã. A depressão pós-tropical Ana aproxima-se aos poucos dos Açores. As ilhas estão sob aviso laranja pela chuva intensa. É o segundo mais grave do Instituto Português do Mar e da Atmosfera. O aviso mantém-se até ao final da manhã desta sexta-feira. No caso das ilhas de São Miguel e de Santa Maria, o mau tempo prolonga-se até ao final da tarde. No futebol, fora das polémicas, Portugal vence a Dinamarca por 4-2. Com golos de João Cancelo, Gonçalo Ramos, Vitinha e João Félix, a Dinamarca chegou a empatar, mas a seleção das esquinas conseguiu a superioridade na segunda parte, uma exibição de alto nível, diz Jorge Jesus.
7: Uma vitória com muita qualidade que a equipa portuguesa esteve aqui, não é? No 4 golos, com uma exibição, na minha opinião, a um nível alto e não pode passar, e claro, isto é mais importante que tudo o resto que aconteceu. E portanto é nisso que eu quero me focar, é no jogo. No próximo jogo no Dragão, regressando a Portugal, que o nosso povo de certeza que vai lutar o Dragão, isso é o mais importante neste momento para mim.
5: Jorge Jesus, depois da vitória frente à Dinamarca, a seleção portuguesa soma assim 9 pontos e mantém o primeiro lugar no grupo A4 da Liga das Nações. Já este domingo, as esquinas jogam no Dragão frente à Noruega. Sobre a polémica de Ronaldo, o selecionador admitiu esclarecer as dúvidas depois do jogo de domingo. Ponto final nesta edição. 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
4: A informação está em permanência no site da Renascença. Nelly Furtado e Timbaland a começar esta hora. Sou Oscar Daniel. Boa noite.

Máximas para hoje de 26 graus para Porto e Faro, 30 para Lisboa, nas Ilhas 24 para Ponta Delgada e 26 para o Funchal. Zara Larsson, Lush Life.

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0: Kalema está com a Renascença sempre, nunca igual. Vem três músicas seguidas: Shakira, Burna Boy, Tiago Betancourt e Anastasia.
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Maroon 5, Wiz Khalifa.

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Bruce Springsteen, às 5. Paulino Coelho e Sandra Torres, eu sou o Oscar Daniel. Desejo-lhe a continuação de uma ótima sexta-feira, de um bom fim de semana. Encontro marcado a qualquer instante aqui na Renascença. 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
6: Bom dia, são 5 horas, 4 nos Açores.
7: E vamos saber quais as notícias que marcam a atualidade. Bom dia.
8: Bom dia, Lacerda Salles reencaminhava pedidos de membros do PS ao diretor do Hospital de Santa Maria. Hoje pode sentir constrangimentos em alguns serviços públicos, trabalhadores da função pública em greve. Lacerda Salles reencaminhava pedidos de consultas para o diretor clínico do Santa Maria quando era secretário de Estado da Saúde. A notícia é avançada pelo Público e pela CNN. O Ministério Público recolheu na investigação ao caso das gêmeas luso-brasileiras dezenas de mensagens entre o ex-secretário de Estado e Luís Pinheiro com pedidos de informação e ajuda para casos de saúde. Os pedidos vinham em nome de nomes do PS. O Público refere Ana Catarina Mendes, a atual eurodeputada pelo partido, e Edith Estrela, antiga presidente da Câmara de Sintra. É também referida Rita Ferro Rodrigues, filha do antigo presidente da Assembleia da República, Eduardo Ferro Rodrigues. O ex-secretário de Estado da Saúde reencaminhava os pedidos para o diretor do Hospital de Santa Maria. Lacerda Salles é um dos quatro acusados pelo Ministério Público pelo crime de prevaricação no caso das gêmeas luso-brasileiras. Está convocada para hoje uma greve dos trabalhadores da administração pública. A paralisação pode afetar escolas, universidades, serviços públicos e a recolha do lixo. A greve foi convocada por três sindicatos ligados à CGTP. Está também agendada uma manifestação para esta manhã em Lisboa. O Ministério da Saúde chamou os médicos tarefeiros para uma reunião esta manhã. A reunião acontece a dias da publicação dos novos valores, ora a pagar a estes profissionais. A Ministra da Saúde já avisou que vai haver cortes. O presidente da Associação de Médicos Prestadores de Serviços mostra-se preocupado. Garante que não vai promover paralisações, mas admite que pode levar muitos médicos a sair do SNS.
9: Ter uma descida de valores no desempenho da nossa atividade profissional pode catapultar muita gente para a saída do SNS. Aqui não se trata de uma paralisação, porque a associação não vai promover nenhum tipo de paralisação, mas também não vou inibir que as pessoas tomem essa decisão diante do que a sua consciência lhe disser.
8: Nuno Figueiredo Sousa, o presidente da Associação de Médicos Prestadores de Serviços, ouvido por Anabela Góes. A reunião com o Ministério da Saúde tem início às 10 da manhã. Na atualidade internacional, Kiev foi alvo de uma nova vaga de ataques russos esta madrugada. Já do lado russo, pelo menos uma pessoa ficou ferida depois de ataques na cidade de Volgogrado. No futebol, longe das polémicas, a seleção portuguesa venceu a Dinamarca por 4-2. Os dinamarqueses chegaram a empatar, mas a seleção das esquinas conseguiu a superioridade na segunda parte. Sem Cristiano Ronaldo, Jorge Jesus insiste que as regras são iguais para todos.
10: Continuo a pensar da mesma maneira. Há jogadores com estatuto. Senão, para mim é claro como a água. Mas isso volto a dizer. Depois as regras são iguais para todos. E portanto esse é um processo. Ao longo da minha carreira de treinador sempre pensei e vou continuar a pensar.
8: Jorge Jesus, depois da vitória frente à Dinamarca, sobre a polémica com Ronaldo, o selecionador admitiu esclarecer as dúvidas depois do jogo de domingo, frente à Noruega, no Estádio do Dragão. Ponto final nesta edição. Notícias às 6 com o jornalista Sérgio Costa.
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6: Muito bom dia, bom fim de semana. Já é sexta-feira, Sandra, já estamos em outubro. Sandra, está aí o Natal, Sandra.
7: Bom dia, tanto acontecimento, tanta coisa na nossa vida.
6: Como se diz à montuga, isto de repente mete-se o Natal.
7: É um instantinho, depois de agosto é Natal, já diz o ditado e está quase aí. Quem nos está a ouvir, espero que esteja muito bem, já a preparar um super fim de semana. Esta semana foi intensa, não
6: mesmo?
7: Foi?
6: Olha, e disseste já que está, quem nos está a ouvir, eu espero não ofender padeiros daqui um bocadinho.
7: Eu também espero que não, porque eu gosto muito, mas muito, de quem tem essa profissão e nos garante
6: claro que
7: pãozinho
6: sim.
7: Quente e pãozinho fresco
6: que nos
7: todos
6: ouve
7: os
6: esta
7: dias.
6: Hora,
7: é isso
6: é?
7: Mesmo. Olha, se é padeiro, bom dia. Está com a Renascença.
6: E atenção aos cortes de luz este fim de semana.
7: Olha, e se eu te disser também que está em jogo muito dinheiro num concurso no Japão, em que só tens de fechar os olhos. Eu já te conto.

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0: E hoje temos mais nuvens e a partir do fim da manhã pode mesmo aparecer alguma chuva no sul e no interior norte e centro, e acompanhada de trovoadas. Atenção, as temperaturas sobem, sobretudo no norte e no centro.
1: E provavelmente quer saber como é que vai estar o fim de semana, por isso aqui vai. Mantém-se o tempo instável, com muitas nuvens, possibilidade de aguaceiros e trovoada, principalmente durante a tarde. Portanto, guarda-chuva por perto, sábado e domingo. Esta é a previsão.

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0: E chegou o momento de recordarmos o episódio de ontem do Extremamente Desagradável, que foi dedicado aos Globos de Ouro. Foi o segundo capítulo deste grande evento. E vamos então ouvir?
1: Vamos.
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2: Alô, Joana?
3: Olá.
2: Olá.
3: Olá, Ricardo.
2: Tudo bem? Parabéns. Mais um globo.
3: Estou, sim. Eu esperava, nesta altura, que estivesse em cima do palco o outro Ricardo Pereira.
2: Ah, ok. Para o ano. Vais ganhar outra vez, ele vem.
3: Mas pronto. Foi o que se pôde arranjar, também não é mau.
2: É o quê?
3: Sim.
2: Ora, parabéns. Mais um globo.
3: E está a ser daqueles momentos muito interessantes, com grande delay, não é?
2: Isso, um isso, e é maravilhoso. Se quiseres eu digo aqui alguma coisa para entreter.
3: Isso, isso. Então se calhar... Não, eu se calhar sigo daqui, não é?
0: Sim, foi muito bom este momento.
4: Nota-se que Ricardo Pereira...
5: Ainda por cima, só uma parte. A piada do Ricardo Pereira não... tinha sido acabada de fazer...
0: Não aterrou bem.
5: 10 segundos antes.
4: Ah, pelo, não...
5: pelos próprios, só que ela não ouviu.
4: Eu não ouvi,
5: ela
4: não ouvi.
5: Tinha ouvido.
4: Nota-se que Ricardo Pereira vive há muito tempo no Brasil, porque ele já considera tudo maravilhoso, até
0: é
4: o
0: tudo,
4: delay.
0: É tudo, tudo, Mara, o delay é Mara, nota 10.
4: Vê sempre o copo
0: Achei
4: meio cheio.
0: Massa.
4: Notou-se também a enorme química, não sei se vocês repararam,
0: sim,
4: que há entre mim e o Ricardo Pereira.
0: Imenso. Opa, ia dizer isso.
4: Não é? Eu queria aqui anunciar que nós vamos ser par romântico na próxima
0: novela. Tu devias ser a Dona Carminha.
4: É isso,
0: mas
4: não
0: olha,
4: é
0: a Carminha.
4: A não é dizer que é Margarida Vila Nova, mas não, vou ser eu.
6: Parece-me ser uma pessoa eficiente, portanto vou tentar ser com o coração a bater-me super alto nos ouvidos. Primeiro, obrigada, Daniel, que é isto? Obrigada à SIC, que me tem acolhido incrivelmente bem nos últimos anos, inclusive a passar a minha série. Na SIC, ok, as pessoas todas que interessam muito. Uma carreira não se constrói sozinha. Qualquer um de nós que está aqui hoje, que já faz alguma coisa há muito tempo, sabe perfeitamente que não é feito só por nós. Temos toda uma equipa de gente

0: família, amigos, inclusive as pessoas que nos põem para baixo também contam, porque quer dizer que fazemos assim, e subimos assim em cima, continuamos, disparados, direto às costas, ok.
1: São várias personagens, afinal, fiquei um bocado baralhada aqui. As pessoas dizem mal de nós e nós vamos lá e assim, o que é que foi?
2: A pisar,
1: disparado, em direto às costas.
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4: Muito bom dia, já cheira a pão quente e daqui a pouco vamos falar sobre isso.
2: Ai que maravilha, para já, olha, ouvimos Bruno Mars.

0: E hoje, sexta-feira, temos mais nuvens, o tempo começa a ficar mais instável. A partir do fim da manhã pode aparecer chuva no sul e também no interior norte e centro, e há a possibilidade de trovoada. No litoral centro, amanhã pode começar com nevoeiro, mas há uma coisa boa. Hoje as temperaturas sobem um bocadinho, sobretudo no norte e no centro.
1: Bem, e se está a pensar já no fim de semana, não guarde já o chapéu de chuva. Amanhã sábado continuamos com muitas nuvens e possibilidade de chuva e trovoada, sobretudo durante a tarde e mais no interior. No domingo o cenário é mais ou menos parecido com chuva e possibilidade de trovoada, novamente mais provável durante a tarde. Portanto, temos um fim de semana meio indeciso. Há períodos sem chuva, mas convém não confiar demasiado no céu.

0: Literalmente, Sandra, estavas a falar que é um concurso no Japão em que o vencedor pode ganhar de olhos fechados.
1: É isso mesmo. Não é preciso levantar pesos, saltar, correr, nada. É só preciso estar deitado, sossegadinho, fechar os olhos e comprovar que tem um sono tranquilo durante 90 minutos.
0: Eu perdia logo.
1: Tu perdias logo. Olha, o objetivo aqui é precisamente testar o sono e o descanso das pessoas. E então os participantes neste concurso, que vai decorrer segunda-feira, dia 5 de outubro, no Japão, os participantes só têm de se deitar numa cama e tentar dormir o melhor possível durante 90 minutos. Isto para ganhar mais de 12 mil euros. É este o prémio que está em jogo. Olha, imagina, pagarem-nos para dormir. Isto é
0: incrível, não é?
1: É maravilhoso, sim. Portanto, mas atenção que vão existir aqui algumas perturbações e alguns fatores externos que vão testar e desafiar o sono de quem está a participar.
0: Então?
1: Não sei o que é que vão fazer, mas se calhar alguns barulhos, algumas coisas que podem despertar a pessoa, e quem conseguir confirmar e quem conseguir dormir durante este tempo de forma mais tranquila e estável, vai então levar o prémio. Pronto, olha, é assim um concurso insólito.
0: 90 minutos às vezes é o tempo que eu demoro para adormecer.
1: Portanto, neste concurso não ganhavas nada.
0: De certeza.
1: Só mais sono.

0: Olha, Sandra, a esta hora temos muitos padres a ouvir-nos. Portanto, eu vou escolher cuidadosamente as palavras que vou dizer agora.
1: Muito, muito cuidado, porque são ouvintes preciosos a esta hora.
0: Exatamente. Há uma maneira de comer pão que pode fazer com que provoque uma resposta menor do açúcar no sangue, sabias? E sabes qual é a solução?
1: Qual?
0: Congelá-lo.
1: Então, mas a esta hora em que estão os padeiros a tirar pão quentinho do forno para garantir que acordamos melhor, tu estás a dizer às pessoas para meter o pão no congelador?
0: Eu sabia que isto ia correr muito mal.
1: Está a começar mal.
0: Bom, mas deixa-me explicar. Há um estudo publicado no European Journal of Clinical Nutrition que comparou pão branco fresco com o mesmo pão depois de congelado e descongelado. E a resposta glicémica foi menor. E num dos testes, quando o pão foi congelado, descongelado e depois torrado, a redução chegou perto dos 40%.
1: Mas o que é que acontece ao pão para provocar e para interferir com esses valores?
0: Podíamos ter aqui um padeiro a explicar, mas agora não temos tempo. Bom, quando arrefece e é congelado, parte do amido altera a sua estrutura e torna-se mais resistente à digestão. Resultado, o organismo pode absorver a glicose mais lentamente e parece que torrar o pão também ajuda. Agora, atenção, isto foi um estudo pequeno e os resultados variaram conforme o pão. Não significa que congelar transforme uma bola de Berlim num brócolis.
1: Muito bem, muito bem. É importante esse esclarecimento. Obrigada, obrigada.
0: E também não significa que o pão deixe de ter calorias. A quantidade continua a contar e aquilo que pomos em cima dele também.
1: Portanto, pão congelado é uma boa opção.
0: Sim. Certo.
1: É? Depois torrado também, podemos torrar, mas sem exagerar na manteiga ou no que colocamos no pão, atenção.
0: Também não podemos resolver todos os problemas da humanidade numa manhã, Sandra, calma
1: pois
0: lá.
1: Também é verdade. Pronto, vamos por
0: maneira,
1: etapas.
0: Não há nada como o pãozinho fresquinho, de preferência acabadinho de sair do forno, com o que quer que seja lá dentro.
1: Ai, é,
0: mas é como tudo, com calma e moderação, não é?
1: Exatamente, sim, sabe tão bem. E o cheiro, o cheirinho, que maravilha.
0: Mesmo.

0: E se vive nas Caldas da Rainha, em Lisboa, Sintra ou Ferreira do Alentejo, atenção, temos aqui um aviso para si. Este domingo, a E-Redes tem interrupções de eletricidade programadas em algumas zonas destes quatro concelhos para fazer trabalhos de manutenção e melhoria de rede.
1: E estamos a falar de cortes rápidos ou ainda podem durar algum tempo?
0: Podem durar algumas horas. Olha, nas Caldas da Rainha estão previstos entre as 4 da manhã e as 11, em zonas de Nossa Senhora do Pópulo, Coto e São Gregório. Em Lisboa, entre as 5 e as 11, atenção, em zonas da Misericórdia e da Estrela.
1: Ah,
0: e em
1: okay.
0: Sintra, também das 5 às 11, no Cacém e em São Marcos. Falta Ferreira do Alentejo, que vai ter ali interrupções das 7 às 11 da manhã.
1: Mas também convém dizer que isto não significa que toda a gente que vive nessas freguesias vai ficar sem luz, não é?
0: Exatamente. Podem ser apenas determinadas ruas ou edifícios, por isso o melhor é confirmar a morada na informação oficial da E-Redes e se estiver numa das zonas afetadas, há algumas coisas que pode fazer. Desligar equipamentos mais sensíveis da tomada, evitar abrir o frigorífico e o congelador enquanto faltar eletricidade. São algumas
1: Essa
0: das
1: Essa do frigorífico
0: dicas.
1: É importante, atenção. Falta
0: sim, sim.
1: A luz... E há sempre alguém que abre a porta de 5 em 5 minutos para confirmar uma coisa.
0: O quê?
1: Se a luz já voltou ao frigorífico.
0: Pois, exatamente. E atenção que para confirmar isso há outros métodos.
1: Há, mas nenhum inclui ver o que é para comer.

0: Olha, Sandra, hoje é Dia Mundial do Sorriso. Vamos falar disso daqui a pouco.
1: Olha, e motivos não faltam para sorrir. É sexta-feira, está aí o fim de semana para aproveitar.
0: Grande.

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3: Muito bom dia, são agora 6 horas 5 nos Açores.
4: Vamos às notícias, em destaque no Jornal das 6. Bom dia, Sérgio Costa.
5: Olá, viva, bom dia. Lacerda Salles terá encaminhado vários pedidos ao diretor clínico do Hospital Santa Maria. Hoje há greve na administração pública.
4: Vai começar o Jornal das 6.
5: Lacerda Salles reencaminharia pedidos de consultas para o diretor clínico do Hospital Santa Maria quando era secretário de Estado da Saúde na investigação, no caso das gêmeas luso-brasileiras. O Ministério Público terá recolhido dezenas de mensagens entre Lacerda Salles e Luís Pinheiro com pedidos de informação e ajuda para casos de saúde. A notícia está a ser avançada pelo Jornal Público e também pela CNN Portugal. Os pedidos viriam de nomes do Partido Socialista, como Ana Catarina Mendes e Edith Estrela. É também referida Rita Ferro Rodrigues, filha do antigo Presidente da Assembleia da República, Eduardo Ferro Rodrigues. Lacerda Salles é um dos 4 acusados pelo Ministério Público pelo crime de prevaricação no caso das gêmeas luso-brasileiras. Este poderá ser um dia sem aulas em algumas escolas. Há greve dos trabalhadores da administração pública. A paralisação pode afetar escolas, universidades, serviços públicos e a recolha do lixo. A greve foi convocada por 3 sindicatos ligados à CGTP, que marcou uma manifestação para esta manhã em Lisboa. Esta sexta-feira arranca um outro protesto, a greve de 5 dias dos tripulantes da EasyJet. 8 em cada 10 voos da companhia já foram cancelados no período da paralisação, de acordo com o Sindicato do Pessoal de Voo da Aviação Civil. São 443 ligações canceladas e que tinham por origem ou destino os aeroportos de Lisboa, Porto e Faro. Está prevista mais uma paragem no mês de dezembro. A poucos dias da publicação dos novos valores a pagar por hora aos profissionais, o Ministério da Saúde chamou os médicos tarefeiros para uma reunião esta manhã. A ministra Ana Paula Martins já avisou que vai haver cortes. O presidente da Associação de Médicos Prestadores de Serviços, Nuno Figueiredo de Sousa, mostra-se preocupado. Garante que não vai avançar para greves, mas admite que estes cortes podem levar muitos médicos a abandonar o SNS.
6: Ter uma descida de valores no desempenho da nossa atividade profissional pode catapultar muita gente para a saída do SNS. Aqui não se trata de uma paralisação, porque a Associação não vai promover nenhum tipo de paralisação, mas também não vou inibir que as pessoas tomem essa decisão diante do que a sua consciência lhe disser.
5: Nuno Figueiredo Sousa, a reunião do Ministério da Saúde com os médicos tarefeiros tem início às 10 da manhã. Em 5 meses de época balnear morreram 30 pessoas, destas pouco mais de metade foram por afogamento. 4 delas ocorreram em praias vigiadas. As restantes mortes deveram-se a doença súbita. Números da Autoridade Marítima revelam ainda que mais de 1.400 pessoas foram salvas neste período. Capital ucraniana alvo de nova vaga de ataques. Uma pessoa morreu e 2 ficaram feridas na sequência de nova ofensiva russa em Kiev. No futebol, a seleção nacional venceu a Dinamarca por 4-2. Depois de ter marcado primeiro, Portugal esteve por 2 vezes empatado, mas conseguiu sempre passar para a frente no marcador. Os golos foram apontados por Cancelo, Gonçalo Ramos, Vitinha e João Félix. Jorge Jesus gostou da reação da equipa sem Ronaldo. O técnico insiste que as regras são iguais para todos, apesar de haver jogadores com estatutos diferentes.
7: Continuo a pensar da mesma maneira. Há jogadores com estatuto. Isso não, para mim é claro como a água. Mas isso volto a dizer. Depois as regras são iguais para todos. E, portanto, esse é um processo. Ao longo da minha carreira de treinador, sempre pensei e vou continuar a pensar.
5: Jorge Jesus, depois da vitória frente à Dinamarca por 4-2 em Copenhaga, jogo sem Cristiano Ronaldo, mas todos assistimos, ou quem assistiu, viu um belo jogo de futebol e com muitos golos.
4: Exatamente, Portugal a jogar à antiga, não é? E foi muito agradável, muito agradável.
5: Foi um belo jogo,
4: uma equipa dinâmica. Exatamente. Isso mesmo, isso mesmo. E já se nota bem o dedo de Jus. Aliás, eu ontem estava aqui a fazer a emissão juntamente com a equipa da Bola Branca e questionei o Nuno Presumo precisamente por isso, se notavam já as nuances táticas. E sim, claro que sim, que já se notam bastante.
5: Nota-se sem dúvida uma forma de jogar diferente da seleção portuguesa de futebol.
4: Vamos ver agora no Dragão
5: contra a Noruega no próximo domingo.
4: Exatamente. Até já, Sérgio. Obrigado. 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
4: Muito bom dia, agora são 6h05. Bom fim de semana, vai ser um fim de semana grande, Sandra. Sábado, domingo e segunda-feira, para muitos, para mim, por exemplo, não.
3: Pois não, para ti não vai ser, mas de facto é um fim de semana grande e olha, e pode ser ainda maior para quem fizer greve na administração pública e para quem tiver de se adaptar a essa greve, não é? Que isto hoje é dia, há a greve prevista. Vamos ver como é que vai ser esta sexta-feira. E nós aqui estamos com um grande programa e queremos muito que fique connosco, temos muita coisa para partilhar consigo.
4: Um dia ainda vou tentar perceber porque é que a grande maioria das greves são à sexta-feira.
3: Depois explica-me.

0: E hoje vamos ter mais nuvens e a partir do fim da manhã pode haver mesmo chuva no sul e no interior norte e centro, acompanhada de trovoada. As temperaturas sobem sobretudo no norte e no centro.
1: O fim de semana mantém-se com alguma instabilidade, nuvens e possibilidade de aguaceiros e trovoada, principalmente durante as tardes. Portanto, este fim de semana prolongado podemos precisar do guarda-chuva. E hoje, sexta-feira, máximas 22 para a Guarda, 24 é a máxima para Viana do Castelo, para Vila Real, Aveiro e Ponta Delgada, 25 para Bragança e para o Funchal, 26 para o Porto, Viseu e Faro, 27 para Porto Alegre, 28 é a máxima para Leiria, Coimbra, Braga e Setúbal, 29 para Lisboa e Castelo Branco, 30 para Beja e para Évora e 31 é a máxima para Santarém. Ainda temos aqui temperaturas bem altas neste outono.
0: Sim, sim, mas há cidades que agora estão bem fresquinhas. Por exemplo, Vila Real está com 10 graus, a Guarda está com 11, depois temos Bragança com 12 graus, Santarém está com 13 graus, enquanto que Lisboa e Porto estão com 15 graus e Faro está nos 10.

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0: E são agora 6h17, é dia 2 de outubro. E hoje, Paulinho, já há pouco disseste que é dia do sorriso.
1: Sim.
0: Mas é também dia internacional da não violência. Na realidade, acaba por estar tudo ligado. E nós hoje gostávamos aqui de relembrar que vai inaugurar em Portugal, nomeadamente em Cascais, uma casa de acolhimento para vítimas de violência doméstica. Já aqui falámos na rádio esta semana deste projeto, porque a Joana Lemos esteve connosco no programa das 3 da manhã. A Joana Lemos, que era piloto de todo o terreno, aliás, ela deixou-te um grande beijinho porque disse-nos que eras o speaker de grande parte dos eventos e deixou-te um grande beijinho.
1: Já não a vejo há muito tempo.
0: Olha, e ela está de facto neste momento dedicada à Fundação LAPS, que é uma fundação italiana, mas que tem procurado fazer a diferença em vários pontos do mundo e está agora focada neste projeto em Lisboa, esta casa de acolhimento para vítimas de violência doméstica, nomeadamente mulheres e crianças, filhos de vítimas de violência doméstica, vão ter aqui uma casa de portas abertas. E não será só uma casa onde vão poder ficar, mas é uma casa onde vão poder renascer. E este foi um aspecto muito reforçado pela Joana Lemos. O que se pretende é dar aqui também ferramentas a estas vítimas e sobreviventes, vamos assim chamar.
1: Pode chamar.
0: Que vão de facto ter aqui a oportunidade de se reerguer profissionalmente e também ao nível da confiança, da autoestima e recuperarem aquilo que possam ter perdido em determinada fase da sua vida. A inauguração é hoje. Nós aqui na Renascença vamos também acompanhar este projeto e esta casa de acolhimento, que é então uma iniciativa da Fundação LAPS.
1: Força, Joana, um beijinho, e mais projetos desses houvesse, e se calhar mais pessoas se ajudavam, obviamente, e se calhar também sensibilizávamos para este problema que parece não ter fim.

0: Então, Sandra, diz-me lá, ontem viste o jogo, entusiasmaste ou não?
1: Vi parte do jogo, sim. Vi parte do jogo e, como dizias há pouco ao Sérgio, foi de facto um jogo bonito de se ver, com muito entusiasmo. E olha, mas devo dizer que esta situação toda que se vive deixa-me um bocadinho triste. Eu fico sempre assim um bocadinho
0: deixa-nos a todos, não é?
1: Deixa-nos a todos. Faz-nos pensar também, mas sim, inevitavelmente temos de dizer que ontem foi um bom jogo de futebol.
0: Olha, só te digo, mais uma vitória que será no domingo no Dragão, contra a Noruega, e o teu condomínio pode começar a pensar organizar as jantaradas aos lanches de fim de tarde para em junho, não é?
1: Os jogos em grupo, exatamente.

0: Há notícias já a seguir, bom dia.
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0: São 6:30.
22: E atualizamos agora as notícias na Renascença com Liliana Monteiro. Bom dia.
23: Olá, bom dia. Esta sexta-feira é dia de greve na função pública. Pode ser, por isso, um dia difícil em vários setores, desde logo na educação, saúde e também na justiça. A greve foi convocada por 3 sindicatos ligados à CGTP, que marcou uma manifestação para esta manhã em Lisboa. Esta sexta-feira arranca também outro protesto, este de 5 dias, dos tripulantes da EasyJet. 8 em cada 10 voos da companhia já foram cancelados no período da paralisação. Lacerda Salles terá feito vários pedidos, além do caso das gêmeas, ao diretor clínico do Hospital de Santa Maria, quando era secretário de Estado da Saúde. Na investigação ao caso das gêmeas luso-brasileiras, o Ministério Público terá recolhido dezenas de mensagens entre Lacerda Salles e Luís Pinheiro, ao que avança o Jornal Público e a CNN Portugal. E António Costa volta a ficar sem acesso ao processo influencer. O Jornal Expresso conta hoje que o Ministério Público recusou pela sexta vez o acesso do ex-primeiro-ministro ao processo. Costa fala num atentado ao Estado de Direito.
0: Obrigado, Liliana. Vamos agora à bola branca. Bom dia, Rui Viegas.
1: Olá, Paulino. Bom dia. Portugal venceu ontem na Dinamarca por 4-2. Três jogos, três vitórias na Liga das Nações, sem Ronaldo, mas com o tema Ronaldo bem presente. Cancelo, Ramos, Vitinha e Félix fizeram os golos da equipa das esquinas. Portugal lidera o seu grupo com 9 pontos e aproxima-se dos quartos de final desta competição. Dinamarca, Noruega e País de Gales somam 3. De ontem ainda destaque para o triunfo dos galeses sobre os noruegueses por 2-1. Domingo, às 19h45, Portugal, Noruega e Gales, Dinamarca.
0: Muito obrigado, Rui. Até já.
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0: Fim de semana grande para muitos, mas vai ser um fim de semana verdadeiro outono, não é, Sandra?
22: Sim, é essa a previsão, pelo menos de alguma instabilidade no tempo, e hoje também vamos ter assim um dia mais cinzento. Nuvens e também o tempo a começar a ficar instável, lá está. A partir do fim de semana podem aparecer aguaceiros no sul, também no interior norte e centro, e há a possibilidade de trovoada. No litoral centro amanhã pode começar com nevoeiro, mas há uma coisa que hoje sobe. As temperaturas, sobretudo no norte e no centro.
0: É verdade, e se está a pensar no fim de semana, então não guarde já o guarda-chuva. Amanhã continuamos com muitas nuvens e possibilidade de chuva e trovoada, sobretudo durante a tarde e mais no interior. No domingo o cenário é parecido, com chuva e possibilidade de trovoada, novamente mais provável durante a tarde. Portanto, temos um fim de semana meio indeciso, vá. Há períodos sem chuva, mas convém não confiar demasiado no céu. Segunda-feira feriado, o cenário não muda muito. Máximas de 22 graus na Guarda. Viana do Castelo, Vila Real, Aveiro e Ponta Delgada vão ter máxima de 24 graus. Bragança e Funchal, 26. Porto, Viseu e Faro, 20. Aliás, Bragança e Funchal, 25. E 26 é para Porto, Viseu e Faro. 27 graus para Porto Alegre. 28 para Leiria, Coimbra, Braga e Setúbal, 29 para Lisboa e Castelo Branco, Beja e Évora vão ter 30 graus, cá estão de volta os 30 graus, e a temperatura mais alta do dia vai para Santarém com 31 graus.
22: E neste momento estão 13 graus em Leiria, 14 em Braga e em Évora, 15 em Lisboa e no Porto, 17 no Funchal, 18 em Faro e 21 em Ponta Delgada.
0: Faltam 26 minutos para as 7 da manhã.

0: tanto tempo que não ouvia este. Peter, Bjorn and John. Bom, Sandra, hoje disseste que é dia da não-violência, mas também é o Dia Mundial do Sorriso. E eu descobri que aquele círculo amarelo com dois olhos e uma boca a sorrir, que todos nós conhecemos, nasceu por causa de trabalhadores mal dispostos.
1: Olha que boa invenção.
0: Foi em 1963 nos Estados Unidos. Uma companhia de seguros tinha passado por várias mudanças e o ambiente entre os funcionários não estava propriamente famoso. Então chamaram um artista chamado Harvey Ball e pediram-lhe qualquer coisa que ajudasse a levantar o moral.
1: E foi então que nasceu o bonequinho amarelo de sorrisinho, o smiley, que nós gostamos tanto.
0: Exatamente. Em menos de 10 minutos. Círculo amarelo, dois olhos, um sorriso. Trabalho feito. E sabes quanto é que recebeu este senhor?
1: Eu não faço ideia. Espero que tenha recebido uma boa quantia.
0: Pois foi, 45 dólares.
1: Olha, veja, uma das imagens mais conhecidas do mundo custou então 45 dólares. Muito bem.
0: Que em 1963, convenhamos, era muito mais do que é hoje, não é?
1: Claro.
0: Mas o problema também é que não registou o desenho. Portanto, ele viu aquela carinha espalhar-se por todo o planeta sem ficar milionário com ela. E aparentemente ele não se importava muito. Dizia que só conseguia comer um bife de cada vez e conduzir um carro de cada vez.
1: Olha, estás a ver. Portanto, o homem que inventou o sorriso estava bem resolvido.
0: Pelos vistos, sim. E muitos anos depois teve outra ideia. Criou o Dia Mundial do Sorriso, que se assinala hoje, porque é sempre na primeira sexta-feira de outubro, mas não era simplesmente um dia para andar por aí a sorrir.
1: Então, ele tinha mais alguma ideia, mais alguma proposta?
0: A proposta dele era muito simples. Faça uma coisa boa por alguém e ajude pelo menos uma pessoa a sorrir.
1: Muito bem, isso já é um bocadinho diferente de dizer sorria que hoje é o dia. Há aqui uma mensagem e um conselho e uma dica bem importante.
0: Exatamente. E às vezes nem é preciso fazer grande coisa, não é? Basta telefonar a alguém, agradecer, elogiar, deixar passar uma pessoa à nossa frente.
1: Sim, ou sorrir.
0: Pequenos gestos, não é?
1: Sim, ou sorrir para alguém, dizer bom dia cada vez que se cruza com alguém. Por isso hoje, olha, não se esqueça de fazer a diferença e de sorrir para alguém que conheça ou nem por isso.
0: Embora esta hora, Sandra, convém avaliar a primeira situação. Se entrar agora numa padaria e ficar parado a sorrir para o padeiro, ele até pode chamar a polícia, digo eu.
1: Atenção ao contexto, exatamente.
0: Exatamente.
1: Olha, feliz Dia Mundial do Sorriso. Envie aí já um smiley, um bonequinho para alguém a esta hora da manhã a dizer bom dia e feliz dia.

0: Justin Bieber na Renascença, a 17 minutos das 7 da manhã, e Sérgio Costa, à porta de um fim de semana prolongado, há greve na administração pública. Sim. E é um dos assuntos em destaque esta manhã, não é?
1: Sim, porque é um protesto que ameaça perturbar vários serviços, incluindo escolas, a situação que, claro, vamos verificar no terreno. Esta é a primeira de 8 greves previstas para o mês de outubro. Para terça-feira, depois do feriado 5 de outubro, está agendada mais uma paralisação, desta vez de professores. Hoje vamos estar em reportagem para perceber os efeitos desta greve na função pública.
2: E esta manhã revelamos também um relatório da Federação Portuguesa pela Vida sobre o aborto. Quais são as conclusões?
1: Desde que a lei da interrupção voluntária da gravidez foi aprovada, em 2007 foram feitos mais de 324 mil abortos em Portugal, envolvendo mais de 235 mil mulheres. Os dados fazem parte desse estudo. A realidade do aborto em Portugal não incluem as interrupções da gravidez feitas por risco de saúde para a mãe, violações e malformações do feto. Vamos ouvir, por exemplo, esta manhã, Francisco Vilhena, da Cunha, responsável pelo Gabinete de Estudos da Federação, que fala no que diz ser uma banalização da prática do aborto.
0: E Lacerda Salles, acusado no caso das gêmeas do Hospital de Santa Maria, volta a ser notícia.
1: Sim.
0: Porquê, Sérgio?
1: Porque diversas figuras do Partido Socialista terão contactado então o Secretário de Estado da Saúde para obterem informações para pedidos de colocação de doentes e também empregos no Santa Maria. De acordo com o Jornal Público e a CNN Portugal, a investigação do Ministério Público encontrou mensagens revelando que Lacerda Salles reencaminhava esses pedidos sobre doentes e empregos para o diretor clínico do hospital.
2: E ainda no universo socialista, há quem discorde da estratégia do partido quanto às propostas para enfrentar o custo de vida. De quem estamos a falar?
1: Marta Temido. Em declarações ao programa Escala Global, a ex-ministra da Saúde e atual eurodeputada distancia-se da proposta do PS de redução do IVA e diz que não é forma mais eficaz para combater o aumento do custo de vida.
0: E ainda na política, e também em entrevista à Renascença, o meu bom amigo João Almeida, do CDS, fala de Passos Coelho.
1: É o deputado que integrou o governo de Passos, recordo, lamenta as declarações do antigo primeiro-ministro, as declarações que ele faz sobre a governação da AD, reconhece que são um fator de desgaste do governo, são declarações ao programa São Bento à Sexta.
2: E hoje, dia 2 de outubro, já aqui dissemos, é dia da não-violência, já falámos aqui também desta iniciativa em Cascais. Sim. Que importa sempre reforçar.
1: Sim, uma nova casa de acolhimento de mulheres que fogem dos agressores. Os números mostram que nos últimos anos neste concelho têm registado junto das autoridades mais de 400 situações deste crime, de violência doméstica, muito envolvendo famílias com menores. Vamos então conhecer de perto este projeto já no Jornal das 7. Destaque ainda esta manhã, é claro, para a vitória da seleção portuguesa de futebol na Dinamarca 4-2. Um jogo sem Ronaldo. Tudo para ouvir na Bola Branca esta manhã com o Rui Viegas.
0: É inevitável associar Ronaldo à vitória de Portugal. É incrível.
1: Se não, é um facto. Portugal
0: claro
1: jogou
0: que sim,
1: sem Ronaldo,
0: claro
1: não é?
0: Sim. Claro que sim. E entretanto, eu acho muito bem que para já não se fale de Cristiano Ronaldo, mas na segunda-feira, tanto o presidente da Federação Portuguesa de Futebol como o Cristiano Ronaldo deviam falar, quando o Ronaldo diz que vão saber um dia, esse dia devia ser mesmo na segunda-feira, para
1: exato,
0: não continuar a alimentar a polémica.
1: Claro que não. Sim, e não arrastar o caso. Exato.
0: Só é bom para os programas de debate esportivo.
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0: Estamos a 13 minutos das 7, à hora certa, então, a atualização das notícias. Depois, às 3 da manhã, hoje, como é que vai ser, Sandra?
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16: Faltam 6 minutos para as 7.

0: E agora vamos olhar o dia com o Padre Vítor Gonçalves. Bom dia.
1: Há dias em que podemos sentir-nos esquecidos no meio de tanta gente. Passamos por ruas cheias, cruzamos-nos com rostos, recebemos mensagens e mesmo assim podemos perguntar: haverá alguém que me conheça verdadeiramente? O Salmo de hoje responde com uma das mais belas orações da Bíblia: Senhor, vós conheceis o íntimo do meu ser. Deus conhece o nosso levantar e o nosso descansar, os nossos passos e até aquilo que ainda nem conseguimos dizer. E o mais bonito é que este conhecimento não é um olhar que vigia, é um amor que acompanha. Hoje, no dia dos santos anjos da guarda, celebramos esta certeza: não caminhamos sozinhos. Deus conhece cada pessoa e cuida de cada uma. Deixarmos-nos amar por Ele é por vezes difícil, quando colocamos condições, medidas, provas, provadas desse amor. Seremos capazes de dizer: sou conhecido, acompanhado e amado por Deus? E talvez ainda mais difícil: dou-vos graças por me teres feito tão maravilhosamente? Lemos no Salmo 138: Senhor, vós conheceis o íntimo do meu ser, sabeis quando me sento e quando me levanto. De longe penetrais o meu pensamento. Vós me vedes quando caminho e quando descanso. Vós observais todos os meus passos. Onde poderei ocultar-me ao vosso espírito? Onde evitarei a vossa presença? Se subir ao céu, vós lá estáis. Se descer aos abismos, ali vos encontrais. Se voar nas asas da aurora, se habitar nos confins do oceano, mesmo ali a vossa mão me guiará e a vossa direita me sustentará. Vós formastes as entranhas do meu corpo e me criastes no seio de minha mãe. Dou-vos graças por me teres feito tão maravilhosamente. São admiráveis as vossas obras. Sou o Padre Vítor Gonçalves, consigo a olhar o dia.
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3: Aqui estamos consigo. Muito bom dia, são seis nos Açores. Olá, Sérgio Costa.
4: Bom dia.
3: Muito bom dia. Então, 7 da manhã, sexta-feira, da atualidade, o que é que temos de saber?
4: Escolas e outros serviços podem ser afetados. Hoje é dia de greve na administração pública. Mais de 324 mil abortos desde 2007. Federação pela Vida divulga relatório sobre interrupção voluntária da gravidez.
3: Olá, Rui Viegas. Então, e no desporto, o que é que nos contas? Espera aí que não te estamos a ouvir, Rui. Alô, Rui Viegas. Olha, não temos... Agora sim, muito bem.
5: Olá, Ana, bom dia. Sem Ronaldo, mas com o tema Ronaldo bem presente ontem na Dinamarca.
3: E com mais uma vitória do país. Estou nesta altura e digo-lhe já 14 graus em Lisboa, 15 no Porto, 18 em Faro. As notícias da Renascença com Sérgio Costa.
4: Este poderá ser um dia sem aulas. Em algumas escolas, há greve dos trabalhadores da administração pública. Para além das escolas, a paralisação pode afetar o normal funcionamento de universidades, serviços públicos e também a recolha de lixo. João Cunha, bom dia. Justamente nesse setor, na recolha de lixo, que já é possível perceber consequências em Lisboa.
6: Sérgio, bom dia. Sim, de facto é perfeitamente visível o impacto desta greve na administração pública, no caso da recolha do lixo. Isto porque aqui no centro de recolha dos Olivais, que é responsável por grande parte da recolha de lixo na zona oriental da cidade, o absentismo, portanto a adesão a esta greve, fez com que 60% das rondas não se efetuassem. E prova disso é que nesta zona oriental da cidade, em algumas zonas onde passei esta manhã, de facto há muitos caixotes com lixo por recolher.
4: Obrigado, João Cunha, com os primeiros sinais do protesto da função pública, uma greve convocada por três sindicatos ligados à CGTP. E se tem um voo marcado para hoje ou para os próximos dias na EasyJet, verifique se a ligação não terá sido cancelada. Arranca esta sexta-feira uma greve de 5 dias dos tripulantes da companhia aérea. O Sindicato do Pessoal de Voo da Aviação Civil anuncia que 8 em cada 10 voos da companhia já foram cancelados no período da paralisação. Está previsto uma nova greve no mês de dezembro. Desde que a lei da interrupção voluntária da gravidez foi aprovada, em 2007, foram realizados mais de 324 mil abortos em Portugal e que envolveram mais de 235 mil mulheres. Os números fazem parte do estudo A Realidade do Aborto, divulgado hoje pela Federação Portuguesa pela Vida. Os dados não incluem as interrupções de gravidez feitas por risco de saúde para a mãe, violações e malformações do feto. À Renascença, Francisco Vilhena da Cunha, responsável pelo Gabinete de Estudos da Federação, fala no que diz ser uma banalização da prática do aborto.
7: Também nos tem preocupado a banalização que continuamos a ver do fenómeno do aborto. Batemos os recordes também de número de abortos de repetição em 2004 e 2025, são recordes tristes. Foram 325 mil praticamente abortos feitos até hoje ao abrigo desta lei, o que implica que há mais de 235 mil mulheres que já tiveram de passar pelo aborto.
4: Francisco Vilhena da Cunha, este é um tema que vai estar em destaque daqui a uma hora no Jornal das 8. Lacerda Salles terá reencaminhado vários pedidos de consultas para o diretor clínico do Hospital Santa Maria quando era secretário de Estado da Saúde. Durante a investigação ao caso das gêmeas luso-brasileiras, o Ministério Público terá recolhido dezenas de mensagens entre Lacerda Salles e Luís Pinheiro com pedidos de informação e ajuda para diferentes casos. A notícia está a ser avançada pelo Jornal Público e pela CNN Portugal. Os pedidos viriam de nomes do PS, como, por exemplo, Ana Catarina Mendes, Edith Estrela. É também referida Rita Ferro Rodrigues, filha do antigo presidente da Assembleia da República, Eduardo Ferro Rodrigues. Lacerda Salles é um dos quatro acusados pelo Ministério Público pelo crime de prevaricação no caso das gêmeas luso-brasileiras. António Costa acusa o Ministério Público de atentado ao Estado de Direito. O ex-primeiro-ministro viu recusado um novo pedido de acesso ao processo influencer. O Semanário Expresso escreve que o Ministério Público justifica a sexta recusa de consulta com o facto de Costa não ser arguído no processo, como tal não poderá conhecer o conteúdo da investigação. Tempo agora para o desporto. Rui Viegas com o natural destaque para a vitória da seleção portuguesa de futebol na Dinamarca.
5: Vitória sem Ronaldo, mas com o tema Ronaldo bem presente.
8: Continua a pensar da mesma maneira. Há jogadores com estatuto, senão, para mim é claro como a água. Depois, as regras é iguais para todos. Ao longo da minha carreira de treinador sempre pensei e vou continuar a pensar.
5: Jorge Jesus, depois de Portugal ter vencido ontem na Dinamarca por 4-2 no Parken, 3 jogos, 3 vitórias na Liga das Nações desta época, e isso é que interessa, faz questão de dizer o selecionador nacional.
8: Isto é mais importante que tudo o resto que aconteceu. Portanto, é nisso que eu quero me focar. É no jogo, no próximo jogo no Dragão. Isso é o mais importante neste momento para mim.
5: Domingo, então, às 19h45, Portugal-Noruega e ainda Gales-Dinamarca. Depois ficarão a faltar mais 2 desafios em novembro para o fecho da fase de grupos desta Liga das Nações.
3: E este é o dia da não-violência e vamos olhar para Cascais, Sérgio, que Sim. dá um novo passo no combate à violência doméstica.
4: É,
3: o quê?
4: É verdade, conta a partir Sim. de hoje com mais uma casa de acolhimento de mulheres que fogem dos agressores, mais uma instituição deste género. Porquê? Porque os números mostram, Ana, que nos últimos anos, no Conselho de Cascais, têm registado junto das autoridades mais de 400 situações deste crime e muitas vezes envolvendo famílias com menores, por isso mais esta iniciativa de acolhimento.
3: E esta é uma iniciativa de alguém que conhecemos bem.
4: A Fundação Lapse, Sim. da qual a antiga piloto Joana Lemos é vice-presidente, é responsável pela criação desta casa, que pretende então ajudar a retirar vítimas de uma situação de violência, sendo este o primeiro passo de um percurso que é muitas vezes longo.
9: Gostava de ouvir, estou disponível para ajudar outros casos e para incentivar, porque eu estava no fundo e agora sinto-me finalmente livre e quero ajudar as pessoas que entram aqui.
10: O Aqui é a nova casa-abrigo para mulheres e filhos vítimas de violência doméstica.
9: Todas as mulheres que para lá vão têm a privacidade de ter uma casa de banho sua. Temos uma horta, naquele momento que elas entram naquela casa põe uma semente para uma vida nova. Temos um galinheiro para tomarem conta das galinhas e terem ovos frescos todos os dias. E para as crianças temos um espaço lúdico onde possam fazer os trabalhos de casa, com brinquedos, com livros.
10: Ao todo, são 9 suítes. Vão entrar para já 2 vítimas jovens.
9: E ambas com crianças. São jovens com filhos muito pequenos. que é um problema também.
10: Fica em Cascais, onde entre os chamados ricos este crime também existe, com grande expressão.
9: Há muito o estigma de que isto é uma problemática que existe só numa determinada classe social. E não é. É uma problemática transversal, e diria com maior incidência até nas classes A e B. E é um projeto que foi feito em conjunto. Havia uma casa que a Câmara Municipal de Cascais tinha, que nos cedeu, e nós transformarmos esta casa.
10: Joana Lemos quer uma coisa.
9: Nós temos que deixar de olhar para estas pessoas como coitadas, mas sim como seres humanos que passam por adversidades e que têm que ser ajudadas.
10: A inauguração, a dia 2, tem um motivo.
9: É no dia 2 porque é o Dia Mundial contra a Violência, que não é a violência doméstica contra as mulheres, é também contra as crianças.
4: Um trabalho da jornalista Liliana Monteiro ficará disponível, claro, no site da Renascença, sobre mais uma iniciativa de acolhimento a mulheres vítimas de violência doméstica, desta vez em Cascais, onde um concelho, como dizia, que tem registado junto às autoridades mais de 400 situações deste crime nos últimos anos. Fica aqui mais uma iniciativa, neste que é o dia da não-violência contra a violência.
11: Portanto, a inauguração é precisamente hoje dia 2. Curiosamente,
4: a
11: Joana Lemos esteve aqui connosco nas 3 da manhã na terça-feira, e a conversa também pôde ouvir se passar pelo YouTube da Renascença. Até já,
4: até
11: Sérgio.
4: Já.
11: Há mais notícias no site rr.pt, 7 horas 8 minutos. Bom dia!
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0: energia. Ela estava aqui, ela estava, chegou acabada e ouve esta música e fica assim, Ah, mas podes acreditar, cheguei murcha, murcha, murcha. Espero que os nossos ouvintes sintam o mesmo.
1: Bom dia!
0: Sexta-feira!
1: Que bom!
0: Como é que esta semana vos tratou? Bem? Sim?
1: Sim.
0: Para alguém saber. Paulo Soares.
2: Bom dia.
1: É sexta-feira!
2: E adivinha quem vai de férias?
1: Quem?
2: Adivinha?
1: Vais de férias?
2: Uma semaninha
1: que
2: só.
1: Que bom!
0: Ai, que bom!
1: Olha que bem, como está o trânsito?
2: Já trânsito lento em Lisboa, parece que sim. Trânsito lento em Lisboa, ainda não está muito complicado a esta hora. No IC19 já se para de Terceira Amadora. Na A2, a fila está perto da segunda ponta do Feijó. No Porto, ainda tudo a andar sem problemas. Linha verde, 850-50-10.
0: Oh, obrigada, Paulo Soares. Eu estava a brincar, isto é só inveja. Bom, quanto ao tempo para hoje, sexta-feira, temos um dia com bastantes nuvens e aguaceiros dispersos no sul e também no interior norte e centro. Não me vou aqui comprometer porque eu acho que isto hoje é daqueles dias em que vai chover assim de forma geral de norte a sul. Quanto a máximas, sobem. Temos o Porto hoje a chegar aos 26, Lisboa com 29, Faro com 26 também. A cidade mais quente é Santarém, que vai chegar aos 31, portanto continuamos com temperaturas de verão. Estamos assim num clima tropical, tropicaliente,
1: tropical.
0: Porque chove e faz calor. 30 para Beja e Évora, 29 para Castelo Branco, 28 para Setúbal, Braga, Coimbra e também para Leiria, 27 para Porto Alegre, 26 em Viseu, 25 para Bragança, 24 para Viana do Castelo, Vila Real e também para Aveiro e temos a Guarda a chegar aos 22. A máxima para Ponta Delgada é 24, para o Funchal é 25 e eu sei que vocês já estão aí com o sentido no fim de semana, sábado também
1: vai
0: bom. Ser temperaturas altas, porém chuva de norte a sul e domingo um pouco menos de chuva, mas também assim um tempo um pouco instável. Olha, é como se estivéssemos no Brasil, sabem?
1: E palmas para Portugal, que belíssimo jogo que fez ontem.
0: 4-2, não foi?
1: 4-2,
0: é que no meio daquela confusão toda, toda aquela polémica ontem que ocupou todas as televisões e todas as rádios.
1: Mas é toda a hora.
0: Todo o dia.
1: Sim.
0: Quase que me esqueci à noite. Espera aí, Portugal jogou, então ainda fui ver o resultado. E eu assim, boa mesmo.
1: Nós tivemos empatados, tivemos a ganhar, tivemos empatados. E pumba, 4-2.
0: 4-2.
1: Uma belíssima vitória.
0: Será
1: para
0: que
1: o nosso
0: é porque...
1: país. 7 e 11, bom dia.

0: Brandy Carlile.
1: Esta música foi uma praga. Houve uma certa altura que se ouvia-se em todo lado.
0: Ah, eu pensava que ias dizer, esta música é épica, é linda.
1: Não, sim, também, mas houve uma altura que foi muito, tocava muito.
0: São 7h15, bom dia.
2: Posso dar-lhe uma palavrinha?
1: A palavrinha de hoje é contumaz. Que assim só de ouvido, só ouvida, parece
0: é
1: que estamos
0: com
1: a falar isso da pessoa que temos na nossa companhia e que essa pessoa se chama Tomás. Estou aqui com Tomás, vou-lhe passar. Mas não, este com Tomás é tudo junto e tem um Z no fim, com Tomás. E é um adjetivo que serve para o mesmo que teimoso e obstinado. Por exemplo, posso dizer que tu és uma leitora com Tomás. Leste 7 livros esta semana. Estás ali uma leitora ávida. Mas também pode ser uma coisa que é habitual ou um costume. Por exemplo, ele é um mentiroso com Tomás. É sinal que mente por sistema. Tem a pessoa que tem o hábito de mentir. Já dentro de um tribunal, tem um significado muito específico. Os advogados que nos ouvem saberão disto certamente. A contumácia.

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3: É uma história que aconteceu a Joana Marques, que partilhou connosco, e nós, como boas amigas, não vamos guardar segredo e vamos partilhar com todo o país.

0: Então, há umas semanas para cá, umas três semanas, que nós aqui partilhamos uma ocorrência, algo que nos acontece em casa, e precisamos muito de saber da opinião dos nossos ouvintes.
1: Às vezes, para tomarmos também as nossas próprias decisões, como, pronto, parecemos altamente influenciados por isso. A semana passada tinha aqui uma dúvida sobre o trabalho de casa. Olha, fiquei um bocado na mesma. Mas pronto, hoje temos aqui um outro tema. E aconteceu com a Joana.
0: Aconteceu. Então a Joana partilhou a seguinte história connosco. Tem a ver com contar mentiras a crianças. Um dia, diz a Joana, disse ao Nico, que é o filho mais novo, que não havia ladrões em Portugal, porque ele estava com acesso de medo, porque eles iam todos para os Estados Unidos. Que raio de mentira.
1: Mas só era aquelas coisas. Só há meliantes nos Estados Unidos.
0: Nos Estados Unidos. Bom, o que se passa é que quando se fala de Nova Iorque ou de uma viagem que inclua os Estados Unidos, ele diz que não quer ir, que jamais quer pôr os pés em Nova Iorque, porque é o sítio que está cheio de.
1: Está cheio de ladrões.
0: De ladrões. A questão é: o que fazer com crianças pequenas? Mentir ou não mentir? Quando nos queremos safar de uma situação?
1: Como vale, lidar está a valer com mentir a crianças?
0: E a partir de que idade? Pequenas? A fada dos dentes não deixa de ser uma.
1: Há muitas coisas. Assim, eu acho que nós não devíamos falar sobre isso na rádio. Porque há crianças que se calhar vão desfazer. Não.
0: Pois.
1: Isso é absolutamente. Existe.
0: Sim,
1: não,
0: sim.
1: Não ensino-os que isso é uma mentira.
0: Não.
1: Há coisas.

0: coisas. Eu sou a favor de, sim, mentir às crianças.
1: Eu sou a favor.
0: Sempre que possível, desde cedo.
1: De sim, quando a vida delas ficar melhor,
0: sim,
1: após essa inverdade. Essa não é verdade.
0: Sim, eu acho que há informações para as quais as crianças não têm ainda, que não têm, não estão equipadas para digerir, não é? E depois há outras que são só engraçadas. Por exemplo, os meus filhos acharam durante muito tempo que esta. Eu tenho aqui um pequeno. Sei lá, não sei, uma malformação num pulso, é uma espécie de uma bolinha, um quisto. Eu tenho isto desde que nasci. É assim um altinho. E eu convenci-os de que isto era o que me conferia poderes mágicos para fazer imensas coisas. E eles acreditaram durante imenso tempo.
1: Até quando?
0: Não até há assim tanto tempo atrás. Portanto, eu achava isso divertido. É mentira. É, mas ao mesmo tempo eu ficava mágica.
1: Sim, sim.
0: Portanto,
1: acho que, justifica.
0: Acho bem.
1: 962007500. Mentir ou não mentir? Mas, e em que situações?
0: Certo.
1: Por exemplo, há situações que nós usamos para eles ir se deitarem finalmente porque já não podemos com eles.
0: Certo, eu acho
1: tipo,
0: é que
1: amanhã vamos, não sei o quê.
0: Enquanto estamos, sim, aqui no domínio da fada dos dentes e destas coisas todas, é uma coisa. Agora é, tipo, para onde é que foi o gato que morreu?
1: Lá está.
0: Não é?
1: Sim.
0: Mentir ou não mentir?
1: Não,
0: dizer assim, olha, o gato morreu. Ou é tipo,
1: o gato foi emprestado.
0: O gato
1: foi viajar.
0: Está em Nárnia.
1: Sim.
0: Foi passear.
1: Pronto.
0: É, 962, foi para uma quinta.
1: 962007500. Mentir ou não? A crianças, até que idade e que tipo de mentiras? Nós precisamos de
0: certo,
1: opiniões aqui.
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10: 28 para as 8, agora bom dia. Seja bem-vindo, Liliana Monteiro. No que toca às notícias, é greve que pode afetar escolas, por exemplo.
11: E não só. Bom dia. É dia de greve na função pública e, portanto, há vários setores, de facto, como diz, além da educação, saúde, justiça, até mesmo nos transportes. A greve foi convocada por 3 sindicatos ligados à CGTP, que marcou uma manifestação ainda para esta manhã em Lisboa. Esta sexta-feira arranca também ainda um outro protesto, este dos tripulantes da EasyJet, e por 5 dias, 8 em cada 10 voos da companhia já foram cancelados. Desde que a lei da interrupção voluntária da gravidez foi aprovada em 2007, foram feitos mais de 324 mil abortos em Portugal, envolvendo mais de 235 mil mulheres. Se estes bebés tivessem nascido, encheriam 5 estádios da luz. Os dados fazem parte do estudo A Realidade do Aborto em Portugal, divulgado hoje pela Federação Portuguesa pela Vida. E neste Dia Internacional da Não-Violência, abre uma nova casa-abrigo para vítimas de violência doméstica, com filhos e em Cascais. Nasce uma parceria entre a Câmara de Cascais e a Fundação Lepse, da antiga piloto portuguesa Joana Lemos.
10: Até já, Joana. Joana, até já, Liliana. E Rui Viegas, Ronaldo, em cima da atualidade. E a vitória de Portugal?
12: É, mais do que Ronaldo, a vitória de Portugal na Dinamarca ontem por 4-2. Cancelo, Ramos, Vitinha e Félix fizeram os golos da equipa das esquinas. Bruno Fernandes, atenção, é o novo capitão da equipa. E com isto, Portugal está mais próximo dos quartos de final da Liga das Nações. Domingo, joga ainda no Dragão, às 19h45 também, frente à Noruega. Em Vila do Conde, Silaidopoulos já saiu para entrar Vasco Seabra, que troca o Arouca pelo Rio Ave. Nos arouquenses pode entrar então o treinador Armando Evangelista.
10: Até já, Rui.
2: Bola Branca.
10: Estamos a 25 para as 8. Muito bom dia.
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10: Então, aqui nesta manhã de sexta-feira temos o Ouvimos e Não Julgamos e, enfim, debatemos um problema que uma das três tenha tido. Neste caso, o problema da Joana poderá explicar melhor, que mentiu ao seu filho Nico, seu filho pequenino. A questão é, mentir a crianças, sim ou não? E a partir de que idade e até que idade? E que tipo de mentiras? E é mentiras daquelas que podem eventualmente salvar um pai? Isso pode-se? Ou uma mãe? Ou não? 962-007-500.
16: Eu estou a imaginar crianças neste momento a ouvirem isto no carro e pensarem: mãe, tu mentes? Como assim? Como assim, mãe? Quando é que tu me mentiste?
10: Bem, daqui a bocadinho vamos ouvir no Mentimos. Mentimos, não. Ouvimos, não ouvimos e não julgamos.

0: Ai, que lindo! 20 para as 8, vamos ao explicador. Impõe-se aqui a falar disto, que pode melhorar um bocadinho a nossa vida, Sérgio, porque...
1: Pode não melhorar.
2: Disseste que começaste com ai, que lindo, portanto...
0: Donald Trump admite pedir à Europa que liberte 120 milhões de barris de petróleo nos próximos 6 meses.
2: É muita coisa, não é?
0: Sim, leva-nos à pergunta de se isto pode baixar o preço dos combustíveis. E o que é que isto significa, libertar barris de petróleo?
1: O nosso petróleo?
2: Pôr petróleo no mercado, exatamente. Sim. Portanto, pelo menos isto pode acelerar a produção e a oferta de combustível. Uhum. E a consequência será aquilo que todos desejam, que é descer os preços dos combustíveis, aquilo que nós pagamos para abastecer o automóvel, sobretudo no gasóleo, que tem sido mais penalizado. Mas atenção, isto não significa necessariamente uma descida imediata ou até duradoura. Tudo depende da quantidade e da rapidez com que o combustível chega ao
0: mercado.
2: Desculpa
0: parar-te aqui. O que é que significa isto de libertar os barris? Que é pôr a uso?
2: Exatamente. Petróleo que está em reserva, já falamos aqui até esta semana sobre...
1: Os nossos barris que estão em França.
2: Os nossos barris estão em França, por exemplo. É libertar isso que está parado,
0: certo.
2: Petróleo que está parado e que pode servir para a produção de combustível que todos usamos no dia-a-dia.
1: Certo, mas, nomeadamente, França e Alemanha, não é? Que são fortes neste campeonato, têm sido diretamente pressionados para baixar então estas reservas, não é? Porquê?
2: Porque são os têm mais.
1: Exato.
2: E concentram mais de um terço das reservas estratégicas de gasóleo da União Europeia, portanto, os têm mais capacidade para colocar gasóleo no mercado, ou petróleo no mercado, e aí sim, se França e Alemanha decidirem fazer isso, pode ter impacto naquilo que pagamos.
1: Aí entra a lei da oferta e da procura. Há mais, fica mais barato.
2: Fica mais barato, exatamente.
0: Então e o produto seria, colocado no mercado tudo de uma vez?
2: Calma, não. Calma, jovem, não. A proposta norte-americana prevê a libertação gradual, aos poucos, durante 6 meses, o que daria uma média de cerca de 660 mil barris por dia. Ainda assim, lá está, a perspectiva é que pudesse baixar os preços.
1: Certo. Isto parece tudo assim uma ideia muito boa, então faça-se, não é?
2: Exato.
1: Mas a verdade é que tem havido alguma resistência por parte dos países europeus a este pedido. Qual é o catch?
2: Porque estamos a falar de reservas, não é? E reservas têm um objetivo.
1: Pois, dão segurança.
2: Dão segurança. Funcionam como um seguro para situações de escassez, de situações de crise. Portanto, libertar uma parte dessas reservas deixaria os países com uma margem de segurança menor.
1: Pois.
2: Sobretudo aqueles que estão mais afetados com
0: claro
2: o inverno.
0: É Sim.
2: Com o frio, necessitam de mais energia e de resto também já falamos aqui, as regras de Bruxelas obrigam os Estados a manter reservas equivalentes a pelo menos 90 dias.
0: Assim, tudo, a questão também é porque é que o Donald Trump se mete nas reservas que a Europa decide ter?
1: Porque ele é um cidadão que está preocupado.
2: Está
1: com
2: preocupado
1: o
2: com aquilo que tu pagas.
1: Está preocupado
2: com aquilo que tu
1: pagas. O bem-estar dos cidadãos.
0: Então, hoje
2: fica... também já agora merece também uma explicação, porque isso também faz com que aquilo que os norte-americanos pagam, porque isto mexe com o mercado global, não é? E aquilo que os americanos pagariam seria também um preço menor pela energia.
0: Certo. Hoje vamos ficar a saber se o preço dos combustíveis sobe ou desce na semana que vem. O que podemos esperar?
2: Podemos esperar uma descida. Tudo indica. Os primeiros indicadores apontam para uma possível nova descida na próxima semana. A gasolina pode baixar cerca de 5 cêntimos. O gasóleo aproximadamente 4 cêntimos. São, atenção, valores ainda provisórios.
0: Sim.
2: E deverão ser corrigidos com as cotações desta sexta-feira, mas a tendência é, de facto, de descida do preço dos combustíveis na próxima semana.
0: Muito bem, o explicador fica no site da Renascença.
2: Boa notícia para o fim.
0: Sim, ao menos isso. Ficamos na expectativa de saber quanto desce. 18 para as 8, bom dia. Então, Paulo Soares, como está o trânsito?
3: Já com problemas em Lisboa neste momento. Há acidente no eixo norte-sul, em Sete Rios, sentido sul-norte. Está a ocupar a via esquerda e tem demora à passagem. Há filas também no IC19, desde Terceira, na A5, na área de serviço. No final da A1, para a segunda circular, e na A2, desde a Baixa de Corroios, no Porto. Trânsito lento na VSAI do Freixo A3 e de Santo Ovídio na A1, à Ponta Rábida. Linha verde, 850-50-10.
1: Obrigada, Paulo Soares. Até já.
3: Até já.
1: Quanto ao tempo para esta sexta-feira, chuva assim mal semeada de norte a sul, mas que vai ser mais provável. Aguaceiros dispersos no sul e interior norte e centro e com possibilidade de trovoada. As máximas sobem, estamos aqui num clima bastante tropical. 26 para o Porto, 29 para Lisboa, 26 a máxima para Faro.
0: Tropical! Temos aqui uma boa notícia.
1: É verdade.
0: Sim.
1: Então, temos uma boa e uma má.
0: Sim.
1: Então, vamos ter no próximo ano, em abril, concertos de homenagem a Luís Represas. Eram duas datas que já estavam marcadas pelo músico. Dia 10 de Abril no Coliseu de Lisboa e dia 17 de Abril no Coliseu do Porto. Lisboa já está esgotado, mas temos bilhetes para o Porto. E é um concerto que tem apoio Renascença. E não só, porque todas as rádios vão unir-se no apoio a este concerto. E ainda há bilhetes para o Porto.
0: Essa é a boa notícia.
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0: 17 para as 8. Já a seguir temos o Vimos e Não Julgamos.

0: é sexta-feira, temos Buraca Radio Show depois das 8h30.
1: Oh, yeah.
0: Que emoção! Bem, vamos aqui abrir o nosso espaço de ouvir e não julgar, um momento em que os ouvintes nos ajudam em questões. Joana, o que é que se passa na tua vida? Qual é a tua questão hoje?
2: É que é uma mentirosa.
1: Sim, sim, resumidamente é isso. Passa-se que, de vez em quando, recorro assim a uma mentira que me parece inocente.
0: Que
2: mentira
0: parece
2: branca.
0: Inocente, sim.
1: Sim, no momento é só para resolver uma questão do momento. Há anos, o Nicolau estava com medo de dormir à noite, do escuro, etc., que podia entrar um ladrão, e eu disse-lhe, achei que para resolver rápido, não há ladrões em Portugal, só há ladrões nos Estados Unidos.
0: Eu adoro isso.
1: E há uns tempos falou o Xavier, estava a dizer qualquer coisa, eu gostava de ir a Nova Iorque, e para o meu espanto o Nicolau diz assim, não, Nova Iorque nunca, porque lá há ladrões. E eu não pensei que ele se recordasse.
2: Não percebo quem é que ele sai.
0: Pois
2: realmente. Esse tipo de memória absolutamente...
0: Sim, fixa, não é?
2: Fixa,
1: a parte má, decorar só as partes más. E pronto, agora estou semi-arrependida, ou completamente, de lhe ter mentido.
0: E é agora o que fazer? Situação. É mentir ou não mentir?
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2: Vê-se... Os nossos ouvintes podem iluminar-nos o caminho. Bom dia, Ana Margarida.
4: Bom dia, 3 da manhã. Nós aqui em casa acordamos e a primeira coisa que fazemos é ligar o rádio nos quartos todos, no meu, na minha filha, do meu filho. Minha filha correu aqui ao meu quarto e fez-me esta pergunta.
5: A fada dos dentes não existe?
0: Ah!
4: Portanto, agora safem-se, está bem? Beijinhos!
2: É óbvio que existe.
0: Claro que sim.
1: Que eu, vocês podem... disseram isso.
0: Nós, não só existe, como... Combinámos que vamos trazer aqui o dia.
1: Não, não é o dia, terça-feira já.
0: É terça,
2: vai ser a nossa quarta da manhã.
1: Vou-vos dizer até uma coisa: vai ser uma fada muito parecida com a Ana Galvão.
0: Sim,
1: vai
0: sim.
1: Dar assim uns ares, mas não é ela.
0: Sim, até vai estar aqui. Vai trazer o baú dos dentes.
2: Que fica aqui bem
0: recolhido em 2026.
2: Bem claro que a fada dos dentes existe absolutamente.
0: Inês.
2: E ninguém ouse dizer o contrário. Inês, que não sou eu.
6: Minha opinião é não mentir às crianças. Não sou a favor de mentiras, obviamente não expô-las a verdades demasiado duras.
1: Como haver ladrões em Portugal.
6: Em algumas situações explícitas, não é? Mas arranjar forma de lhes dizer a verdade de uma forma adequada à idade delas. É o que eu tenho feito com os meus filhos, que têm agora.
0: Às vezes não dá. Eu vou partilhar aqui. O Pedro era bem pequenino quando numa revista, no verão, vinha com uma oferta a um preservativo, isto é verdade. E ele era muito pequeno, ele tinha 4 anos e perguntou-me o que era.
2: Desculpa, como
0: não, eu não
2: que
0: disse
2: é
0: a verdade.
2: De quem é isto?
0: Eu só... Como é que eu... As voltas, ou seja, tudo o que eu tinha que explicar até chegar a esse item especificamente. E
2: aconteceu,
0: disse que era um balão. Desculpe, o que é que eu vou fazer?
2: Uma das mais...
1: E depois na festa de anos dele era só preservativos pendurados por
2: claro.
1: Todo lado.
2: Uma das mais geniais tiradas dos meus filhos foi uma vez passar numa parede que estava pichada, ou seja, com um desenho fálico.
1: Ok, estava literalmente pichada.
2: Literalmente. Sim, obrigada, Joana. Em que me diz o meu Manel amoroso: mamã, olha, uma tesoura.
0: E não os conheciste.
2: E eu disse: exatamente.
0: Pronto, vamos a mais uma opinião. Aqui.
2: É Zé, bom dia.
7: Olá, bom dia, sou a Zé Braga de Viana. Sim, mentir, claro. Ir sempre o menos possível.
1: Pois.
7: E ir, enfim, melhorando, enfeitando
0: pois.
7: A verdade, para que às vezes não seja tão dura. E depois ir acompanhando o seu crescimento com a versão total.
0: Deixando-os descobrir eles próprios o
1: sim,
0: mundo, não é?
1: Reparem, eu nem sinto que tenha mentido, porque eu não disse que não havia ladrões no mundo. Eu só os desloquei geograficamente.
0: A todos!
2: Puseste-os todos.
1: É tipo sozinha em casa, sozinha em Nova Iorque.
0: Ainda há o espaço para mais uma opinião, se alguém quiser. 962-007-500, já cá voltamos.
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0: E já a seguir também vamos contar-lhe, a Joana, neste caso, quem traz para o extremamente desagradável e o último desta semana.
1: É o último.
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0: Pois estamos 8 e 15. Muito pertinho das 8.
2: Isso, o que é que temos às, no extremamente?
6: Olha, ainda estamos nos Globos de Ouro, eu não consigo sair, mas também é normal porque foram 4 horas e meia. Repara, os outros anos eram 3 horas e nós também demorávamos. Mas para a semana acho que já estamos livres. E hoje trago Maria Rueff.
0: Não.
6: E toda a polémica...
0: Espera aí, como assim? É a Maria Rueff foi a nossa quarta da manhã?
6: Pois foi, e também falámos muito sobre isto.
2: Isto é como que não conhece dono.
6: É extremamente desagradável. 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
0: É às 8h15 e é de aproveitar que é o último da semana.
6: Depois só à terça.
0: Pronto.
1: Pois não
0: pois
1: há
0: é,
1: mais.
0: Pois é,
1: é aproveitar, lindas.
0: Diz credo.
1: Venham. Ai, credo. 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

0: Catarina, não é? Então, eu prometo que vamos ouvi-la depois das notícias das 8 da manhã. É uma promessa que eu lhe faço assim. É eu e você, só os dois, está bem? Esta é a sua mensagem para hoje, sexta-feira.
1: Bom dia. A viagem do Papa Leão XIV à França teve um impacto que nos continua a surpreender. E ao escutar de novo as suas palavras, descobrimos sempre algo novo que nos desafia. Numa das homilias desta viagem, disse o Papa: "Irmãos e irmãs, é preciso reconhecer que nada neste mundo consegue satisfazer-nos em plenitude. Quando pensamos que conseguimos concluir finalmente o nosso trabalho e ver recompensados os nossos esforços, reaparece muitas vezes um vazio interior ainda mais profundo." E acrescentou: "Não se trata tanto de uma sede material, mas antes de uma sede de sentido, de verdade e de realização que habita no coração de cada um." Jesus responde a este profundo desejo de relação, de comunhão com Deus, no qual reside a plenitude da vida para sempre.
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0: Muito bom dia, são 8, são 7 nos Açores. À altura de lhe contar que notícias marcam a atualidade, Sérgio Costa.
3: Bom dia.
0: O que é que destacas? Bom dia.
3: Mais imigrantes, mães imigrantes e solteiras mais vulneráveis. Estudo da Federação pela Vida aponta para 325 mil abortos desde 2007. Escolas, centros de saúde, hospitais, recolha do lixo, entre outros serviços afetados. Hoje há greve na administração pública.
0: Olá, Rui Viegas. Então e no desporto, o que é que nos contas?
4: Olá, Ana, bom dia. Portugal ganha na Dinamarca, uma vitória que leva aos parabéns a todos, sem exceção.
0: E quanto ao tempo sentido nesta altura, estão 14 graus em Lisboa, no Porto 15, Faro 19. Vai ser uma sexta-feira de nuvens em grande parte do país. Vamos às notícias, a edição de Sérgio Costa.
3: Menos 60% de recolha de lixo em Lisboa, primeiro impacto visível da greve da administração pública esta sexta-feira, uma paralisação que poderá também deixar alunos sem aulas em algumas escolas. Esta hora avaliamos o impacto na saúde. Em Odivela está o jornalista João Cunha. Bom dia, João. São já visíveis consequências do protesto? É de esperar que muitos serviços de saúde sejam afetados pela greve desta sexta-feira?
5: Também é expectável, Sérgio, bom dia, que esta paralisação tenha efeitos no setor da saúde. Exemplo disso, o que se passa aqui em Odivelas, a pouca distância do sítio onde me encontro, um bocadinho mais abaixo nesta rua principal aqui de Odivelas, está a Unidade de Cuidados de Saúde Primários, que abriu portas, mas não se sabe se haverá funcionários em número suficiente para garantir os serviços. Tal qual se verifica aqui na Unidade de Saúde Familiar do Mosteiro. Há pouco estava uma funcionária de uma empresa de segurança que cumpre serviço aqui nesta Unidade de Saúde Familiar a colocar na parte de fora a indicação de que hoje é dia de greve. Portanto, vai tudo depender da adesão ou não, do funcionamento normal ou não destes serviços ligados à saúde.
3: Obrigado, João Cunha, mas tudo aponta para perturbações no setor da saúde. Há já a indicação de que algumas escolas de Lisboa não vão abrir neste que é dia de greve. Protesto convocado por 3 sindicatos ligados à CGTP. Para as 11 da manhã está prevista uma manifestação com partida da Praça da Figueira e que terminará com concentração frente ao Ministério das Finanças em Lisboa. Em greve estão também tripulantes da EasyJet. Arranca esta sexta-feira uma paralisação de 5 dias dos tripulantes da companhia aérea. Marta Temido distancia-se da proposta do PS para a redução do IVA. A eurodeputada, antiga ministra da Saúde, diz que essa não é a forma mais eficaz para combater o aumento do custo de vida. Marta Temido defende que uma descida do IVA nos combustíveis ou no cabaz alimentar em pouco ou nada ajuda as famílias mais vulneráveis.
6: É uma proposta sobre a qual não temos todos a mesma leitura. E a minha leitura não pode deixar de ser a que, sendo essa uma medida que é interessante, é uma medida que não discrimina positivamente nem negativamente. E, portanto, é uma medida que teria de ser sempre temporária. Qual é o problema desta crise? É que nós não sabemos quanto tempo é que ela vai durar.
3: Marta Temido, eurodeputada do PS, antiga ministra da Saúde, convidada do programa Escala Global da Renascença, conduzido por Alexandre Abrantes Neves, já disponível em podcast. Há novos dados que saem de investigação ao caso das gêmeas luso-brasileiras. Lacerda Salles terá reencaminhado vários pedidos de consultas para o diretor clínico do Hospital de Santa Maria, quando era secretário de Estado da Saúde. De acordo acordo com o Jornal Público e a CNN Portugal, o Ministério Público terá recolhido dezenas de mensagens entre Lacerda Salles e Luís Pinheiro com pedidos de informação e de ajuda para diferentes casos. Os pedidos viriam de nomes do PS, como, e são citados, Ana Catarina Mendes e Edith Estrela, também Rita Ferro Rodrigues, filha do antigo presidente da Assembleia, Eduardo Ferro Rodrigues. Eleições no Brasil. Lula da Silva lidera as sondagens com 48% das intenções de voto, contra 45% de Flávio Bolsonaro. Dados que saem da mais recente sondagem da Datafolha. Os brasileiros vão a voto já este domingo e nas últimas horas foi cancelado o debate eleitoral que deveria ter tido lugar na Globo. Decisão tomada depois de Flávio Bolsonaro cancelar a sua presença e depois de imposições judiciais feitas pouco antes do início do debate.
7: As sucessivas decisões judiciais tomadas momentos antes da realização do debate causaram insegurança jurídica e representam uma interferência indevida na liberdade que os veículos de imprensa têm de organizar os debates eleitorais. Por esta razão, a Globo decidiu cancelar o debate desta noite.
3: As explicações da TV Globo, depois de ter sido cancelado o debate eleitoral da última noite no âmbito das presidenciais do Brasil. O que não merece muitas explicações, Rui Viegas, é a vitória de Portugal na Dinamarca 4-2.
4: Sem Ronaldo, mas com o tema Ronaldo bem presente, CR7, que será agora assunto tabu na Seleção Nacional.
8: Tenho um carinho muito grande por ele, mas deram-me indicações que não posso falar sobre o assunto.
4: Renato Veiga, após o jogo de ontem, vitória 4-2 na Dinamarca. Portugal lidera o seu grupo da Liga das Nações com 9 pontos. Está a uma vitória dos quartos de final. Domingo, às 19h45, recebe a Noruega. À mesma hora jogam Gales e Dinamarca.
0: O desporto com Rui Viegas, na Renascença. Sérgio, desde que foi aprovada a lei do aborto, em 2007, já se realizaram cerca de 325 mil interrupções voluntárias de gravidez em Portugal. É um número que é divulgado hoje num estudo da Federação Portuguesa pela Vida.
3: Sim, são dados que não incluem os abortos realizados por risco de saúde para a mãe, violações e malformações do feto. Em declarações à Renascença, Francisco Vilhena da Cunha, responsável pelo Gabinete de Estudos da Federação Portuguesa pela Vida, fala no que diz ser a banalização da prática do aborto.
9: Também nos tem preocupado a banalização que continuamos a ver do fenómeno do aborto. Batemos os recordes também de número de abortos de repetição em 2004 e 2025, são recordes tristes. Foram 325 mil praticamente abortos feitos até hoje ao abrigo desta lei, o que implica que há mais de 235 mil mulheres que já tiveram de passar pelo aborto.
3: Noutro plano, o estudo da Federação Portuguesa pela Vida conclui que as grávidas que vivem sem o companheiro, sem o pai do bebê, têm quase 5 vezes mais probabilidades de abortar do que as que coabitam com o progenitor da criança e é, Ana, uma tendência que parece estar a aumentar em Portugal.
0: Outra realidade presente, Sérgio, neste estudo é o das mães imigrantes. Qual é que é a principal conclusão?
3: Que há uma probabilidade quase 2 vezes superior de mulheres estrangeiras recorrerem ao aborto por comparação com mulheres portuguesas. É um dado em linha com os números divulgados esta semana pela Direção-Geral da Saúde. Entre 2021 e 2025, mais do que duplicou o número de interrupções de gravidez realizadas por mulheres estrangeiras em Portugal. Francisco Vilhena da Cunha afasta, contudo, um cenário de turismo do aborto. O responsável pelo Gabinete de Estudos da Federação Portuguesa pela Vida diz que os números se referem, sobretudo, a imigrantes.
9: Pelos dados da Direção-Geral de Saúde, vemos também muitos dos países de origem. Muitos deles não nos fazem pensar que sejam países de origem de um turismo do aborto. Penso que o que teremos aqui muitas vezes, se calhar, são situações de mães imigrantes e, portanto, provavelmente com uma rede de apoio menos robusta e que as levam a considerar o aborto como única e última opção.
3: Francisco Vilhena da Cunha, responsável do Gabinete de Estudos da Federação Portuguesa pela Vida, em declarações a Ana Catarina André, e importa referir, claro, Ana Inês Joana, que este estudo está, claro, também em rr.pt.
0: É passar por lá, claro. Com outras notícias também para ver. Até já,
10: até
0: Sérgio, já. 8 e 8, bom dia.
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0: Oh yeah, yeah, yeah, yeah. Cá estamos consigo. Bom dia,
1: bom
0: boa
1: dia.
0: Sexta-feira. O Extremamente Desagradável chega já a seguir. E com quem, Joana?
2: Com várias pessoas, mas talvez a principal, Maria Rueff.
0: Terás deixado esta edição com Maria Rueff para depois dela ter estado aqui connosco?
2: Não, não foi premeditado, não calhou.
0: São 8:09, vamos lá ao trânsito. Agora, saber como estão as coisas. Paulo Soares, bom dia.
3: Bom dia. Alguns problemas em Lisboa neste momento. Há acidente no final da 1, junto ao Rally, sentido norte-sul. Corte via esquerda, a provocar demora. Acidente também na 117, corte via direita, na zona comercial e fila em direção a Lisboa. Acidente ainda no eixo norte-sul, em Sete Rios, sul-norte, fila à passagem. Há demora ainda no IC19, desde que é luz, e na A2, entre as duas pontes do Feijó. No Porto, há um pesado avariado na 1 em Canidelo, sentido sul-norte, fila em Santo Ovídio. Paragens ainda da Ponta do Freixo ao Noda A3 na VCI. Linha Verde, 850-50-10.
0: Obrigada, Paulo, e até já.
3: Até já.
0: Quanto ao tempo para esta sexta-feira, temos aqui um dia com temperaturas a subir, mas com previsão de chuva um pouco para todo o país, sobretudo nas regiões do norte e do centro. Ora, máximas hoje de 26 para o Porto, temos 29 para Lisboa, 26 em Faro. Ainda mais quente em Santarém, é a cidade mais quente hoje, nesta sexta-feira, com 31 de máxima, 30 para Beja e Évora, 29 para Castelo Branco. Temos depois 28 para Setúbal, Braga, Coimbra e Leiria, 27 em Porto Alegre, 26 em Viseu, 25 em Bragança, 24 para Aveiro, Vila Real e também para Viana do Castelo. A Guarda chega aos 22, temos 24 para Ponta Delgada e o Funchal com 25. O fim de semana vai ser também assim, com temperaturas altas, mas com tempo de chuva.
4: Com tempo de caca. 8:11, então, extremamente desagradável já a seguir. E agora, tal música que eu tinha prometido.
2: Ah, eu gosto um bocadinho... disso, há bocado estava a gostar.
4: Pois,
2: sim.
4: Cá está ela.

0: Então vamos lá com Optimize, o extremamente desagradável. Larga-me!
1: Largue-me! E hoje, é inevitável, vamos falar daquela velha lenda que não reagiu bem ao não ser chamada Irmão 31.
0: Cristiano Ronaldo.
1: Maria Rueff. Cristiano Ronaldo, lá iremos. Já tenho toda uma equipa de mais de 20 pessoas a trabalhar nesse dossiê, 10 delas só dedicadas a Elma Aveiro. Dia e noite,
0: ali
1: à espera de atualizações. Sim. Mas calma, as pessoas trabalham dia e noite, mas eu sou como a Vanessa Martins, oferecidos do Air Fryer para terem boas condições para trabalhar. Portanto, para já vamos despachar o tema Maria Rueff, que aqui eu atendo as birras por ordem de chegada. Portanto, o Cris que me perdoou, mas vai ter que esperar para entrar, coisa que ele de resto já está habituado a fazer.
0: E agora, para os jovens que nos ouvem,
1: não sei se é boa ideia seres tua mensageira, porque normalmente os jovens não dão ouvidos aos mais velhos.
0: Cala-te, people! People deviam ouvir-me, porque aquilo que vou dizer é que antes de se porem para aí a investir à maluca, devem constituir um fundo de emergência.
2: Quando esse valor estiver reunido, aí sim, podem começar a ver soluções com maior potencial de valorização.
1: É, e vem onde?
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1: E agora, Inês, vai explicar-nos o que é um PPR?
2: Não vou, não dá tempo. 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
3: Tá. No episódio anterior do Extremamente Desagradável.
4: E o Globo de Ouro de 30 anos de ficção vai para... Daniela Roá!
5: O que é isto, Daniel? Eu estava...
6: Eu só tenho 20 anos, eu não percebo porque é que eu estou a receber assim um prémio de carreira. Isto não faz sentido, a matemática não está a resultar bem.
1: João Baião,
2: Andréia 12 pontos por trás.
1: João Baião, Sara Sampaio e Daniela Roá foram agraciados com um Globo de Ouro especial de 30 anos. Parece um whisky de malte, não é? Nenhum deles percebeu ao certo o que era aquilo. E também Ricardo Araújo Pereira foi surpreendido com um, tendo a mesma estupefação.
7: Eu estava preparado para as categorias em que eu estava. Isto é o quê agora? Eu não faço... obrigado. Sim, senhor. 30 anos? Mas que idade é que vocês acham que eu tenho? Há 30 anos eu tinha 22, eu não estava a fazer nada. Está aí a Maria Rueff e a Rita Blanco, que têm uma carreira longa. Não é por serem... Rita, não é por serem... Não é?
1: Não é por serem velhas. Até porque se fosse por antiguidade, o Ricardo teria mencionado aqui a nossa querida Ana Galvão.
0: Já sabia que ias para aí. Nós temos exatamente a mesma idade. Cala-te.
1: Quem?
0: O Ricardo e eu.
1: Ah, mas ele está bem concentrado.
0: Está muito melhor.
8: Houve uma polémica a que fez correr tinta. Ricardo Araújo Pereira recebeu o Globo de Ouro Especial 30 anos na área do humor. Maria Rueff, que foi apontada pelo próprio Ricardo Araújo Pereira e que agradeceu logo ali, naturalmente posicionou-se na sua página, lembrando que este galardão me permeia a memória de quem fazia humor há 30 anos.
1: No fundo, Maria Rueff solicitou aqui a intervenção do vídeo-árbitro. Quer que revejam as imagens de 1996 para constatarem que Ricardo ainda não estava na área.
9: Mas acho que ninguém entendeu muito bem qual era realmente

0: Bronca na bilheteira, Bruno.
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3: Está mais consistente ao nível de dizer coisas hilariantes na televisão. Má aplicação do nome ao palmaré. Nem nos melhores sketches do Herman.
4: Olha, a Maria devia era palmar o troféu ao Ricardo. Palmaré.
5: Sim.
4: Viram o que fiz?
5: Foi
3: vimos,
5: ótimo,
3: então não vimos. Cada vez mais me convenço que este Globo de 30 anos foi injusto, mas foi por não ser para ti, Ana.
6: Percebi que eram os 30 anos ligados aos 30 anos dos Globos de Ouro. Não tinha a ver com a carreira de 30 anos. Quem merecia, na minha opinião, seria a Marina Mota. A Marina Mota
3: é
6: uma pessoa. O Herman, sim, também, mas eu falo da Marina Mota,
5: que
6: nunca foi premiada. O Herman também. A Ana Bola também. O Joaquim Monsignor também.
7: A Maria Rueff também.
6: A Maria Rueff, obviamente, também. Eu gostei daquilo que ela disse.
3: Eu também. Cá está, cada cabeça a sua sentença.
4: Pois.
3: Para uns era a Marina Mota, para outros era Herman José, Joaquim Monchique, Ana Bola e vai por aí fora. Ninguém liga nenhuma, tirando a Maria Rueff, há que lhe fazer justiça. E quando dermos por nós, quem ganha é o André Ventura. Já sabemos como é que estas coisas acabam, não é? Por falar em Ventura, Maria Rueff mostrou-se tão irritada que consta que vai mudar de nome para Maria Vieira Rueff.
4: Não, vai passar a ser a Parrachi Rita.
5: Maria Vieira, não digo, mas olhem que este texto que publicou no Instagram podia ser perfeitamente ter escrito pela Maria Henrique.
8: Ricardo Araújo Pereira acusa o toque e bem ao receber este galardão, dizendo que há 30 anos não estava ainda a fazer nada, muito menos no humor. Tinha só 22 anos. Faz e fez depois muito pelo humor de quem sou absolutamente fã, começando aliás a escrever bem novinho para o Herman José e para mim.
3: Isto é uma pessoa a ler o Instagram de Maria Rueff.
5: Cá está. Começando, aliás, a escrever bem no vinho para mim e para o Herman. Foi que aprendeu tudo o que sabe. Uma vez que nós já tínhamos a tarimba de quem há tantos anos pisa as tábuas. Ricardo merece todos os prémios, mas este galardão comemorava a memória de quem fazia humor havia 30 anos.
3: De facto, tem mais ar de Maria Henrique do que de Maria Rueff.
5: A voz dela fica.
3: É verdade. Já chega. Onde é que se desliga a Maria Henrique?
5: Em lado nenhum.
8: E merece com certeza todos os prémios, mas este galardão em específico premiava a memória de quem fazia humor havia 30 anos. Há 30 anos, quem fazia humor na SIC eram, para além do Herman e de alguns pares já desaparecidos, eu, a Ana Bola e a Marina Mota.
5: Tanta gente que merecia este prémio. A começar por mim.
3: No fundo, Ricardo merece todos os prémios, mas não este. Portanto, é todos menos este. Merece o prémio Pessoa, o prémio Strompe, o prémio Ciência Viva, o prémio de jogo que queria para o Ronaldo, mas ele depois não entrou.
8: Serve este texto, sim, para não permitir a queima de arquivo, sinal de uma aviltante falta de memória, sinal também do regresso, ou melhor, de um infelizmente nunca extinto machismo. Não basta, meus senhores, para cumprir cotas, premiar a Joana Marques, não discutindo, obviamente, o seu mérito. É preciso fazer mais, ser-se justo.
5: Serve este texto, sim, para não permitir a queima de arquivo. Sinal de uma aviltante falta de memória.
3: Ah, é aviltante outra vez, por favor.
5: Sinal de uma aviltante falta de memória. E quem sabe, por sermos mulheres, sinal também do regresso, o melhor, de um infelizmente nunca extinto machismo. Não basta, meus senhores, para cumprir cotas, premiar a Joana Marques.
3: Como é que eu adivinhei que isto ia sobrar para mim? Eu estava tão contente com esta bugiganga que me deram e afinal foi só para cumprir cotas.
4: Ah, se fosse para cumprir cotas, ia eu, não é? Cotas.
5: Sim, Ana.
3: Percebemos. Atenção, eu acho que se a ideia é ser tida tão em conta como os homens e lutar contra este machismo estrutural, Maria Rueff está a adotar uma boa estratégia ao promover esta medição de pilinhas. Para mim, o problema não está em achar que merece, porque também há ali imensos galardões que acho que devia ter sido eu a ganhar.
4: Tipo o melhor projeto do humor?
3: Não, tipo melhor atriz de ficção por estar há anos a fingir que riu dos trocadilhos da Ana Galvão. Agora, daí a vir fazer um post é que já acho demais. Até porque quando uma pessoa faz um post no calor do momento, o mais certo é dizer coisas que não queria.
5: Coisas assim insultuosas.
3: Não, até elogiosas, eu já explico.
7: O post da Maria Rueff, ela lembra uma série de nomes que ela lançou, nomeadamente no programa da Maria.
6: Sim, foi no programa da Maria.
3: É verdade, Maria Rueff citou parte dos seus feitos profissionais e disse, na SIC fiz também a solo o programa da Maria, que lançou nomes como Nuno Lopes, Mina Andala, Manuel Marques, Igor Regal, entre outros, e que acabou por ser censurado por suposta falta de audiência, mas não por falta de qualidade, como aliás o tempo provou várias coisas neste post. Em primeiro lugar, Ricardo Araújo Pereira, enganei-me, em primeiro lugar, o programa da Maria, que por acaso eu adorava, não foi censurado, foi cancelado, assim é que é, dois

0: conceitos que hoje em dia se confundem um pouco, mas não são a mesma coisa. Segunda retificação. Ora, o ator Igor Regala, fui ver em 2001, tinha 5 anos. É pouco provável que Maria o tenha lançado no programa da Maria, a não ser que o programa tivesse um núcleo infantil do qual ninguém se lembra. Maria acertou na cor, falhou no nome, o que nos leva a outra polémica dos Globos trazida pela Blaya.
1: Pessoal, tenho aqui uma questão relativamente aos Globos de Ouro. Não há pretos? Há tipo 2 ou 3, 4, em 200, em 500 pessoas, há para aí 3 pretos? E depois, existe toda uma polémica à volta da Sofia Ribeiro, que levou o cabelo ondulado, e isso é como se fosse um desleixo, quando a polémica deveria ser só há brancos nos Globos de Ouro. Sabada estranho.
0: Mas calma, isto de repente são mais 2 polémicas.
2: Pois é,
3: vamos dar razão às polémicas.
0: Não, eu agora não tenho devagar. Tiram a Sânia e aguardam pela vossa vez ali atrás do Ronaldo. Entretanto, não sei se sabem, mas a equipa do Hernani Carvalho pôs-se no terreno a investigar e já percebeu de quem foi a culpa.
2: O quê? Mas a culpa de quê?
0: De terem entregado o Globo à pessoa errada.
2: Mas não foi culpa da SIC?
0: Não, foi culpa do carteiro e há provas. Olhem só o que aconteceu minutos antes da gala arrancar.
4: Está a chegar uma encomenda muito, muito especial. Olha, já lá vem o senhor.
5: Olá.
4: É um distribuidor CTT Express. Seja muito bem-vindo.
6: Muito obrigado. Boa noite, tem aqui uma encomenda.
4: Traz uma entrega especial para uma gala muito especial. Era mesmo o que faltava. É um dos prémios especiais que vamos dar esta noite. Já está connosco, prontinho para ser entregue.
0: Cá está, era um dos prémios especiais no destinatário. O carteiro escreveu Ricardo em vez de Rué.
2: Ai,
0: e pronto, foi o caos que se viu. Quando foi anunciado Ricardo Araújo Pereira como vencedor do Globo Especial, Maria Rué fez aquela cara de só podem estar a gozar. E de facto estavam, porque reparem quem é que entregou o prémio.
7: E já a seguir, Júlia Palha e a Tia Beli entram em cena para entregar o Globo de Ouro 30 anos de humor.
0: Pronto, já se adivinhava que não era uma coisa assim para levar assim tão a sério.
8: Ah, desculpe, estava pedido.
9: Sim, não tem graça, desculpe. Claro, vamos
8: agora já acabou, agora já acabou. Pode ler, leia, leia, leia lá. Leia o telefone.
9: É com muita alegria que nós, duas tontas, ou tia, a sério, assim não. E o prémio vai para...
10: Está espantada, tia?
8: Todo.
9: Ricardo Araújo Pereira!
0: Estava eufórica, parabéns, parabéns. Eu acho péssimo, porque a Maria Ruef é uma pessoa que é de toda a vida.
2: Pois é.
0: E que tem um apelido estrangeiro e com 2 Fs. Portanto, não se compreende que a tia de repente estivesse a torcer por um Ricardo.
2: Um Pereira.
0: Se calhar confundiu com o outro Ricardo Pereira. Esse sim, casou com a Chica, que é Pinto Ribeiro, que é do melhor que há. Eu acho que tudo isto se tinha evitado se a Maria Ruef tivesse tido a oportunidade de emendar só uma coisinha no texto.
2: Então, mas no texto que publicou no Instagram?
0: Não, no texto que estava no Teleponto. Bastava ter trocado tia Beli por Maria Ruef, reparem.
9: O prémio 30 anos de humor é atribuído a uma personalidade marcante na arte de nos fazer rir nas últimas 3 décadas.
8: E leia lá o que está escrito no teleponto. Vá.
9: Vai ser atribuída à segunda pessoa mais engraçada dos últimos 30 anos, a seguir à tia Beli, que é divertidíssima.
2: Pois, era só meter lá a seguir a Maria Rueff.
0: Depois chamavam o Ricardo Araújo Pereira ao palco.
2: Pois.
0: Para receber o prémio de segunda pessoa mais engraçada do país. E todos sabiam que Maria Rueff era a primeira. Íamos todos para casa mais cedo para ainda apanhar restaurantes abertos. E ficava toda a gente feliz. Sobretudo eu, que no meio disto sou quem tem mais razões de queixa.
11: Vou não agradecer a uma pessoa. Os meus amigos e eu, nós somos 7. Escrevemos aquilo. Manuel Cardoso, Cátia Domingues, estão ali. Miguel Góes, Dédio Quintela, Cláudio Almeida, Guilherme Fonseca. Éramos 8. Mas a Joana Marques abandonou-nos com o pretexto de que tinha muito trabalho. E depois vai-se a ver e está em Bruxelas com as amigas. Portanto, este prémio é para toda a gente que trabalha comigo, menos para Joana Marques.
0: Portanto, Ricardo sobe ao palco e diz que o prémio devia ser de Maria Rueff e ao mesmo tempo frisa que para mim é que não era de certeza. E quem fica ofendido no meio disto é a Maria. Devia ter sido eu. Que pena que só percebi agora. Eu estou com delay. Eu não sou boa nisto das indignações. Eu acho que importa, no entanto, pôr aqui as coisas em perspectiva e lembrar que isto, ajudem-me.
9: São só os Globos de Ouro da SIC.
0: Isso. Trata-se da mesma gala que premiou os Duques do Precariado.
9: E o vencedor é...
12: Duques do Precariado.
13: Queria só constatar o óbvio. Ninguém faz ideia de quem é que nós somos. Estou a sentir uma grande emoção, mas não sei se não é fome. O júri decidiu colocar-nos aqui isto nas mãos e o microfone à frente, e assim será. Fomos tocar a sítios especiais e conhecemos malta incrível, desde a malta do Sindicato de Professores da Região Centro até à malta do Clube Malfeito, em Faf, onde fomos tocar a semana passada.
0: São os Globos de Ouro apenas, pelo amor de Deus, não é o Nobel da Medicina. Se bem que seria igualmente absurdo reclamá-lo, imaginem, nas notícias.
2: Polémica no seio do Instituto Karolinska, responsável pela atribuição do Nobel da Medicina. O médico alemão Matthias Rueff insurgiu-se porque a Academia resolveu laurear um clínico mais novo, Richard Arrow Perry. O Dr. Rueff escreveu no seu LinkedIn: Das ist Weiner verdammten Ungerichtheit. Kamt euch. Não sabemos o que significa, mas tinha muitos pontos de exclamação, de onde podemos concluir que parece exaltado.
0: Ainda neste exercício de relativizar o Globo de Ouro, trata-se de um prémio que Diogo Amaral já recebeu, ainda por cima por este trabalho.
12: Diz qual é o Globo que tu ganhaste há uns
3: com
12: anos.
3: Com muito orgulho que sou eu sou o único ator português galardoado.
2: Ai!
3: Galardoado com o Globo de Ouro de melhor beijo.
12: Com quem? Conta.
3: Com a Luciana Abreu.
12: Verdade.
3: A Floribela.
12: Na altura da Floribela, melhor beijo.
3: Assim, icónico.
12: Porquê que já não temos essa categoria?
8: Essa categoria devia voltar.
0: Devia voltar. Para voltar à categoria, só se for melhor o beijo de Judas. E ganha a SIC, que atraiu Maria Rueff àquela gala, dando a entender que lhe ia dar algo mais do que uma grande dor de cabeça.
5: Os Globos de Ouro, 30 anos, vão para... Dizes tu?
12: Dizes as duas.
5: Teatro Nacional Dona Maria II.
0: Já parece provocação, de facto. Então sim, dão sim. Uma estatueta à Dona Maria II e não dão à Dona Maria Rueff. Aliás, o teatro...
12: Pera.
0: O teatro devia mudar de nome para Dona Maria I, porque segundo é a Rueff, atrás do Ricardo. Foi pena este desfecho. Atenção, porque antes da gala principiar, a Maria estava ótima e bem disposta.
12: Portanto, as expectativas para esta noite são muitas.
10: São, mas eu fico muito honrada já de estar nomeada, porque, por exemplo, o meu par, enquanto atriz, temos das melhores atrizes portuguesas nomeadas, portanto, já ganhámos todos.
12: Estamos todos.
0: Estamos todos de parabéns. Eu percebo, estar nomeada com os seus pais do teatro já é ganhar, pois é prestigiante. Já não levar um prémio para o qual não estava nomeada é perder.
14: Mas calma, também temos de ser empáticas. Eu percebo que, seja chato. É chato uma carreira tão longa, tão recheada, não ter nenhum globo.
0: Tem vários.
12: E desde aí tornámos-nos veteranas. Tu a ganhares Globos de Ouro. Com este ano são 7 nomeações, é verdade? E já tens contigo 3 globos.
0: É verdade, Maria Rueff recebeu o Globo de Melhor Atriz de Teatro em 2013 e 2016 e de Melhor Atriz de Televisão em 2002 pelo programa da Maria, o tal que tinha sido censurado. Enfim, sabemos que o caso é grave quando Cristina Ferreira aparece como Voz da Razão, até porque a Voz da Razão não costuma ser tão estridente.
12: Já estamos na Maria Rueff e no Ricardo Araújo Pereira e na Ana Bola e em toda a gente.
8: Sim.
12: Pronto. Ó, senhores, é só um prémio.
15: Mas eu entendi.
0: Vamos lá ver. É só um prémio.
12: É só um prémio,
0: mas quando o recebeu em 2019, a Cristina terminou o seu discurso virando costas para mostrar uma Nossa Senhora bordada nas costas.
12: Não. O que estava a ser celebrado eram os 30 anos dos Globos.
15: Mas o que ela se manifestou, que eu também manifestaria, obviamente,
12: Claro, tu manifestarias. Então olha lá, nós nunca lá estamos nas nomeações do entretenimento. Porque a gente sabe porquê.
15: Mas a gente sabe porquê, todos, né? Nós também sabemos porquê.
12: Então pronto. É a importância que se quer dar.
0: Mas por acaso há um ano ou dois o Cláudio estava lá nomeado no entretenimento. Bom, há quem diga que o Rueff reagiu mal, eu até não acho. Aguentou ali sentada estoicamente a gala toda perante tamanha desfaçatez e por muito menos o Cristiano Ronaldo abandonou. É que ele só teve 30 minutos a aquecer. A Maria Rueff teve 4 horas e meia e o Coliseu dos Recreios é mil vezes mais quente do que a Noruega. Olha, no lugar dela teria feito muito pior.
2: Levantavas, partias aquilo.
0: Pior, levantava-me e fazia como a Dulce Pontes.
12: Ai, pagava tudo.
0: Imagina, o Ricardo em palco e a Maria Rueff assim. A ver se não lhe dava um globo num instante só para acabar. Eu estou a pensar, a partir de hoje, terminar todas as edições do Extremamente Desagradável assim, porque foi ontem, foi hoje, eu estou a gostar. Se calhar passa a ser o nosso genérico final.
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2: E temos um especial Globos de Ouro.
12: Ai, que bom.
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14: 25 para as 9 agora. Bom dia. Trazemos-lhe as notícias desta sexta-feira. Liliana Monteiro, temos greve no país.
30: Olá, bom dia. Menos 60% de recolha do lixo em Lisboa, pelo menos na capital. Uma paralisação que pode também deixar alunos sem aulas em algumas escolas, doentes sem consultas, criar dificuldades até em serviços de finanças e notariado. Os sindicatos exigem a valorização das carreiras e negociações salariais ainda este ano. Para as 11 da manhã está marcada uma manifestação em Lisboa. Desde que a lei da interrupção voluntária da gravidez foi aprovada em 2007, foram feitos mais de 324 mil abortos em Portugal, envolvendo mais de 235 mil mulheres. Se estes bebés tivessem nascido e enchiam 5 estádios da Luz, os dados fazem parte do estudo A Realidade do Aborto em Portugal, divulgado hoje pela Federação Portuguesa pela Vida. Lacerda Salles terá feito vários pedidos, além do caso das gêmeas, ao diretor clínico do Hospital de Santa Maria, quando era secretário de Estado da Saúde. O Ministério Público terá recolhi dezenas de mensagens entre Lacerda Salles e Luís Pinheiro com pedidos de informação e ajuda. A notícia é avançada pelo Jornal Público e também pela CNN Portugal. E António Costa volta a ficar sem acesso ao processo influencer. O Expresso conta que o Ministério Público recusou pela sexta vez. Costa fala num atentado ao Estado de Direito.
14: E no Desporto, Rui Viegas, bom dia.
31: Olá.
1: Olá, bom dia. No desporto, falamos da Seleção Nacional, que venceu ontem na Dinamarca por 4-2, e com isto Portugal está mais próximo dos quartos de final da Liga das Nações. O próximo jogo é no domingo, no Estádio do Dragão, frente à Noruega, partida marcada para as 19h45. No futebol nacional, o reforço surpresa Chris Smalling estreia-se hoje pelo Porto, na Corunha, onde os Dragões jogam particular frente ao Depor. Será a partir das 6 da tarde. A equipa de Francesco Farioli ensaia o regresso ao campeonato dia 10 na Madeira contra o Marítimo.
14: Até já, Rui.
3: Bola Branca.
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14: Já a seguir, Buraca Radio Show, numa edição magnífica.
2: Exatamente, temos aqui um especial Globos de Ouro da Buraca.
14: Que espetacular, com premiados e tudo, claro.
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0: da Buraca Radio Show. Já nos estamos a rir. Olá, Paulo Soares, como está o trânsito?
1: Mantém-se o acidente no eixo norte-sul, em Sete Rios, sul-norte, corte via esquerda, fila à passagem. Na 117 há acidente antes da área de serviço, sentido Amadora Lisboa, corte via direita a provocar demora. De resto, ainda há filas no IC19, desde que a luz. Na A5 em Porto Salvo, também na A2, na primeira ponte do Feijó, no Porto. Mantém-se o pesado avariado em Canidelo, na A1, sentido sul-norte, fila em Santo Ovídio, na VSI para arranca da ponte do Freixão, na A3. Linha verde, 850-50-10.
0: Obrigada, Paulo Soares. Até já.
1: Até já.
0: O tempo para esta sexta-feira, temos um dia que vai trazer aguaceiros, sobretudo ao interior norte e centro. Temos subida das temperaturas. O Porto hoje chega aos 26, Lisboa aos 29 e Faro com 26 de máxima. Vamos a isso.
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0: Então vamos lá, a edição desta sexta-feira da Buraca Radio Show, especial Globos de Ouro.
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5: Em direto. No auditório da Renascença, na Buraca, bem-vindos à primeira edição da Gala dos Globos Buraca Radio Show. Recebam com forte aplauso a Subios e, se quiserem piropos, Bianca Rebeca.
0: Bom dia, bom dia.
3: Dizem que as flores não
0: andam. Bom dia. Os Globos Buraca Radio Show são uma oportunidade de premiar o talento da Buraca e de usarmos os vestidos que já não usávamos desde o baile da Pinha do ano passado. Aquele em que ganharam o Rui e a Sara do Café e depois acharam que eles já sabiam a fita que abria a Pinha e acabou tudo à batatada no Largo Borges Carneiro. Esse. Vamos começar!
5: Ele arruma carros na praceta Dom João I. Ela é cabeleireira no Salão Gina. Senhoras e senhores, Zé Bujas e Sónia Karina.
7: Bom dia. Os Globos de Ouro e Incompetência são para pessoas que nas suas profissões são mesmo más.
4: Ao contrário de ti, que estás mesmo bom.
7: Ah, obrigado. É do CrossFit.
4: Bom, e os nomeados são?
7: Carla Lemos, da Repartição das Finanças.
4: O Sapateiro do Babilónia.
7: E aquele segurança do Mini Preço que eu não sei o nome, mas deixa os putos roubarem tudo.
4: E o vencedor do Globo de Ouro Incompetência é... Carla Lemos
7: da Babilónia.
4: Das Finanças. É a Carla das Finanças?
7: Eu pensei que era para dizermos quem é que a gente achava que era o vencedor. Peço desculpa.
4: Não, é o que está aqui no envelope. A Carla não me recebeu o prémio porque são 8h40 e ela só faz coisas das 9 à 1 e das 2 às 5. Mas podemos ir às finanças e entregar a estatueta ao colega do guichê ao lado porque ela está muito atarefada.
0: Agora, vamos a um breve intervalo e voltamos com uma grande atração internacional. Até já!
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0: Eles foram uma banda conhecida há muito tempo, agora já ninguém se lembra deles e atuam por 20 Santos de Corato e um Barril. Senhoras e senhores, no palco dos Globos da Buraca, The Five Sticks of the Fisherman Cat!
10: Uhum.
2: purple chicken in the dancing shoe.
7: Dancing shoe.
2: A Monday morning and a kangaroo.
7: Kangaroo.
2: The coffee table has a lemon pie.
7: Lemon pie.
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1: Bravo, thank you! Obrigada! The Five Sticks of the Fisherman's Cat! Incrível, incrível! Toda a gente se lembrava da letra.
2: Ela dá-nos todos os dias o trânsito. Ele é o comentador desportivo que menos percebe de bola. A seguir ao Nuno Luz. Senhoras e senhores, Benedita Rodas e Branco Ramírez.
3: Olá, pessoas que assistem a esta cerimónia. Que prémio é este, Branco?
4: É o Barraca na Buraca, Benedita.
3: A Barraca na Buraca, Branco?
4: Barraca na Buraca, Benedita. O Globo de Ouro Barraca na Buraca premia pessoas e situações em que não se sabe conviver em sociedade.
3: Como na seleção de futebol?
4: Não sei, eu não percebo nada de bola.
3: E os nomeados são...
4: O Julinho, que está sempre à porta do supermercado a pedir guita para comprar pescos, mas toda a gente sabe que ele é alérgico ao pesco. Ó, Julinho, toda a gente sabe que é para o cavalo.
3: O senhor que vira os caixotes do lixo do avesso, na rua Albino Lapa, e agora vivemos todos numa lixeira, só para ele ganhar 3€ em garrafas da volta.
4: O fiscal de estacionamento que, epá, ele nem precisa de fazer nada, só aquela cara de fiscal de estacionamento dá logo vontade de lhe dar uma solha, não é?
3: Posso crer.
4: Pois.
3: E o vencedor é, diz comigo, o senhor das garrafas do Volta.
4: Oh, senhor das garrafas.
3: O senhor não pode vir receber o prémio porque ficou preso num ecoponto amarelo e agora estão lá os bombeiros de Benfica a serrar o contentor.
4: Muito bem.
5: Viva os bombeiros.
4: Os bombeiros.
5: E vamos. E vamos terminar esta gala com um momento solene em que recordamos todos os que nos abandonaram neste último ano e que deixaram a Buraca mais pobre. Que estejam em paz, onde quer que estejam.
6: Rubén Humberto, contabilista, foi morar para a Margem Sul para conseguir ter uma casa com terraço. E agora? Anda 3 horas por dia em transportes públicos. E Dalina Neves, fadista, largou o marido para ir viver com uma tribo de índias pernetas da Amazônia. E Mário Fidalgo, que se apaixonou pela Denise da mercearia e mudou-se para a casa dela. A casa é só 2 ruas acima, mas aquilo já é da Maia. E da Maia é podre.
5: Sempre lindo, é verdade, sobre aqueles que partiram e não voltam mais, porque não se alugou um T1 na Buraca por menos de 600 paus. E termina assim a gala dos Globos de Ouro Buraca Radio Show. Parabéns aos vencedores. Os outros são lixo.
4: Benedito,
7: na rádio, embora. Na rua, nas redes. 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
6: Diogo, parabéns ao Diogo Casinha, que sonorizou isto tudo.
5: Ai, sim, obrigado.
3: É o nosso feito, Diogo. Aquela coisa que não se sabe bem se é um elogio.
5: Ai, que bom.
8: Fica no ar.

0: a bocadinho temos o jacuzinho. Inês, é o teu momento.
1: É o meu momento, brilha amiga. Mas também vai ser o teu, sabes?
0: Ai, é?
1: É verdade. Finalmente, ao fim de tanto tempo.
0: É sobre o quê?
1: É sobre pessoas que, como tu, que não comem carne.
0: Ai, bravo, finalmente, estás a ver? Não temos espaço na sociedade.
1: Cá está.
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0: Ora bem, temos que falar aqui de dois concertos com o apoio não só da Renascença, mas de outras rádios também.
1: É verdade,
0: juntos.
1: De todas as rádios, na verdade, porque a causa diz muito a todas. Estamos a falar dos concertos Fora de Tempo, que são de homenagem a Luís Represas. Dois concertos que já estavam marcados. Entretanto, Luís Represas já não está entre nós, mas as datas mantêm-se e vão ser de homenagem com muitos artistas. Ana Moura, Camané, João Pedro Paes, João Sol, Luísa Sobral, Mafalda Veiga, Marisa Liz, enfim, temos muitos nomes, Rui Veloso, por aí fora, estou aqui a tentar não deixar de fora ninguém, os próprios Trovante, são duas datas, 10 de Abril e depois 17 de Abril. O que é que acontece? A data de Lisboa, que é 10 de Abril, está esgotada. Mas
0: temos a oportunidade que, enfim, para estar neste concerto, que vai ser único, é que são pessoas que se juntam mesmo aqui para esta ocasião. Portanto, o concerto do Porto é dia 17 de Abril e aí sim há ainda bilhetes. Portanto, é aproveitar.

0: 6 para as 9, bom dia.
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0: São agora 9:08 nos Açores. Muito bom dia, olá Sérgio Costa.
22: Olá, Viva,
0: cá
22: dia.
0: Estamos, voltamos a ti para saber que notícias marcam a atualidade.
22: Várias escolas fechadas, confirma-se reflexo da greve desta sexta-feira na função pública. Médicos tarefeiros recebidos esta manhã no Ministério da Saúde.
0: Rui Viegas e no Desporto.
23: Olá, Viva, bom dia. Ronaldo será agora assunto tabu na Seleção Nacional.
0: Estão agora 16 graus em Lisboa, 17 no Porto, Faro com 22. Temos muitas nuvens ao longo do dia desta sexta-feira. Vamos às notícias das 9, edição de Sérgio Costa.
22: São várias as escolas sem aulas esta manhã, um pouco por todo o país. Balanço da Federação dos Sindicatos dos Trabalhadores em Funções Públicas e Sociais, uma das três estruturas que convocam a greve desta sexta-feira. Joaquim Ribeiro, o sindicalista Joaquim Ribeiro, diz esperar uma forte adesão e que todas as escolas do primeiro ciclo estarão encerradas, pelo menos em Lisboa.
24: A adesão à greve, não temos dúvida nenhuma que vai fechar, encerrar muitas escolas, vai perturbar muitos serviços públicos no âmbito daquilo que é o atendimento ao público e a manifestação também terá uma forte presença dos trabalhadores. Pouco por todo o país vai haver escolas encerradas, as escolas de primeiro ciclo de Lisboa estarão todas encerradas.
22: Joaquim Ribeiro, da Federação dos Sindicatos dos Trabalhadores em Funções Públicas e Sociais, em declarações junto à Escola Francisco Arruda em Lisboa. Mas não são apenas os estabelecimentos de ensino que sentem os efeitos do protesto, há outros serviços afetados. Fazemos esse balanço com o jornalista João Cunha. Bom dia, João. Nos últimos minutos passaste por lojas do Cidadão, por exemplo. Qual é o cenário que encontraste nas lojas do Cidadão?
25: Sim, Sérgio, bom dia. São visíveis também os efeitos desta paralisação aqui nos serviços prestados na loja do Cidadão. Nas Laranjeiras, onde me encontro, há pouco eram centenas as pessoas que estavam aqui em fila à espera da abertura de portas. Depois de abertas essas portas, lá entraram e deram de caras com a seguinte situação. Não há nenhum serviço propriamente encerrado totalmente, mas há muito menos funcionários do que o habitual. Portanto, a espera vai ser longa.
22: Obrigado, João Cunha, com esse retrato nas lojas do Cidadão, a funcionar, mas com menos funcionários, portanto, serviço com perturbações neste dia de greve. E a poucos dias da publicação dos novos valores a pagar por hora aos profissionais, os médicos tarefeiros reúnem-se dentro de uma hora com o Ministério da Saúde. O encontro foi agendado pelo Governo já depois da Ministra Ana Paula Martins ter avisado que vai haver cortes. O Presidente da Associação de Médicos Prestadores de Serviços, Nuno Figueira de Sousa, mostra-se preocupado, garante que estes clínicos não vão avançar para greves, mas admite que os cortes podem levar muitos médicos a abandonar o Serviço Nacional de Saúde.
26: Ter uma descida de valores no desempenho da nossa atividade profissional pode catapultar muita gente para a saída do SNS. Aqui não se trata de uma paralisação, porque a associação não vai promover nenhum tipo de paralisação, mas também não vou inibir que as pessoas tomem essa decisão diante do que a sua consciência lhe disser.
22: Nuno Figueiredo de Sousa, o presidente da Associação de Médicos Prestadores de Serviços, ouvido por Anabel Góes. A reunião com o Ministério da Saúde tem início às 10 da manhã. Em França, cerca de 400 escolas deverão continuar encerradas durante o dia de hoje, consequência dos protestos estudantis que têm motivado episódios de violência, não apenas em Paris, mas também noutras cidades francesas. Esta manhã, em entrevista à rádio RTL, o ministro francês da Justiça fala em minoria violenta que nada tem a ver com estudantes que reclamam melhores condições de vida. No futebol, Rui Viegas, a ordem na seleção é silêncio sobre o caso Cristiano Ronaldo.
23: Ronaldo, que será agora assunto tabu na seleção nacional.
1: Tenho um carinho muito grande por ele, mas deram-me indicações que não posso falar sobre o assunto.
23: Renato Veiga, após o jogo de ontem, vitória 4-2 na Dinamarca para a Liga das Nações, também Nuno Mendes chegou a ser retirado da zona de entrevistas rápidas no estádio em Copenhaga. Portugal volta a jogar domingo diante da Noruega, às 19h45 no estádio do Dragão, e em caso de vitória está nos quartos de final da Liga das Nações.
0: O desporto com Rui Viegas. E agora, Sérgio, vamos recuar 50 anos até o momento em que foi
22: meio
0: aprovada
22: século.
0: A Constituição, meio século, sim.
22: Exato.
0: Que exclui muitas ideias e propostas feitas na altura.
22: Exato.
0: É sobre isso precisamente que vamos falar agora.
22: Sim, até porque é tema de uma exposição na Assembleia da República que pode ser visitada por qualquer pessoa, com entrada livre já na próxima segunda-feira, no feriado de 5 de outubro. Neste Jornal das Nove está Tomás Anjinho Chagas. Bom dia, Tomás. O que é que podes antecipar? Que propostas terão ficado pelo caminho na altura em que se debateu a Constituição?
3: Bom dia, Sérgio. E há propostas mesmo para todos os gostos. A UDP, o partido que vai dar origem ao Bloco de Esquerda, propunha, por exemplo, e passo a citar, a expropriação do capital imperialista. Este partido defendia que a Constituição acabasse com os impostos para a classe trabalhadora, no fundo, acabar com aquilo que hoje chamamos de IRS, e que a reforma mínima fosse igual ao salário mínimo. E a UDP associava também o salazarismo a tudo o que existia para trás. Por isso, queria obrigar a que a Constituição obrigasse Portugal a abandonar a NATO.
22: E também foram chumbadas muitas propostas dos grandes partidos?
3: Há menos, porque na altura Mário Soares do PS e Carlos Mota Pinto do PSD se entendiam muito bem e os dois tinham maioria. O PSD queria, por exemplo, que a Constituição proibisse os tribunais populares, uma proposta que chumbou, e por falar em proibir, uma das propostas que caiu por terra do PCP era proibir a criação de partidos separatistas. A UDP queria também que a lei fundamental incluísse uma alínea para garantir que todos os agentes da PIDE fossem julgados no prazo de 3 meses. E depois há coisas que chumbaram em 1976 e que se mantêm atuais no dia de hoje. O CDS queria e quer retirar a expressão sociedade socialista do preâmbulo da Constituição.
22: Obrigado, Tomás, com alguns detalhes desta exposição na Assembleia da República, com entrada livre que abre ao público no feriado de 5 de outubro, segunda-feira. Agora, outra exposição com 40 vestidos do designer Valentino, em diálogo com criações de Joana Vasconcelos. Vênus abre hoje ao público no MAT, em Lisboa, numa altura em que o museu comemora 10 anos.
4: Foi um prazer poder escolher dentro da obra do Valentino e poder fazer esse diálogo entre a minha obra e a obra de Valentino, criando, obviamente, um lado disruptivo entre o doméstico, a banalidade e a alta costura.
22: Joana Vasconcelos, em entrevista a Maria João Costa, para ouvir na íntegra mais logo no ensaio geral da Renascença. E a fechar esta edição das 9, um dado que estaríamos todos à espera, a previsão do preço do combustível na próxima semana e indicação, de acordo com a fonte da Associação Nacional de Revendas de Combustíveis, é o gasóleo desce 3 cêntimos e meio, o preço da gasolina deverá descer 5 cêntimos.
0: Olha,
22: previsões dos revendedores de combustíveis. Ainda esta sexta-feira isto poderá sofrer algumas alterações com o acerto final, mas a tendência, como dizíamos já esta manhã, é de facto de descer no preço dos combustíveis.
0: É um pequeno alívio, sim.
22: Sem
0: até
22: dúvida.
0: Já, Sérgio, mais notícias no site da Renascença, rr.pt. 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

0: cá estamos consigo. Bom dia até às 10. A Inês.
1: A Joana.
2: E a Ana.
0: E Paulo Soares também.
3: Bom dia.
0: Como está o trânsito agora?
3: Com dois acidentes ainda por resolver em Lisboa, um no eixo norte-sul, em Sete Rios, fila à passagem em sul-norte, o outro é na 117, antes da área de serviço, está a provocar demora no sentido Amadora-Lisboa. De resto, já tudo mais calmo, há lentidão ainda na A5, na descida do Monsanto e no IC19, a partir de Queluz, no Porto. Mantém-se o pesado avariado na A1, em Canidelo, corte via direita, paragens desde Coimbrões, há lentidão ainda do Freixo à Via Norte. Na VCI, linha verde, 850-50-10.
0: Obrigada, Paulo Soares, até já. Quanto ao tempo para hoje, sexta-feira, temos aqui um dia, então, um clima um pouco tropical, porque temos muitas nuvens no céu, aguaceiros previstos para o sul e para o interior norte e centro, com possibilidade de trovoada, porém também subida da temperatura, especialmente as máximas no norte e no centro. Vamos começar aqui pelas cidades mais quentes hoje, que são Santarém, com 31 de máxima. Temos depois 30 para Beja e Évora, 29 em Castelo Branco e em Lisboa, 28 é a máxima para Leiria, Coimbra, Braga e para Setúbal. Temos 27 para Porto Alegre, Viseu, o Porto e também Faro com 26, 25 para Bragança, 24 em Aveiro, Vila Real e Viana do Castelo e 22 para a Guarda. Ponta Delgada vai chegar aos 24 e o Funchal com 25. Já a seguir, hoje há cozido e hoje vamos falar de vegetariano.
4: Que bom! Olha, mas a cota pequenina. Já vais com muitos episódios e é a primeira vez que o fazes.
0: Verdade,
4: estás a ver?
0: Falar disso.
5: Ai, estás a queixar-se, nunca está satisfeita.

0: Então vamos para uma edição histórica, quero chamar-lhe histórica, e necessária e justa, também muito justa.
1: Eu não pus farinha nem fermento no bolo.
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0: Hoje nenhum animal será maltratado na confecção desta rubrica. E eu fui praticamente...
4: Bravo por isso!
0: Eu sabia que ia ter o teu aplauso. Eu fui praticamente obrigada a fazer isto pelo calendário das efemérides desta semana. Ontem, Dia Mundial do Vegetarianismo. Hoje, Dia do Animal de Quinta. Domingo, Dia do Animal e de São Francisco de Assis, que era o santo BFF de todas as criaturas da natureza. E sempre, a Ana Galvão, que anda aqui há mais de um ano a ouvir-me falar de frangos assados, churrascos, postas mirandesas, sempre com um sorriso.
4: Já agora, com lágrimas por dentro.
0: Já agora, também já, hoje por acaso também é Dia Mundial do Sorriso, calha bem. Por isso, hoje esta rubrica é dedicada a quem gosta de animais, como eu gosto da segunda circular, a mexer. E dentro... E dentro desse grande chapéu que é o vegetarianismo, e lá isto é todo um mundo, e lá há pessoas de vários tipos. Então, e lá o ovo lacto-vegetariano, que é o que não come carne nem peixe, mas papa uns ovinhos, não é? Um leitinho, um queijinho, que é normalmente assim o mais comum. Uhum. E lá o lacto-vegetariano só, que não come carne nem peixe nem ovos, mas o leitinho marcha. Há o ovo vegetariano, que é igual, só que não bebe leite, mas consome ovos. E depois há o vegetariano puro, puríssimo, que não consome nenhum alimento de origem animal, incluindo mel.
4: Há o... Pois é.
0: Qual é que tu és?
4: Há o vegetariano fluido também.
0: Isso é o flexitariano,
4: sim,
0: exatamente.
4: Pronto, lá está.
5: Mas isso vai mudando, uns dias sim, outros
4: eu
5: não?
4: Eu vou dizer-vos que aquilo que eu sou é uma pessoa que não come carne, ponto.
0: Ok.
4: Pronto.
0: Okay. E tens algum... É flexível, pronto. Muito bem. E agora pergunto, estamos e os veganos, onde é que entram aqui? Oh, é que até aqui estávamos a falar de dieta e o veganismo é quase uma filosofia, quase não, é mesmo uma filosofia de vida. Um vegan rejeita a exploração animal em todas as suas formas, ou seja, além de não comerem nada que venha de um animal, também evitam roupas de pele, lãs, sedas, cosméticos que são testados em animais e também não é grande ideia oferecer-lhes bilhetes para o circo, que eles em princípio acho que não gostam. E depois lá está, há os flexitarianos, os plant-based, que são aqueles que só comem basicamente coisas que vêm das árvores. Mas esta omnívora que vos fala também não vos quero amassar, porque para amassada já basta tudo o que um vegetariano tem de ouvir constantemente quando diz a alguém, eu não como carne. Há sempre assim uma tia ou uma avó que vão dizer assim, até um bocadinho de frango.
4: Sim, sim,
5: nem
4: sim.
5: Conta.
0: Frango não faz mal. Ou então aquele clássico, ah não, mas o chouriço é só para dar gosto, filha, a gente sim. Depois tira. A gente depois tira. O vegetariano, cada vez menos, é certo. Hoje vivemos bons tempos para ser vegetariano. Mas era sempre assim visto como uma espécie de...
5: Exótico.
0: De um refugiado gastronómico, não é? Tipo assim, ah, coitadinho, não, o que é que ele come?
4: Sim.
0: A pessoa não sabe como é que há de reagir, não sabe o que é que lhe há de dar. E as pessoas ficam todas muito preocupadas porque acham que... Pronto, que ele não come nada, porque para a maior parte das pessoas, sobretudo assim as mais antigas, uma refeição que não tem um bicho é um lanche.
5: Sim.
0: Não é? Basicamente é isso. E depois, ainda tem de ouvir os especialistas, eu posso ou não já ter sido esta pessoa, que é, até onde é que vais buscar a proteína? Tens que comer prota. Eu um dia ainda vou dedicar um episódio
4: assim.
0: Desta rubrica à obsessão que nós andamos todos a viver com a proteína, não é? Estamos

0: Ah, que giro, mas é aqui que se grava os anúncios.
1: Que chique! Posso? Daqui fala a tia Bli. Estou às quintas-feiras, às 9:15, nas 3 da manhã, da Renascença. Porque tenho uma coisa importantíssima para vos dizer. As pessoas têm que se acalmar imediatamente.
2: Se puder proceder completamente isenta da ação do fumo, do álcool, do café, do chá, da carne, peixe, açúcar industrial, livre das citações e irritações que a absorção desses alimentos causa, será possível usufruir de uma paz universal e de uma felicidade perfeita.
3: Cá está. Ela tinha o segredo. O livro não só contém centenas de receitas, como também tem também tabelas dos valores dos alimentos, apreciações sobre chapéus, calçado, enxovais, espartilhos, e tem também indicações terapêuticas de para que é que servem os frutos e os vegetais, como por exemplo o abacate.
4: Olha, o abacate emprega-se contra as cólicas histéricas, desintéricas, fluxos de sangue, ou também como estomáquico. Come-se com mel e limão, que fica delicioso.
3: Ora, cá está. Eu sinto que vamos ter que voltar a este livro porque é ótimo todos os preâmbulos que ela faz. E o que ela diz é que se alguém quiser, atenção que isto é de 1916, hein? Que se alguém quiser converter-se à cozinha vegetariana, o que ela diz é: o que muitas vezes ocasiona insucessos à cozinha vegetariana é ser preparada por quem o faz de má vontade ou com ignorância. Há muitas pessoas que se julgam exímias cozinheiras ou boas donas de casa e, afinal, tirando-lhes a carne e o peixe, ficam atónitas, sem saber como poderão confeccionar o menu.
4: Verdade.
5: Ou já cozido.
3: Olha, vou dizer-vos, é ótimo.
4: Acho
3: ótimo.
4: Que quem não come carne ou é vegetariano ou tira os animais da sua alimentação é muito mais flexível do que o outro.
3: Porque, por exemplo, como de caráter?
4: Não, de estar com pessoas que estão a comer carne, bichos mortos à nossa frente, e nós estamos ok com isso. E quando nós dizemos que não comemos carne, há sempre quem pergunta: ah não, então comes o quê? Então não sei o quê, esta é esquisita, há uma vegetariana. Não é?
2: Por mas isso... acho que ao mesmo tempo é curiosidade de saber como vivem, de que se alimentam.
3: De que se alimentam.
4: Mas ainda me lembro de uma viagem que fizemos as três, num três por todo, todos, vocês comendo sanduíches de leitão, lembram-se?
3: E eu a chorar.
4: E eu a chorar ao pé de vocês.
2: Com fome.

0: Oh, hey! Lumineers, na Renascença, bom dia!
1: Está a acordar com as 3 da manhã, na Renascença,
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1: 7 às 10.
0: De greve geral, muitas pessoas, por exemplo, encontram escolas fechadas. Henrique Raposo, cá te temos para falar disso. Bom dia.
2: É verdade. Bom dia.
3: Bom dia, Henrique, bem-vindo. Mais um dia de greve, função pública, escolas fechadas, antes de um fim de semana prolongado, porque segunda-feira é feriado, e há anúncio de, ou aviso de greve de professores na terça-feira.
2: Exato.
3: Considera.
2: Curioso, não é?
3: É curioso.

0: Curioso é a expressão que usas?
1: É, muito curioso. Como olha, eu gostava de falar com um pai que sempre apostou na escola pública e que ainda tem uma filha na escola pública. Porque eu acho que é uma experiência que lhe dá uma autonomia que a malta que anda nos colégios não tem. Uma autonomia para além da escola, é saber fazer as coisas sozinha.
0: Sim.
1: Desembaraçar-se sozinha. Mas está difícil. Eu vou-te fazer uma cronologia só de um mês. Este mês.
0: Temos isso.
1: Então, ela começou a escola muito mais tarde que as amigas dos colégios. Olha, eu estava em Madrid em 1 de setembro e a escola já estava a começar. Aqui em Lisboa só começou para aí a 15 ou 16. As miúdas dos colégios já vão com o embalo, já têm ritmo. Ela está a anhar completamente. E mais, agora tem esta pausa. Começaram tarde, já estão a parar. Uma greve, agora aqui.
0: Menos de um mês de aulas.
1: Na terça-feira há a tal greve dos professores. Encostada à ponte. Não é?
0: Sim. Bom,
1: as pessoas têm o direito a fazer a greve que quiserem.
0: Sim, a greve é um direito.
1: Sim, eu tenho o direito de sentir que estão a gozar comigo. Estão a gozar comigo como pai, como contribuinte, e estão a gozar com a minha filha.
0: Ou seja, marcar greves assim, corre o risco de descredibilizar.
1: Eu sou filho e neto de operários. A greve não é para isto. A greve não é para encostar numa ponte. A greve é uma coisa séria, quase sagrada. Não é para isto fazer, tirar uma semana extra de férias. E depois, espera. E haverá mais greves. Isto torna impossível a tua vida como pai, até como profissional.
0: O objetivo da greve é, de facto, criar constrangimentos para chamar a atenção, não é?
1: Estão a estragar a vida dos pais, não do patrão, que é o governo. Não é? E vai, outra coisa, é que assim a escola pública está a ser destruída pelos seus alegados defensores.
0: Quais são os efeitos, do teu ponto de vista, de uma greve agendada desta forma?
1: Vou-te dar números. Os alunos no privado, a nível nacional, em 2010 eram 15%. Neste momento estão a chegar aos 21%. Os colégios privados não têm que fazer publicidade. Só têm que estar à espera que a escola pública se enterre nos seus mitos e se suicide, que é o que está a acontecer. Em Lisboa, as escolas privadas já são 45% dos alunos. No Porto, entre 50% e 60%. Em Braga, 32%. Gaia, 28%. Oeiras, 25%. Não foram os neoliberais que fizeram isto. Foram os sindicatos de esquerda que estão a destruir a escola pública.
2: Obrigada,
1: e agora
2: Henrique.
1: Vou para casa, vai. Tenho duas filhas para entreter durante o dia. Quer dizer, hoje em dia elas já são crescidas, já se entretêm. Mas quando eram pequeninas, e agora eu percebo mães, isto lixa a vida, sobretudo das mães, que agora têm que ir para casa perder um dia de trabalho.
0: Porque não têm onde colocar os filhos.
1: Um abraço.
2: Obrigada, Henrique. Bom fim de semana. Até para a semana.
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4: 9 horas 31 minutos. Bom dia, Liliana Monteiro. À altura de atualizarmos toda a informação aqui na Renascença.
5: Bom dia e trago boas notícias. Os combustíveis descem na próxima semana. A partir de segunda-feira, o preço do gasóleo deverá descer 3,5 cêntimos por litro. Na gasolina, a descida será ou deverá ser de 5 cêntimos. São previsões da Associação Nacional de Revendedores. Será a segunda semana consecutiva de descidas. Greve na função pública com efeitos notados pela reportagem da Renascença na recolha do lixo. Também na loja do cidadão e em algumas escolas na capital. Alguns dos impactos desta paralisação da função pública. Os trabalhadores pedem uma revisão das carreiras, também negociações salariais ainda este ano. Para as 11 está marcada uma manifestação em Lisboa. Depois de ter visto recusado um novo pedido de acesso ao processo influencer, António Costa acusa o Ministério Público de atentado ao Estado de Direito. O Expresso escreve que, apesar de o processo já não estar em segredo de justiça, a sexta recusa de consulta é justificada com o facto do ex-primeiro-ministro não ser arguído neste processo. E desde que a lei da interrupção voluntária da gravidez foi aprovada em 2007, foram feitos mais de 324 mil abortos em Portugal. É o que consta de um estudo da realidade do aborto divulgado pela Federação Portuguesa pela Vida.
4: Obrigada, Liliana Monteiro. Quanto ao desporto, deixamos um pouco a seleção de lado e falamos de Benfica e Sporting Rui Vieira.
6: Exatamente. E no Benfica, Gianluca Prestiani fez o segundo jogo pela Argentina e o primeiro como titular foi ontem no particular contra a Bolívia, que a seleção de Lionel Messi ganhou por 4-0. O Benfica, que realiza hoje um jogo treino com o Estoril e dia 11 recebe o Vitória para o campeonato. No Sporting, aguarda-se pela reintegração do australiano Iran Kunda, que brilhou na sua seleção. Vaianidis chegou lesionado da equipa grega, por sua vez, e é dúvida para o regresso à Liga no dia 9 em Braga. Já Ioannidis marcou e assistiu pela Grécia. Para o Minho ainda, Maxi chegará em cima da hora e De Bast cumpre castigo. Bá será igualmente baixa certa. Será uma defesa nova do Sporting em Braga.
4: Obrigada, Rui Viegas, e até logo.
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4: Vocês sabem aquele, quando estamos na internet e vemos assim uma influencer a falar, a dizer assim, vamos mostrar o que recebi aqui.
10: Ah, os nossos recebidos.
4: Que não tem
10: os
4: nome.
10: Chamados recebidos.
4: Os recebidos, exatamente. Ah, mandaram-me aqui este, aquilo, mandaram-me esta camisola, mandaram-me... Vamos fazer o mesmo, porque nós não somos menos que ninguém.
10: Pois não, até somos mais, porque somos três.
4: Exatamente, vamos estrear aqui um espaço que se chama... Ela! Trouxeram-nos isto! Já vamos descontar.

0: Kiss Me é Maru. Vamos saber do trânsito. Paulo Soares, como é que estão as coisas? Há pouco havia dois acidentes, como estão?
1: Mas já bem mais calma. Agora mantém-se o pesado avariado na 1 em Canidelo, sentido sul-norte. Está a ocupar a via direita e há fila desde Coimbrões. Na VCI, uma avaria em Bonjoia, na direita, com resistência à passagem no sentido Freixo e Rábida. Em Lisboa é que está tudo mesmo mais calmo. Lentidão ainda na A5, apenas na descida da Pimenteira. Linha verde, 850-50-10.
0: Obrigado, Paulo Soares. Boas férias. Obrigado. O que é que vai andar a fazer?
1: Vai andar em consultas de médicos e a tratar de comprar uma cama nova.
0: Pronto.
1: E coisas assim.
0: A fazer recadinhos, não é? Também é necessário.
1: Coisas.
0: Muito bem. Então, boas férias, Paulo Soares.
1: Obrigado,
0: já agora, agora quanto ao tempo para hoje, sexta-feira, temos um dia com temperaturas máximas a subir, porém também previsão de muitas nuvens e chuva, aguaceiros dispersos no sul e no interior norte e centro, com possibilidade de trovoada. As máximas vão chegar aos 26 no Porto, aos 29 para Lisboa e aos 26 também em Faro. O fim de semana vai trazer também chuva, sábado e no domingo também, mas as temperaturas mantêm-se assim cá para cima. Entretanto, estamos a aproximar-nos, diria, vertiginosamente das datas que temos marcadas nos Coliseus de Lisboa e também do Porto, a saber, já este mês, e digo isto assim com um certo nervo, 23 de outubro no Coliseu de Lisboa.
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0: Aqui estamos, boa sexta-feira, e hoje, neste preciso instante, estreamos este momento.
6: Ela! Trouxeram-nos isto?
0: É um espaço dedicado a toda a sorte de coisas que nos chegam aqui à rádio. E que sorte que temos este trabalho, porque podem ser as coisas mais variadas.
2: É verdade.
0: Esta aqui entra na categoria das coisas que nós apreciamos muito, porque são de papar. Joana, queres descrever o que é que temos dentro?
2: Temos aqui uma caixa de bolo, parece uma caixa de bolo de aniversário. Diz The Custard Cookies. E o que terá dentro? Será que são cookies?
0: O que terá dentro? Vamos lá saber, são cookies, sim senhor, da marca The Custard Cookies. Mas não vêm só cookies. Temos também aqui um objeto que serve para cortar cookies.
2: Vamos cortar uma cookie em quatro.
0: Então, diz aqui, depois trouxemos cookies suficientes para as 3 da manhã e para a produção e para qualquer pessoa que apareça aqui às 8 da manhã a dizer, eu também trabalho aqui. Qual é a particularidade? É que estas cookies não só são daquelas tradicionais de chocolate, como temos também, Joana, quer contar-nos?
2: Quero, tenho neste momento, seguro em minhas mãos, uma cookie pastel de nata. Eu não sabia que isto existia.
0: Daí, pois lá, e lá estão os custard
2: cookies. E agora preciso disto na minha vida. E temos aqui outros sabores, incluindo pipoca.
0: Pois é, temos
2: é
0: aqui uma...
2: É tipo juntar o melhor dos dois mundos.
0: Que tem biscoff e pipocas por cima. É lindíssima e eu quero muito provar. Mas, de facto, a de pastel de nata é a que me está aqui a suscitar mais
2: até porque
0: curiosidade.
2: Dá o nome a tudo isto.
0: Exatamente.
2: Olha, vou provar.
0: De cookies. Então vá, prova e já nos contas tudo.
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0: Daqui a pouco temos Hora do Recreio. Que nem a semana terminava bem se não tivéssemos aqui
2: brincar,
0: brincadeira.
2: Sim, pois é, então.

0: Every Morning, cá estamos, é a nossa sina. Aqui estamos, Every Morning, das 7 às 10, com Joana Marques.
1: E com Inês Lopes Gonçalves.
0: E agora também com Cláudio Almeida. Para a hora do recreio.
2: Yay! Vamos, e vamos brincar ao...
1: Ao...
3: Ainda bem que me dá essa...
0: Resposta!
2: Fantástico. 8 respostas em 30 segundos para vocês descobrirem 8 perguntas que façam sentido. Hoje não preciso explicar o que é isto fazer sentido porque não está cá a Ana.
0: Exato.
2: Que inventa sempre perguntas que não fazem sentido. Portanto, acho que isto hoje vai correr bem. Começa a Joana. Vamos a isto.
0: Estás pronta?
1: Sim.
0: Vamos lá.
2: Raspadinhas.
1: És viciada em quê?
2: 40 semanas.
1: Há quanto tempo seguido estás a jogar nas raspadinhas?
2: Extended play.
1: Podes ensinar-me 2 palavras em inglês?
2: Ok. Isso foi a Ana Galvão. Porquê és mulher? A resposta é porquê és mulher?
1: Porquê é que as pessoas me tratam tão mal?
2: Mais 351.
1: Qual é o indicativo de Portugal?
2: 82 quilos.
1: Quanto é que tu pesas?
2: Salsa.
1: O que é que tu danças?
2: Ninguém tem razão.
1: Quem é que tem razão?
0: Um extended play daquelas coisas que ninguém se lembra, mas é um EP.
2: É um EP.
1: Havia o LP. Não pensei nas iniciais. EP. E play, achava que era, tinha a ver com jogos.
0: Mas já viram
1: assim, será do casino online?
0: É engraçado, porque hoje em dia as bandas lançam um álbum, que é uma coisa grande, e um EP normalmente é uma coisa pequenina, portanto não tem nada de extended. Sim. Mas olha, já aprendemos qualquer coisa hoje. Então agora, pela lógica, sou eu.
2: És tu, pois. Três dias.
0: Quanto tempo tens este fim de semana?
2: Guacamole.
0: O que é isso verde?
2: É feito com sangue.
0: Como é que se faz cabidela?
2: Seja o que Deus quiser.
0: Como é que se chama a rubrica do Daniel Leitão?
2: Entre nós.
0: Como é que se chama aquele café em Sernás?
2: 180 graus durante meia hora.
0: O que é que eu faço com este porco?
2: Pões água e um saquinho de ervas.
0: Como é que se faz chá? O que é que tu estavas à espera que eu perguntasse com entre nós?
2: Muito bem. Como é que se desloca ao Pai Natal?
0: Entre nós.
1: Aí é bem.
0: Sim, senhora Cláudia Almeida. Era essa a pergunta que tu querias? Pá, desculpa ter. Desculpa. Desculpa a minha cabeça não ter ido logo para aí.
1: Se estivéssemos em dezembro, ainda percebi agora.
0: Certo.
1: Já há iluminações de Natal, atenção, tenho... já vi.
0: Ah, pá, sim. E podíamos ter... Como é que isto fica? Fica entre nós.
1: Eu também penso mais nessa abordagem.
0: Ora, voltamos a brincar na próxima semana. E na próxima semana volta também a nossa rica tia Bli, que está connosco sempre, todas as quintas-feiras.
1: E ontem foi tão bom. Pois se quiser foi. Voltar a ouvir, é procurar no YouTube ou nas plataformas de podcasts. 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
0: Exatamente, as pessoas têm que se acalmar imediatamente, sempre às quintas-feiras, nas 3 da manhã, às 9h15.
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0: Agora... vamos saber como é que isto foi hoje.
1: Vamos. Tenho muita curiosidade. Não há ladrões em Portugal, só há ladrões nos Estados Unidos.
0: Eu adoro isso.
1: E há uns tempos, Xavier, estava a dizer qualquer coisa, eu gostava de ir a Nova York, e para o meu espanto o Nicolau disse assim: não, Nova York nunca, porque lá há ladrões. E eu não pensei que ele se recordasse.
0: Não percebo quem é que ele sai.
1: E agora o que fazer? Situação.
0: É mentir ou não mentir?
5: A fada dos dentes não existe. Portanto, agora safem, está bem? Beijinhos.
0: É óbvio que existe.
6: Claro que sim.
0: Vai ser a nossa quarta da manhã.
6: O Pedro era bem pequenino quando numa revista no verão vinha com uma oferta um preservativo. Isto é verdade. Perguntou-me o que era. Menti, disse que era um balão. Desculpe, o que é que eu vou fazer?
0: Uma das mais...
1: E depois na festa de anos dele era só preservativos pendurados por todo
0: claro.
1: Lado.
0: Uma vez passaram uma parede com um desenho fálico, como diz o meu Manel Amoroso. Mamã, mamã, olha, olha, uma tesoura.
1: É aproveitar, lindas.
0: Diz credo.
1: Venham. Ai, credo.
7: Serve este texto, sim, para não permitir a queima de arquivo. Sinal de uma aviltante falta de memória.
1: Ah, aviltante outra vez, por favor.
7: Sinal de uma aviltante falta de memória.
1: Já chega, onde é que se desliga a Maria Henrique?
7: Em lado nenhum.
1: Não, eu agora não tenho que pagar. Tiram a Sani e guardam pela vossa vez ali atrás do Ronaldo.
8: Barraca na buraca, Benedita.
9: Life is what it is. Life is what it is.
1: E o vencedor é, diz comigo, o senhor das garrafas de volta.
0: Não pode vir a receber o prémio porque ficou preso num ecoponto amarelo. E agora estão lá os bombeiros de Benfica a serrar o contentor.
8: Muito bem.
1: E termina assim.
10: Thank you, buraca!
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0: Bom fim de semana, voltamos, não na segunda, porque é feriado, este fim de semana é cumprido.
1: Mas segunda tu estás cá.
0: É, segunda estou cá, eu.
1: E as três na terça.
0: Exatamente, as três na terça-feira, já a seguir Zé Coimbra e Aziz Etupal, depois das 10 da manhã.
1: Ai, eu gosto
0: bom
1: muito
0: fim de semana. Então vai, dança, amiga. É lá, é Joana.
1: É Smooth.
0: É lá.

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22: Muito bom dia, são 10 horas, 9 nos Açores. Bom dia, André Rodrigues.
23: Olá, bom dia.
22: Vamos conhecer os títulos desta edição.
24: Combustíveis devem baixar na próxima semana. Com promessa de cortes na remuneração, médicos tarefeiros são recebidos a partir desta hora no Ministério da Saúde.
25: Para esta sexta-feira pode esperar máximas de 26 graus para o Porto, Lisboa a chegar aos 29, Faro a chegar aos 26, Ponta Delgada com 24 e Funchal a chegar aos 25 graus.
22: Vai começar agora a edição das 10.
24: Combustíveis devem baixar outra vez a partir de segunda-feira. Fonte da ANAREC, contactada pela Renascença, antecipa que no gasóleo a descida será de aproximadamente 3,5 cêntimos por litro, enquanto a gasolina deverá descer aproximadamente 5 cêntimos. É a tendência antecipada a esta hora. Os valores finais da evolução de preços só deverão ser conhecidos ao início da tarde. A União Europeia discute proposta francesa para libertar reservas adicionais de gás óleo. É a resposta à pressão norte-americana para que os países europeus disponibilizem mais combustível para reduzir a forte subida dos combustíveis. Fonte europeia, citada pela agência Reuters, indica que a França propõe aos membros da Agência Internacional de Energia a libertação de 50 milhões de barris de gás óleo mais 50 milhões de barris de petróleo em bruto. É um tema que poderá ser discutido ainda esta tarde entre os líderes do G7 numa reunião por videoconferência. E na Ucrânia, ou melhor, na Rússia, drones ucranianos terão atingido o maior depósito de combustíveis da Europa. A ofensiva terá visado uma refinaria e também uma estrutura de armazenamento de combustíveis na região de Samara. A empresa responsável diz que este é o maior parque de tanques do continente europeu, tem capacidade para mais de 1,6 milhões de metros cúbicos de petróleo proveniente, sobretudo, da Sibéria e do Cazaquistão. Por cá, marcada para esta hora a reunião entre os médicos tarefeiros e o Ministério da Saúde. O encontro foi agendado pelo Governo a poucos dias da publicação dos novos valores a pagar por hora a estes profissionais e com a promessa da Ministra da Saúde de que haverá cortes nos montantes. É um cenário que preocupa o Presidente da Associação de Médicos Prestadores de Serviços. À Renascença, Nuno Figueiredo de Sousa afasta um cenário de greves, mas admite que os cortes podem levar muitos médicos a sair do Serviço Nacional de Saúde.
26: Ter uma descida de valores no desempenho da nossa atividade profissional pode catapultar muita gente para a saída do SNS. Aqui não se trata de uma paralisação, porque a associação não vai promover nenhum tipo de paralisação, mas também não vou inibir que as pessoas tomem essa decisão diante do que a sua consciência lhe disser.
24: Nuno Figueiredo de Sousa, o presidente da Associação de Médicos Prestadores de Serviços, ouvido por Ana Bela Góis. A reunião com o Ministério da Saúde tem início previsto para esta hora. Hoje é dia de greve na função pública. Ao longo da manhã, a Renascença constatou encerramento de escolas e também loja do Cidadão em Lisboa, com menos funcionários a trabalhar. Há pouco, a Renascença passou também pela sede da AIMA em Lisboa e constatou um cenário de aparente normalidade. As críticas de Passos Coelho desgastam o governo, é o que admite João Almeida, deputado e dirigente do CDS, em entrevista ao programa São Bento à Sexta. O deputado centrista, que foi secretário de Estado no tempo de Passos Coelho, lamenta as declarações do antigo primeiro-ministro sobre a governação da AD.
27: É indiscutível que algumas das declarações de Pedro Passos Coelho, sendo ele ex-líder do PSD, ex-primeiro-ministro, sendo opiniões legítimas, acho que produzem esse desgaste. Eu gostava que houvesse uma convergência maior.
24: Certo do São Bento à Sexta, esta semana com o deputado do CDS João Almeida, para ver e ouvir em podcast ou escutar logo mais na edição da noite, depois das 11 horas. Está tudo, Zé e Azizé, atualizado.
22: Muito bem.
24: No site da Renascença.
22: Foi a edição das 10 com o André Rodrigues.
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2: Então bom dia, como é que está?
3: Bom dia, boa sexta-feira.
2: Bom fim de semana.
3: Yeah, ainda por cima fim de semana prolongado. Semana
2: prolongado, sim, segunda-feira é o 5 de outubro, dia da implantação da República. Foi o dia em que acabaram os reis em Portugal.
3: Olha, nós é que ontem fomos uns grandes reis na Dinamarca.
2: Grandes
3: sim,
2: reis.
3: Sim, senhora, estou muito orgulhosa da nossa
2: foi
3: seleção.
2: Claro mesmo.
3: Eu confesso que também estava a sofrer com eles. Eles iam estar muito nervosos quando entraram naquele campo
2: sim,
3: ontem.
2: Sim, alguma pressão, não é?
3: Portanto, parabéns aos nossos meninos, portaram-se muito bem.
2: Oh, vai, e temos que falar, porque houve ali um bocadinho de Ronaldo ali a pairar, quando a Dinamarca marcou um golo.
3: Ah,
2: e
3: sim.
2: Houve a celebração do sim!
3: Imagina, houve muita gente nas redes a dizer que aquilo foi uma homenagem, mas eu acho que foi uma provocação.
2: Não, não foi provocação, não. Ele costuma fazer aquilo.
3: É?
2: Não, foi homenagem.
3: Pronto.
2: É o Oilund.
3: Está desculpado.
2: Bom dia.

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0: Amor Existe, a Nena tem álbum novo. Vamos falar disso mais à frente, lá mais para a frente, lá depois, quase antes da hora do almoço. Vamos falar das músicas novas, dos novos lançamentos que saem à sexta-feira. E hoje vamos falar muito do sorriso.
1: É verdade, porque hoje é Dia Mundial do Sorriso.
0: Que é uma coisa que nós fazemos muito facilmente, não é?
1: Sim, muito facilmente. Aliás, eu e o Zé, antes de entrarmos agora aqui em direto, estávamos a tentar perceber como é que nós podemos fazer um sorriso, mas aqui em rádio. Ou seja, porque o riso.
0: É riso.
1: É falar assim,
0: não é? Olá, olá. E vou dizer com esta voz de sorriso que esta foi uma ideia de um senhor que inventou o smiley.
1: Aquele
0: que inventou o smiley.
1: Aquela marca.
0: Não é aquela marca, é mesmo o boneco do smiley.
1: Sim. Sim.
0: Exatamente.
1: Okay.
0: Aquele,
1: entretanto, surgiu uma marca.
0: Exatamente.
1: Sei,
0: depois há os emojis, mas tudo começou com aquele smiley. E a intenção do dia é esta: é espalhar alegria.
1: Yeah.
0: Meu povo, alegria, alegria. Queremos saber o que é que o faz sorrir. É isto.
1: Exatamente, os filhos, o seu cão, uma mensagem inesperada, uma música, um café, uma pessoa especial, o que é que lhe arranca um sorriso e o faz sentir-me bem, não é?
0: É
1: isso que nós queremos saber. Pode ser uma pessoa, uma música, uma pequena coisa do dia-a-dia, conte-nos através do nosso WhatsApp, 962007500.
0: Uma coisa que me faz sorrir, sabes o quê? Sexta-feira!
1: Ai, a mim também! Uma coisa que me faz sorrir e muito foi hoje ter acordado de manhã, ter saído quase 20 minutos antes da hora de chegar aqui, não
0: Sim.
1: é? E não ter apanhado trânsito nenhum.
0: Ah, sério?
1: Sexta-feira é incrível.
0: Que bom, olha.
1: Sexta-feira é ótimo.
0: Então vá, partilhe connosco. 962-007-500. O que é que faz sorrir neste Dia Mundial do Sorriso? Agora, Adele. 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

0: A chuva de amor dos Calema na Renascença são 10h21. Chegou agora. Bom dia, bom fim de semana.
1: Bom dia, boa sexta-feira.
0: Estamos a falar de sorrisos. Hoje é o Dia Mundial do Sorriso. Olá, Natércia, bom dia. Olá.
1: Olá.
0: Ah, espera lá, espera lá. Está aqui. Temos que.
1: Não queres que a Natércia fale?
2: Bom dia, RR, bom dia.
0: Sim.
2: Há duas coisas que me fazem sorrir. Uma delas é quando chego ao aeroporto.
0: Olha.
2: Embarcar,
1: ai,
2: ao check-in, e a outra é a minha neta com 16 meses.
1: Oh.
2: É um sorriso e uma alegria constante e uma felicidade
0: tão bom.
2: De tamanho do mundo.
1: Tão bom.
2: Beijinho, bom fim de semana.
1: Não é impressionante como nós, quando temos que acordar, por exemplo, às 5 da manhã para vir trabalhar, é uma chatice, o corpo não acorda, ninguém quer acordar, mas de repente temos um voo e... Oh, ao primeiro toque do despertador já temos espaço pronto para ir embora.
0: Olá Paulo, bom dia.
3: Bom dia, meus caríssimos.
1: Bom dia.
3: O que faz sorrir é hoje saber que hoje é fim de semana prolongado.
1: Yeah.
3: Bom de viagem, curtir o fim de semana. Ai, até nós. Um abraço, bom fim de semana.
1: Ai,
0: obrigado.
1: Risos também é muito contagiante.
0: Pois é, pois é.
1: Um bom riso também é muito contagiante.
0: Não falas muito sobre. Aconteceu-nos esta semana.
1: Olha, pois foi. Temos
0: aqui um ataque.
1: Horror.
0: Olha, uma coisa que não aconteceu há muito
1: tempo. Notícias, uma coisa séria. O nosso jornalista, o Vitor Mesquita, super sério, e nós.
0: Pois foi. Estávamos aqui a fazer palhaçadas e depois abrimos o microfone e, enfim, duas crianças. Enfim, mas a pior é a Aziz.
1: Grande mentira.
0: É assim.
1: Pois tu estás mais longe dessa criança, não é?
0: A seguir a Olivia Dino.
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12: Sempre. Porque igual há em todo lado. Hoje é Dia Mundial do Sorriso. Foi uma ideia do inventor do Smiley. A intenção deste dia é espalhar alegria, espalhar sorrisos pelo mundo. E é isso que nós estamos aqui a tentar fazer hoje. Vamos ouvir aqui a mensagem do
8: hoje
12: José Almeida.
8: Sempre.
12: Hoje e sempre. Mas hoje especialmente.
13: Bom dia, Zé. Bom dia, Avi Zé.
8: Bom dia.
13: O que me faz sorrir todos os dias de manhã, quando acordo, é chegares aos 50 anos, teres a tua vida orientada, teres uma família espetacular.
12: Muito bem, muito bem.
13: Uma mulher e um filho. Pronto, saber que está tudo bem. É assim, temos que trabalhar, claro, temos que trabalhar, mas a coisa está orientada. Isso é um motivo para a gente sorrir todos os dias.
8: Mais nada.
13: Continuação de um bom programa.
12: Já ganhou. Muito bem, muito bem.
8: Mais nada. Olha, adorei, eu sendo jovem, este é o meu objetivo de vida.
12: É jovem. Menina é jovem.
8: Sim, sou jovem, já sabe. Mas este é o meu objetivo de vida.
12: Exatamente.
8: Chegar aos 50 anos e estar assim. Estar assim com este
12: bem
8: mood
12: com a vida,
8: de...
12: não é?
8: Olha, estou muito bem. Aproveito.
12: Aproveito. Bom dia.

0: Mambo Number 5.
1: Eu amo esta música.
0: Esta música faz sorrir, não é?
1: Eu amo esta música. Sabes que eu, quando era miúda, já tive uma coreografia com esta música.
0: A sério?
1: Já.
0: Bem, também já tiveste coreografias com todas as músicas.
1: Eu dançava,
0: não é?
1: Nos intervalos da escola.
0: Cada vez que passa. Ah, eu já fiz uma coreografia com esta música.
1: Porque nós tínhamos um rádio na escola e as minhas amigas colocávamos no intervalo e andávamos lá a inventar coreografias. Pronto.
0: Fazias esta aqui com o Mambo Number 5.
1: Sim, fazia, adorava.
0: Bom, temos notícias de Haaland, o jogador norueguês. Ele processou uma companhia aérea da Noruega por terem criado uma imagem de um avião que usava o rabo de cavalo que ele usou em tênis. Agora já custou o cabelo.
1: Por isso é que eu acho que ele deve ter processado esta companhia, porque é de género. Eu já não tenho esse cabelo. Eu já cortei o cabelo, portanto vocês também têm que cortar o rabo de cavalo. E foi mesmo isso que aconteceu. A foto já foi retirada, mas mostrava um avião com o rabo de cavalo na parte da frente, na zona do cockpit.
0: Está
1: a companhia aérea
0: está
1: ficou super triste. Dizem que só queriam apoiar a seleção da Noruega, como todos os adeptos do país.
0: Sim. Se a TAP fizesse uma coisa destas, quem é que achas que eles iam escolher?
1: Olha,
0: para decorar o avião?
1: Tenho aqui dois jogadores em mente. O primeiro, o Vitinha, iria ser tipo a fita do Vitinha,
0: a fita
1: à
0: do
1: volta
0: Vitinha,
1: do avião,
0: sim.
1: Acho que era engraçado.
0: Já é icónica.
1: E o sorriso do Rafael Leão.
0: Aí
1: era
0: a parte da frente do avião.
1: Estás a ver assim de lado o sorriso do Rafael Leão. Acho que ficava fixe.
0: Ou o bigode do Trincão.
1: Olha.
0: Da parte da frente do avião, o bigode do Trincão. Nós damos ideias.
1: Exato.
0: Nós damos as ideias.
1: É pegar a largar.
0: É?
1: E depois queremos uma percentagem, como é óbvio.
0: Está com a Renascença. Bom fim de semana. Eu sou o José Coimbra com Aziz Etupal. Bom dia.

0: Black Eyed Peas na Renascença. Deixa-me adivinhar, Azizé. Eu tinha uma coreografia desta música.
1: Por acaso esta não. Esta por acaso não tinha. Mas olha, não tenho uma coreografia, mas tenho um joguinho para ti.
0: Então, conta.
1: Ontem ouvi às 3 da manhã a fazer um jogo no Minuto Ecomet. Uhum. Quer jogar ao vai ou não vai para o Valormet?
0: Ah, ok. Boa, eu também ouvi. Vamos a isso. Vai lá.
1: Então vá.
0: Comprimidos?
1: Vão.
0: Vão. Blisters e frascos?
1: Vão.
0: Caixas e folhetos?
1: Também vão.
0: Muito bem. Portanto, não é só o medicamento que vai. As embalagens também devem voltar através da Valormed.
1: Isso mesmo. 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

0: End of Beginning, Joe, a 4 minutos das 11 temos as notícias, já a seguir com o Vítor Mesquita.
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0: Muito bom dia, são 11 horas 10 nos Açores. Bom dia, Vítor Mesquita.
1: Bom dia, Zé e Azizé.
2: Bom dia.
0: Vamos aos títulos desta edição.
1: Inflação na zona euro acelera para 3,8%, 43 euros/hora. Valor mínimo para negociar, dizem médicos tarefeiros.
23: Para esta sexta-feira tem máximas de 26 graus no Porto, Lisboa a chegar aos 29, Faro com 26, Ponta Delgada 24 e Funchal a chegar aos 25 graus.
0: Vai começar a edição das 11.
1: A inflação acelera na zona euro, 3,8% em setembro, o valor mais elevado em 3 anos, uma subida provocada em grande parte pelo aumento dos preços da energia. Os dados agora divulgados pelo Eurostat mostram uma aceleração significativa em relação aos 3,2% registados em agosto. A meta de 2% definida pelo Banco Central Europeu para a inflação está assim mais distante, porque a estimativa rápida do Instituto Nacional de Estatística apontava esta semana para 3,6% de inflação em setembro. Nova descida no preço dos combustíveis na próxima semana é o que antecipa esta manhã na Associação de Revendedores. A Renascença, fonte da ANAREC, aponta para uma queda no gasóleo de aproximadamente 3 cêntimos e meio litro. Já a gasolina deverá descer cerca de 5 cêntimos. Valores finais da evolução de preços só deverão ser conhecidos ao início da tarde. Escolas sem aulas, um pouco por todo o país, centros de saúde, lojas do cidadão afetados pela greve desta sexta-feira, convocada por 3 estruturas sindicais afetas à CGTP, que se manifestam a partir desta hora em Lisboa. Bom dia, João Cunha. É um protesto muito participado?
24: Sim, já estão aqui algumas largas centenas de manifestantes. Bom dia, Vítor. A prepararem-se então para este desfile daqui da Praça da Figueira, descendo aqui a Rua da Prata e concentrando-se frente ao Ministério das Finanças, vão então fazer este protesto. Já estão a preparar tarjas, cartazes, a perfilarem-se para depois fazerem este percurso, sempre com o olhar atento da polícia, que tem aqui um forte contingente para controlar, digamos assim, este percurso. Aqui a zona da Praça da Figueira já foi cortada ao trânsito e, portanto, um conselho aos automobilistas: quem vier da Almirante Reis e quer ir para junto do rio, o melhor mesmo é seguir até à Graça e descer depois até à zona de Santa Apolónia. No sentido contrário, a Rua do Ouro e a rua aqui mais próxima da Praça da Figueira, a Rua da Betesga, por exemplo, estão abertas, mas não é possível chegar lá. Portanto, o melhor mesmo é evitar esta zona, pelo menos até início da tarde.
1: Manifestação a condicionar o trânsito no centro de Lisboa. Protesto em dia de greve, convocada por 3 estruturas sindicais afetas à CGTP, que esta manhã afetam desde logo as escolas que estão sem aulas um pouco por todo o país. No mínimo 43 euros/hora é a exigência da Associação de Médicos Prestadores de Serviços, reunidos esta hora no Ministério da Saúde. À entrada para o encontro, o presidente da Associação, Nuno Figueiredo Sousa, diz que 43 euros/hora para os médicos tarefeiros no SNS é o valor mínimo que aceita negociar.
25: Não baixar desses 43, porque não acredito, e isto é uma opinião muito pessoal, não acredito que haja muitos colegas que sejam disponíveis para ir de Chaves ou Algarve fazer um turno, em vez de receberem 50, receberem 25 euros à hora, que não lhes compensa nem para pagar a portagem.
1: Tal como tinha já avançado à Renascença, Nuno Figueiredo Sousa diz que não vai incentivar uma greve dos tarefeiros, mas também não vai pôr água na fervura, caso não seja possível chegar a um acordo com o Governo. Tudo em permanente atualização, Zé Azizé, no site da Renascença.
0: Ok, até já, Vitor.
1: Até já.
0: Agora, 11 horas 4 minutos, daqui a pouco, Harry Styles.
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0: Sempre, bom dia, bom fim de semana, tudo bem?
2: Boa sexta-feira. 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
23: A seguir, novidades sobre os YouTube.
0: Ai que bom, agora Harry Styles. Bom dia.

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0: 10 minutos, é a Bárbara Tinoco. Bom dia, boa sexta-feira.
1: Boa sexta-feira. Olha, o que é que achas da combinação de YouTube com Rosalía? Gostas?
0: Aparentemente não tem nada a ver, mas é um bocadinho improvável, mas se calhar até fica bem, sei lá, não sei, vai acontecer.
1: O Bono, vocalista dos YouTube, também gostou da ideia e decidiu fazer uma música inspirada na Rosalía.
0: Ah, uma música inspirada, então, mas como assim?
1: Então, olha, o Bono revelou que ficou de tal forma impressionado com o último álbum da Rosalía, Lux, que criou uma canção inspirada nela. Chama-se The Mirror Maker, e entre aspas, Rosalía.
0: Okay.
1: E faz parte do próximo álbum dos YouTube, Carnaval de Luz, que sai no dia 13 de novembro.
0: Esse nome é muito bom, Carnaval de Luz.
1: É ótimo. E chama-se assim porque é mesmo inspirado no Brasil,
0: sim,
1: e na cultura,
0: sim,
1: brasileira. Portanto, 13 de outubro, a 13 de novembro, aliás, vamos ter,
0: exatamente,
1: aqui uma música dedicada à Rosalía.
0: Mas era giro, era a Rosalía fazer uma colaboração com os YouTube.
1: Ai,
0: não,
1: eu ia adorar. Olha, se calhar ainda vai acontecer.
0: Era muito improvável, mas...
1: Será que a Rosalía deve ter ficado muito feliz com esta,
0: claro,
1: dedicatória, não é assim? E vamos ver se ela faz aqui então uma colaboração com os YouTube.
0: Era,
1: eu gostava.
0: Giro, era giro. Muito bem, 11 horas, 12 minutos. Bom fim de semana. Fim de semana prolongado. Segunda-feira temos o feriado, implantação da República. Agora, Avril Lavigne nas Nascença.

0: Grande som de Michael Jackson, Rock With You. Boa sexta-feira, bom fim de semana, está com a Renascença. Eu sou José Coimbra com o Aziz Zé Topal.
1: Bom dia.
0: Daqui a pouco jogamos o Fact or Fake, queremos o seu palpite. Hoje é sobre o episódio de ontem da Tia Bli.
1: Claro, ela que está de volta depois do sucesso que fez nos Globos de Ouro. Adorei.
0: Eu acho que ontem foi um dos melhores episódios de sempre. Para mim, está incrível.
1: Olha, vou confessar uma coisa, não ouvi. Mas, por isso, olha, vamos lá ver se eu acerto nisto.
0: Isso é bom então para o jogo, não sabes não vais saber a resposta. Então vá, as pessoas têm que se acalmar imediatamente, já lá vai.
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0: Ah, que giro, mas é aqui que se grava os anúncios.
1: Que chique! Posso? Daqui fala a tia Bli. Estou às quintas-feiras, às 9:15, nas 3 da manhã, da Renascença. Porque tenho uma coisa importantíssima para vos dizer. As pessoas têm que se acalmar imediatamente.
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11: Sempre, agora 11:22, bom dia.
12: O facto é fake, deixa com o Zé Coimbra.
11: E então, hoje dedicamos o episódio ao episódio de ontem de Tia Bli. As pessoas têm que se acalmar imediatamente. Tia Bli está cá às quintas-feiras com o Vasco Pereira Coutinho. Então, a Zé não ouviu, não é?
13: Calma, eu não ouvi o episódio inteiro, mas vi alguns vídeos, pequenas partes, sim, no Instagram da Renascença.
11: Okay,
13: sim.
11: Ok, vamos lá ver se sabes esta. Ai, ai, ai, ai. Só vejo ou digas, está bem?
13: Está bem. Tá bem.
11: Então, a Tia Bli criou um grupo no WhatsApp com as mães da escola, lá do...
13: Da escola dos filhos.
11: Sim,
13: sim.
11: Da escola. É o grupo de mães.
13: A tia Bli criou um grupo no WhatsApp com as sim. mães da escola dos filhos.
11: Sim.
13: É assim, eu acho que é fake, porque eu não estou a imaginar a tia Bli a criar um grupo do WhatsApp. Eu nem sei se ela sabe mexer no WhatsApp, sabes?
11: Não, eu acho que
13: portanto,
11: sim.
13: Portanto, eu acho que é fake.
11: Então vá, a Zé diz que é fake. O que é que acha? 962-007-500, WhatsApp da Renascença. O que é que ganha com isto? Ganha prestígio, claro, se acertar. A tia Bli criou um grupo no WhatsApp com as mães lá da escola dos filhos. Facto ou fake? Vamos a isso.

0: A nossa vez, o Escalema na Renascença, 11h30. Boa sexta-feira, bom fim de semana. Se ligou agora, estamos a jogar.
1: É bem prolongadinho.
0: Pois é, feriado na segunda-feira. E às vezes é, vai cá estar na segunda-feira consigo.
1: Sim.
0: E hoje estamos a jogar o Fact or Fake. Queremos saber o seu palpite. A tia Bli, estamos a falar do episódio de ontem, das pessoas que têm que se acalmar imediatamente. A tia Bli criou um grupo no WhatsApp com as mães da escola dos filhos. Será facto ou será fake?
1: A Zé diz eu disse que é fake, porque eu não estou a imaginar a tia Bli a criar um grupo do WhatsApp. Eu acho que ela nem sabe mexer no WhatsApp.
0: Ok, vamos ouvir a Fátima. Lá,
2: bom dia, é fake. O marido é que estava no grupo das mães do WhatsApp.
0: Ah, sério?
1: O marido?
0: Não faz sentido. O marido?
1: No grupo das mães? Tenso.
0: Facto ou fake? 962-007-500. Queremos saber o seu palpite. Vai.

0: Religion, Losing My Religion. Os R.E.M. a 18 minutos do meio-dia. Está com a Renascença. Agora vamos saber se é facto ou se é fake hoje sobre o episódio de ontem da tia Bli. As pessoas têm que se acalmar imediatamente. E então a afirmação era esta: a tia criou um grupo no WhatsApp com as mães da escola dos filhos dela. E será facto ou será fake?
1: Eu acho que é fake.
0: Acho que é fake. Okay.
2: Bom dia. Quem ouviu ontem? Oh, a tia Bli está neste momento a rir-se às gargalhadas, de certeza absoluta. É fake.
0: Fake. Vamos ouvir a tia Bli, está bem?
1: Vamos lá.
0: Olha lá, episódio de ontem de as pessoas têm que se acalmar imediatamente.
3: É que ela está a dizer, Bli, estás agarrada comigo. Não, mas não consigo olhar para si, desculpe, está-me enervado de morte. Não consigo vê-la, parece um koala, agarrada a uma chávena, a dizer que o tempo não sei. Olha, o tempo está a chover sem querer. A mulher não fala com o tempo, é sem querer. Para a semana já está a bom tempo outra vez, já vamos todas para a praia outra vez. Ai, que estado de nervos. E ela, ah, pois, olha, está a ver, é por isso que depois não está no grupo dos pais da escola.
0: Ela não está no grupo.
1: Quem está é o marido.
0: É o marido que está no grupo, mas atenção, depois há aqui uma, como é que se diz, um spin-off?
1: Um plot twist?
0: Um plot twist, um spin-off. Um plot twist, que é o marido também vai deixar de estar no episódio.
1: Agora dei spoiler. Eu tinha feito a mesma, eu tinha tomado a mesma medida.
0: Houve aqui
1: então
0: um incidente.
1: Quer dizer, o marido está ali no meio das mães, não acho isso nada bem.
0: Foi precisamente isso que criou aqui um incidente com a tia Bli. Ela ficou com ciúmes de estar sempre ali o marido a trocar mensagens.
1: Claro,
0: com as mães.
1: Claro, com as outras mães, ai não.
0: Portanto, hoje era fake. A tia não só não está no, não só não criou, como não está no grupo das mães. Pronto.
1: Também esses grupos das mães devem ser muito chatos. As pessoas que devem estar nesses grupos já devem estar um pouco fartas.
0: É giro, é giro. Alguns.
1: Alguns, poucos, quase nenhum.
0: Black Eyed Peas, meet me halfway.

0: É tão linda esta música, John Legend, All of Me. 9 minutos para o meio-dia.
1: Esta não tem coreografia.
0: Esta não.
1: É, tinha que ser assim um contemporâneo.
0: Coisa assim mais lenta.
1: Olha, hoje é Dia Mundial do Sorriso e eu tenho a certeza que há uma pessoa que deve estar a sorrir muito, que é o Miguel Coimbra dos Dama. Ele que hoje faz 37 anos, portanto está de parabéns. Que tem dois filhos, com Angie Costa, o Martim e a Alice, portanto devem estar todos muito felizes.
0: E é meu primo, é lá dos Coimbra toda a vida, como diz a tia Blu.
1: É teu primo, de certeza.
0: É dos Coimbra. Não, por acaso não é. Quer dizer que eu saiba, não. E também está de parabéns hoje um músico que passou este verão por Portugal num concerto com o apoio da Renascença, foi na Figueira da Foz. É o grande Sting.
1: Incrível.
0: Faz 75 anos hoje o Sting e aqui está ele com os Balice.

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14: Muito boa tarde, meio-dia, 11 horas, nos Açores. O anjo do Senhor anunciou a Maria.
15: E ela concebeu do Espírito Santo.
14: Ave Maria.

0: Rogai por nós, Santa Mãe de Deus,
1: para que sejamos dignos das promessas de Cristo.
0: Oremos. Infundi, Senhor, a vossa graça em nossas almas, para que nós, que pela anunciação do anjo, conhecemos a encarnação de Cristo, vosso Filho, pela sua paixão e morte na cruz, e com a intercessão da bem-aventurada Virgem Maria, alcancemos a glória da ressurreição. Por Cristo, Senhor nosso.
1: Amém.
0: Glória ao Pai, e ao Filho, e ao Espírito Santo.

0: Passam agora 3 minutos do meio-dia. Vamos aos destaques desta edição. Vítor Mesquita.
1: Educação em Portugal não se restringe à escola pública, alerta o Presidente da Comissão Episcopal da Educação Cristã. Açores sob aviso laranja devido à previsão de chuva forte.
0: Vai começar agora a edição do meio-dia.
1: É com garantias de que o Governo vai trabalhar para evitar o arrastamento de processos para lá dos prazos legais que a Ministra da Justiça reage à notícia de que o Ministério Público recusou o acesso, pela sexta vez, a António Costa ao processo da Operação Influencer na origem da queda do Governo em 2023. De acordo com o Jornal Expresso, a magistrada que lidera o caso considera que o ex-primeiro-ministro é apenas suspeito e por isso não pode ter acesso às investigações. Sem comentar o caso concreto, Rita Alarcão Júdice sublinha apenas que o Ministério da Justiça tem como objetivo tomar medidas para travar o incumprimento de prazos.
2: Não queria falar sobre o processo em concreto. Para esclarecimento de todos, o que eu julgo é que o processo não está em segredo de justiça interno, ou seja, apenas para os intervenientes do processo e não para o segredo de justiça externo, que é outra realidade, ou seja, não é qualquer pessoa que possa ter acesso ao processo, é apenas os intervenientes diretos, arguídos e os assistentes. Vou batalhar para que os processos, mesmo em termos legislativos, não se arrastem indefinidamente, que possam levar a uma tomada de decisão, seja de arquivamento, seja de absolvição ou encerramento do inquérito.
1: A Ministra da Justiça, ainda de acordo com o Expresso, Costa, agora Presidente do Conselho Europeu, considera a recusa para consultar o processo um atentado ao Estado de Direito. A educação em Portugal não se restringe à escola pública. É a posição do Presidente da Comissão Episcopal da Educação Cristã na abertura de um simpósio sobre educação e escola em Portugal que decorre em Fátima. Dom António Augusto Azevedo lembra as instâncias educativas de matriz cristã que defende nem sempre são consideradas de forma devida.
3: A educação em Portugal envolve muitas pessoas e instituições. A educação em Portugal não se limita, não se restringe à escola pública. Há muitas outras realidades e âmbitos. Há outras instâncias educativas, muitas delas de matriz cristã, que dão um contributo de enorme importância para a educação no país e que nem sempre são devidamente consideradas.
1: O também Bispo de Vila Real lamenta o peso de um Estado que classifica de burocrático e centralista, chama também a atenção para o desinteresse dos jovens pela escola e para o descontentamento dos professores. Já o Núncio Apostólico em Portugal, Dom Andrés Carrascosa Coso, deixa um alerta para as escolas católicas que, diz, por vezes não promovem uma educação integral.
4: Educar não é apenas transmitir conhecimentos ou competências, é acompanhar o crescimento da pessoa na sua totalidade. É ajudá-la a descobrir quem é, quem pode ser e para que é chamada. E por vezes temos um déficit na escola católica de não ser suficientemente explícitos em ensinar que a vida, qualquer vida, é uma vocação, é um chamado de Deus a um plano, qualquer que ele seja.
1: O Núncio Apostólico em Portugal, Dom Andrés Carrascosa Coso, no simpósio sobre educação e escola em Portugal a decorrer em Fátima. A inflação acelera na zona euro, 3,8% em setembro, o valor mais elevado em 3 anos. Uma subida provocada pelo aumento dos preços da energia. Os dados agora divulgados pelo Eurostat mostram uma aceleração significativa em relação aos 3,2% registados em agosto. A fechar, digo-lhe que os Açores estão sob aviso laranja da meteorologia devido à chuva forte e trovoada associada à depressão pós-tropical Hanna. O aviso mantém-se até às 3 da tarde nos grupos Ocidental e Central e até à meia-noite em São Miguel e Santa Maria. Resta-me desejar-vos, Zé Aziz, um bom fim de semana.
0: Muito obrigado, Vítor.
5: Bom fim de semana.
0: Também para ti. Bom fim de semana. Agora, meio-dia e 6.
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5: Yay!
0: Vamos a isso, boa sexta-feira, bom fim de semana prolongado. Eu sou José Coimbra com Aziz Etepal.
5: Bom dia, boa tarde, boa sexta-feira. Daqui a pouco falamos de música nova.

0: tão sortudo. Adoro esta música. É uma das músicas novas dos Napa. E hoje é dia de lançamentos, por isso estamos aqui a descobrir novidades que existem no mundo da música, já para levar para o fim de semana.
1: Exatamente. Aqui há alguns conselhos para este fim de semana. Começamos com a Nena, que lançou o seu terceiro álbum, que se chama Debaixo d'Água Contigo. Um álbum que fala do amor, das relações e também das emoções do cotidiano. Conta com 10 músicas e ainda tem a participação dos 4 e meia.
0: E o Bruno Mars, que ouvimos há pouco, também está de volta. Desta vez é uma colaboração com a Carol G, com quem supostamente namora. Não está nada confirmado. Mas aqui, o que está confirmado para já é que Dance With Me dá continuidade aqui à fase romântica e retro do Bruno Mars e conta com um videoclipe onde o Bruno Mars faz uma serenata à Carol G.
1: Muitas dicas, não é assim? Muitas dicas.
0: Será que é fictício ou está inspirado aqui em factos reais? Não sabemos, não é?
1: É facto ou fake?
0: É facto ou fake aqui, Carol G e Bruno Mars.
1: Se é fã de Noah Kahan, então pode ouvir agora a música Draw You Out, uma canção original criada para a banda de sonora do novo filme The Hunger Games, que também está quase a chegar.
0: E por fim, temos Beatles, que é sempre um clássico. Rubber Soul tem uma edição especial, é um álbum que inicialmente foi lançado em 1965, ainda não era nascido, e ganha aqui uma nova abordagem que permite acompanhar o processo criativo dos Beatles durante as gravações.
1: Portanto, tem aqui muitas coisas, né, para ouvir durante o fim de semana, ainda por ser um fim de semana prolongado.
0: Exatamente.
1: Por isso aproveite, que tenho a certeza que não se vai arrepender.
0: Sempre com música, para ajudar aí no fim de semana. Agora, Justin Timberlake. 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

0: Ah, que giro, mas é aqui que se grava os anúncios.
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0: Jardins Proibidos, Paulo Gonzo, na Renascença, agora meio-dia e 24. Boa sexta-feira, bom fim de semana, um fim de semana prolongado.
1: Que bom!
0: Na segunda-feira eu não vou estar cá, vai estar só aqui a Azizé.
1: É verdade, vai-me abandonar, como
0: muito
1: sempre,
0: bem.
1: Já estou habituada a estas
0: coisas,
1: parece,
0: olha, enfim. Até parece, ingratidão. Bom, esta semana foi apresentada a incrível lista de artistas que vão cantar nos concertos de homenagem a Luís Represas, que faleceu em julho, desde os amigos e cúmplices do Estrovante até Ana Moura, Rui Veloso e Luísa Sobral, são muitos e muito diferentes.
1: Estes concertos tinham sido marcados pelo próprio Luís Represas para celebrar 50 anos de música. Os amigos mantiveram as datas e chamaram mais amigos para duas noites que prometem ser muito emotivas.
0: E atenção que uma já esgotou, está esgotada. Já não há bilhetes para o concerto no Coliseu de Lisboa a 10 de Abril. Agora já só há bilhetes para o Coliseu do Porto a 17 de Abril.
1: Junte-se a esta celebração dos 50 anos de carreira do Luís Represas, a Renascença é a rádio oficial.
0: Daqui a pouco, Adele.
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0: 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Eu, John Cougar Mellencamp. Agora faltam 20 minutos para uma da tarde. Daqui a pouco temos as notícias do desporto na Bola Branca. Só dar aqui uma dica para o fim de semana, uma sugestão. Se têm crianças pequenas, aproveite o fim de semana prolongado. Vá ao cinema. Já estreou com a Renascença. A Ilha Esquecida é um filme de animação para toda a família.
1: Um filme sobre a amizade e a importância das memórias que se constroem. A Ilha Esquecida já está nos cinemas com a Renascença.
0: Quero muito ver este filme.
1: Eu também. Isto fala da amizade, das memórias, esquecemos das memórias. Como é que será depois uma amizade sem memórias?
0: É a Ilha Esquecida. Aí
1: olha,
0: para ver no
1: eu amo esta música.
0: A prova de bala. Kalema na Renascença. Boa tarde, bom fim de semana.

0: Grande São Buscalema, à prova de bala. Faltam 16 minutos para uma da tarde. Daqui a pouco temos aí as notícias do desporto na Bola Branca, edição do Rui Viegas. 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
1: Quando era miúda, ia buscar com o meu avô, porque lá na Bulgária nós temos barragens, várias barragens.
0: Aqui também há, verdade.
1: Aqui também há, é verdade. Mas lá na Bulgária também tem. Por acaso, lá na Bulgária também tem.
0: Muito bom.
1: É o rei da festa.
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0: Já estou perto dos 100, já não falta muito.
1: Não deixe-me tanto, assim. E esta música vai para todas as bebês do carro. Agora.
0: Let's go, girls.
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1: É o Baby, é Gaga. Baby Gaga. É exato. É Mom Gaga com o Baby Gaga.
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0: Vamos aos títulos desta edição. Rui Viegas.
6: O presidente da Associação da Madeira, a terra de Ronaldo, fala de falta de bom senso, também do próprio jogador. Jesus, esse, jamais pedirá desculpas diretas a CR7, ainda os efeitos do caso Ronaldo numa seleção mandada calar sobre a polémica.
0: Está no ar a Bola Branca.
6: Olá, boa tarde a todos. O presidente da Associação de Futebol da Madeira diz que Cristiano Ronaldo não teve bom senso quando decidiu abandonar o estágio da Seleção Nacional.
7: Foi aqui uma falta de bom senso que todos os portugueses e todos os fãs de Cristiano Ronaldo assistiram.
6: Acha que houve falta de bom senso também do próprio jogador, tendo em conta o timing deste abandono?
7: Podemos também dizer que Cristiano Ronaldo, com um pouco de mais calma, poderia ter resolvido o assunto.
6: Rui Coelho, hoje em Bola Branca, sobre uma polémica que o substituto de Rui Marote na Associação da Terra Natal de CR7 considera que ainda tem solução.
7: Eu espero que urgentemente a Federação, Cristiano Ronaldo e Jorge Jesus se possam sentar à mesa e que haja aqui um desfecho profícuo para todos, porque não era assim que ninguém queria ver Ronaldo sair da seleção.
6: Perante o que me acaba de dizer, presumo que tem esperança também que este não tenha sido um adeus de Ronaldo à seleção.
7: Claro que não. Espero que este assunto seja falado, seja resolvido e que Cristiano Ronaldo ainda possa ajudar a seleção.
6: E o dirigente madeirense concretiza.
7: Cristiano Ronaldo é, sem sombra de dúvida, o português mais conhecido no mundo e que nos representaria a todos os portugueses ao mais alto nível internacional.
6: Quando fala nessa representação, está a lembrar-se de quê?
7: Olha, podia ser o nosso embaixador do futebol no mundo, podia ser a nossa ligação à UEFA, à FIFA, poderia ser tanta coisa.
6: Em causa poderá estar a exigência de um pedido de desculpas de Jorge Jesus por ter deixado Ronaldo a aquecer para o banho na Noruega, mas esse pedido jamais acontecerá, garante por sua vez o antigo dirigente desportivo e amigo muito próximo do selecionador, também hoje em Bola Branca, Júlio António.
8: Isso não existe. Jorge Jesus nunca me dá desculpas dessa situação. Eu não deveria ter colocado em aquecimento durante 30 minutos. Portanto, isto é uma forma indireta de pedir desculpa. Agora, diretamente, desculpa. O Jorge Jesus nunca fará isso.
6: Outra revelação, a surpresa que o técnico sentiu perante este terremoto.
8: Naquilo que eu conheço o Jorge terá ficado completamente surpreendido com tudo isto. Mas é por isso que ele diz, ainda ontem eu disse, que está de consciência tranquila. Isto é a vida do futebol.
6: E quem está perto de JJ tem uma quase certeza. Júlio António acha que Ronaldo na seleção nunca mais.
8: Acho muito difícil. Não digo que não, não é? Nunca devemos dizer que não.
6: Até porque essa decisão passaria certamente pelo treinador também, neste caso o selecionador.
8: Sim, claro, claro, claro.
6: Algo que não elimina a gratidão nacional por Ronaldo, embora com um reparo final.
8: Portugal estará sempre reconhecido e agradecido a Cristiano Ronaldo, e eu farei parte desse número de portugueses que estarão sempre agradecidos a Cristiano Ronaldo. Agora, não se pode sentir dor, e o senhor diz tudo, porque não é.
6: Ronaldo, que será agora um assunto tabu na seleção, por decisão da Federação Portuguesa de Futebol.
9: Tenho um carinho muito grande por ele, mas deram-me indicações que não posso falar sobre o assunto.
6: Renato Veiga, após a vitória na Dinamarca, numa zona mista de onde Nuno Mendes foi retirado para não insistir no tema CR7. Entretanto, já esta manhã no Instagram, o selecionador escreveu que o espírito da equipa falou mais alto ontem em Copenhaga, um texto acompanhado de várias fotos, onde mostra-se Jesus, os jogadores e os adeptos lusos. A comitiva portuguesa está a aterrar em Lisboa. Portugal lidera o seu grupo com 9 pontos e está a um triunfo dos quartos de final da Liga das Nações, o que poderá ser alcançado domingo na recepção à Noruega. Dinamarca, Noruega e País de Gales somam 3. A seleção volta à mesa da tertúlia Bola Branca Especial, já a seguir a esta edição, numa conversa conduzida pelo Hugo Tavares da Silva. Hugo, viva, muito boa tarde.
10: Olá, Rui. A tertúlia Bola Branca reúne-se para discutir o que parece ser a nova era da Seleção Nacional, sem Cristiano Ronaldo, portanto, uma história que começou em 2003. Para analisar o que aconteceu por estes dias e o que vem aí, vamos sentar-nos à conversa com a Catarina Pereira, chefe de redação do jornal A Bola, com os treinadores Blessing Lemoeno e Nuno Presume, que também é comentador de futebol na nossa rádio, e com o Luís Aresta, o editor de Desporto da Renascença.
6: Muito obrigado, Hugo. Tertúlia e a Bola Branca Especial a não perder no YouTube e site da Renascença já dentro de minutos. Domingo às 19h45, Portugal, Noruega e Gales, Dinamarca. Depois ficarão a faltar mais 2 desafios em novembro para o fecho da fase de grupos desta Liga das Nações, que continua hoje. Às 15 horas, Cazaquistão, Moldávia. Às 17 horas, Chipre, Arménia e Letónia, Montenegro. E às 19h45, Bélgica, Turquia, França, Itália, Hungria, Geórgia, Ucrânia, Irlanda do Norte, Bósnia, Suécia, Polónia, Roménia e Ilhas Faroé, Eslováquia. O reforço surpresa Chris Smalling estreia-se hoje pelo Futebol Clube do Porto, na Corunha, onde os Dragões jogam particular frente ao Depor. Será às 18 horas. A equipa de Francesco Farioli ensaia o regresso ao campeonato dia 10 na Madeira contra o Marítimo. Do Benfica, Gianluca Prestiani fez o segundo jogo pela Argentina e o primeiro como titular. Foi ontem, no particular diante da Bolívia, que a seleção de Messi ganhou por 4-0.
11: Felicidade enorme.
6: É uma felicidade enorme. Trabalho dia a dia para ter a oportunidade e há que aproveitar quando ela chega. Qualquer jogador sonha jogar na seleção e ainda mais sendo jovem. E de facto estou muito feliz. O Benfica faz hoje um jogo treino com o Estoril e dia 11 recebe o Vitória para o campeonato. Do Sporting, Pote hoje na Fiorentina, confirma na Sport TV que esteve fora dos planos de Rui Borges antes de sair para a Itália.
12: Eu queria participar, queria jogar, mas assim foi decidido desde o início e tinha que respeitar, e o que eu tentei fazer foi continuar a trabalhar.
6: Em Alcochete aguarda-se pela reintegração do australiano Iran Kunda, que brilhou na sua seleção, tal como a Ioannidis, que marcou e assistiu pela Grécia. Já Vaianidis lesionou-se na equipa grega e é dúvida para o regresso à Liga dia 9 em Braga. O uruguaio Maxi chegará em cima da hora e o belga Debast cumpre castigo. Bá será igualmente baixa certa, ou seja, haverá uma nova defesa diante do Sporting de Braga. No mercado de treinadores, Armando Evangelista pode substituir Vasco Seabra, que sai do Arouca para o Rio Ave. Em Vila do Conde, Silaidopoulos já foi embora. A fechar, digo-lhe ainda que no ténis, Jaime Faria foi eliminado na segunda ronda do ATP 500 de Tóquio. Por aqui e por agora é tudo. Para todos, muito boa tarde.
0: Adeus, Rui. Foi a Bola Branca, edição do Rui Viegas, agora a 8 minutos da 1 da tarde.
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0: Então, boa sexta-feira, bom fim de semana prolongado. Segunda-feira vai estar aqui a Azizé consigo, neste horário.
1: Das 10 até à 1, fazer-lhe aqui muita companhia no feriado, porque há pessoas que trabalham durante o feriado também, não é assim, José Coimbra?
11: Parece que não é para todos.
1: É.
0: Dois, logo.
1: Que impressionante.
0: Depois de uma viga com o Paulo Fragoso, fica muito bem. Bom fim de semana.
1: Beijinhos. 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
12: Boa tarde, é uma hora, meio-dia nos Açores.
5: Vítor Mesquita, boa tarde, bem-vindo.
12: Boa tarde, Paulo, obrigado.
5: O que destacas a esta hora?
12: Processo de influencer, Ministro da Justiça avisa que uma investigação não pode prolongar-se indefinidamente. Governo afasta-se cada vez mais dos trabalhadores, acusa a CGTP.
5: Arranca da tarde da sexta-feira com 23 graus no Porto, Lisboa com 24, Castelo Branco e Funchal 25, Faro está com 26. As notícias, a hora certa, é com o Vítor Mesquita na Renascença.
12: O governo está cada vez mais afastado dos trabalhadores, é a convicção do secretário-geral da CGTP. Já na chegada da manifestação desta manhã junto ao Ministério das Finanças em Lisboa, Tiago Oliveira sublinha que o Executivo não sabe o que está a fazer e lembra a mais que provável aprovação da proposta de orçamento do Estado na Generalidade, depois do líder do PS ter garantido que a intenção é propor aos órgãos do partido a abstenção.
13: O orçamento do Estado é um reflexo daquilo que é o objetivo e a política que o governo quer seguir. E o que revela com este posicionamento é que cada vez mais isso constata-se, temos um governo afastado dos trabalhadores, afastado da realidade. Nós temos mais de 300 mil trabalhadores das carreiras gerais do Estado, com salários, a grande maioria deles, que não chega aos 1.000 euros por mês. E continuamos a ter um governo que continua a olhar para o país e a não valorizar os seus profissionais, aqueles trabalhadores que todos os dias fazem falta no seu local de trabalho. E, portanto, é um facto. Este orçamento é revelador da política no governo. E um governo que não percebe aquilo que está a fazer.
12: Com centenas de trabalhadores, oriundos de norte a sul do país, o secretário-geral da CGTP lamenta que os motivos dos protestos sejam sempre os mesmos, baixos salários e falta de progressão nas carreiras. Manifestação da CGTP em dia de greve na função pública, com os sindicatos a darem conta de bons níveis de adesão. A paralisação afeta sobretudo escolas, centros de saúde, lojas do cidadão em vários pontos do país. Na saúde, o sindicato aponta para 60% de adesão com consultas, radiografias e cirurgias programadas afetadas. É com garantias de que o Governo vai trabalhar para evitar que os processos se arrastem indefinidamente que a Ministra da Justiça reage à notícia de que o Ministério Público recusou pela sexta vez o acesso a António Costa ao processo de Operação Influencer na origem da queda do Governo em 2023. De acordo com o Jornal Expresso, a magistrada que lidera o caso considera que o ex-Primeiro-Ministro é apenas suspeito e por isso não pode ter acesso às investigações. Sem comentar o caso em concreto, Rita Alarcão Júdice sublinha que o Ministério da Justiça tem como objetivo travar o incumprimento de prazos.
14: Não queria falar sobre o processo em concreto. Para esclarecimento de todos, o que eu julgo é que o processo não está em segredo de justiça interno, ou seja, apenas para os intervenientes do processo e não para o segredo de justiça externo, que é outra realidade, ou seja, não é qualquer pessoa que possa ter acesso ao processo, é apenas os intervenientes diretos, arguídos e os assistentes. Vou batalhar para que os processos, mesmo em termos legislativos, não se arrastem indefinidamente, possam levar a uma tomada de decisão, seja de arquivamento, seja de absolvição ou encerramento do inquérito.
12: Ainda de acordo com o Jornal Expresso, António Costa, agora Presidente do Conselho Europeu, considera a recusa para consultar o processo um atentado ao Estado de Direito. A educação em Portugal não se restringe à escola pública. A posição do Presidente da Comissão Episcopal da Educação Cristã na abertura do simpósio sobre a educação e escola em Portugal, que decorre em Fátima, do António Augusto Azevedo, lembra as instâncias educativas de matriz cristã que defende, nem sempre são consideradas de forma devida.
15: A educação em Portugal envolve muitas pessoas e instituições. A educação em Portugal não se limita, não se restringe à escola pública. Há muitas outras realidades e âmbitos. Há outras instâncias educativas, muitas delas de matriz cristã, que dão um contributo de enorme importância para a educação no país e que nem sempre são devidamente consideradas.
12: Declarações do também Bispo de Vila Real no simpósio sobre educação e escola em Portugal a decorrer em Fátima. É um tema que vamos voltar mais à frente nesta edição. A inflação acelera na zona euro, 3,8% em setembro. É o valor mais elevado em 3 anos, uma subida provocada pelo aumento dos preços da energia. Os dados agora divulgados pelo Eurostat mostram uma aceleração significativa em relação aos 3,2% registados em agosto. A meta de 2% de inflação definida pelo Banco Central Europeu está assim mais distante por cá. Na estimativa rápida do INE aponta para 3,6% de inflação em setembro. Nova descida no preço dos combustíveis na próxima semana, é o que antecipa esta manhã a Associação de Revendedores. A Renascença Fontana Areca aponta uma queda no gasóleo de aproximadamente 3,5 cêntimos por litro. Já a gasolina deverá descer cerca de 5 cêntimos. Valores finais da evolução de preços só deverão ser conhecidos ao início da tarde.
5: E voltamos a Fátima, onde se debate a educação e a escola em Portugal, para escutarmos um alerta do cardeal Tolentino Mendonça.
12: As escolas católicas têm o dever de educar os pobres. É a ideia partilhada no simpósio promovido pela Comissão Episcopal de Educação Cristã e Doutrina da Fé no Centro Pastoral Paulo VI Eucarista em Fátima, onde o prefeito do Dicastério para a Cultura e a Educação, Dom José Tolentino Mendonça, lembra que as escolas católicas têm de trazer no coração que os mais pequenos têm direito ao conhecimento.
16: Papa Leão recorda que a educação dos pobres para a fé cristã não é um favor. Para a Igreja não é um favor, não é de favor que educamos os pobres, mas é um dever. E que os mais pequenos têm direito ao conhecimento. Isto é alguma coisa que as escolas católicas têm de trazer no coração.
12: E na era da inteligência artificial, o cardeal Dom Tolentino Mendonça diz que ninguém deveria passar pela exclusão digital.
16: Ninguém deveria tornar-se um excluído digital por não ter tido a possibilidade de compreender e utilizar as novas tecnologias. Gerar um digital humano significa, portanto, fazer da inovação também um instrumento de justiça educativa.
12: Apesar de reconhecer que o Estado não dá o apoio que muitos projetos católicos merecem, o cardeal português defende a necessidade de soluções para que o sistema educativo católico possa ser inclusivo em relação aos mais desfavorecidos.
16: Nós sabemos todas as dificuldades porque passam os projetos educativos católicos que não têm do Estado o apoio que merecem e que necessitam. Sabemos como há uma injustiça global que penaliza os projetos de educação católica e as dificuldades, no fundo, de realizar estes nossos caríssimos projetos, sobretudo com o apoio das famílias, mas nós temos de inventar, de perseguir sempre soluções para que o sistema educativo católico possa ser inclusivo em relação aos mais pobres.
12: O cardeal Dom Tolentino Mendonça, prefeito do Dicastério para a Cultura e a Educação, no simpósio sobre a educação e escola em Portugal, iniciativa, Paulo, que decorre até amanhã em Fátima. Deixa-me só fechar este noticiário à uma da tarde com o tema do momento, a saída de Cristiano Ronaldo do estágio da seleção nos últimos dias na Dinamarca, que esta manhã surgiram vários outdoors com mensagens de apoio a Cristiano Ronaldo e críticas a Jorge Jesus em algumas zonas de Lisboa, também em Oeiras, dois cartazes na segunda circular, outro junto à Cidade do Futebol em Oeiras, um cartaz junto à Cidade do Futebol, entretanto retirado, não se sabe quem colocou estes cartazes. É mais um episódio da polémica que marca os últimos dias.
5: Aguardemos cenas dos próximos episódios, acaso para dizer.
12: É isso.
5: Até já então, Vitor Mesquita. Daqui a pouco, Michael Kiwanuka.
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5: Ora então, muito boa tarde.
20: É sexta-feira.
5: Olha, já cá faltava a lembrança. Pois é, sexta-feira, ainda para mais, véspera de fim de semana XL. Segunda-feira é feriado, é aproveitar sempre com a Renascença por perto. É a sua rádio. Para já, vamos fazer uma grande tarde de sexta-feira. Conto consigo. Deixe-te ficar aí. Oh.

0: Então venha de lá esse seu melhor sorriso, aquele número um. É que, afinal de contas, não está com uma rádio qualquer, está com a Renascença, a sua rádio. E hoje é Dia Mundial do Sorriso. Olha aqui o meu. Não consegue ver, mas estou a sorrir. Obrigado pelo seu sorriso, pela sua companhia.
1: Foi!

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1: Hoje

0: Sexta-feira fantástica. É aproveitar porque parece que o sábado e domingo vão ser assim mais para o molhado. Atenção, hein? Bom final de semana com a Renascença.
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0: Renascença, e no programa Casa Comum desta semana, o social-democrata Duarte Pacheco e a socialista Mariana Vieira da Silva juntam-se ao eurodeputado João Oliveira para refletir sobre a resposta europeia à escalada do preço dos combustíveis.
1: 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Queremos saber da vossa opinião sobre o que pode a União Europeia fazer também do ponto de vista europeu para a questão dos combustíveis, da crise dos combustíveis também que se cruza com a inflação. Dou as boas-vindas ao eurodeputado João Oliveira, que está connosco. João, a Europa pode fazer mais nesta matéria?
2: Pode, a União Europeia pode fazer muito mais do que tem feito até agora, porque verdadeiramente não teve ainda intervenção substancial e significativa nesta questão. Pode, desde logo, tomar uma posição diferente daquela que tem tido, condenando a agressão dos Estados Unidos e de Israel ao Irão, e exigindo o fim dessa agressão militar, que está na origem de uma boa parte das disrupções no funcionamento do setor dos combustíveis, e particularmente em relação às disrupções no fornecimento de combustíveis. Pode também ter uma intervenção significativa, contrariando os mecanismos de formação de preços, que na prática permitem que um número muito reduzido de operadores do setor energético, com um acesso condicionado e limitado, digamos assim, aos instrumentos que permitem a formação de preços do setor dos combustíveis, na prática fixem preços dos refinados, dos derivados do petróleo bruto, maximizando os lucros e com taxas de lucros verdadeiramente obscenas e escandalosas no setor dos combustíveis. Nunca se ouviu até hoje, e de resto o PCP tem questionado a Comissão Europeia, aliás, ainda esta quarta-feira dirigimos uma pergunta à Comissão Europeia, precisamente intervindo sobre isso, relativamente à fixação dos mecanismos, ao mecanismo de fixação de preços dos combustíveis, para garantir que, na prática, os interesses do setor petrolífero e os interesses financeiros que se movem ligados ao setor petrolífero não possam fixar preços, como entendem, para terem as margens de lucro verdadeiramente escandalosas, que sacrificam os povos com a perda de poder de compra e o aumento do custo de vida. A União Europeia pode ainda intervir com medidas que, na prática, contrariem a liberalização dos mercados e permitam aos Estados-membros fixar e controlar preços, não apenas em relação aos combustíveis, mas em relação a outros bens essenciais. Estamos a pagar o preço da liberalização do mercado, quer na energia, nos combustíveis, quer noutros bens e serviços essenciais. Isto a par de políticas de aumento dos salários e das pensões que permitam recuperar o poder de compra, porque esses elementos combinados são os elementos que efetivamente permitem dar resposta a esta situação que estamos a enfrentar, e verdadeiramente a União Europeia não tem tomado medidas nesse sentido, até porque em alguns casos tem até, digamos assim, acentuado a sua lógica de condicionamento dos Estados-membros, inclusivamente com ameaças de sanções a quem não cumpra critérios orçamentais e de controle do déficit e da dívida. Ora, no momento em que é preciso tomar medidas para fazer face ao aumento do custo de vida, a União Europeia não pode estar a impedir, na prática, a tomada dessas medidas, impondo esses condicionamentos e essas restrições orçamentais.
1: Vamos ouvir agora a opinião do nosso painel residente. Duarte, a Europa pode, ou está limitada na resposta concertada, que aliás o Presidente da República veio, no fundo, sublinhar hoje em Estrasburgo?
3: Sim, a Europa está limitada. Porque, isto, de acordo com o princípio da subsidiariedade, as competências são delegadas nos próprios governos. Quer dizer, não é a União Europeia que define que se deve haver IVA zero ou não deve haver IVA zero nos alimentos em Portugal ou na Grécia. E pode precaver-se face ao futuro. Precaver-se face ao futuro significa que, pura e simplesmente, temos que apostar mais numa diversificação energética e ter reservas muito mais substanciais. A Europa tem sido acusada, nomeadamente em Portugal, de ser o principal fator que impede a descida do IVA. Ora bem, é um exemplo, se isso é assim, em que a Europa pode fazer o oposto.
1: O que é que pode fazer mais a União Europeia?
4: Bem, eu acho que este tema tem sempre duas dimensões, uma estrutural e uma mais conjuntural. E é na dimensão estrutural que a Europa tem o maior papel a desempenhar, nomeadamente através da definição e da efetiva implementação da sua política energética e da redução da sua dependência face aos combustíveis fósseis. E depois deve levantar obstáculos que possam existir à implementação de algumas medidas de emergência. Que eu saiba, também o tem feito. A comparação com 2022 é muito exagerada, porque o que em 2022 nós tínhamos era um corte radical com o acesso a todos os combustíveis que vinham da Rússia e, portanto, exigiu uma efetiva e a ativa tomada de posição por parte da Europa.
1: Obrigado, Mariana. Obrigado, Duarte. Encontramos-nos na próxima semana para mais um Casa Comum.
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19: Boa tarde, são 2 horas, 1 hora nos Açores. Notícias em destaque nesta tarde de sexta-feira. Vítor Mesquita, boa tarde.
20: Boa tarde, Paulo. Combustíveis descem 3 cêntimos na próxima semana. Presidente da Câmara do Porto não exclui poder vir a introduzir portagens para a entrada na cidade.
19: Quanto a temperaturas a esta hora, Vila Real com 21 graus, Lisboa 24, Porto com 25, Leiria e Faro 26. São as notícias na Renascença, hora certa com o Vítor Mesquita.
20: Gasóleo e gasolina a descer 3 cêntimos na próxima semana. É uma atualização que acaba de ser enviada à Renascença pela Associação de Revendedores de Combustíveis. É preço final, já com acerto no ISP. Gasóleo e gasolina descem 3 cêntimos na semana que vem. O Presidente da Câmara do Porto não exclui uma possível introdução de portagens para a entrada no Porto, apesar do cenário não estar nesta altura a ser ponderado. Pedro Duarte admite que a medida pode vir a ser equacionada. O limite será a falta de soluções para aliviar o excesso de viaturas que entram na cidade.
10: Nós não estamos a ponderar essa medida nesta fase, mas eu tenho que dizer, mesmo que seja impopular, eu não posso dizer que essa medida no futuro não venha a ser equacionada. Nós temos um problema grave na cidade do Porto, que é o excesso de carros que entram diariamente, carros individuais que entram diariamente na cidade, e estamos a fazer tudo para desincentivar essa entrada. Se chegarmos a um momento em que não encontramos outra solução, podemos olhar para esse caminho.
20: O autarca reconhece que uma medida do género só pode avançar com a garantia de alternativas de transporte. É com garantias de que o Governo vai trabalhar para evitar que os processos se arrastem indefinidamente, que a Ministra da Justiça reaja à notícia de que o Ministério Público recusou pela sexta vez o acesso a António Costa ao processo da Operação Influencer, na origem da queda do Governo em 2023. Sem comentar o caso concreto, Rita Alarcão Júdice sublinha que o Ministério da Justiça tem como objetivo travar o incumprimento de prazos. O Governo está cada vez mais afastado dos trabalhadores, é a convicção do secretário-geral da CGTP na chegada da manifestação desta manhã junto ao Ministério das Finanças em Lisboa. Tiago Oliveira sublinha que o Executivo não sabe o que está a fazer, lamenta que os motivos dos protestos sejam sempre os mesmos, baixos salários e falta de progressão nas carreiras. A Madeira está a estudar a riqueza das áreas marinhas. De hoje até 28 de outubro está em marcha uma expedição científica com mais de 200 participantes nacionais e internacionais. O objetivo é recolher informação sobre os ecossistemas marinhos na Ilha da Madeira, no Porto Santo, nas Ilhas Desertas. A operação serve para ajudar a Madeira a alcançar os objetivos internacionais de proteção de 30% das zonas marinhas até 2030. O secretário regional do Ambiente, Eduardo Jesus, diz que tudo vai ser feito sem prejudicar o setor das pescas na Madeira.
12: Nós não queremos, em circunstância alguma, prejudicar uma atividade que tem uma relevância grande sob o ponto de vista social, económico, na dimensão do próprio sector, e entendemos que é possível evoluir, é possível progredir nesta lógica da responsabilidade ambiental que a todos nós diz respeito, mas sempre com equilíbrio.
20: O secretário regional do Ambiente, Eduardo Jesus, a Madeira está a estudar a riqueza das áreas marinhas. A expedição, que decorre até dia 28 de outubro, é uma parceria do Governo Regional da Madeira, a Agência Regional de Investigação, da Fundação Oceano Azul e também da National Geographic, tudo para conferir Paulo no site da Renascença.
19: Muito bem, voltamos a encontrar-nos daqui a pouco menos de uma hora. Até já, Vitor.
20: Até já.
19: Um abraço. Daqui a pouco, Amy MacDonald e o GNR.
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19: Tarde que ainda é uma autêntica criança, verdade seja dita. Espero que esteja bem a ter uma grande sexta-feira com a ajuda da Renascença, sempre, nunca igual à sua rádio. Bom final de semana.

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0: Então parece que hoje há festa em Pombal. Tudo porque a Aldina Soares, grande ouvinte de Renascença, faz anos e está a passar o dia de aniversário com a sua rádio de sempre, Renascença. Tão bom saber, Aldina. Um dia bem feliz. Um beijinho. Obrigado por estar aí desse lado. Sabe que faz anos no dia de alguns artistas que certamente bem conhece. Já lhe digo quem são eles.
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0: Ah, que giro, mas é aqui que se grava os anúncios.
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Esta é a Renascença, eu sou o Paulo Fragoso, que lhe prometi há pouco revelar-lhe quem são os artistas do meio musical que hoje estão de parabéns. Pois é, o dia 2 de outubro é uma verdadeira festa para os amantes da música. Hoje celebramos aniversários de 5 artistas que, cada um à sua maneira, deixaram uma marca na história das canções que ouvimos e continuamos a cantarolar. Essa é a grande verdade. Começamos com um senhor que dispensa qualquer tipo de apresentações. Sting. Podemos cantar com ele no passado mês de agosto, de julho, na Figueira da Foz, num grande concerto Renascença. Faz hoje 75 anos. Também celebra hoje aniversário Mike Rutherford, fundador dos Genesis, mentor dos Mike and the Mechanics. Canções que atravessam gerações do rock e da pop britânica. Mike Rutherford faz hoje 76 anos. E dos anos 80 chega-nos Tiffany, a adolescente que conquistou o mundo com I Think You're Alone Now. Lembre-se disto. Completa hoje 55 bonitas primaveras. Ora, e falando ainda dos anos 80, também de parabéns, Robbie Neville, dono do contagiante C'est la vie, um dos grandes hits pop da década, uma canção que continua a soar fresquíssima, passados tantos anos. Robbie Neville faz hoje 68 anos. Finalmente, uma saudação especial para Don McLean, nascido em 1945, o homem que escreveu American Pie, uma das canções mais icónicas de sempre. Faz hoje 81 anos.

5 aniversários, 5 estilos diferentes, dezenas de canções que fazem parte da banda sonora das nossas vidas. Parabéns, Sting, Mike Rutherford, Tiffany, Robin Neville e Don McLean. E se por acaso também faz anos hoje, também? Então muitos parabéns. Obrigado por estar ligado à Renascença. Dia feliz!

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0: Boa tarde, são 3 horas, 2 horas nos Açores. Vamos conhecer os títulos desta edição. Vítor Mesquita, o que destacas? Boa tarde.
10: Boa tarde. Crise da habitação em Espanha, chumbados os dois decretos do governo. Médicos tarefeiros com reunião produtiva no Ministério da Saúde.
0: E a esta hora, Ponta Delgada com 22 graus, Porto, Lisboa e Faro com 26. 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
10: O Congresso Espanhol acaba de rejeitar os dois decretos com medidas sobre habitação, aprovados pelo Governo na última terça-feira. É uma decisão conhecida há minutos, um chumbo que aquece o debate sobre se a derrota do Governo levará a uma possível antecipação de eleições. Esta tarde, no Fórum La Torre, na Galiza, o antigo Presidente do Governo Espanhol, Mariano Rajoy, defende uma ida às urnas.
19: Agora, a única saída para tudo isto, a única, é que haja eleições. Quer dizer, com a atual composição do Parlamento, e tal como estão as coisas, é impossível que haja um entendimento, nem sobre este tema, nem sobre nenhum. Por isso, por razões puramente democráticas, em Espanha deviam convocar-se eleições já.
10: O antigo primeiro-ministro espanhol, Mariano Rajoy, em declarações anteriores à votação desta tarde, na leitura do ex-primeiro-ministro espanhol, Felipe González, só um pacto de Estado poderá resolver a atual crise da habitação em Espanha. Lembra que em causa não está um problema ideológico e por isso não vê razão para não ser ultrapassado.
20: O problema mais importante que sentem os espanhóis, pela primeira vez, não é um problema ideológico que afeta a todos os setores da sociedade, a todos os setores. E, portanto, mereceria a pena parar-se para tentar fazer um acordo sério.
10: Os dois antigos presidentes do governo espanhol falavam durante o Fórum La Torre na Galiza, acontecendo um cenário de eleições antecipadas. A data possível, avançada nesta altura pela imprensa espanhola, é 29 de novembro. Os médicos tarefeiros saem com sinais positivos da reunião com a Ministra da Saúde. No final do encontro, o Presidente da Associação de Médicos Prestadores de Serviços, Nuno Figueiredo Sousa, fala em horas muito produtivas para discutir o futuro dos cerca de 5 mil profissionais.
21: Foram muito produtivas. Vimos uma abertura da Sra. Ministra que não estávamos à espera. Estamos a trabalhar e fomos ouvidos nesse sentido para criar uma fase de transição em que mais um maior número de prestadores de serviço possam ser integrados de forma definitiva no Serviço Nacional de Saúde. Como proceder nesse caminho, o tempo que levará a ser esse caminho, quais as instituições com quem devemos falar e aquelas que precisam de ser ouvidas também pelo Ministério.
10: O Presidente da Associação de Médicos Prestadores de Serviços garante que fica com via aberta para o diálogo com o Governo. O Presidente da Câmara do Porto não exclui uma possível introdução de portagens para a entrada no Porto, apesar do cenário não estar nesta altura a ser ponderado. Pedro Duarte admite que a medida pode vir a ser equacionada. O limite será a falta de soluções para aliviar o excesso de viaturas que entram na cidade.
22: Nós não estamos a ponderar essa medida nesta fase, mas eu tenho que dizer, mesmo que seja impopular, eu não posso dizer que essa medida no futuro não venha a ser equacionada. Nós temos um problema grave na cidade do Porto, que é o excesso de carros que entram diariamente, carros individuais que entram diariamente na cidade, e estamos a fazer tudo para desincentivar essa entrada. Se chegarmos a um momento em que não encontramos outra solução, podemos olhar para esse caminho.
10: Pedro Duarte reconhece que uma medida do género só pode, contudo, avançar com a garantia de alternativas de transporte. E Paulo, fecho com esta indicação de que o gasóleo e a gasolina vão descer 3 cêntimos na próxima semana. A atualização feita à Renascença pela Associação de Revendedores de Combustíveis é preço final, já com o acerto no ISP.
0: É o que se pode arranjar para já, não?
10: Sim, mas uma descida é sempre positiva.
0: É sempre positiva, pois claro. Vítor Mesquita com a edição das 3. Bom fim de semana.
10: Bom fim de semana. Obrigado, igualmente.
0: Daqui a pouco, The Weeknd e Nena.
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24: Boa tarde.
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0: Digo-lhe já que estou muito curioso se hoje vai continuar a chamar-me assim algum nome estranho.
26: Paulo Fragoso complicadinho.
0: Assim do género, será? Pois, já vamos ver disso. No Qual é a Música, qual é ela?

0: Sim, o amor existe, como cantou a Nena na Renascença, e também existe um jogo que lhe dá a volta à cabeça às suas memórias auditivas. Como é que se chama mesmo?
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0: É este mesmo, 962007500, é o WhatsApp da sua Renascença, que já tem aí nos seus contactos, no seu telefone, obviamente, já sabe bem que tudo funciona. Se por acaso não sabe, é um ouvinte novo Renascença, bem-vindo. Passa um bocadinho de uma música, depois tem que enviar mensagem, de preferência de voz, para o 962007500, a dizer como é que se chama a música, quem canta. Se não souber, também está à vontade para fazer, já sabe, eu não me canso de o dizer. E hoje, em jogo, temos isto. Soa qualquer coisa, mas o quê? Pois é isso que eu quero saber. 962-007-500. Vamos lá fechar em beleza a nossa semana de Qual é a Música, Qual é Ela na Renascença.

0: grandes Aerosmith na sua renascença, I Don't Want to Miss a Thing, até às 13h19, que são agora no relógio da sua rádio. Eu aqui ansioso para saber dos seus palpites, do que é que lhe soou, qual é a música, qual é ela em jogo hoje, que é esta, se ainda não ouviu ou quer ouvir de novo. Ora, o que é que lhe fez lembrar isto, Ana Teixeira?
1: Lembrou-me alguma música dos Cranberries. Não sei qual, mas deu uma sensação de ser o início de alguma música deles.
0: Portanto, está registado Cranberries. Será, não será, José? O que é que me diz?
2: Hoje quero ser já dos primeiros, porque não sei o nome da música.
0: Não.
2: Mas sei que isto é Bon Jovi. Isto é garantido, hein? Grande abraço, grande Paulo.
0: Eu vou assinalar o garantido. Isto é garantido. Diz o José que é Bon Jovi isto. 962-007-500. Diga-me lá, qual é a música? Qual é ela?
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0: Passou por cá esta semana, é verdade, em carne e osso, e mais bonita que nunca. Estou a falar da Áurea. Esteve com a Inês Nogueira e o Daniel Leitão no Takeaway, momento que pode recordar nas nossas redes sociais, também no nosso site. Tal como pode ouvir sempre o Extremamente Desagradável em rr.pt e também nas habituais plataformas de podcast. E hoje, Joana Marques esteve assim.
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2: Ricardo Araújo Pereira acusa o toque e bem ao receber este galardão, dizendo que há 30 anos não estava ainda a fazer nada, muito menos no humor. Tinha só 22 anos. Faz e fez depois muito pelo humor de quem sou absolutamente fã, começando aliás a escrever bem novinho para o Herman José e para mim.
3: Isto é uma pessoa a ler o Instagram de Maria Ruef.
4: Cá está. Começando aliás a escrever bem novinho para mim e para o Herman. Foi que aprendeu tudo o que sabe. Uma vez que nós já tínhamos a tarimba de quem há tantos anos pisa as tábuas, Ricardo merece todos os prémios, mas este galardão comemorava a memória de quem fazia humor havia 30 anos.
3: De facto, tem mais ar de Maria Henrique do que de Maria Ruef.
4: A voz dela fica.
3: É verdade. Já chega. Onde é que se desliga a Maria Henrique?
4: Em lado nenhum.
2: Serve este texto, sim, para não permitir a queima de arquivo, sinal de uma aviltante falta de memória, sinal também do regresso, ou melhor, de um infelizmente nunca extinto machismo. Não basta, meus senhores, para cumprir cotas, premiar a Joana Marques, não discutindo, obviamente, o seu mérito. É preciso fazer mais, ser-se justo.
4: Serve este texto, sim, para não permitir a queima de arquivo. Sinal de uma aviltante falta de memória.
3: Ah, é aviltante outra vez, por favor.
4: Sinal de uma aviltante falta de memória. E quem sabe, por sermos mulheres, sinal também do regresso, o melhor, de um infelizmente nunca extinto machismo. Não basta, meus senhores, para cumprir cotas, premiar a Joana Marques.
3: Como é que eu adivinhei que isto ia sobrar para mim? Eu estava tão contente com esta bugiganga que me deram e afinal foi só para cumprir cotas.
5: Ah, se fosse para cumprir cotas, ia eu. Não é cotas?
4: Sim, Ana.
3: Percebemos. Extremamente desagradável.
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0: mais uma hora de qual é a música e qual é a lista para tentar despachar as dezenas de mensagens e palpites. Cada vez que se ouve a pergunta qual é a música e qual é ela, se por acaso, eu volto a repetir sempre isto, se por acaso não passar a sua mensagem hoje, não me leva mal. Deve tentar compreender que não tem tempo para tudo. Vou despachando aos bocadinhos. Vamos lá então saber, Eduardo, o que é que temos para terminar a semana em beleza? Conte lá.
1: Para terminarmos em beleza,
0: sim.
1: Só se for a parte de complicar.
0: Como assim?
1: Isto hoje, a música que está em jogo está um bocadinho difícil.
0: É.
1: Não faço a menor ideia. Ah. Bom fim de semana e um abraço.
0: Obrigado, Eduardo. Um abraço. Bom fim de semana. Paula, o que é que acha que está hoje em jogo? Diga-me.
2: Eu acho que isso é Bon Jovi. Mas não sei qual é o nome da música, porque também não sou muito fã dele. Mas parece-me ser uma rocalhada para o fim de semana. De qualquer forma, hoje complicou um bocadinho aí, mas pronto. Para variar, não é? Para variar. Beijinhos, bom fim de semana.
0: E porquê é que eu acho que gosta que eu complique assim qual é a música, qual é? Eu acho, tenho essa sensação, gosta que eu complique. Mas eu acho que não compliquei, não. Filipa, o que é que acha que está em jogo?
3: Não é Bon Jovi.
0: Não?
3: Não é Cranberries.
0: Também não.
3: É Belinda Carlisle, está bem dito? Nem sei se isto está bem dito. Mas é o Heaven is a Place on Earth. E só não vou cantar um karaoke fatela porque ainda estou no escritório.
0: Oh,
3: bom fim de semana.
0: O pessoal ali no escritório fazia cor e tudo, e aplaudia, e jogávamos todos em conjunto. Qual é a música, qual é ela, que é esta?

0: Quem diria? Quem diria que ia fechar a semana assim tão complicadinho, mas tão complicadinho? Oh, João, o que é que temos hoje em jogo?
1: Hoje temos os de Smith, All Snow Is Now. A ver se hoje consegui ir para a rádio. Abraço, amigo!
0: João, está na rádio. Agora, se deu o palpite correto ou não, já vamos saber. Ora, Sónia, o que é que me diz?
2: Com toda a certeza que é os Bon Jovi, It's My Life. Beijinhos, bom fim de semana!
0: Ai, obrigado por essa animação, por essa alegria. Se é Bon Jovi ou não, Sónia. Isso são outros 500. Henrique, para onde depende o seu palpite?
3: Eu creio que é Heaven is a Place on Earth. Não me recordo o nome da banda, mas creio que é isso. Aquele abraço, boa continuação.
0: Obrigado, Henrique. Bom fim de semana. A diversidade de palpites que para aqui vai. A Thelma concorda com alguma coisa do que foi dito? Nem por isso? Conte lá.
4: Olá, Paulo. Olá. Esse é do meu tempo. É a Belinda. Heaven is a place from Earth. Hoje não foste nada complicadinho.
0: Ah, não.
4: E tenho aqui a minha Joana para te mandar um beijinho, mas ela está com vergonha. Beijinho, Paulo, obrigado e um bom fim de semana.
0: Bom fim de semana.
5: Beijinho.
0: Ai, estou envergonhada à Joana. Um beijinho, querida Joana, e também para a mamãe Thelma. Sabes, também tenho uma Joana. Sim, é verdade, é verdade. Mas isso agora não interessa para nada. João Castro, o que é que está em jogo hoje?
6: Oh, grande Paulo.
0: Sim.
6: A única coisa que posso dizer desta música
0: é
6: que nesse ano o FKP foi campeão europeu. 1977. Eu pensei que não ia poder, não podia dizer o ano, mas vou dizer. 1977. Mas não digo. Grande abraço, bom fim de semana.
0: Já disse um bocadinho, assim poupa-me trabalho, é verdade. O Futebol Clube do Porto foi campeão europeu neste ano. Mas já lá vamos. João.
7: Peço desculpa aos outros participantes, mas
0: então,
7: hoje
0: porquê?
7: O prémio é meu.
0: É.
7: Isto é Belinda Carlisle e Heaven is a Place on Earth. Era super fã dela no final dos anos 80. Tchau, boa tarde e bom fim de semana.
0: Obrigado, bom fim de semana. Pois então, lembra-se quando tinha de combinar um encontro que era preciso telefonar para a casa da pessoa e esperar que atendesse? As gerações mais novas não têm a noção do quão difícil era chegar à fala com alguém. Eu não sei se recorda do momento em que o presidente norte-americano Ronald Reagan pronunciou junto ao Muro de Berlim uma frase que ficaria para a história. Foi esta.
8: Mr. Gorbachev, tear down this wall.
0: E dois anos depois, o muro cairia. Nas ruas começavam a multiplicar-se obras e investimentos. Havia uma sensação de modernização, porque tínhamos entrado na CE há pouco tempo. E ao cinema deve ter ido ver um filme em que um jovem saído da universidade se fez passar por um promissor executivo, quando na realidade era apenas o rapaz que distribuía o correio. E tudo começa a dar para o torto, quando a mulher do patrão se apaixona por ele e ele se apaixona por uma jovem executiva, que por sinal é a amante do patrão. Michael J. Fox. Sim, o segredo do meu sucesso.
9: His name is Brantley Foster. He came to New York to make it on his own.
10: You're fired, kid. Sorry.
11: Mom, I'm doing great. New York is just like Kansas. Intensify.
9: Luckily, he didn't have to.
11: I need a job, Uncle Howard.
12: Around here, I'm Mr. Prescott.
13: I'm gonna see that my husband gives you a leg up.
9: It just goes to prove there's more than one way to make it.
11: Sorry, this car is full.
9: Michael J. Fox, The Secret of My Success.
0: Não sei se viu, pois veja que vale a pena. Na música, o ano foi absolutamente explosivo. Michael Jackson lançou Bad, os U2 editavam The Joshua Tree, George Michael conquistava o mundo com Faith, enquanto Rick Astley fazia dançar milhões de pessoas com Never Gonna Give You Up. E uma senhora que nos enfeitiçou com uma música que fala sobre encontrar o paraíso na Terra na forma de amor verdadeiro. Sou só eu a achar que isto é bonito, hein? Mas mais bonitos são os olhos de Belinda Carlisle, hoje com a qual é a música Qual é Ela na Renascença? Heaven is a Place on Earth.

Chegámos ou não fechámos a semana em beleza de qual é a música, qual é ela? Eu sei, complicadinho, eu sei, pode dizê-lo à vontade, mas não esperava, sinceramente. Olivia Carlisle, Heaven is a Place on Earth. Eu sou Paulo Fragoso, obrigado por mais uma fantástica semana. Domingo às 5, conto consigo. Já de seguida, conta com a Sónia Santos na Renascença. Bom fim de semana.

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16: 4 horas, 3 nos Açores. Boa tarde, está com a Renascença. Seja muito bem-vindo. Vamos às notícias das 4. A edição é do Miguel Coelho. Miguel, boa tarde.
17: Olá, Sónia, boa tarde.
16: Quais são os temas em destaque?
17: Podem estar à vista eleições antecipadas em Espanha, depois de chumbados os diplomas sobre habitação propostos pelo governo de Pedro Sánchez. Países do G7 concordaram em colocar no mercado mais de 100 milhões de barris de gasóleo e petróleo para tentar fazer baixar os preços.
16: Ponta Delgada, Funchal e Paris, com 22 graus nesta altura, Porto e Faro 26, Lisboa com 27. As notícias na Renascença, agora com o Miguel Coelho.
17: O Congresso espanhol rejeitou os 2 decretos com medidas sobre habitação apresentados pelo governo de Pedro Sánchez. O líder da oposição, Alberto Núñez Feijó, já desafiou o chefe do governo a dissolver o Parlamento e a convocar novas eleições. E segundo a imprensa do país vizinho, Sánchez está a consultar as principais figuras do governo para tomar uma decisão. Já esta tarde, no Fórum La Torre, a decorrer na Galiza, o antigo primeiro-ministro de direita, Mariano Rajoy, defendeu a ida às urnas.
18: Ora, a única salida
19: Agora, a única saída para tudo isto, a única, é que haja eleições. Quer dizer, com a atual composição do Parlamento, e tal como estão as coisas, é impossível que haja um entendimento, nem sobre este tema, nem sobre nenhum. Por isso, por razões puramente democráticas, em Espanha deviam convocar-se eleições já.
17: Quanto ao outro antigo primeiro-ministro espanhol, o socialista Felipe González, só um pacto de Estado poderá resolver a atual crise de habitação em Espanha.
20: O problema mais importante que sentem os espanhóis, pela primeira vez,
13: não é um problema ideológico que afeta a todos os setores da sociedade, a todos os setores. E, portanto, mereceria a pena parar-se para tentar fazer um acordo sério.
17: Intervenções registadas na Galiza pela enviada especial da Renascença, Isabel Pacheco. A acontecer um cenário de eleições antecipadas. A data mais provável, segundo a imprensa espanhola, seria 29 de novembro. Em França, os protestos dos estudantes alastraram às ruas, centenas de escolas estão fechadas e em várias cidades há barricadas nas estradas. O ministro do Interior revelou que mais de 2 mil pessoas já foram identificadas pela polícia. Rita Ferro Rodrigues rejeita ter procurado favorecimento junto do antigo secretário de Estado da Saúde, Lacerda Salles. Reação à notícia de hoje do Jornal Público, segundo a qual a apresentadora e filha do antigo presidente do Parlamento, Eduardo Ferro Rodrigues, terá sido uma das figuras ligadas ao PS que recorreram à influência de Lacerda Salles para obter encaminhamento clínico. Rita Ferro Rodrigues garante que apenas procurou assegurar cuidados dignos a uma amiga em estado terminal e que ninguém foi beneficiado nem prejudicado, defende ainda que atuou tanto pela ligação à família em causa como enquanto cidadã. Segundo o Público, que cita a investigação ao chamado caso das gêmeas luso-brasileiras, Ana Catarina Mendes e Edith Estrela terão sido outras figuras do universo socialista a pedir ajuda ao antigo secretário de Estado, que reencaminhava os pedidos para o diretor clínico do Hospital de Santa Maria, Luís Pinheiro. Os países do G7 concordaram em libertar mais de 100 milhões de barris de gasóleo e petróleo. A medida tem como objetivo travar a subida dos preços dos combustíveis nos mercados internacionais e vai ser coordenada pela Agência Internacional de Energia, é o que indica o comunicado conjunto dos líderes dos países do grupo, dos 7 países mais desenvolvidos. Por cá, gasóleo e gasolina devem descer 3 cêntimos na próxima semana. É a indicação avançada já esta tarde pela Associação de Revendedores de Combustíveis e é um valor, Sónia e Daniel, que já contempla o acerto no ISP no âmbito da medida do governo que está em vigor.
20: Bem, é para descer, são só 3 cêntimos, mas pá, desde que não seja para subir,
17: só
20: já estamos por tudo.
17: Só dizes tu.
20: Não, é que isto tem
17: só pões um litro de cada vez.
20: Não é? É isso, é isso. Exato. Até já, Miguel. Até já. Miguel, de volta às 5 para as notícias em direto aqui na Renascença. Claro que a informação está a ser atualizada minuto a minuto, quer no site, quer na aplicação.
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20: 4 horas, 5 minutos, está aberto este takeaway,
25: não
20: é?
25: Mais,
20: nem mais. Hoje, com os Santos da casa, portanto.
25: Olha.
20: Com a Sónia Santos.
25: Muito bem.
20: E com o Daniel Leitão. E devo dizer, Daniel, gosto sempre de fazer este programa porque divirto-me sempre aqui contigo.
25: É,
20: é verdade.
25: Boa.
20: Portanto, é bom fazer esta troca.
25: Não,
20: há pouquinho. É, há pouquinho eu também. Obrigada. Eu dizia que eu estava a falar das temperaturas atuais.
25: Sim.
20: Monte Delgada, Funchal e Paris, neste momento, estão com 22 graus.
25: Paris?
20: Paris, onde está a nossa Inês rodeada de vampiros,
25: pois,
20: não é?
25: Pois, diz que sim. Enfim, é uma coisa que me faz confusão, que é normalmente isto que nós, quando, à medida que vamos amadurecendo, ficamos, ganhamos juízo.
20: Nem sempre. E olha que eu também não sou grande exemplo disso.
25: Depende do pesticida que se usa, não é? É
20: o que eu sinto. Tal e qual.

0: boa tarde, boa viagem, está com o Takeaway. Hoje comigo Sónia Santos, com o Daniel Leitão, estamos por aqui até às 7. E hoje antecipamos o Dia do Animal, que é dia 4 de Outubro.
1: Também fica-te mal, estás-te a referir a mim nesses termos. Pronto,
0: não,
1: é
0: Daniel,
1: um bocado chato.
0: Não, é que dia 4 de Outubro é dia de São Francisco de Assis, que é o padroeiro dos animais e da ecologia. Estás a perceber, é?
1: Mas de certa forma é o meu dia também, porque eu sou o Daniel Leitão, portanto, de certa forma também tenho aqui algo a celebrar.
0: Pronto, pronto,
1: não
0: temos
1: é?
0: Todos os motivos para
1: pronto,
0: celebrar.
1: Pronto, exatamente.
0: Animais de estimação, tiveste algum, Daniel?
1: Tive um gato por 2 dias.
0: Oi? Porque, por 2 dias?
1: Sim, porque depois uma das pessoas que vivia lá em casa, de repente parece que Maria morava num abrigo para refugiados, não é? Mas uma das pessoas que vivia lá em casa desenvolveu um medo súbito a gatos e então eu tive que dar o gato a outra família.
0: Oh, sim. E tinha nome? Chegaste a dar nome ou não?
1: Eu acho que nem chegámos a essa fase.
0: Não.
1: Nem deu para
0: aquecer, sim, não é?
1: Deu,
0: 2 dias?
1: Não deu, sinto que não deu. Sinto que não deu. De resto, okay. É pá, passaradas e peixes. Mas pronto, não é, são animais, obviamente, claro que sim. Mas
0: não é
1: um animal
0: coisa.
1: De companhia, chamamos
0: sim,
1: assim.
0: Sim,
1: não é?
0: É verdade, pronto. É verdade. Olha, eu acho que peco por excesso, porque já tive 14 cães, ao mesmo tempo.
1: Ao mesmo tempo?
0: Ao mesmo tempo.
1: Ah, tu não tinhas. Mas não era em casa?
0: Não,
1: era em casa?
0: Não, era. Ou seja, a casa tinha bastante espaço e tem bastante espaço e infelizmente alguns já foram falecendo porque a maioria deles é tudo adotado.
1: Não, mas não é? Para, o que eu queria dizer é tipo, tu quando, por exemplo, querias convidar uma pessoa para ir lá à casa, não dizias, vês a minha casa, vês ao meu canil. No fundo, tu vives num canil, não é verdade? 14
0: sim,
1: cães, quer dizer.
0: Sim, olha que é mais isso, exatamente. É? Neste momento tenho, então deixa ver, é o Simba.
1: Ok.
0: É um dos adotados, que é muito engraçado que ele chegou preto lá à casa, sabes? Com o pelo todo preto e agora está todo branquinho, não faço ideia.
1: Está velhinho, é isso?
0: Que idade ele tem.
1: Okay.
0: Sim, não faço ideia que idade é que ele tem,
1: mas
0: já está assim velhote. O Max, a Mara já faleceu, era a irmã do Max. O Pacheco,
1: okay.
0: Que é, eu sempre quis um cão Pacheco, que é para dizer anda Pacheco,
1: exato,
0: não é?
1: Percebo.
0: E depois tem a Hermínia. Também.
1: A Hermínia.
0: Ok, a Hermínia, exatamente. São 2 Goldens. O Pacheco e a Hermínia. Tenho o Saca e a Rolhas.
1: Espera, eu tenho só partilhar isto.
0: Partilha.
1: É que aqui na rádio, nós quando chegamos à rádio, há uma senhora que trabalha na recepção e ela chama-se precisamente Hermínia. Eu não sei, é uma homenagem, não?
0: Não, eu não tive coragem de dizer à Hermínia que tenho uma cadelinha.
1: Não, mas é qualquer dia, vais entrar aqui na Renascença e dizes: olá, Hermínia. E ela vai estranhar, eu acho eu.
0: Não, é por causa da Hermínia Silva, não é? Que a Hermínia Silva é que dizia ao Pacheco, anda
1: sim,
0: Pacheco, okay, não
1: okay,
0: é?
1: Okay.
0: Pronto, depois há o Saca e a Rolhas, que são filhos da Uva.
1: Ok.
0: E também tem o Tinto. Pronto.
1: Ah, tens uma secção de cães que é mais vitivinícola.
0: Sim, também tive o Cirá, por exemplo. Pronto, só que entretanto... E achei graça porque tive uma lana e toda a gente me perguntava se era por causa da Lana Del Rey. E não, é por causa de um livro que eu li, que é o Bandidos e Mocinhas, do Nelson Mota.
1: Okay.
0: Onde havia uma personagem que eu fiquei fã dela, que era a Lana Leone, que era assim uma mulher extraordinária. E então essa ficou Lana. Morreu de ataque cardíaco por causa do medo dos trovões, imagina.
1: A sério?
0: É verdade.
1: Caramba.
0: É.
1: Olha, deixo-te aqui uma dica.
0: Depois também, não é?
1: Deixo-te aqui uma dica.
0: Tens muitas perdas.
1: Nessa secção dos cães vitivinícolas, pois podes arranjar mais 3. Quem tem 14 tem mais 3. Ou já teve 14 tem mais 3.
0: Pois, já não. Já não quero.
1: Arranjas o branco, o tinto e o cheio. A ver?
0: O tinto já tenho.
1: Ah, o tinto já tenho. Então só 2. É o branco e o cheio. Pronto.
0: Exatamente.
1: Branco, tinto, cheio. Né? Pronto, está feito.
0: Era bom. Bom, então, podíamos lançar aqui já um desafio a quem nos está a ouvir.
1: Vamos embora.
0: Que era, se está a ouvir o Takeaway perto do seu animal de estimação, podia enviar-nos um áudio seu e dele. Cão, gato, papagaio, cavalo, alpaca, dragão de Komodo, sei lá, peixinho, o que quiser.
1: Sim, sim. Cônjuges não vale. Cônjuges não vale porque não é esse tipo de animal que estamos à procura, está bem? Portanto, temos mesmo a pensar de animais que têm patas e não pés nem mãos, ok?
0: 962-007-500 e se não estiver ao pé do seu animal de estimação, imite.
1: Olha. É isso.
0: Qual é assim, o som favorito que mais gosta no seu animal de estimação? É só mandar para o WhatsApp.

0: 4h23, este é o Takeaway, hoje sem Inês Nogueira, com o Daniel Leitão e comigo, Sónia Santos, e antecipamos aqui o Dia do Animal, que acontece domingo, portanto 4 de outubro, e estamos a convidá-lo para, enfim, participar neste antecipamento do Dia do Animal.
1: É verdade, estamos a pedir então que nos mande um áudio para o nosso WhatsApp 962-007-500, em que, pronto, não é? Uma conversa com o seu animal, ou uma imitação do seu animal, qualquer coisa, não é? Um basta um ladrar, um piar, um miar, e far-nos algo, ficaremos com o dia feito, não é?
0: Exatamente, tipo... tal e qual. Portanto, se estiver ao pé do seu animal de estimação, mandou, grava, não é?
1: É pô-lo em linha.
0: É pô-lo em linha, é isso. Se não, porque não é imitar. Eu não vou imitar a minha rolhas, porque o João Duarte lembrou

0: Ah, que giro, mas é aqui que se grava os anúncios.
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0: Renascença, é o Takeaway com o Daniel Leitão. Hoje comigo, Sónia Santos, estamos aqui a antecipar o Dia do Animal, que é no domingo, dia 4 de outubro, e pedimos a sua colaboração, a sua estimada colaboração, não é? E devo dizer, Daniel, que o Alberto Sabido não enviou, porque nós estamos a pedir sons do seu animal de estimação.
1: Sim.
0: O Alberto Sabido não enviou um som, mas diz: boa tarde, Daniel Leitão, estiveste muito bem nos novos nomes dos cães da Sónia. Portanto, realmente só falta a Sónia Santos abrir uma adega, pois tem o Saca, o Rolhas, por acaso é a Rolhas, e o Tinto. E depois do que disseste, realmente fica completo. O Daniel disse que faltava o Branco e o Cheio.
2: O Branco e o Cheio, exatamente.
0: Já tive o Cirrá também, não é? Portanto, não se nota que eu gosto de vinho, pois não?
2: Opa, imagina que eras alérgica e era uma forma de tu...
0: Ai, tu sabes lá que isso era horrível.
2: Não é?
0: Eu tenho uma amiga que ganhou alergia aos taninos.
2: É que, pois é,
0: do vinho, e eu pensei, que horror, é que isso é uma calamidade.
2: Repara como é que ia ser a tua vida, de sempre toda vermelha, cheia de crostas, estás a coçar.
0: Exatamente. Olha, vamos ouvir aqui mais um.

0: Paco, a Caturra do César.
1: Mas está muito afinado. Isto era
0: pois
1: uma música,
0: está,
1: não era?
0: É os parabéns a você.
1: É que eu por...
0: Não é? Acho que sim.
1: Eu por parabéns menos. Eu por menos pensei que era. Como é que me chama ouvinte?
0: César. César. César. O Pac é a Caturra.
1: Por menos pensei que era o César a imitar a sua Caturra. Mas não é mesmo a própria da. Sim, senhora, olha boa.
0: Vamos ouvir agora o Kiko da Raquel.
2: Tenho um gato que pede para ir à casa de banho, ou seja, eu tenho a areia na rua e ele bate à porta e começa a bater na porta até eu abrir a janela para ele ir à casa de banho.
3: Uau.
2: Eu digo, eu chamo pelo nome e ele responde. Eu digo Kiko e ele faz miau.
0: Olha, opa, a sério, isto
1: sim.
0: Está...
1: Mas por causa deste fenómeno de baterem à porta para sair e para entrar, não sei o que mais, também acontecia muito um amigo meu, mas era com o pai, quando chegou à tarde e mais horas esquecia-se das chaves e depois já não chegava em condições, então tinha que, bater... tinha que arranhar a porta para abrir.
0: E com certeza estava de gatas.
1: Opa, sim, sim, eu lembro que esse amigo até gozava muitas vezes porque ele dizia, mas quem é que está aí? Já sabia que era o pai perfeitamente, não é? E o pai dizia, sou eu, filho. E eu, não, o meu pai esta hora está a dormir, não está nem na rua.
0: Muito bom, temos aqui mais um.
4: Miau, miau. Foi melhor que consegui. É daqui o Fernando do Porto, felicidades.
0: Boa, Fernando, está muito bem.
1: Oh, Fernando, é melhor dar, sei lá, um mentolitos ou isso ao gato, porque ele está aí.
0: Está um bocadinho rouco,
1: está,
0: não é?
1: Está qualquer coisa aí, não sei. Ou o gato tem que parar de fumar, não sei.
0: E temos o Maul, acho que é assim que se diz, Maul, Maul, o cão da Aida. Este chitex dos cães é lindo.
1: Sim. O que eu estou só, imagina, uma pessoa que saiu, que entra no carro às 16h40 e poucos e mete na Renascença e pensa, ah, eles realmente, eu nunca os dei muito em conta, mas as pressas realmente apareciam animais, mas agora tenho a certeza.
0: Muito bom, obrigada por ter enviado estes WhatsApps. É fixe, a gente ri-se aqui um bocadinho, está-se
1: então
0: bem. Olha, e já estamos na sexta-feira. Maravilha, é o Takeaway na Renascença. Boa viagem.

0: O senhor também não se está a sentir bem, pois não? Ele está aqui, olha, olha, olha.
1: Então é sexta-feira.
0: Ele deve estar a pedir ajuda. Ele deve estar a pedir ajuda.
1: Não, Daniel, é sexta-feira.
0: Ai,
1: portanto,
0: é por
1: está-se bem, faz. Bom, acalmemo-nos imediatamente.
0: Olha.
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1: Ora bem, e está com o Takeaway, Sónia Santos, Daniel Leitão. Estamos aqui a receber alguns dos seus sons e dos sons dos seus animais. Portanto, queremos que nos envie um WhatsApp, 962-007-500. Já nos fartámos de rir aqui com estes sons, com a cacaturra. Eu gostei muito da caturra, muito afinadinha.
0: Sim,
1: sabes
0: sim.
1: Que eu tenho um papagaio lá em casa também, um cinzento.
0: Eu digo, ela mora no sentido.
1: E o que é curioso? Eu tenho o meu aquecedor, quando acaba... Aquilo é um aquecedor a parafina ou lá, o que é que é?
0: Certo.
1: E quando acaba aquilo faz um ti, ti, ti. Estás a ver?
0: Sim.
1: Então no inverno, muitas vezes eu tenho aquilo ligado, começo a ouvir ti, ti, ti.
0: E
1: vou
0: não,
1: ver.
0: E eu...
1: É a Maria. A Maria, sim, e depois também tem uma coisa que houve lá um miúdo que vivia lá em casa, que teve lá. Houve lá um miúdo, é como na tua casa.
0: Deixa-me interromper, deixa-me interromper-te. Que é, tu estás à meia hora a falar de animais e dizes, ah, é a Maria, é a rolhas, é não sei o quê, é não sei o que mais, é que mais, e depois agora é um miúdo. É uma coisa, é um miúdo, anda lá por lá.
1: Pronto, eu conto a história depois das 5, fica prometido, está bem?

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18: 5:04 nos Açores. Vamos às notícias na Renascença com Miguel Coelho. Miguel, quais são agora os destaques?
19: Mais droga, combustível e lanchas apreendidos em vários pontos da costa portuguesa. Derrota do pacote de habitação de Sánchez pode levar Espanha para eleições antecipadas.
18: Sempre bem informado, nunca desatualizado com a Renascença. Aí estão as notícias com Miguel Coelho.
19: Novas apreensões de combustível, droga e lanchas rápidas na costa portuguesa. A GNR anuncia que apreendeu nas últimas 24 horas 2.350 litros de gasolina e uma embarcação de alta velocidade na praia da Boca do Rio, concelho de Vila do Bispo, no Algarve. Apreensões na sequência de um alerta para movimentos suspeitos naquela zona do litoral algarvio. Já a Polícia Marítima anuncia por seu turno a apreensão de cerca de 580 quilos de haxixe. Segundo a Autoridade Marítima Nacional, foram localizados vários fardos numa área de praia na zona do Carvalhal, concelho de Grândola. A operação decorreu nas últimas 48 horas e as ações de busca prosseguem no terreno. O presidente da Câmara do Porto exige uma atitude mais musculada da polícia e do poder judicial para travar o tráfico de droga na cidade. À margem de uma visita esta manhã ao Centro Municipal de Pernoita, Pedro Duarte reconheceu que há muito a fazer para se confrontar o atual fluxo de tráfico e defende a necessidade de respostas adequadas e de estruturas à altura.
20: As estruturas de saúde têm que estar preparadas para isto, as estruturas sociais têm que estar preparadas, mas isto não vai resultar se ao mesmo tempo a polícia não fizer nada e o poder judicial também fizer de conta. E portanto tem que haver, de facto, desse ponto de vista, uma atitude mais musculada. Eu tenho dito, eu não tenho medo da palavra, não é? Eu acho que, como mais ninguém, provavelmente, nós estamos a encontrar respostas também humanistas para as pessoas. Nós não queremos penalizar as pessoas, queremos é penalizar os traficantes, não tenham dúvidas, e queremos penalizar o fenómeno em si, este flagelo da droga, não é?
19: Presidente da Câmara do Porto a pedir uma atuação mais determinada para fazer face ao tráfico de droga. Os advogados do pirata informático Rui Pinto vão recorrer da decisão de encerramento do Programa Especial de Segurança, de que ele beneficiava como testemunha. Vão interpor um recurso administrativo com efeito suspensivo por entenderem que a decisão e forma como foi tomada não respeita o Estado de Direito. O trio de São Bento, o líder do PCP, acusa desta forma PSD, Chega e PS de formarem um bloco central. Foi no discurso de encerramento das jornadas parlamentares dos comunistas na Assembleia da República. Paulo Raimundo lembrou que o Executivo aprovou as novas regras do arrendamento com o Chega e vai viabilizar o orçamento com a abstenção dos socialistas.
21: Quer melhor bloco central que este, a funcionar? Antigamente havia o trio de Mira, né? Não é bem o trio de Mira. É o trio de São Bento. Né? É esta. É o PS, o Governo, o PSD e o CDS, na quarta-feira garantiram que chega a lei dos despejos e do aumento das rendas, e nessa mesma quarta-feira garantiram com o PS a viabilização do orçamento.
19: O secretário-geral do PCP criticou ainda o governo por considerar que nada faz perante o aumento do custo de vida, em contrapartida ao aumento dos lucros de certas empresas. No final destas jornadas parlamentares comunistas dedicadas aos direitos dos pais e das crianças, Paulo Raimundo defendeu que os menores devem ter direito a óculos ou lentes de contacto sem pagar.
21: Face a uma necessidade objetiva das crianças e face às dificuldades crescentes das famílias para lhe dar resposta, o PCP apresentará um projeto de lei que visa a comparticipação a 100% na aquisição de óculos, lentes, aparelhos dentários ou de material ortopédico para as crianças e jovens até aos 18 anos. Não estamos a falar de bens de luxo, estamos a falar do que é básico para a saúde, para o bem-estar e para o desenvolvimento das crianças e dos jovens.
19: O líder do PCP esta tarde na Assembleia da República, no encerramento das jornadas parlamentares dos comunistas.
18: E em Espanha pode estar aberto o caminho a eleições antecipadas. O governo viu chumbadas no Parlamento as medidas sobre a habitação na sequência do caso Mari Carmen, uma mulher de 87 anos com problemas de mobilidade que, Miguel, foi despejada de um prédio onde vivia há 70 anos.
19: Sim, um episódio que tem motivado um debate intenso na sociedade espanhola. Os decretos rejeitados no Parlamento visavam, entre outras medidas, impedir despejos até 2030 e renovar automaticamente os contratos de arrendamento. Certo é que foram chumbados com a contribuição dos Juntos pela Catalunha, um dos partidos que viabilizaram o executivo de Pedro Sánchez. E o primeiro-ministro admite agora todas as possibilidades, incluindo a convocação de eleições antecipadas. De acordo com a imprensa espanhola, o chefe de governo entrou num período de reflexão. Na leitura do politólogo Diogo Noivo, que acompanha a situação política em Espanha, fará algum sentido que Sánchez procure aproveitar esta oportunidade para antecipar as eleições?
0: Pedro Sánchez é imprevisível, mas faz algum sentido que possa convocar eleições. O Partido Socialista tem, há vários anos, dois grandes problemas. Primeiro, o voto à esquerda está fragmentado e o voto de esquerda não está mobilizado. A isto acresce que o governo de Pedro Sánchez está soterrado em casos de corrupção peculato, aos quais acrescem crises graves, como a crise de Ceuta e a crise, por exemplo, que aconteceu em Valência faz agora dois anos na sequência de uma catástrofe natural.
1: E, então, portanto, porque é que pode ser esta uma oportunidade para Pedro Sánchez? Recordo que nos últimos tempos Sánchez ficou conhecido e certamente conquistou apoios, mesmo internamente, pelas suas posições face a Donald Trump, e mesmo esta questão dos decretos da habitação são populares.
0: É precisamente essa a razão. No caso de Trump não teve grande efeito. Pedro Sánchez foi a eleições regionais e o PSOE teve derrotas históricas. Portanto, não funcionou enquanto argumento de mobilização, mas Sánchez parece estar agora convencido que este assunto da habitação tem sim o potencial para unir o eleitorado de esquerda e, portanto, após o Partido Socialista ter chegado a mínimos eleitorais históricos sem precedentes em democracia, Pedro Sánchez está convencido que este é o momento menos mau para ir a eleições para mobilizar a esquerda.
1: Parece, portanto, que Pedro Sánchez preparou o terreno para que isto acontecesse e este pode ser o agora ou nunca do atual primeiro-ministro espanhol?
0: Naturalmente. O problema dos despejos em Espanha é um problema muito antigo e temos, infelizmente, assistido a casos dramáticos, como um, há não muito tempo, em Barcelona, em que uma senhora, enfim, se suicidou e deixou duas filhas órfãs, precisamente por razões que têm a ver com a dificuldade em ter habitação. Bom, este caso em Barcelona, ainda que dramático, não foi usado. Porquê? Porque a Câmara Municipal de Barcelona é governada pela esquerda, que apoia Pedro Sánchez, e a região de Barcelona é governada pelo Partido Socialista. Este Mari Carmen, do qual se tem falado, acontece em Madrid, onde tanto a cidade como a região são governados pela direita. Ou seja, já é um caso muito mais interessante para o governo socialista poder mobilizar eleitorado, sobretudo contra a esquerda, numa estratégia de polarização que evidentemente vai marcar todo o período eleitoral.
1: No campo das apostas, Sánchez teria alguma possibilidade de vencer as eleições se fossem agora?
0: Avaliando pelas sondagens, não. Porém, parece-me que a grande aposta de Pedro Sánchez é ter uma minoria expressiva no Parlamento que, não podendo governar, pelo menos impeça à direita de governar.
19: Análise do politólogo Diogo Noivo, ouvido pelo jornalista Pedro Mesquita, numa altura em que Espanha pode estar à beira de uma nova crise política. E depois do caso Ronaldo, a Federação Portuguesa de Futebol continua, Sónia e Daniel, a perder seguidores no Instagram. Só nas últimas 24 horas são menos 1 milhão e 300 mil. Olhando para a conta de Jorge Jesus, a tendência é igualmente diminuição, enquanto no caso de Cristiano Ronaldo é o inverso. Inicialmente ainda perdeu seguidores, mas já recuperou, ganhou mais de 80 mil nas últimas 24 horas. Bom, não sei se é um barómetro que quer dizer alguma coisa ou não.
22: Quer dizer que é bom para ele e que ele agora pode fazer publicidades a produtos para descolorar o cabelo, como influencer, não é? Já que como futebol ele está a virar as costas.
19: Mas descolorar ou voltar a colorir?
22: Ou voltar a colorir, pois, exatamente.
18: Ok, Miguel, já nos encontramos às 6, é isso, até já. A informação sempre a ser atualizada no site e na aplicação da Renascença.
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18: Ora, vamos agora agora espreitar o trânsito com o Oscar Daniel. Oscar, muito boa tarde.
4: Boa tarde, Sónia Santos. Começamos por Lisboa na segunda circular em direção ao Benfica com fila entre o aeroporto e Pinamani, que no sentido contrário demora entre as torres de Lisboa e Radar. Ponto 25 de Abril para Almada, com um trânsito a parar a partir de Campo Lido. No Porto, VCI para a Rábida, há demora entre o Mercado e A3. Mais à frente, entre Bessa Leite e a Ponte, sentido inverso entre o Amial e A3. A3 com paragens desde a circunvalação para a VCI e a AEP com abrandamentos nos dois sentidos. Boa viagem.
18: Até já, Oscar. Tempo para amanhã, Daniel. Como é que estamos? Para amanhã não, para amanhã e para depois e para depois.
22: Para depois, não é?
18: É fim de semana
22: prolongado. No sábado podemos contar com céu muito nublado, aguaceiros por vezes forte, mais prováveis no interior durante a tarde. Domingo, aguaceiros que poderão ser acompanhados de trovoada, em especial durante a tarde. Uma pequena descida também da temperatura. As temperaturas máximas essas vão chegar aos 24 graus em Ponta Delgada, 25 no Funchal e no Porto, 26 em Faro, 28 em Lisboa.
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18: São 5h10, este é o Takeaway com o Daniel Leitão e hoje comigo Sónia Santos. Temos a nossa Inês Nogueira em Paris numa convenção pai de vampiros, ou lá o que é uma coisa
22: sim,
18: desse género,
22: sim,
18: não é?
22: Sim, sim, é verdade, é
18: whatever.
22: Verdade.
18: Pronto, sem comentários.
22: Felizmente eu hoje, os vampiros não podem ver é alho, não é?
18: É, alho.
22: Pronto, felizmente eu hoje pedi comer o meu bife com um extra molho de alho, porque não está cá a Inês, então não, pronto, não faço mal a ninguém.
18: Ora bem, Dermot Kennedy é o primeiro depois das 5 no Takeaway. Deixe-se ficar.

0: Sónia Santos, Daniel Leitão. Hoje não está cá a Inês Nogueira, estamos cá nós até às 7, não é?
1: Estamos e bem.
0: É exatamente, é o takeaway aqui na Renascença e com hoje está a ser divertidíssimo. Eu gosto muito, confesso-te, não me importa que a Inês esteja muitas vezes de férias, porque eu gosto muito de estar aqui, que é sempre muito divertido e é sempre diferente.
1: É assim,
0: eu faço o programa sozinha, não é?
1: Portanto, se assim, algum dia a Inês porventura desaparecer, a primeira suspeita é a Sónia.
0: Coitadinha, não, ela está muito bem entregue, ela está aqui muito bem.
1: Quando perguntou, okay? A Sónia, viste a Inês e ela, não, já não a vejo há imenso tempo.
0: Bom, hoje pedimos para nos mandar sons dos seus animais de estimação, porque estamos aqui a antecipar o dia do animal, que é dia 4, portanto, de outubro, no domingo. E temos aqui um som da Ana Teixeira.
2: Tinha uma amiga que tinha um gato chamado Lambrusco, portanto, também conta, né?
0: Ah, isto na senda
1: dos animais vitivinícolas, sim.
0: Ok.
1: Lambrusco, sim.
0: Lambrusco, olha, bom nome.
1: É bom.
0: Gosto. Também gostava de ter um Pinot Noir.
1: Okay.
0: Confesso que tive dúvidas com o Pinot. Bom, vamos ao próximo.
1: Ah, ok. Estava a ver que mais vinha um animal. É que estava a ser, para mim, era só um pato, não é?
0: Mas podia ser um pato, um animal de estimação, e fazia aquele barulho. Imagina, sei lá, alguém
1: sim,
0: ter.
1: Sim, mas era estranho que era um pato de borracha, claramente pelo barulho, não é? Não sei que pato é que tu conheces, mas os que eu conheço fazem quá, quá.
0: Este era o mimo da Isabel Cunha a brincar. Vamos ouvir mais? Oh! É um ronron.
1: É um ronron e asma. Não sabemos
0: é
1: bem,
0: o
1: não
0: ron, é? Ron, é o ronron,
1: ron,
0: do gato Pong do João. A Kika, a cadela da Nélia, diz quando passa a carrinha, deixa-me ver, do peixe. A carrinha do peixe, ela faz sempre.
1: Mas não devia ser um gato que se manifestava?
0: Devia. Pois. Sabes que isto hoje em dia, olha,
1: sim,
0: já não se distingue.
1: Já toda a gente come tudo, não é? Pois fazer isto na toda a dar as injeções, não é? Claro.
0: Temos calema já a seguir no Takeaway 5:19. Boa viagem.
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0: 21 minutos para as 6, está com o Takeaway na Renascença. Vamos agora aos explicadores desta tarde. Falamos das eleições presidenciais no Brasil. Portanto, é já no domingo que os eleitores são chamados a votos. Lula da Silva e Flávio Bolsonaro são os candidatos com mais intenções de voto. No entanto, as sondagens não deixam antever um vencedor. Com este cenário, Miguel, tu achas possível termos um novo presidente brasileiro já na primeira volta?
1: Bem, sabes que isto é como dizem os entendidos, aqui em linguagem muito técnica, mas sondagens são sondagens, não é?
0: Pois.
1: E outra frase muito usada nestas circunstâncias é que tudo se decide nas urnas.
0: Tal e qual.
1: Temos de aguardar. Agora, o que os seus opinião indicam, de facto, que será necessária uma segunda volta, porque a maioria das sondagens mostra que o atual presidente brasileiro, portanto Lula da Silva, tem vindo a perder eleitores à medida que se aproxima a decisão sobre o futuro da presidência do país. Há uma sondagem da Rede Globo que aponta para um empate técnico entre Lula e Flávio Bolsonaro, o filho do ex-presidente Jair Bolsonaro. E há outras sondagens que apontam para a vitória de Lula da Silva, mas por uma margem curta. O facto é que se nenhum deles obtiver mais de 50% dos votos, aí os eleitores brasileiros serão chamados de novo a decidir, passadas algumas semanas, numa segunda volta.
2: E os brasileiros sentem-se esclarecidos para decidirem o seu voto nesta chamada às urnas?
1: Esse pode ser, de facto, um problema numa sociedade muito polarizada como é a brasileira, até porque a campanha acabou por ser ofuscada por uma série de polémicas, nomeadamente por uma guerra interna no Supremo Tribunal Federal que levou a posições contraditórias entre juízes devido ao denominado caso do Banco Master, uma das maiores crises financeiras e políticas do país. Teve início com uma investigação sobre fraudes financeiras e acabou por alastrar a políticos e a juízes e foi um caso que acabou por desviar atenções da campanha eleitoral. Mas não só, as sondagens também surgem assombradas pela abertura de uma investigação ao filho de Lula da Silva por suspeitas de tráfico de influência e de favorecimento a empresários interessados em negociar com órgãos públicos. Flávio Bolsonaro, por seu turno, também surge envolvido num escândalo bancário relativo ao financiamento de um filme biográfico sobre o pai, Jair. Portanto, tudo condimentos à brasileira, certo? Mas
0: claro,
1: a apimentar
0: claro.
1: Estas eleições.
0: Olha, mas para além disso, quais são os temas que mais preocupam a sociedade brasileira?
1: Há as preocupações habituais, não é? Sobre o aumento do custo de vida, sobre a pobreza, sobre a habitação, que também são questões muito presentes no Brasil. Igualmente, os problemas relacionados com a segurança pública, que surgem no topo da lista devido ao crime organizado e à violência dos gangues, que é muito conhecida como sendo predominante naquele país.
2: Exatamente. E quais são as propostas dos candidatos para tentar resolver esse problema de insegurança, que é crónico, já de resto, há muitos anos no Brasil?
1: Bem, os dois candidatos concordam a endurecer as ações contra o crime. O que divergem é nos métodos, porque o atual presidente, Lula da Silva, que procura já um quarto mandato, convém lembrar, propõe a criação de um Ministério da Segurança Pública. Ele defende também ações coordenadas entre o Governo Federal e os governos estaduais, com vista a uniformizar as ações de combate por parte das polícias. Já o seu adversário mais à direita, portanto, o senador Flávio Bolsonaro, pretende a aplicação de penas mais severas, pretende operações policiais com um estilo militar e também a classificação de facções criminosas como terroristas. São algumas das medidas que ele defende para fazer face a esta criminalidade tão entranhada no Brasil.
0: Oh, Miguel, os brasileiros que vivem em Portugal também vão poder votar?
1: Sim, também vão poder votar. Eles são mais de 134 mil os brasileiros que estão inscritos para votar em Portugal. É, de resto, o segundo país com mais eleitores brasileiros no estrangeiro, só mesmo atrás dos Estados Unidos. As urnas, no caso de Portugal, vão estar distribuídas pelas cidades de Lisboa, Porto e Faro. O local e a secção atribuídos a cada eleitor podem ser consultados através da internet na aplicação E-Título, uma aplicação que os brasileiros conhecem, porque é uma aplicação oficial da Justiça Eleitoral Brasileira. E depois os eleitores vão poder votar a partir das 8 da manhã e até às 5 da tarde, portanto, isto no próximo domingo.
0: Ok, pronto. Este explicador fica disponível, como é habitual, no site da Renascença e também nas plataformas de podcast.

0: O céu takeaway comigo, Sónia Santos, com o Daniel Leitão. Daqui a pouquinho temos Pedro Santos para ouvir. Mas agora vamos ouvir o Oscar Daniel. Como é que estamos de trânsito, Oscar?
1: Olha, Sónia Santos, houve um acidente em Pinamanique, na segunda circular em direção ao Benfica. Já está resolvido, mas há limpeza de vias, por isso o trânsito mantém-se acumulado desde o relógio. Sentido contrário, há demora entre a área comercial e o radar. Ponto 25 de Abril para Almada, com um trânsito a parar a partir de Campo Lido. No Porto, VCI para a Rábida. Fila que começa no nó da A44 até a A3. E mais à frente entre Francos e Ponte, no sentido inverso, abrandamentos entre Canidele e A3. A3 quando mora desde o nó da A4 para a VCI. A EP tem fila nos dois sentidos. Boa viagem.
0: Até já, Oscar. Tempo para o fim de semana, Daniel.
2: Olha, sábado podemos contar com céu muito nublado, aguaceiros por vezes fortes, mais prováveis no interior durante a tarde. O domingo também aguaceiros, que poderão ser acompanhados de trovoada, em especial durante a tarde. A temperatura vai descer e vai descer até, vamos encontrar-nos até numa máxima de 24 graus em Ponta Delgada, 25 no Funchal e no Porto, 26 em Faro, 28 em Lisboa.
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0: Aí está Pedro Santos comprometido. I don't know me. Boa tarde, este é o Takeaway. Boa viagem, está com a Renascença.

0: Boa tarde, esta é a Renascença, sempre, nunca igual. Está com o Takeaway, Daniel Leitão, Sónia Santos. É já dia 11 de outubro que Djavan vem celebrar 50 anos de carreira em Portugal. Pronto, não é só em Portugal, estamos a falar de uma digressão, pronto, que começou no Brasil.
1: Exatamente.
0: Está agora na Europa, vai passar pela América Latina, mas que vai cá estar, não menti.
1: É verdade, certo? Dia 11 pronto. De outubro na Mel Arena, não é verdade?
0: Tal e qual.
1: Queres dizer tu o nome desta...
0: Djavanear, 50 anos, é só sucesso.
1: É que eu tenho ali, estava com receio que este Djavanear, que não me saísse bem.
0: Olha, vamos ouvir músicas como esta.

0: Só me apeteceu ouvir esta, mas temos muitos sucessos, está bem?
1: Então não temos.
0: Esta é linda. São todas bonitas.
1: O espetáculo reúne exclusivamente os maiores êxitos da carreira numa viagem por 5 décadas de música. No Alimentos são muitos clássicos, como este, como ouvimos ainda agora. Mais de 25 canções vão fazer parte de um concerto pensado para revisitar todas as fases da discografia de Djavan.
0: É verdade. Vai ser um grande concerto. Aliás, há aqui uma informação muito importante. Atenção, é que o concerto está esgotadíssimo. E onde é que pode ganhar os únicos convites?
1: Onde é que será, Daniel? Onde é que será? É aqui um takeaway.
0: Exatamente.
1: Esta não é do Djavan.
0: Portanto, fique atento na próxima semana ao takeaway, porque vai haver convites para ir ver Djavan.

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6: 6 horas 7 nos Açores. Mentira, 6 horas 5 nos Açores. Assim é que é, já estava a acrescentar mais uma hora aos Açores.
8: 7 em Espanha.
6: Isso, olha, exemplo. Pronto, é isso. Por acaso é para lá que vou seguir do programa, se calhar é por causa disso. Me baralhei.
17: Muito
6: bom,
17: bem.
6: Miguel Coelho, quais são agora os destaques das notícias das 6?
8: A Procuradoria-Geral explica que António Costa não pode consultar o processo influencer por não ser interveniente formal no inquérito. Também vamos falar das reformas na educação que estão em debate em Fátima até amanhã.
6: Estas e outras notícias agora na Renascença com Miguel Coelho.
8: A Procuradoria-Geral da República insiste que a lei não permite que o ex-primeiro-ministro António Costa consulte o processo Operação Influencer, segundo noticiou hoje o Semanário Expresso. O Ministério Público recusou já por 6 vezes pedidos de Costa para consultar o processo, no qual é considerado suspeito, sendo que o processo já deixou de estar em segredo de justiça interno. Fonte oficial da PGR, citada pela agência Lusa, explica, contudo, que uma vez que se mantém o segredo de justiça externo e o ex-primeiro-ministro não é formalmente interveniente no inquérito, não pode consultá-lo. Já hoje, a Ministra da Justiça referiu esta questão, que formalmente impede Costa de aceder à investigação.
22: Eu não conheço os detalhes do processo, não queria falar sobre o processo em concreto, mas para esclarecimento de todos, o que eu julgo é que o processo não está em segredo de justiça interno, ou seja, apenas para os intervenientes do processo e não para o segredo de justiça externo, que é outra realidade, ou seja, não é qualquer pessoa que possa ter acesso ao processo, é apenas os intervenientes diretos, arguídos e os assistentes. Penso que é essa, mas julgo que é apenas isso.
8: Rita Alarcão Júdice comprometeu-se, por outro lado, a trabalhar para evitar que os processos se arrastem indefinidamente.
22: Como Ministra da Justiça, me parece prioritário e relativamente ao qual eu vou batalhar para que os processos, mesmo em termos legislativos, não se arrastem indefinidamente, que haja a capacidade de tomar uma decisão, que os prazos, sejam os quais forem, que têm que ser pensados, mas possam levar a uma tomada de decisão, seja de arquivamento, seja de absolvição ou encerramento do inquérito.
8: A Ministra da Justiça, ainda de acordo com o Expresso, Costa, considera a recusa para consultar o processo um atentado ao Estado de Direito. A mãe das gêmeas luso-brasileiras garante que não recebeu apoios a que as filhas não tivessem direito. São declarações à RTP. Ela afirma também que apresentou a documentação necessária para obter os apoios públicos e que apenas recebeu aquilo a que as filhas tinham de facto direito.
23: Tudo que eu conseguisse que fosse direito das meninas através do governo, eu pedi, eu fui atrás, mostrei os documentos e o que foi me concebido foi tudo com documentos que eu mostrei. Então, nada do que eu pedi foi a mais do que eu tinha direito, do que as meninas tinham direito.
8: Daniela Martins, recorde-se, é um dos 4 arguídos acusados pelo Ministério Público no âmbito deste caso. São certos de uma entrevista que a RTP vai emitir esta sexta-feira à noite. E Rita Ferro Rodrigues admite ter contactado o antigo secretário de Estado da Saúde, Lacerda Salles, outro dos acusados, mas rejeita ter procurado favorecimento. Reação à notícia de hoje do Jornal Público, segundo a qual a apresentadora e filha do antigo presidente do Parlamento, Eduardo Ferro Rodrigues, terá sido uma das figuras com ligações ao PS que recorreram à influência de Lacerda Salles para obter encaminhamento clínico. Rita Ferro Rodrigues garante que apenas procurou assegurar cuidados dignos a uma amiga em estado terminal e que ninguém foi beneficiado nem prejudicado. Defende ainda que atuou tanto pela ligação à família em causa como enquanto cidadã. Segundo o Público, que cita a investigação ao chamado caso das gêmeas luso-brasileiras, Ana Catarina Mendes e Edith Estrela terão sido outras figuras do universo socialista a pedir ajuda ao antigo secretário de Estado, que reencaminhava os pedidos para o diretor clínico do Hospital de Santa Maria, Luís Pinheiro. Os médicos tarefeiros falam em sinais positivos após a reunião com a Ministra da Saúde. O presidente da Associação de Médicos Prestadores de Serviços, Nuno Figueiredo Sousa, afirma que o encontro foi muito produtivo para discutir o futuro dos cerca de 5 mil profissionais. Declarações após a reunião que decorreu durante a manhã de hoje. A Associação de Médicos Prestadores de Serviços garante que fica com via aberta para falar com o Governo. Vai agora ser pedida uma reunião com a Ordem dos Médicos, com vista a uma lei que permita condições contratuais aos prestadores de serviços que queiram ser integrados no Serviço Nacional de Saúde. Novas apreensões de combustível, droga e lanchas rápidas na costa portuguesa. A GNR anunciou ter apreendido nas últimas 24 horas 2.350 litros de gasolina e uma embarcação de alta alta velocidade na praia da Boca do Rio, concelho de Vila do Bispo, no Algarve. Apreensões na sequência de um alerta para movimentos suspeitos naquela zona do litoral algarvio. A Polícia Marítima anuncia por seu turno a apreensão de cerca de 580 quilos de haxixe. Segundo a Autoridade Marítima Nacional, foram localizados vários fardos numa área de praia na zona do Carvalhal, concelho de Grândola. A operação decorreu nas últimas 48 horas e as ações de busca prosseguem no terreno.
6: Entretanto, estamos a acompanhar o simpósio sobre a educação e a escola em Portugal, que arrancou hoje em Fátima, junta professores, investigadores, agentes pastorais, no âmbito da Semana Nacional da Educação Cristã e numa altura, Miguel, em que o futuro do ensino continua a motivar debate.
8: Sim, um debate permanente e sempre muito aceso. A autonomia das escolas é talvez a reforma mais importante que o país tem de fazer na área da educação, defende Marçal Grilo, antigo ministro e um dos participantes neste encontro em Fátima. Considera que um estatuto próprio para as escolas e a possibilidade de se governarem a si próprias são medidas fundamentais.
0: Nós temos que dar mais autonomia às escolas e aos agrupamentos. A autonomia é talvez a reforma mais importante que nós temos que fazer. É tornar as escolas, não é dependentes das câmaras municipais, não é dependentes das câmaras, é serem autónomas. As escolas precisam ter um estatuto próprio, governarem-se a si próprias, terem o seu próprio projeto educativo, terem o seu projeto de organização interna.
8: Outra reforma que o antigo ministro diz ser necessária passa pelo repensar do sistema de acesso ao ensino superior. Marçal Grilo não dá o assunto por fechado, mas admite a possibilidade de serem as próprias universidades a selecionar os seus estudantes. Noutro plano, ouviu-se neste simpósio um alerta do cardeal Tolentino Mendonça. As escolas católicas têm o dever de educar os pobres.
1: Papa Leão recorda que a educação dos pobres para a fé cristã não é um favor. Para a Igreja não é um favor, não é de favor que educamos os pobres, mas é um dever. E que os mais pequenos têm direito ao conhecimento. Isto é alguma coisa que as escolas católicas têm de trazer no coração.
8: Apesar de reconhecer que o Estado não dá o apoio que muitos projetos católicos merecem, o cardeal defendeu a necessidade de soluções para que o sistema educativo católico possa ser inclusivo em relação aos mais pobres. Este simpósio sobre a educação e a escola em Portugal decorre até amanhã em Fátima. Daqui a pouco as notícias do desporto em Bola Branca. Um dos destaques continua a ir para a seleção nacional. Chegou esta tarde ao Porto, onde defronta a Noruega no próximo domingo. E Jorge Jesus não terá sido recebido com a maior das simpatias. O André Maia vem contar tudo daqui a pouco, às 6:15.
6: Exatamente, na edição de Bola Branca. Já a seguir temos mais música na Renascença com o Joaiman, mas antes disso, ainda vamos espreitar o trânsito.
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6: Vai então saber de trânsito. Oscar Daniel, como é que estamos agora?
27: Eu começo só na Santos pelo IC19 em direção a Sintra. Há uma avaria no Cacém com fila desde Tercena. Na segunda circular em direção ao Benfica há fila entre o aeroporto e Pinamanique. Mantém-se um corte de via direta em Pinamanique. Sentido contrário demora entre as Torres, Lisboa e o Radar. Ponto 25 de Abril para Almada. Trânsito a parar a partir de Campo Lido. Quanto ao Porto, fez para a Rábida há fila entre Bom Jó e A3. Mais à frente entre Francos e a Ponte. No sentido contrário há uma avaria em Peça Leite com corte de via direita. Abrandamento entre Canil dele e A3. A3 quando mora desde o Nodo A4 para a VCI, a IP tem fila nos dois sentidos. Boa viagem.
6: Até já, Oscar. Daniel, tempo para o fim de semana, olha, como é que vai ser?
28: Olha, pois sábado vamos contar com céu muito nublado, aguaceiros por vezes forte, mais prováveis no interior durante a tarde, domingo também aguaceiros, que poderão ser acompanhados de trevoada, em especial durante a tarde, e por vezes também uma pequena descida de temperatura. As máximas vão chegar aos 24 graus no Porto, 25 no Funchal, ao Porto não, 24 em Ponta Delgada, 25 no Funchal no Porto, 26 para Faro e 28 em Lisboa.
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6: Vamos de fim de semana prolongado, não é? Pelo menos para a maioria dos portugueses.
7: É.
6: Ora, Daniel, já foste ver o filme que estreou com a Renascença, A Ilha Esquecida?
7: Esqueci, ainda não fui ver.
6: Pois.
7: Ainda não fui ver, mas está nos planos.
6: Está?
7: Está nos planos.
6: O filme deve ser muito giro, é da DreamWorks, não é?
7: Uhum.
6: Que há sempre aquele símbolo de qualidade, aquele selo, não é? De qualidade da DreamWorks.
7: Exatamente.
6: Eu confesso que isto é mesmo, já agora, porque isto é, eu acho que é mais filme de família, não é? Animação,
7: uhum.
6: Será? Não estou dentro deste filme de todos.
7: Não, basicamente é um filme em que duas melhores amigas descobrem um portal para Nacali, que é uma ilha mágica inspirada na mitologia filipina, e lá, quanto mais tempo passam, mais memórias começam a perder.
6: Ah, é?
7: Começam-se a esquecer, é.
6: Para será que eu já estive na ilha de Nacali?
7: Se calhar vives lá e não sabes.
6: Se calhar, mas deve ser isso.
7: Para regressarem a casa, podem ter que sacrificar todas as recordações de infância. Trata-se de uma história de magia, criaturas fantásticas e, acima de tudo, amizade e memória. Portanto, a Ilha Esquecida está nos cinemas e tem o apoio da Renascença.
6: Ah, então pronto. Então convém
7: não esquecer
6: que há este filme que estreou, lá está, com a Renascença, para ver, por exemplo, este fim de semana em família. Estavam prometidos? Raymond, Tonight. Boa viagem.

0: Takeaway, Daniel Leitão, hoje comigo Sónia Santos, porque a nossa Inês está por Paris.
1: Paris de
0: Paris,
1: France.
0: Com Vampire Rouge, não é?
1: Pode-se dizer que sim. Bah, pois, é estranho, bem sei, mas não faça perguntas, não faça questões.
0: É uma convenção qualquer.
1: É um gathering, sim, sim, de uma antiga série com vampiros e não sei o quê. E aparece, elas vão lá vampirar, não sei.
0: Bom, temos bola branca já, se queres.
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0: Ora, aí está o André Maia com a edição da Bola Branca deste dia 2 de outubro. André,
5: olá,
0: boa tarde. Quais são os destaques desta edição?
5: Boa tarde. Vamos ao jogo do Futebol Clube Porto. Está a jogar nesta altura, mas vamos também à recepção. Jorge Jesus com a Pupos na chegada ao Porto para mais um treino da Seleção Nacional.
0: Aí está então Bola Branca na Renascença com André Maia.
5: Boa tarde, já vamos ao regresso da seleção a Portugal com a Pupos para Jorge Jesus, mas primeiro o regresso também do futebol de clubes. A esta hora já rola a bola no Riazor, na Galiza. O Futebol Clube Porto defronta por lá o Deportivo da Corunha num jogo particular. O jogo arrancou às 6 da tarde, leva agora 13 minutos. Por enquanto, Depor 1, Futebol Clube Porto 0, 11, com alguns dos jogadores habitualmente titulares, com uma principal novidade nas escolhas de Francisco Farioli, a estreia de Chris Smalling como jogador dos Dragões. O Porto joga com o Cláudio Ramos na baliza, defesa com Alberto Costa, Smalling, Francisco Moura e Sousa, meio campo para o jovem Tiago Silva, Alan Varela e PP, linha da frente para William Gomes, Borja Sainz e Samu. Por enquanto, com 14 minutos de jogo, Deportivo 1, Futebol Clube do Porto 0. Com os Dragões longe do Olival, quem treina por lá a esta hora é a Seleção Nacional. A equipa das esquinas voltou de Copenhaga ao início da tarde, aterrou por volta da 1 da tarde e foi recebida assim no aeroporto Francisco Sá Carneiro.
6: Maior atleta português de todos os tempos, pá! És uma vergonha, pá! Ganha juízo nessa cabeça, pá!
5: Não eram muitos, mas como podemos ouvir, os adeptos que foram receber a seleção ao aeroporto levantaram a voz para Jesus e também entre os próprios. A diferença de opiniões entre os vários apoiantes levou a que a Polícia de Segurança Pública tivesse de intervir de forma muito breve. A equipa saiu entretanto para Gaia, rumou depois ao centro de treinos do Futebol Clube Porto, no Olival, onde treina esta tarde. Enquanto isso, nos bastidores, a imprensa desportiva nacional avança que Pedro Proença quer uma cimeira de paz entre Jorge Jesus e Cristiano Ronaldo. Será desejo do presidente da Federação Portuguesa de Futebol que CR7 não saia da seleção desta forma. Ainda assim, Bola Branca sabe que, por enquanto, não há qualquer reunião marcada entre as três partes para que sejam feitas as pazes. O tema, claro, esteve em destaque numa tertúlia Bola Branca especial que tocou esta sexta-feira na Renascença. Para Catarina Pereira, jornalista do jornal A Bola, haja cimeira de paz ou não, Pedro Proença já deveria ter falado.
7: Pedro Proença não gosta muito de falar destas situações, aliás.
8: Eu ia-te perguntar isso, Catarina, se ele já devia ter falado ou não.
7: Obviamente. E uma das causas também para tudo isto é o facto de, quando a confusão começa, no fundo toda a comunicação ficou centrada em Jorge Jesus. Foi a pessoa que falou, não é? Mais do que uma vez. E, portanto, ficou exposto. Também se expôs, é verdade, não há media training possível para Jorge Jesus.
8: É uma roleta, não é? Que eu posso
7: e ainda
8: dar,
7: bem, ainda bem, aqui falo como jornalista, uma lufada de ar fresco.
5: Lufada de ar fresco também no futebol. O comentador Bola Branca, Nuno Presume, elogia a rapidez com que a seleção ganhou novas dinâmicas com Jorge Jesus.
9: Está ali o jogo que eu gosto de jogar. Pronto, e a Catarina falou do empolgamento. Há realmente uma energia positiva imensa. E independentemente do que possa acontecer, pode até Jorge Jesus não alcançar os títulos alcançados por Fernando Santos, por Roberto Martínez, mas há esse empolgamento em toda a comunidade.
5: Empolgamento que acaba por dar pontos a Jorge Jesus no meio da crise.
7: E ele é treinador, ele é treinador.
8: É a natureza
7: ele,
8: dele.
7: Ele não é um comunicador, ele não é dirigente, ele
10: nem
7: é
10: gestor,
7: treinador.
10: Nem gestor financeiro da Federação Portuguesa de Futebol.
7: Isso então é que não é mesmo, claramente.
8: E também não é um diplomata.
7: Não é das melhores qualidades dele. E portanto ele começou a ver a bola a rolar e tomou decisões, como qualquer treinador teria que tomar.
5: Tertúlia Bola Branca Especial, que contou ainda com os comentários do coordenador de Desporto da Renascença, Luís Aresta, e de Blessing Lemoeno, conversa moderada pelo jornalista Hugo Tavares da Silva, e que já pode ouvir em podcast e ver de novo no canal de YouTube da Renascença, um episódio especial dedicado ao momento da seleção, que, como já percebemos, está a suscitar paixões, mas também ódios. Foi isso mesmo que levou ao aparecimento e posterior desaparecimento de três cartazes na zona de Lisboa esta manhã, cartazes de agradecimento a Cristiano Ronaldo e com críticas a Jorge Jesus. Ora, a colocação dos cartazes foi da autoria de Fernando Maia, dono de uma empresa de outdoors. Em declarações à Rádio Observador esta tarde, garantiu que não tem qualquer relação com o CR7 e admite que os cartazes foram postos sem autorização. Por isso mesmo, entretanto, tanto a Câmara Municipal de Oeiras como a Câmara Municipal de Lisboa já avançaram para a retirada das mensagens. É este o ambiente que se vive a dois dias de mais um jogo da seleção, marcado para este domingo, contra a Noruega, no Dragão. Já a árbitro para esse duelo foi anunciado esta tarde, Maurizio Mariani. É o escolhido pela UEFA. O árbitro italiano de 44 anos vai liderar uma equipa que vem toda de Itália, incluindo o vídeo-árbitro Marco Di Bello. Pode ser um bom pronúncio, já que nunca uma equipa portuguesa foi derrotada num jogo apitado por Maurizio Mariani. É no próximo domingo, às 19h45. Enquanto a bola não rola ali, rola noutros sítios, nesta edição da Liga das Nações. Hoje, no menu do dia, jogo grande, pelo menos seria há uns anos, França-Itália às 19h45. À mesma hora, na Bélgica, de Luke Bacchio, de fronte à Turquia, de Demir Tiknaz. Também à mesma hora, 19h45, a Suécia de Jokeres joga na Bósnia, ainda Hungria-Geórgia, Polónia-Roménia e Ucrânia-República da Irlanda. Dos graúdos passamos aos miúdos. A seleção sub-21 já tem apuramento garantido para o europeu do próximo ano, mas a campanha de qualificação ainda não acabou. Falta o jogo com a Chequia e Daniel Banjaki pede concentração até ao fim.
4: Já estamos apurados, mas ainda falta mais um jogo. Este jogo também é importante. Vai ser mais um jogo para nos prepararmos também para o europeu, por isso temos que estar preparados e ficar para este jogo.
5: Daniel Banjaki, jogador do Benfica, foi escolhido para ser o porta-voz de hoje da seleção de sub-21 que treina a esta hora na cidade de futebol. O foco ainda está nas seleções, mas como já dissemos, os clubes já espreitam. Atualizo o resultado do Futebol Clube do Porto na Galiza. Jogo com 19 minutos nesta altura. Por enquanto, Deportivo 1, Porto 0. Desvantagem para os Dragões. Esta manhã, também os rivais do campeão nacional voltaram à ação. O Benfica venceu o Estoril Praia por 3-1 num jogo treino feito no Seixal. Anísio Cabral, Rafa Silva e Cláudio Echeverri marcaram os golos dos encarnados. João Carvalho, de regresso ao local onde foi formado, marcou para os canarinhos. Já o Sporting também teve jogo de treino esta manhã, frente ao Atlético de Portugal. 35 minutos para cada parte, vitória por 1-0 para os Leões. Valeu o golo do jovem Paulo Cardoso, com Luís Guilherme a falhar um penalti. Ibrahim Abá continua sem ser opção para Rui Borges. No feminino, já se conhece o adversário do Torriense para os oitavos de final da Taça da Europa da UEFA. É o Sparta de Praga. A primeira mão está agendada para 28 de outubro na Chequia. A grande decisão vai ser em Torres Vedras, vai ser no dia 10 de novembro. Fechamos com ténis. Francisco Cabral está nos quartos de final de pares do Open da China. O tenista português em par com o norte-americano JJ Tracy venceu a dupla Buzek-Oboli. Depois de terem sido campeões também na China, em Guangzhou, mais um triunfo. Agora em Pequim, vitória por 2-1, parciais de 3-6, 6-4 e 10-5. O jogo dos quartos de final está marcado para amanhã. Francisco Cabral e JJ Tracy defronta o norte-americano Robert Cash e o austríaco Alexander Erler. Sónia, bom trabalho, bom takeaway. Até amanhã. Até amanhã, não. Bom fim de semana.
0: Bom fim de semana. Pois é, para ti, que eu amanhã estou cá também a trabalhar, mas pronto, tudo bem.
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0: Está com o Takeaway, faz muitíssimo bem, são agora 6h23, há mais música para ouvir já a seguir. E depois temos Seja o que Deus quiser. E eu quero perguntar ao Daniel se ele pode já levantar a pontita do véu. O que é que vamos
1: Tem
0: ter?
1: Tem graça falares de véu, porque eventualmente hoje fala-se de casamentos.
0: Ah, é?
1: Sim, sim.
0: Ai, que chique.
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0: Este é o Takeaway, está com a Renascença, são agora 6h31. Daniel, vamos a isto?
1: Vamos embora.
0: Vamos lá.
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1: Sejam muito bem-vindos a mais uma edição do Seja o que Deus quiser. E como é sexta-feira, véspera de fim de semana e dos grandes, hoje vamos falar de entretenimento. Não sei se estão a par, mas a TVI ressuscitou um popular concurso de televisão apresentado e popularizado em Portugal por Herman José, nos anos 90, A Roda da Sorte. Ora, sendo a TVI o canal que realiza o concurso, obviamente que a condução deste formato não podia ficar a cargo de qualquer um, e por isso nada mais nada menos do que Cristina Ferreira, para assumir as rédeas de uma herança tão pesada. Se é a mesma coisa, não é.
0: Mas...
1: não é. Nem nunca seria, nem que fosse o próprio Herman a fazê-lo.
0: Claro.
1: O que é normal, mais não seja porque os tempos são outros, não é? Agora, se eu esperava que fosse aquilo que é... não. Logo para começar, porque sendo apresentado pela Cristina Ferreira, o início é sempre muito estridente.
3: Boa tarde! Bem-vindos à Roda da Sorte! Cá estamos para tentar perceber quem é que leva o prémio final.
1: Pois. Estão a perceber, não é? Uh-huh. É sempre tudo muito alto e agudo. É como os saltos que ela usa. Uma pessoa precisa de estar mentalmente disponível para acompanhar o programa. Para além disso, creio que alguém se esqueceu de lhe dizer que o programa é que estava a apresentar. Porque é a Roda Sorte, não é o preço certo.
3: Vem de onde, Patrícia?
4: Lisboa.
3: Lisboa, Marco, de onde?
5: Marinha Grande.
3: Da Marinha Grande. Ai, não trouxe os copinhos nem nada?
5: Não, não.
3: Oh, que pena.
1: Nem isto é o preço certo, nem a Cristina Ferreira ou o Fernando Mendes. O Fernando Mendes é que costuma ser inundado de presentes da terra natal dos concorrentes. Uns copinhos da Marinha Grande. Quer dizer, a Cristina é da Malveira e aposto que não levou trouxas. Portanto, não sei, não é? Depois quer receber coisas. Não se percebe. Não se percebe até porque a empatia dela com os concorrentes é muito diminuta.
3: Não passas que trabalhas, não fazes nada na vida?
4: Sim, trabalho. Sou professora.
3: Ah, de quê?
4: Português, inglês e também posso estar à história.
3: Mas neste momento estás só em português e inglês?
4: Português e inglês, sim.
3: E uns bem comportados?
4: Sim, tive sorte o ano passado, sim.
3: Onde é que deste aulas?
4: Em Torres Vedras.
3: Olha, boa.
4: É uma boa cidade.
3: Pôs para a zona Saloia.
4: Sim,
3: não é?
4: Sim.
3: Marco, temos professor ou não temos professor?
5: Não, temos mediador de seguros.
3: Ah, não sei se isso tem muita graça. Ah.
5: Normalmente não acham.
1: Não fazes nada na vida. Ah, professora, e tu fazes o quê? Mediador de seguros? Isso não tem graça nenhuma. Depois admira-se que o rapaz não tenha levado copos, não é? De ser tratado assim. Apesar deste concurso ser um formato televisivo internacional de grande sucesso, não é suficientemente bom para a Cristina. Vai daí. Ela tenta pescar o olho a uma mistura entre All You Need Is Love, Casados à Primeira Vista e Cenas de um Casamento.
3: Ana, os dois são solteiros, não são?
4: Pois.
5: Há uma diferença de idades muito grande.
3: Isso não quer dizer nada. Quando se juntam dois solteiros num programa de televisão, o que é que nós tentamos fazer?
4: Juntá-los.
3: Claro.
4: Ok.
1: Sentes a gosma, Sónia. Está assim, parece que passou aqui uma caracoleta. Ainda que assim fosse, certamente não seria na Roda da Sorte, não é? Não num programa deste género. A Cristina pode sair do Big Brother, mas o Big Brother não sai da Cristina.
3: Ora bem.
1: O desconforto dos concorrentes é tal que o rapaz se apressou a dizer a diferença de idade é muito grande, não é? Só para a Cristina não se meter com ideias. Mas ela quer juntar este moço à força com alguém. Seja pela via amorosa, seja pela via profissional.
3: O que é que faz a Patrícia?
4: Também sou mediadora de seguros aqui como o colega, o Marco.
3: Uh-huh. Então, e nunca se tinham visto?
5: Não.
3: Nem cruzado?
4: Não, por acaso não. Porque o Marco é da Marinha Grande, eu sou de Lisboa.
1: Mas não fosse por isso, não é? É que trabalham muito longe um do outro. Mas o espanto da Cristina é excessivo. Como é que dois mediadores de seguros nunca se viram nem nunca se cruzaram antes, não é? Como se os mediadores de seguros, engenheiros, arquitetos, polícias e por aí fora, se conhecessem todos entre eles, não é?
4: Sim.
1: Na Malveira, acredito que se conheçam todos uns aos outros. Agora, num país com mais de 10 milhões de habitantes, quer dizer, não é? Mas já nada me espanta, visto que ela nem as regras do concurso que apresenta sabe bem.
3: Roda, roda! Vamos a isto. Vamos lá ver quais são os primeiros pontos. Um escudo que vai proteger aqui, olha, tanta coisa, os dois mediadores de seguros. E ela é que fica com o escudo que a protege da bancarrota.
4: Ah, pois.
3: Portanto, podes retirar o escudo, okay. Guardá-lo aí ao teu lado.
4: Ok.
3: Está bem?
4: Sim.
3: Ai, espera, já me enganei.
1: Isto não é a roda da sorte, isto é a roda do desgoverno, não é? Boa, o escudo, tira, fica com ele, guarda-o porque ele é teu. Ai, espera que eu já me enganei. Pelo que estamos a assistir, não foi só a Cristina que se enganou. Tudo isto que está a acontecer é um enorme engano. É por isso normal que de quando em vez reapareça a Cristina casamenteira.
3: Já percebemos que o Marco gosta de coisas difíceis. É difícil, Marta?
1: Ai, Jesus, que falta de noção. Foi
3: desculpa,
1: uma tirada muito subtil, Cristina, muito subtil. Se calhar já chega, não? Digo eu. Infelizmente, para os concorrentes, a Cristina consegue ser inconveniente de várias maneiras.
3: Tu és papadinho?
5: Sou, bastante.
3: És?
5: Bastante.
3: Ah, pronto, já me está a dizer só. Que vai ali só buscar uma coisa ou outra.
5: Tem que ser.
3: Ai, vida.
6: vida. Tens 20 segundos. Vais lá, vai lá. Por isso é que estás solteiro.
1: Aparentemente, o facto do concorrente ser poupadinho é um defeito. E só por isso é que ele está solteiro. Porque uma namorada ou uma noiva não se conquistam. Compram-se com presentes. Essa é que é essa. A Cristina aqui a dar estas dicas de borla e a malta nem sequer aproveita. Mas podem acusar a Cristina de muita coisa. De preconceitos de género é que nem pensar.
6: Em 3, 2, 1, podes começar.
4: É mesmo homem.
5: Yes.
6: É isto.
5: É só.
6: Já tinha não sei quantos segundos. Chega-me ali e pega-me numa consola.
5: Não dá para mais, o plafon não dá para mais.
6: Anda lá.
1: Esqueçam o que eu disse. É mesmo o homem, Cristina. Isto quer dizer provavelmente o quê? Mas o rapaz pode escolher o prémio, quer ou não? Ah, e tal, mas foi logo agarrar numa consola. Sim. É um objeto caro, é de aproveitar, é fácil de vender no OLX. Não satisfeita, a Cristina vai escarafunchar um bocadinho mais esta temática.
6: Explica-me o que é que está na vossa cabeça para... Que idade é que tu tens?
5: 37.
6: Aos 37 anos, quereres uma consola para jogar?
1: Na cabeça está uma vontade de jogar videojogos, é o que está, não é? É um hobby como qualquer outro, ou não? E é precisamente por já ter 37 anos que o pode fazer quando quiser e bem lhe apetecer, sem precisar de se justificar ou pedir permissão a quem quer que seja. Parece-me, de resto, uma coisa bastante mais saudável de se fazer do que borrifar o pipi com perfume, que é o que a Cristina normalmente... Bom, a Cristina só não é desta opinião porque, parecendo que não, as consolas não lhe recheiam a conta bancária. Mas neste dia, a verdadeira missão da Cristina era outra. Quer dizer... Ou era uma missão ou era um casting. É que às tantas parecia mesmo que ela estava a tentar ser convidada para apresentar a próxima edição dos Casamentos de Santo António. É que insistia em ser casamenteira e tentava a todo o custo juntar os dois concorrentes solteiros.
7: Podias oferecer qualquer coisa. Arranjava-se assim uma coisinha pequenina.
5: Mas ela já tem prémios.
7: Pois tem, mas ela agora está um bocado desanimada. Se visse ali uma coisinha baratinha, vá.
5: Pode ser que seja generoso.
7: É isso.
4: Lá está, só com presentes.
1: Pois, exatamente. É a única forma que ela conhece, não é? Caramba, como diria o atual selecionador nacional Jorge Jesus, é assim, uma vez tem piada, duas, ainda vá que não vá. Agora, isto foi isto ao longo do programa todo, não é? Está só a ser desconfortável, Cristina. Deixa lá os concorrentes em paz. Qualquer pessoa já percebeu que isto não vai dar em nada. E mesmo se desse, não era aí, em frente às câmaras, que a coisa se ia dar, entendes? Pois. Qual é que é o problema? Não é? Qual é que é o problema? É que a Cristina é mais inflexível do que as tais estacas de que ela sabe qual é o lugar.
6: Três prémios já garantiste, Marco.
5: Exatamente. Já não vou de mãos a abanar, por isso está tudo bem.
6: Eu até acho mais levar daqui a mulher da tua vida. Pronto. Há lá prémio maior que esse. Marta, o que é que estão a dizer as tuas amigas a esta hora?
8: Ah, elas devem estar a adorar, devem estar a rir.
6: E achas que estão a torcer tanto como eu?
8: Ah, eu acho que não.
6: Não?
8: Não. Não é com nada contra
6: a Marta. Mas olha, tu já conquistaste a família, queres ver? Marta, quem é que tu tens aqui?
5: As minhas irmãs e a minha sobrinha.
6: E vocês aprovam ou não a Marta? Agora ficaram sem resposta.
1: Claro, ficaram sem resposta. Isto é tudo tão absurdo, Cristina. Como é que resposta é que... Não sei, eu não sei. Bom, só na tua cabeça é que isto ainda está a ter piada. Honestamente, temo pelos concorrentes e por até onde é que a Cristina está disposta a ir com esta história.
6: Mas fica aqui prometido. Enquanto o Marco joga, a Marta pensa na canção que vai cantar para ele.
8: Ai, não. Ai, meu Deus.
6: Oh, Marta, vá lá.
5: Está tramado. Tem
6: que pensar. Vamos pensar positivo. O Marco ganha, tu cantas e a porta da igreja abre-se.
8: Está
6: feito?
8: Pá, pá.
6: Não para.
1: Não, Cristina, não, não. Para com isso. Isto já não está só a ser desconfortável, como está a roçar o ridículo, uhum. Não é? Para o bem de ambos concorrentes, eu espero mesmo que ele não ganhe. Quer dizer, seja como for, eu não acredito que ela alinhe nisto de cantar, não é?
6: O Marco acaba de ganhar 2.500 euros! Qual é que é a música, Marta?

0: cereja no topo do bolo.
1: Não entra a gosto, não. Claramente entrou a contragosto. É o que eu tenho a dizer. Eu não tenho estudos para compreender este fenómeno, por isso, quer dizer, o da Roda da Sorte eu que percebo, que eu lembro-me de ver quando era pequeno.
2: Uh-huh.
1: Agora, este fenómeno Cristina Ferreira na frente da Roda da Sorte é que me custa a compreender. Por isso, ficamos por aqui. Até para a semana e seja o que Deus quiser.

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0: 12 minutos para as 7, não tarda Lady Gaga com Beyoncé aqui na Renascença, no Takeaway, mas para já espreitamos o trânsito. Oscar Daniel, como é que estamos agora?
1: Começamos pelo Porto, mais a norte, vê-se em direção à Rábida, fila entre Bonjó e A3, mais à frente entre Francos e a Ponte. No sentido contrário, demora entre a Via Norte e A3. A3 com demora desde a circunvalação para a VCI. A EP tem embaradamentos nos dois sentidos. Quanto a Lisboa, a segunda circular para Benfica tem fila entre o aeroporto e o Campo Grande. Sentido contrário, há demora entre as Torres, Lisboa e Radar. E C19 para Sintra tem paragens entre Alfragide e Amadora. Ponto 25 de Abril para Almada, a parar a partir de Campo Lido. Boa viagem.
0: Boa viagem, Oscar. Quanto tempo, Daniel, para o fim de semana?
2: Sábado, céu muito nublado e aguaceiros por vezes fortes. Domingo, aguaceiros que poderão ser acompanhados de trovoada e uma pequena descida de temperatura. A temperatura vai chegar aos 24 graus em Ponta Delgada, 25 no Funchal no Porto, 26 em Faro, 28 em Lisboa.

0: Telephone, Lady Gaga com Beyoncé na Renascença. Faltam 8 minutos para as 7 da tarde. E é o fim deste Takeaway. Hoje comigo Sónia Santos, pois que a nossa Inês está por Paris. Lá no, nas vampirices, não é? Nas
1: é
0: vampirices.
1: Verdade, é verdade. Já estou a imaginar com aquelas placas, sabes, que se usa no carnaval. Enfim. Nem quer pensar, nem é bom pensar.
0: A Dina Isabel já cá está. Hoje é contigo, Dina, depois das 7.
2: Hoje e para a semana também. Porque a Dina para a semana também não está cá.
0: Pois é verdade, tem de férias.
1: A Dina também está com o aspecto de quem está disposta a morder pescoços depois desta informação.
2: Estou. Tu consegues ler-me bem. Hoje até estou.
0: Olha, bom fim.

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17: Boa tarde, são 7 horas 6 nos Açores. Vamos para as notícias, mas primeiro, ficamos a saber, nesta tarde de sexta-feira, início de fim de semana prolongado, quais são os títulos em destaque.
18: Olá, boa tarde, Dina. Mais uma vítima mortal do surto de gripe A num lar do concelho de Estremoz, elevando assim para 7 o número de mortos já na sequência deste surto, que está a ser investigado pelas autoridades. E os dois polícias acusados de mentir sobre a faca encontrada junto ao Odair Muniz podem, afinal, vir ainda a ser julgados.
17: Hoje ou amanhã, neste caso, conto com céu muito nublado, alguma chuva, máximas de 24 para Ponta Delgada, 25 para o Funchal e para o Porto, 26 para Faro e também 28 para Lisboa. As notícias na Renascença com Miguel Coelho.
18: A Procuradoria-Geral da República insiste que a lei não permite que o ex-primeiro-ministro António Costa consulte o processo Operação Influencer. Segundo noticiou hoje o Semanário Expresso, o Ministério Público recusou já por 6 vezes pedidos de Costa para consultar o processo, no qual é considerado suspeito, sendo que o processo já deixou de estar em segredo de justiça interno. Fonte oficial da PGR, citada pela agência Lusa, explica, no entanto, que uma vez que se mantém o segredo de justiça externo e o ex-primeiro-ministro não é formalmente interveniente no inquérito, não pode consultá-lo. Já hoje a Ministra da Justiça referiu esta questão que formalmente impede Costa de aceder à investigação.
19: Eu não conheço os detalhes do processo, não queria falar sobre o processo em concreto, mas para esclarecimento de todos, o que eu julgo é que o processo não está em segredo de justiça interno, ou seja, apenas para os intervenientes do processo e não para o segredo de justiça externo, que é outra realidade, ou seja, não é qualquer pessoa que possa ter acesso ao processo, é apenas os intervenientes diretos, arguídos e os assistentes. Penso que é essa, mas julgo que é apenas isso.
18: Rita Alarcão Ju disse que se comprometeu, por outro lado, a trabalhar para evitar que os processos se arrastem indefinidamente. Ainda de acordo com o Expresso, Costa considera a recusa em consultar o processo um atentado ao Estado de Direito. Pode, afinal, vir a haver ainda julgamento dos 2 polícias acusados de mentir sobre a faca encontrada junto ao Odair Muniz, morto a tiro por um agente da PSP em 2024. O Tribunal da Relação de Lisboa considerou inválida a deliberação do Tribunal de Instrução por não ter indicado os factos que levaram a decidir não levar a julgamento os 2 polícias acusados de falsidade de testemunho. Por isso, o caso terá de ser novamente decidido por um juiz de instrução. Há mais uma vítima mortal do surto de gripe A num lar do Conselho de Estremoz. Trata-se de um doente que estava internado no Hospital de Évora e que acabou por não resistir. Sobe assim para 7 o número de mortes relacionadas com este surto no lar da Santa Casa da Misericórdia de Veiros. A Procuradoria-Geral da República instaurou um inquérito a este caso e também a Inspeção-Geral da Saúde abriu um inquérito para avaliar a resposta prestada aos utentes. Portugal está a tornar-se cada vez mais num paraíso para o tráfico internacional de droga, é o que diz à Renascença Paulo Daniel Dias, investigador na área das redes internacionais de tráfico marítimo e ex-chefe de informações da Polícia Marítima. Este especialista afirma que as redes internacionais servem-se essencialmente das estruturas de construção naval, muitas delas em desuso, para transformar embarcações em lanchas rápidas de transporte de droga. Paulo Daniel Dias reconhece que é uma luta diária tentar combater este tipo de crime, defende melhorias na legislação, que entrou em vigor este ano para embarcações de alta velocidade e que define responsabilidades criminais, no sentido de que a lei seja mais penalizadora.
20: Nós temos, num decreto-lei, deste tipo de crime, uma pena de 1 a 4 anos de prisão para quem estiver a tripular ou tiver embarcações deste tipo sem bandeira, é uma pena de 1 a 4 anos. Ora, uma pena de 1 a 4 anos não chega sequer para garantir a prisão preventiva, que é a medida de coação mais gravosa. Também nós deveríamos ter um decreto-lei à parte, como aconteceu com Espanha, que criminaliza já os traficantes de combustível.
18: Paulo Daniel Dias, nestas declarações à jornalista Marisa Gonçalves, diz que esse facto faz com que as redes de tráfico aproveitem a ausência de legislação portuguesa e defende um reforço da vigilância através da criação de uma guarda costeira. Já hoje foram notícia novas apreensões de combustível, droga e lanchas rápidas na costa portuguesa. A GNR anunciou ter apreendido nas últimas 24 horas 2.350 litros de gasolina e uma embarcação de alta velocidade na praia da Boca do Rio, Conselho de Vila do Bispo, no Algarve, apreensões na sequência de um alerta para movimentos suspeitos naquela zona do litoral algarvio. Já a Polícia Marítima anunciou, por seu turno, a apreensão de cerca de 580 quilos de haxixe. Segundo a Autoridade Marítima Nacional, foram localizados vários fardos numa zona de praia no Carvalhal, Conselho de Grândola. A operação decorreu nas últimas 48 horas e as ações de busca prosseguem ainda no terreno. Rita Ferro Rodrigues confirma que contactou o antigo secretário de Estado da Saúde, Lacerda Salles, mas rejeita ter procurado favorecimento. Reação à notícia de hoje do Jornal Público, segundo a qual a apresentadora e filha do antigo presidente do Parlamento, Eduardo Ferro Rodrigues, terá sido uma das figuras do PS que recorreram à influência de Lacerda Salles para obter encaminhamento clínico. Rita Ferro Rodrigues garante que apenas procurou assegurar cuidados dignos a uma amiga que estava em estado terminal e que ninguém foi beneficiado beneficiado nem prejudicado. Defende, por outro lado, que atuou tanto pela ligação à família em causa como enquanto cidadã. Segundo o Público, que cita a investigação ao chamado caso das gêmeas luso-brasileiras, Ana Catarina Mendes e Edith Estrela terão sido outras figuras do universo socialista a pedir ajuda ao antigo secretário de Estado, que reencaminhava os pedidos para o diretor clínico do Hospital de Santa Maria, Luís Pinheiro.
17: Também em destaque esta tarde, a iminente crise política em Espanha. O Parlamento chumbou os decretos sobre habitação propostos pelo governo do país vizinho e já se admite, Miguel, um cenário de eleições antecipadas.
18: Pedro Sánchez, o primeiro-ministro espanhol, entrou em fase de reflexão, é o que adiantam os meios de comunicação social do país vizinho, depois da derrota sofrida hoje. O governo viu rejeitadas as medidas sobre habitação na sequência do chamado caso Mari Carmen, uma mulher de 87 anos com problemas de mobilidade, despejada de um prédio onde vivia há 70 anos. Os decretos visavam, entre outras medidas, impedir despejos até 2030 e renovar automaticamente os contratos de arrendamento. Certo é que foram chumbados com a contribuição dos Juntos pela Catalunha, um dos partidos que viabilizaram o executivo de Pedro Sánchez. O dia de hoje representa, por isso, uma viragem e o anúncio de um novo ato eleitoral é o desfecho mais provável, na convicção do jornalista Javier Casqueiro, do El País. Acredita que a decisão de Sánchez estará por dias.
0: Lo que estamos hablando con ministros,
21: o que estamos a falar com ministros, com dirigentes do PSOE, com autarcas e presidentes autónomos do PSOE, a conclusão geral de quase toda a gente é que a legislatura que estava praticamente moribunda está terminada. O que nos contam é que este fim de semana Sánchez vai falar com mais gente, vai estudar também a reação na rua. Os protestos convocados em diferentes cidades espanholas, dados eleitorais, de sondagens, e que em muito pouco tempo irá tomar uma decisão.
0: Dados eleitorais de sondeos que maneja a Moncloa e que em muito pouco tempo tomará uma decisão.
18: O objetivo de Pedro Sánchez deverá ser o de utilizar o clamor social motivado pelo caso Mari Carmen e transformar a habitação em bandeira de campanha. A tentativa será de fazer esquecer os inúmeros casos que envolveram o governo espanhol nos últimos tempos e, em especial, a polémica sobre a invasão de migrantes em Ceuta.
0: Todo o que hemos vivido neste verão e estes meses com Ceuta.
21: Tudo o que vivemos neste verão com Ceuta e que continua sem resolver-se era um dos balões claríssimos pela falta de capacidade de gestão que o governo demonstrou. No entanto, tudo o que aconteceu nestes últimos dias com o tema da habitação tapou. Então há quem defenda, a própria equipa do presidente, que é uma oportunidade de aproveitar isto para tentar apagar ou separar um pouco tudo de mal que se fez na crise de Ceuta.
18: Javier Casqueiro, do jornal El País, ouvido por Isabel Pacheco, da Renascença, à margem do Fórum La Torre, que decorre até amanhã na Galiza, sendo que este é um tema também desenvolvido de INEM, rr.pt.
17: Sim, é um daqueles temas que de facto preocupa toda a gente, não só no país vizinho, mas também aqui em Portugal.
18: Sim, vai continuar seguramente a dar notícia neste momento, na expectativa de qual será a decisão de Pedro Sánchez, vai ou não avançar para eleições antecipadas e depois o desfecho que as eleições poderão dar, uma vez que pode haver uma viragem política. Exato. Com a possível vitória da direita. Veremos agora.
17: Está tudo também no site da Renascença.
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17: E no regresso a casa, pré-fim de semana prolongado, Oscar, como é que estamos de trânsito?
25: Agora um pouco mais calmo, e na segunda circular para Benfica tem abrandamentos à passagem pelo Campo Grande, em sentido contrário à demora entre as Torres de Lisboa e o Radar. Ponto 25 de Abril para Almada, com trânsito a parar a partir de Campo Lido. Quanto ao Porto BCI para a Rábida, fila entre o Mercado e a A3, e mais à frente entre Francos e a Ponte. A3 com demora no final para a BCI, e a IP com abrandamentos no sentido Porto Matosinhos. Boa viagem.
17: É isso aí que eu gosto, mais calmo. Obrigada, Oscar. Quanto ao tempo para amanhã, prevê-se alguma chuva já, máximas de 24 para Ponta Delgada, 25 para o Funchal e para o Porto, 26 para Faro, e Lisboa vai chegar aos 28 graus.
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17: Vá lá, confesse lá quanto tempo é que andava à espera destes três diazinhos seguidos. Quem pode? Claro, há trabalhos que não dão para isso. É o nosso, mas estamos muito contentes de estar aqui consigo. Sou a Dina Isabel. Neste regresso a casa faço-lhe companhia e espero ter escolhido as melhores músicas para que sejam mais agradável que conseguir. Maroon 5 e António Zambujo já a seguir.

São 7h18. O que nós gostávamos mesmo era de estar a celebrar no palco dos Coliseus os 50 anos de carreira do Luís Represas, com ele a cantar. E houve muita gente que comprou bilhetes para esse espetáculo. Depois, como sabemos, não vai acontecer dessa forma, mas há muitos artistas que se juntaram para uma bonita, lindíssima homenagem a Luís Represas. Terá lugar no dia 10 de abril em Lisboa, no Coliseu. Lamento, já não pode comprar bilhetes, estão esgotados. Pode ir espreitando de vez em quando, pode ser que algum se vá libertando, mas para Lisboa já estão esgotados, mas pode ir ao Porto, pode e deve, e se calhar até fazer alguma viagem, se não estiver ali mesmo no Porto, e deslocar-se até lá. Os artistas são fantásticos. Ana Moura, só para falar de alguns, não fica aqui uma data de tempo, são Ana Moura, o Camané, o João Pedro Paes, o João Só, o Jorge Cruz, a Luísa Sobral, a Mafalda Veiga, a Marisa Liz, Ricardo Ribeiro, Rui Veloso e por aí fora. De Varvo toca agora na Renascença. Não se esqueça de estar também nesta homenagem ao Luís Represas, porque ele merecia todos os nossos aplausos. Ainda bem que está com esta rádio, que está aqui a escolher as melhores músicas para que este fim de semana se inicie da melhor maneira. Vamos a isso?

0: Assim, de caminho para o fim de semana prolongado, estou aqui a pensar em dar-lhe assim uma série de músicas daquelas que gosta de ouvir para que o seu regresso a casa seja ainda mais agradável. Maro, Dolly Parton e Pedro Abrunhosa. Não é espetacular? Já a seguir.
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Longe vai o tempo em que eu dizia, oh, tempo bom para ir para a praia. Bom, agora já não, agora estamos assim com previsão de alguma chuva para este fim de semana. Portanto, vai ter que arranjar aqui algumas alternativas, porque há períodos em que vai estar debaixo de telha a fazer coisas, em ver filmes, ler uns livros, essas coisas que se fazem também. Máximas de 24 para Ponta Delgada, 25 para Funchal e Porto, 26 para Faro. Lisboa vai chegar aos 28 graus. Pelo menos isso. As temperaturas essas continuam agradáveis. The Script.

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Há notícias às 8.

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3: Bom dia, são 8 horas, 7 nos Açores. Vamos para as notícias, mas primeiro os títulos em destaque.
15: Costa bem pode queixar-se, mas é a própria lei que não permite que consulte o processo da operação Influencer. Gasóleo e gasolina devem descer 3 cêntimos na próxima semana. A Procuradoria-Geral da República explica que é a própria lei que não permite que António Costa consulte o processo de operação Influencer. Segundo avançou o Expresso, o Ministério Público recusou já por 6 vezes pedidos do ex-primeiro-ministro para consultar o processo no qual é considerado suspeito, sendo que o processo já deixou de estar em segredo de justiça interno. Fonte oficial da PGR, citada pela agência Lusa, explica que, uma vez que se mantém o segredo de justiça externo e Costa não é formalmente interveniente no inquérito, não pode assim consultá-lo. O presidente da Câmara do Porto exige uma atitude mais musculada da polícia e do Poder Judicial para travar o tráfico de droga na cidade, à margem de uma visita ao Centro Municipal da Pernoita. Pedro Duarte reconhece que há muito a fazer para estagnar os fluxos do tráfico e defende a necessidade de respostas adequadas e estruturas à altura.
19: As estruturas de saúde têm que estar preparadas para isto, as estruturas sociais têm que estar preparadas, mas isto não vai resultar se ao mesmo tempo a polícia não fizer nada e o Poder Judicial também fizer de conta. E portanto tem que haver, de facto, desse ponto de vista, uma atitude mais musculada. Eu tenho dito e não tenho medo da palavra, não é?
15: Pedro Duarte, autarca do Porto. Podem, afinal, ainda vir a ser julgados os dois polícias acusados de mentir sobre a faca encontrada junto ao Odair Muniz, morto a tiro por outro agente da PSP, em 2024. O Tribunal da Relação de Lisboa considerou inválida a deliberação do Tribunal de Instrução de Lisboa, por não ter indicado os factos que levaram a decidir não levar a julgamento os dois polícias acusados de falsidade de testemunho, ou seja, o caso vai ter mesmo de ser novamente decidido por um juiz de instrução. É o Trio de São Bento, o líder do PCP, acusa PSD, Chega e PS de formarem um bloco central. Foi no discurso de encerramento das jornadas parlamentares dos comunistas no Parlamento, com Paulo Raimundo a lembrar que o Governo aprovou as novas regras do arrendamento com o Chega e vai aprovar o orçamento graças à abstenção dos socialistas.
20: Quer melhor bloco central que este, a funcionar? Antigamente havia o trio de Mira, não é bem o trio de Mira, é o trio de São Bento. Não é? O PSD e o CDS, na quarta-feira, garantiram com o Chega a lei dos despejos e do aumento das rendas e nessa mesma quarta-feira garantiram com o PS a viabilização do orçamento.
15: O secretário-geral do PCP criticou ainda o governo por considerar que nada faz perante o aumento do custo de vida e que, em contrapartida, aumentou os lucros de algumas empresas. Gasóleo e gasolina devem descer 3 cêntimos na próxima semana, a indicação avançada já esta tarde pela Associação de Revendedores de Combustíveis, já com o acerto no imposto que o governo tem vindo a aplicar. Está iminente uma crise política aqui ao lado, em Espanha, depois do Parlamento ter chumbado os decretos sobre habitação propostos pelo governo do país vizinho e já se admite um cenário de eleições antecipadas. O primeiro-ministro espanhol diz que entrou em fase de reflexão, é o que adiantam os meios de comunicação sociais espanhóis, depois da derrota sofrida hoje, uma vez que viu rejeitadas as medidas sobre habitação e foram rejeitadas com a ajuda do Juntos pela Catalunha, que é um dos partidos que viabilizaram o executivo de Pedro Sánchez. O dia de hoje representa uma viragem e o anúncio de um novo ato eleitoral é o desfecho mais provável, é a convicção do jornalista Javier Casqueiro, do El País, acredita que a decisão de Sánchez estará por dias.
21: O que estamos hablando com ministros...
22: O que estamos a falar com ministros, com dirigentes do PSOE, com autarcas e presidentes autónomos do PSOE, a conclusão geral de quase toda a gente é que a legislatura que estava praticamente moribunda está terminada. O que nos contam é que este fim de semana Sánchez vai falar com mais gente, vai estudar também a reação na rua. Os protestos convocados em diferentes cidades espanholas, dados eleitorais, de sondagens, e que em muito pouco tempo irá tomar uma decisão.
21: Dados eleitorais de sondeos que maneja a Moncloa e que em muito pouco tempo tomará uma decisão.
15: Javier Casqueiro, do jornal El País, ouvido por Isabel Pacheco, a repórter da Renascença, na Galiza. Está tudo em rr.pt.
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3: Sexta-feira, e é feriado na segunda-feira. Quer dizer, na rádio funcionamos sempre, 24 horas, portanto, vale o que vale. Mas para si, se calhar, vai valer a pena estes dias em casa, durante mais tempo para descansar. The Weeknd, para ouvir agora, tenha um bom regresso a casa. Sou a Dina Isabel.

Fica assim um bocadinho esquisito, não é? Quando ouvimos esta música que se chama exatamente Verão e nós já dissemos adeus àqueles dias de praia, de muito sol. Eu espero bem que já tínhamos dito adeus, porque por muito agradável que seja continuarmos a ter sol, a ter tarde, e ainda se vai para a praia em outubro, eu tenho uns diazinhos em outubro, pode ser que ainda vá para a praia, mas a verdade é que também temos que ser racionais, não é? Já não é tempo de praia. E quando isto está assim muito desequilibrado, temperaturas muito altas quando não é suposto, água mais quente do que aquilo que é habitual em algumas zonas, é sinal que o planeta de alguma forma se está a queixar. Portanto, temos que tornar isto uma questão ambiental também, para, enfim, para ser mais fácil de aceitar que o verão já lá vai. Tudo isto para lhe dizer que a música boa continua em todas as estações e Sting toca agora na Renascença. Que este seja um excelente dia para si. Estamos no início do mês de outubro e tem aí 3 diazinhos para descansar.

0: Esta semana passou, assinalou-se, creio que no dia 30, o Dia Internacional do Podcast. E nós temos o podcast mais ouvido do país. E não é espetacular isto? É o Extremamente Desagradável, da Joana Marques. Todos os dias, de segunda a sexta, às 8:15. E se não consegue ouvir a essa hora, está sempre, lá está, em podcast. Mas nós não podemos deixar de lembrar um bocadinho daquilo que foi hoje, que é para depois ouvir então. Ai,
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2: Ricardo Araújo Pereira acusa o toque e bem ao receber este galardão, dizendo que há 30 anos não estava ainda a fazer nada, muito menos no humor. Tinha só 22 anos. Faz e fez depois muito pelo humor de quem sou absolutamente fã, começando aliás a escrever bem novinho para o Herman José e para mim.
3: Isto é uma pessoa a ler o Instagram de Maria Ruef.
4: Cá está, começando aliás a escrever bem novinho para mim e para o Herman. Foi que aprendeu tudo o que sabe. Uma vez que nós já tínhamos a tarimba de quem há tantos anos pisa as tábuas. Ricardo merece todos os prémios, mas este galardão comemorava a memória de quem fazia humor havia 30 anos.
3: De facto, tem mais ar de Maria Henrique do que de Maria Ruef.
4: A voz dela fica.
3: É verdade. Já chega. Onde é que se desliga a Maria Henrique?
4: Em lado nenhum.
2: Serve este texto, sim, para não permitir a queima de arquivo, sinal de uma aviltante falta de memória, sinal também do regresso, ou melhor, de um infelizmente nunca extinto machismo. Não basta, meus senhores, para cumprir cotas, premiar a Joana Marques, não discutindo, obviamente, o seu mérito. É preciso fazer mais, ser-se justo.
4: Serve este texto, sim, para não permitir a queima de arquivo. Sinal de uma aviltante falta de memória.
3: Ah, aviltante outra vez, por favor.
4: Sinal de uma aviltante falta de memória. E quem sabe, por sermos mulheres, sinal também do regresso, o melhor, de um infelizmente nunca extinto machismo. Não basta, meus senhores, para cumprir cotas, premiar a Joana Marques.
3: Como é que eu adivinhei que isto ainda ia sobrar para mim? Eu estava tão contente com esta bugiganga que me deram e afinal foi só para cumprir cotas.
5: Ah, se fosse para cumprir cotas, ia eu. Não é cotas?
4: Sim, Ana.
3: Percebemos. Extremamente desagradável.
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0: Pronto, agora basta ouvir inteirinho. 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Continuação de uma boa viagem para casa, se for esse o caso, daqui a pouco, a Maroon 5.
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18: Às 8:30 transmitimos a recitação do Rosário a partir do Santuário de Fátima. Uma boa sexta-feira para si, o que resta desta sexta-feira. Bom fim de semana prolongado, se for o caso. Sou a Dina Isabel. Foi tão bom estar aqui consigo. Baby,

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1: Em nome do Pai, do Filho e do Espírito Santo. A graça e a paz do nosso Senhor Jesus Cristo, o amor do Pai e a comunhão do Espírito Santo estejam convosco. Caríssimos peregrinos de Nossa Senhora, sejam bem-vindos à oração do Terço na Capelinha das Aparições, lugar onde Maria, Nossa Mãe, veio ao encontro dos pastorinhos e continua a acolher os seus filhos vindos de todo o mundo. Saudamos com alegria todos os peregrinos aqui presentes, vindos de diferentes lugares, trazendo no coração as suas intenções, preocupações, agradecimentos e esperanças. Saudamos também todos aqueles que se unem a nós através da televisão, da rádio, da internet e dos diversos meios de comunicação social, acompanhando esta oração a partir das suas casas, hospitais, lares, locais de trabalho ou comunidades. Estamos no mês de outubro e, unidos ao Santo Padre, o Papa Leão XIV e à Rede Mundial de Oração do Papa, rezemos para que a pastoral da saúde mental seja integrada em toda a Igreja, ajudando a superar o estigma e a discriminação contra as pessoas com doenças mentais. Senhor Jesus, ensina-nos a olhar para cada pessoa com um coração acolhedor e sem preconceitos. Há muitos que sofrem silêncio, enfrentando ansiedade, depressão, solidão ou outras dificuldades de saúde mental, muitas vezes com medo de serem julgados ou incompreendidos. Também entre os sacerdotes existe sofrimento. O cansaço, as responsabilidades, a solidão e a pressão do serviço pastoral podem levar ao burnout, deixando marcas profundas no corpo, na mente e no coração. Que saibamos também cuidar daqueles que dedicam a sua vida ao serviço da Igreja. Senhor, ajuda-nos a construir comunidades onde ninguém tenha vergonha de pedir ajuda e onde todos encontrem escuta, compreensão e apoio. Que a Igreja seja uma verdadeira casa de acolhimento, onde cada pessoa, doente ou saudável, leigo ou sacerdote, possa sentir-se amada, respeitada e acompanhada. Senhor Jesus, dá-nos o coração atento ao sofrimento dos outros e ensina-nos a cuidar um dos outros com misericórdia e com amor. Contemplemos os mistérios dolorosos e, no primeiro mistério, contemplemos a agonia de Jesus.

0: Jesus no Horto das Oliveiras. Diz a palavra de Deus: vinde a mim vós que estáis cansados e oprimidos, e eu vos aliviarei. Jesus conhece o peso que tantas pessoas carregam no coração. Hoje, muitas vivem com ansiedade, depressão, com a solidão ou outras doenças mentais, sofrendo apenas pela doença, mas também pelo medo de serem julgadas. Peçamos a Nossa Senhora que nos ensine a acolher sem preconceitos, a escutar sem julgar e a estar presente junto de quem sofre. Que as nossas comunidades sejam lugares onde ninguém tenha vergonha de pedir ajuda. Rezemos neste mistério por todas as pessoas que vivem com sofrimento psicológico ou doença mental, para que encontrem compreensão, acompanhamento e esperança. O pão nosso de cada dia nos dai hoje, perdoai-nos as nossas ofensas, assim como nós perdoamos a quem nos tem ofendido, e não nos deixeis cair em tentação, mas livrai-nos do mal.
1: Ave Maria, cheia de graça, Senhor é convosco. Bendita sois vós entre as mulheres, e bendito é o fruto do vosso ventre, Jesus. Ave Maria, cheia de graça, o Senhor é convosco. Bendita sois vós entre as mulheres, e bendito é o fruto do vosso ventre, Jesus. Ave Maria, cheia de graça, o Senhor é convosco. Bendita sois vós entre as mulheres, e bendito é o fruto do vosso ventre, Jesus. Ave Maria, cheia de graça, o Senhor é convosco. Bendita sois vós entre as mulheres, e bendito é o fruto do vosso ventre, Jesus. Ave Maria, cheia de graça, o Senhor é convosco. Bendita sois vós entre as mulheres, e bendito é o fruto do vosso ventre, Jesus. Ave Maria, cheia de graça, o Senhor é convosco. Bendita sois vós entre as mulheres, e bendito é o fruto do vosso ventre, Jesus. Ave Maria, cheia de graça, o Senhor é convosco. Bendita sois vós entre as mulheres, e bendito é o fruto do vosso ventre, Jesus. Ave Maria, cheia de graça, o Senhor é convosco. Bendita sois vós entre as mulheres, e bendito é o fruto do vosso ventre, Jesus. Ave Maria, cheia de graça, o Senhor é convosco. Bendita sois vós entre as mulheres, e bendito é o fruto do vosso ventre, Jesus. Ave Maria, cheia de graça, o Senhor é convosco. Bendita sois vós entre as mulheres, e bendito é o fruto do vosso ventre, Jesus. Glória ao Pai, ao Filho e ao Espírito Santo.
0: Como era no princípio, agora e sempre. Amém.
1: Ó Maria concebida sem pecado,
0: rogai por nós que recorremos a vós.
1: Ó meu Jesus, perdoai-nos e livrai-nos do fogo do inferno.
0: Levai as almas todas para o céu, principalmente as que mais precisam.

0: No segundo mistério, contemplemos a flagelação de Jesus. Diz-nos a palavra de Deus. Jesus, compadecido, estendeu a mão, tocou e disse-lhe: quero, fica curado. Jesus aproxima-se daqueles que eram afastados e devolve-lhes a dignidade e lugar na comunidade. Também hoje somos chamados a ultrapassar o estigma que tantas vezes acompanha a doença mental. Que saibamos ver antes de tudo a pessoa e não a sua doença. Que ninguém seja reduzido ao seu sofrimento ou definido pelos seus momentos de fragilidade. Rezemos neste mistério para que a Igreja seja cada vez mais uma comunidade de acolhimento, onde todos possam sentir-se amados, respeitados e acompanhados. Venha a nós, seja feita a vossa vontade, assim na terra como no céu.
1: O pão nosso cada dia nos dai hoje, perdoai-nos as nossas ofensas, assim como nós perdoamos a quem nos tem ofendido, e não nos deixes cair em tentação, mas livrai-nos do mal.
2: Ave Maria, cheia de graça,
1: Santa Maria, Mãe de Deus, rogai por nós, pecadores, agora e na hora da nossa morte. Amém. Santa Maria, Mãe de Deus, rogai por nós, pecadores, agora e na hora da nossa morte. Amém. Santa Maria, Mãe de Deus, rogai por nós, pecadores, agora e na hora da nossa morte. Amém. Santa Maria, Mãe de Deus, rogai por nós, pecadores, agora e na hora da nossa morte. Amém. Santa Maria, Mãe de Deus, rogai por nós, pecadores, agora e na hora da nossa morte. Amém. Santa Maria, Mãe de Deus, rogai por nós, pecadores, agora e na hora da nossa morte. Amém. Santa Maria, Mãe de Deus, rogai por nós, pecadores, agora e na hora da nossa morte. Amém. Santa Maria, Mãe de Deus, rogai por nós, pecadores, agora e na hora da nossa morte. Amém. Santa Maria, Mãe de Deus, rogai por nós, pecadores, agora e na hora da nossa morte. Amém. Santa Maria, Mãe de Deus, rogai por nós, pecadores, agora e na hora da nossa morte. Amém.
0: Glória ao Pai, ao Filho
1: e ao Espírito Santo. Como era no princípio e agora e sempre. Amém.
0: Ó Maria, concebida sem pecado,
1: rogai por nós que corremos a vós, ó mais.
0: Ó meu Jesus, perdoai-nos e livrai-nos do fogo do
1: inferno. Vai as almas para o céu, principalmente as mais precisarem. Amém.

0: No terceiro mistério, rezemos a coroação de espinhos. Diz-nos a palavra de Deus, foi desprezado e abandonado pelos homens. Rezemos de modo especial pelos sacerdotes que tantas vezes carregam grandes responsabilidades, preocupações e sofrimentos em silêncio. Alguns vivem situações de profundo cansaço, solidão ou burnout. Que saibamos cuidar também daqueles que cuidam de nós. Que os sacerdotes encontrem tempo para descansar, rezar, pedir ajuda e renovar as suas forças. Rezemos por todos os sacerdotes neste mistério, para que nunca se sintam sozinhos e encontrem apoio nas suas comunidades.
1: Pai nosso que estais nos céus, santificado seja o vosso nome. Venha a nós o vosso reino, seja feita a vossa vontade, assim na terra como no céu.
2: Ó nosso de cada dia nos dai hoje, perdoai-nos as nossas ofensas, assim como nós perdoamos a quem nos tem ofendido, e não nos deixeis cair em tentação, mas livrai-nos do mal.
1: Ave Maria, cheia de graça, o Senhor é convosco, bendita sois vós entre as mulheres, e bendito é o fruto do vosso ventre, Jesus. Ave Maria, cheia de graça, o Senhor é convosco, bendita sois vós entre as mulheres, e bendito é o fruto do vosso ventre, Jesus. Ave Maria, cheia de graça, o Senhor é convosco, bendita sois vós entre as mulheres, e bendito é o fruto do vosso ventre, Jesus. Ave Maria, cheia de graça, o Senhor é convosco, bendita sois vós entre as mulheres, e bendito é o fruto do vosso ventre, Jesus. Ave Maria, cheia de graça, o Senhor é convosco, bendita sois vós entre as mulheres, e bendito é o fruto do vosso ventre, Jesus. Ave Maria, cheia de graça, o Senhor é convosco, bendita sois vós entre as mulheres, e bendito é o fruto do vosso ventre, Jesus. Ave Maria, cheia de graça, o Senhor é convosco, bendita sois vós entre as mulheres, e bendito é o fruto do vosso ventre, Jesus. Ave Maria, cheia de graça, o Senhor é convosco, bendita sois vós entre as mulheres, e bendito é o fruto do vosso ventre, Jesus. Ave Maria, cheia de graça, o Senhor é convosco, bendita sois vós entre as mulheres, e bendito é o fruto do vosso ventre, Jesus. Ave Maria, cheia de graça, o Senhor é convosco, bendita sois vós entre as mulheres, e bendito é o fruto do vosso ventre, Jesus. Glória ao Pai, ao Filho e ao Espírito Santo.
0: Como era no princípio, agora e sempre. Amém.
1: Ó Maria concebida sem pecado,
0: rogai por nós que recorremos a vós.
1: Ó meu bom Jesus, perdoai-nos e livrai-nos do fogo do inferno.
0: Levai as almas todas para o céu, principalmente as que mais precisam.
1: Dai, Senhor, o eterno descanso entre os esplendores da luz perpétua.

0: No quarto mistério, contemplemos Jesus que leva a cruz ao Calvário. Diz a palavra de Deus: se alguém quiser seguir-me, toma a sua cruz todos os dias e siga-me. Existem sofrimentos que não se veem. Existem pessoas que sorriem por fora, enquanto por dentro lutam com uma grande dor. Também existem sacerdotes e agentes pastorais que continuam a servir, mesmo quando já estão profundamente cansados. Senhor, ensine-nos a estar atentos aos sinais de sofrimento à nossa volta. Que saibamos perguntar: como estás? E ter tempo para escutar verdadeiramente a resposta. Neste mistério, rezemos por todos aqueles que se sentem sozinhos, esgotados ou sem forças, para que encontrem alguém que os acompanhe e lhes recorde que não estão sozinhos.
1: O pão nosso de cada dia nos dai hoje. Perdoai-nos as nossas ofensas, assim como nós perdoamos a quem nos tem ofendido. E não nos deixeis cair em tentação, mas livrai-nos do mal. Amém. Santa Maria, Mãe de Deus, rogai por nós, pecadores, agora e na hora da nossa morte. Amém. Santa Maria, Mãe de Deus, rogai por nós, pecadores, agora e na hora da nossa morte. Amém. Santa Maria, Mãe de Deus, rogai por nós, pecadores, agora e na hora da nossa morte. Amém. Santa Maria, Mãe de Deus, rogai por nós, pecadores, agora e na hora da nossa morte. Amém. Santa Maria, Mãe de Deus, rogai por nós, pecadores, agora e na hora da nossa morte. Amém. Santa Maria, Mãe de Deus, rogai por nós, pecadores, agora e na hora da nossa morte. Amém. Santa Maria, Mãe de Deus, rogai por nós, pecadores, agora e na hora da nossa morte. Amém. Santa Maria, Mãe de Deus, rogai por nós, pecadores, agora e na hora da nossa morte. Amém. Santa Maria, Mãe de Deus, rogai por nós, pecadores, agora e na hora da nossa morte. Amém. Santa Maria, Mãe de Deus, rogai por nós, pecadores, agora e na hora da nossa morte. Amém. Como era no princípio, agora e sempre. Amém.
2: Ó Maria, concebida sem pecado,
1: rogai por nós que recorremos a vós.
2: Ó meu Jesus, perdoai-nos e livrai-nos.

0: No quinto mistério, contemplemos a crucifixão e morte de Jesus. Diz-nos a palavra de Deus: Pai, nas tuas mãos entrego o meu espírito. A saúde mental é uma responsabilidade de toda a comunidade. Não somos chamados a caminhar sozinhos, mas a cuidar uns dos outros. Rezemos pelas famílias, pelos profissionais de saúde, pelos sacerdotes, pelos consagrados e por todos os que acompanham pessoas em sofrimento. E peçamos a Nossa Senhora que nos ensine a ser uma igreja que não exclui, não julga e não abandona, mas que acolhe, acompanha e cuida. Rezemos neste mistério para que ninguém tenha medo de pedir ajuda e para que todos encontrem na igreja um lugar de esperança e de amor.
1: Pai nosso que estais nos céus, santificado seja o vosso nome. Venha a nós o vosso reino, seja feita a vossa vontade, assim na terra como no céu.
2: O pão nosso de cada dia nos dai hoje, perdoai-nos as nossas ofensas, assim como nós perdoamos a quem nos tem ofendido. E não os deixeis cair em tentação, mas livrai-nos.
1: Ave Maria, cheia de graça, o Senhor é convosco, bendita sois vós entre as mulheres, bendito é o fruto do vosso ventre, Jesus. Ave Maria, cheia de graça, o Senhor é convosco, bendita sois vós entre as mulheres, bendito é o fruto do vosso ventre, Jesus. Ave Maria, cheia de graça, o Senhor é convosco, bendita sois vós entre as mulheres, bendito é o fruto do vosso ventre, Jesus. Ave Maria, cheia de graça, o Senhor é convosco, bendita sois vós entre as mulheres, bendito é o fruto do vosso ventre, Jesus. Ave Maria, cheia de graça, o Senhor é convosco, bendita sois vós entre as mulheres, bendito é o fruto do vosso ventre, Jesus. Ave Maria, cheia de graça, o Senhor é convosco, bendita sois vós entre as mulheres, bendito é o fruto do vosso ventre, Jesus. Ave Maria, cheia de graça, o Senhor é convosco, bendita sois vós entre as mulheres, bendito é o fruto do vosso ventre, Jesus. Ave Maria, cheia de graça, o Senhor é convosco, bendita sois vós entre as mulheres, bendito é o fruto do vosso ventre, Jesus. Ave Maria, cheia de graça, o Senhor é convosco, bendita sois vós entre as mulheres, bendito é o fruto do vosso ventre, Jesus. Ave Maria, cheia de graça, o Senhor é convosco, bendita sois vós entre as mulheres, bendito é o fruto do vosso ventre, Jesus. Glória ao Pai, ao Filho e ao Espírito Santo.
0: Como era no princípio, agora e sempre. Amém.
1: Ó Maria concebida sem pecado,
0: rogai por nós que recorremos a vós.
1: Ó meu bom Jesus, perdoai-nos e livrai-nos do fogo do inferno.
0: Levai as almas todas para o céu,
1: principalmente as que mais precisarem.
0: Rezemos as três últimas Ave Marias pela paz. Ave Maria, cheia de graça, o Senhor é convosco. Bendita sois vós entre as mulheres e bendito é o fruto do vosso ventre, Jesus. Ave Maria, cheia de graça, o Senhor é convosco. Bendita sois vós entre as mulheres e bendito é o fruto do vosso ventre, Jesus. Ave Maria, cheia de graça, o Senhor é convosco. Bendita sois vós entre as mulheres e bendito é o fruto do vosso ventre, Jesus. Rainha da Paz, salve Rainha, Mãe da Misericórdia, vida, doçura e esperança nossa, salve. A vós bradamos, degradados filhos de Eva. a vós suspiramos, gemendo e chorando neste vale de lágrimas. Eia, pois, advogada nossa, nesses vossos olhos misericordiosos, a nós volvei. E depois deste desterro, mostrai-nos Jesus, bendito fruto do vosso ventre. Ó clemente, ó piedosa, ó Santa Virgem Maria, rogai por nós, Santa Mãe de Deus, para que sejamos dignos das promessas de Cristo. Amém. O Senhor esteja convosco. Abençoe-vos Deus Todo-Poderoso, Pai, Filho e Espírito Santo. Ide em paz e o Senhor vos acompanhe.
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4: Boa noite, são 9 horas, 8 nos Açores. E Pedro Queiro, boa noite. Que notícias noite. É que estão em destaque?
5: O Ministério Público abre inquérito à utilização da base das Lajes pelos Estados Unidos. É a própria lei que não permite que António Costa consulte o processo da Operação Influencer. O Ministério Público abriu um inquérito para apurar a legalidade da utilização da base das Lajes nos Açores pelos Estados Unidos na sequência de uma queixa do Bloco de Esquerda. A Procuradoria-Geral da República confirmou à agência Lusa o inquérito aberto devido a uma queixa que o Bloco apresentou em abril e que pedia para apurar se o uso das Lajes cumpriu a lei, uma vez que poderia representar uma grosseira violação do direito internacional. A Renascença já pediu uma reação ao Ministério dos Negócios Estrangeiros, mas até agora não obteve resposta. A Procuradoria-Geral da República explica que é a própria lei que não permite que António Costa consulte o processo da Influencer. Segundo avançou o Expresso, o Ministério Público recusou já por 6 vezes pedidos do ex-primeiro-ministro para consultar o processo no qual é considerado suspeito, sendo que o processo já deixou de estar em segredo de justiça interno. Fonte oficial da PGR, citada pela agência Lusa, explica que uma vez que se mantém o segredo de justiça externo e Costa não é formalmente interveniente no inquérito, não pode consultá-lo. Os médicos tarefeiros falam em sinais positivos após uma reunião com a Ministra da Saúde. O presidente da Associação de Médicos Prestadores de Serviços, Nuno Figueiredo Sousa, afirma que o encontro foi muito produtivo para discutir o futuro dos cerca de 5 mil profissionais.
6: Estamos a trabalhar e fomos ouvidos nesse sentido para criar uma fase de transição em que mais um maior número de prestadores de serviço possam ser integrados de forma definitiva no Serviço Nacional de Saúde. Como proceder nesse caminho, o tempo que levará a ser esse caminho, quais as instituições com quem devemos falar e aquelas que precisam de ser ouvidas também pelo Ministério.
5: A Associação de Médicos Prestadores de Serviços garante que fica com via aberta para falar com o Governo. Vai agora ser pedida pela Associação uma reunião com a Ordem dos Médicos, de forma a chegar a uma lei que permita condições contratuais aos prestadores de serviços que queiram ser integrados no Serviço Nacional de Saúde. Rita Ferro Rodrigues admite ter contactado o antigo Secretário de Estado da Saúde, Lacerda Salles, mas rejeita ter procurado o favorecimento. É a reação à notícia de hoje do Jornal Público, segundo a qual a apresentadora terá sido uma das figuras ligadas ao PS, que recorreram à influência de Lacerda Salles para obter encaminhamento clínico. Segundo o jornal que cita a investigação, ao chamado caso das gêmeas luso-brasileiras, Ana Catarina Mendes e Edith Estrela terão sido outras figuras do universo socialista a pedir ajuda ao antigo secretário de Estado, que reencaminhava os pedidos para o diretor clínico do Hospital de Santa Maria, Luís Pinheiro. Entretanto, a mãe das gêmeas luso-brasileiras garante que não recebeu apoios a que as filhas não tivessem direito.
7: Tudo que eu conseguisse que fosse direito das meninas, através do governo, eu pedi, eu fui atrás, mostrei os documentos e o que foi me concebido foi tudo com documentos que eu mostrei. Então, nada do que eu pedi foi a mais do que eu tinha direito, do que as meninas tinham direito.
5: Daniel Martins, certos de uma entrevista que a RTP emite esta sexta-feira à noite. Os advogados do pirata informático Rui Pinto vão recorrer da decisão de encerramento do Programa Especial de Segurança, de que Rui Pinto beneficiou como testemunha, vai interpor um recurso administrativo com efeito suspensivo, por entender que a decisão e forma como foi tomada não respeita o Estado de Direito. Está tudo em rr.pt. Fique com o Paulino Coelho, aqui no Hotel Califórnia.
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4: Muito boa noite, bom fim de semana, bem-vindo ao Hotel Califórnia, sou o Paulino Coelho. Vamos juntos até às 11 e daqui a pouco junta-se a nós o Júlio Isidro.

E Paul McCartney tem 84 anos e continua a falar de John Lennon como se estivesse a falar daquele amigo que conheceu quando tinha 15 anos. Às vezes com saudade, outras vezes com uma sinceridade maravilhosa. E esta semana, depois da exibição em Los Angeles do novo documentário Man on the Run, perguntaram-lhe sobre aqueles anos complicados que se seguiram ao fim dos Beatles. John Lennon não foi propriamente simpático com a música que Paul McCartney começou a fazer. Chegou a considerar Ram um disco horrível e Paul também não ficou calado. Em Too Many People, por exemplo, admitiu mais tarde que algumas frases eram mesmo bocas dirigidas a Johnny e Yoko. Agora, perguntaram-lhe porque é que John se irritava tanto com ele. E Paul respondeu que talvez esperasse outra coisa dele. E depois disse uma frase maravilhosa. Explicou que sempre achou John muito cool, que o amava, continuava a amá-lo e vai amá-lo para sempre. Mas que em algumas coisas conseguia ser um perfeito idiota. E isto só pode ser dito assim por alguém que o conheceu aos 15 anos. Paul McCartney lembrou também que John teve uma vida complicada. Falou da ausência do pai, da morte da mãe, Júlia, e de toda a angústia que ele carregava. Portanto, quase 70 anos depois de se terem conhecido, Paul ainda consegue falar de John como nós falamos daqueles amigos de uma vida inteira, com amor e com direito a chamar-lhe idiotas quando é preciso. E já que falámos das bocas que trocaram naquela altura, vamos então a uma delas, nesta tal canção de Paul McCartney, Too Many People.

0: 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Já a seguir, o Júlio Isidro junta-se a nós.
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0: Sexta-feira é dia de recebermos o Júlio Isidro. Olá, Júlio, boa noite.
25: Olá, boa noite. Cá estamos, muito bem dispostos já a preparar o programa da manhã.
0: Exatamente. Como é que vai ser da sua parte, Júlio?
25: Olha, em termos de música portuguesa, iremos de táxi, porque a bandeirada não está muito barata, está um bocadinho caira. E iremos também apresentar algumas novidades e eu irei repetir uma canção que, se calhar, no original, também foi passada por si. Não interessa, isto depois logo, as pessoas logo ouvem e vão gostar com certeza. E teremos também uma lenda, a lenda del Rei Dom Sebastião, por razões muito sentimentais, e mais não digo.
0: Ora bem, amanhã, pela minha parte, vou ter Simply Red, que tem uma versão de uma canção extraordinária, eles que vão estar em Portugal no próximo ano. Vou ter o lado B de um grande sucesso de um grupo português

0: Ah, que giro, mas é aqui que se grava os anúncios.
1: Que chique! Posso? Daqui fala a tia Bli. Estou às quintas-feiras, às 9:15, nas 3 da manhã, da Renascença. Porque tenho uma coisa importantíssima para vos dizer. As pessoas têm que se acalmar imediatamente.
2: Fantástico. O timbre de voz o mesmo, canta nos mesmos tons de sempre, cuida muito de si próprio e da voz e ainda bem.
3: Ótimo.
2: E ele tinha, formou naquela altura, um duo chamado Romeu e Julieta. Ele e uma cantora de estúdio, infelizmente já desaparecida precocemente, com 33 anos, a Formiga.
3: A Formiga que fazia parte do Zoom, não era?
2: Exatamente, exatamente. E ele gravou então o Quando o Coração Chora. E foi nada mais, nada menos do que disco de platina em Portugal. E vão verificar que o nosso Carlos Guilherme, com a sua voz de tenor, revela uma coisa muito bonita. Ele disse isto e é verdade. Sou um cantor sem barreiras. Portanto, tão depressa canta Verdi ou Bizet, como canta também uma canção ligeira. Ou até canções da música popular portuguesa. Porque, para ele, só há dois tipos de música. É o lugar comum, a boa e a má. E, portanto, vamos ficar com um grande abraço para o Carlos Guilherme. Votos de continuar a cantar durante muitos anos. E, quando o coração chora, vai ser agora um toque no coração dos nossos ouvintes.
3: Maravilha.
2: Que se vão lembrar-se, ei, nos anos 80, mesmo, o que eu ouvia isto.
3: Eu também.
2: Até pedia para quando o telefone toca.
3: Pois era, pronto, mas um abraço. Passava muito quando o telefone toca, não é?
4: Olha, posso dizer, exatamente, a frase, Roçadinhos Belém, quanto mais chupa, menos tem. Eu quero ouvir o Carlos Guilherme.
2: eu até chamava o programa Quando a Campainha Retine.
3: Que maravilha, Júlio. Amanhã estamos juntos, às 10 da manhã, até ao meio-dia. Um grande abraço, até amanhã.
2: Obrigado.
3: Muito obrigado.

hoje passam 9 anos sobre a morte de Tom Petty. E há uma coisa nesta história que continua a impressionar-me. Tom Petty morreu a 2 de outubro de 2017 e uma semana antes ainda estava em palco. Tinha acabado a digressão dos 40 anos dos Heartbreakers, com 3 noites no Hollywood Bowl em Los Angeles. O último concerto tinha sido a 25 de setembro. Ninguém imaginava que seria o último. Tom Petty tinha 66 anos e uma carreira enorme. Os Heartbreakers, os Traveling Wilburys, os discos a solo e uma quantidade de músicas que continuam connosco. E hoje vamos lembrar uma delas, Learning to Fly. A ideia apareceu quando Tom Petty ouviu na televisão um piloto falar sobre aprender a voar. E houve uma frase que lhe ficou na cabeça. Voar não era a parte mais difícil, o difícil era aterrar. Então Petty estava nessa altura a trabalhar com Jeff Lynne, pegou naquela ideia e então nasceu Learning to Fly, uma canção de 1991 que curiosamente não fala propriamente de aviões, fala muito mais da vida. Hoje, 9 anos depois da morte de Tom Petty, recordamos este Learning to Fly.

E hoje o Lado B começa com uma das grandes vozes novas da música britânica, Olivia Dean. Tem 27 anos, nasceu em Londres e começou a ganhar projeção com o primeiro álbum, Messy, em 2023, que chegou a ser nomeado para o Mercury Prize. Depois veio The Art of Loving. O segundo álbum transformou-a definitivamente no nome internacional e este ano Olivia Dean ganhou o Grammy de Artista Revelação. E é precisamente nesse álbum que está a música que vamos ouvir. Chama-se I've Seen It. Fecha o disco e é uma canção pequena, pouco mais de 2 minutos, sobre reconhecer o amor nas coisas que vemos à nossa volta. Até aqui tudo normal. Só que alguém ouviu esta música e achou que já a tinha ouvido antes. E não estou a fazer um trocadilho com o título. A história chegou ontem aos tribunais americanos. Mas antes de contar porquê, vamos fazer aquilo que costumamos fazer num lado B, ouvir. Para já, Olivia Dean, I've Seen It.

Esta é Olivia Dean, I've Seen It. Agora vamos recuar 45 anos. Em 1980, o saxofonista Grover Washington Jr. gravou uma música com a voz de Bill Withers. Chama-se Just the Two of Us. Foi escrita por Bill Withers e outros dois autores, chegou ao número 2 nos Estados Unidos e ganhou o Grammy de Melhor Canção R&B. E é aqui que começa o problema. A editora que representa direitos da música de Bill Withers apresentou ontem um processo contra várias empresas ligadas à edição de I've Seen It. Alega que a música de Olivia Dean tem semelhanças substanciais com uma melodia característica de Just the Two of Us. Diz ainda que contratou um musicólogo para analisar as duas canções e que, na opinião dele, as semelhanças vão para além de uma simples coincidência. Do outro lado, até agora, não há uma resposta pública de Olivia Dean ou da editora às acusações, e há aqui um pormenor importante. Olivia Dean não é arguída neste processo. São as editoras, as empresas discográficas que estão a ser processadas. Portanto, nós não vamos decidir coisa nenhuma. Fazemos uma coisa muito mais interessante. Ouvimos as duas, há pouco Olivia Dean, agora a música que está do outro lado desta história. Grover Washington Jr. e Bill Withers, Just the Two of Us. Ainda se lembra da melodia de Olivia Dean?

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17: Boa noite, são 10h09 nos Açores. E Pedro Queiro, o que é importante sabermos agora?
18: Que o Ministério Público abriu um inquérito à utilização da base das Lajes por parte dos Estados Unidos, porque há mais uma vítima mortal do surto de gripe há num lar no concelho de Estremoz. O Ministério Público abriu um inquérito para apurar a legalidade da utilização da base das Lajes nos Açores pelos Estados Unidos, na sequência de uma queixa feita pelo Bloco de Esquerda. A Procuradoria-Geral da República confirmou à agência Lusa o inquérito aberto devido a uma queixa que o Bloco apresentou em abril e que pedia para apurar se o uso das Lajes cumpria a lei, uma vez que poderia apresentar uma grosseira violação do direito internacional. A Renascença já pediu uma reação ao Ministério dos Negócios Estrangeiros, mas até agora sem resposta. Os médicos tarefeiros falam em sinais positivos após a reunião de hoje com a Ministra da Saúde. O Presidente da Associação de Médicos Prestadores de Serviços, Nuno Figueiredo Sousa, afirma que o encontro foi muito produtivo para discutir o futuro dos cerca de 5 mil profissionais.
13: Estamos a trabalhar e fomos ouvidos nesse sentido para criar uma fase de transição em que um maior número de prestadores de serviço possam ser integrados de forma definitiva no Serviço Nacional de Saúde. Como proceder nesse caminho, o tempo que levará a ser esse caminho, quais as instituições com quem devemos falar e aquelas que precisam de ser ouvidas também pelo Ministério.
18: A Associação de Médicos Prestadores de Serviços garante que fica com via aberta para falar com o Governo. Vai agora ser pedida pela Associação uma reunião com a Ordem dos Médicos, de forma a chegar a uma lei que permita condições contratuais aos prestadores de serviços que queiram ser integrados no Serviço Nacional de Saúde. Há mais uma vítima mortal do surto de gripe A num lar, no Conselho de Estremoz, no Alentejo. Trata-se de um doente que estava internado no Hospital de Évora e que acabou por não resistir. Sobe assim para 7 o número de mortes relacionadas com o surto no lar da Santa Casa da Misericórdia de Veiros. A Procuradoria Geral da República instaurou um inquérito a este caso. Também a Inspeção-Geral da Saúde já abriu um inquérito para avaliar a resposta prestada aos utentes. Pedro Sanches está convencido que este é o momento menos mau para ir a eleições. É essa a convicção de Diogo Noivo, que afirma que o governo espanhol está soterrado em casos de corrupção e crises graves como a de Ceuta. O politólogo diz que, apesar de Sanches ter conquistado apoio face à postura contra Trump e do tema da habitação ser popular em Espanha, não uniu o eleitorado de esquerda e pode, por isso, ser uma questão de apostar tudo nesta altura.
19: No caso de Trump, não teve grande efeito. Pedro Sanches foi a eleições regionais e o PSOE teve derrotas históricas. Portanto, não funcionou enquanto argumento de mobilização. Mas Sanches parece estar agora convencido que este assunto da habitação tem sim o potencial para unir o eleitorado de esquerda. E, portanto, após o Partido Socialista ter chegado a mínimos eleitorais históricos sem precedentes em democracia, Pedro Sanches está convencido que este é o momento menos mal para ir a eleições, para mobilizar a esquerda.
18: O politólogo Diogo Noivo, ouvido por Pedro Mesquita, o Parlamento Espanhol chumbou esta sexta-feira as medidas sobre habitação aprovadas pelo governo na sequência do caso Mari Carmen, uma mulher de 87 anos, despejada da casa em Madrid, onde vivia há cerca de 70 anos. Por cá, gasóleo e gasolina devem descer 3 cêntimos na próxima semana, indicação avançada já esta tarde pela Associação de Revendedores de Combustíveis, já com o acerto no imposto que o governo tem vindo a aplicar. Está tudo em rr.pt. Fica o Paulinho Coelho, no Hotel Califórnia.
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17: Muito boa noite, bom fim de semana. Está no Hotel Califórnia, sou o Paulino Coelho. Vamos juntos até às 11 e hoje há um senhor importante que faz anos.

Tão bom. E hoje há um aniversário que não posso deixar passar. Sting faz 75 anos. Nasceu a 2 de outubro de 1951 em Wallsend, no nordeste de Inglaterra. Só que Sting, na verdade, não nasceu Sting, como se sabe, não é? Nasceu Gordon Matthew Sumner. Antes dos Police, quando ainda tocava jazz, aparecia muitas vezes com uma camisola às riscas amarelas e pretas. E um dos músicos achou que ele parecia uma abelha e começou a chamar-lhe Sting. E o nome ficou. Ficou tanto que muitos anos depois ele próprio contou que ninguém lhe chama Gordon, nem a mãe lhe chamava Gordon. E se alguém gritar Gordon na rua, provavelmente ele nem olha, disse ele. Depois vieram os Police, Roxanne, Message in a Bottle, enfim, tantos sucessos e depois uma carreira a solo que já dura há mais de 40 anos. Hoje são 75 anos de vida. Sting, que esteve este ano em Portugal com a Renascença, na Praia do Relógio, na Figueira da Foz, vamos recordar alguns dos grandes sucessos da carreira de Sting.

0: eu não resisto a deixar continuar viva a memória de Jorge Palma. Já a seguir, uma história dos Talking Heads.
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0: E esta semana aconteceu uma coisa que durante muitos anos parecia bastante improvável. Os quatro Talking Heads voltaram a sentar-se juntos. David Byrne, Tina Weymouth, Chris Frantz e Jerry Harrison. Não voltaram para tocar, foi uma conversa em Nova York, conduzida por Eastheim, para assinalar o lançamento de uma rádio temporária inteiramente dedicada aos Talking Heads. E perguntaram-lhes como olham hoje para as músicas que fizeram juntos. Jerry Harrison respondeu uma coisa interessante. Disse que hoje naturalmente olha para aquilo para trás, mas quando estavam a fazer os discos, estavam sempre a olhar para a frente. Queriam que cada álbum fosse diferente do anterior. David Byrne continua, aliás, a não gostar muito de olhar para trás, mas confessou que há uma coisa que o surpreende. As músicas dos Talking Heads resistiram ao tempo e continuam a ser descobertas por gente que nem sequer era nascida quando a banda existia. Chris Frantz acrescentou que havia entre os quatro uma química muito especial e talvez esteja aí a parte da explicação, porque os Talking Heads acabaram no início dos anos 90, não tocam juntos desde 2002, mas as músicas continuam por aí. E já que hoje começa uma rádio dedicada inteiramente a eles, apetece-me recuperar esta porque é uma das minhas preferidas dos Talking Heads.

Gosto muito deste É Mentira de João Pedro Paes. E há algum tempo falei aqui dos problemas de saúde de Billy Joel. No ano passado foi diagnosticado com hidrocefalia da depressão normal. É uma doença que lhe estava a provocar problemas de equilíbrio, de visão, de audição. Teve de resto de cancelar os concertos, teve de parar. E agora temos notícias dele e são boas. Billy Joel contou que acabou por ser operado. Ao princípio, quando o médico lhe explicou que teria que colocar um pequeno dispositivo para drenar o excesso de líquido no cérebro, a reação dele foi mais ou menos não obrigado. Depois, informou-se melhor, percebeu que a intervenção podia ajudar no equilíbrio e na memória e decidiu avançar. Então diz que resultou. A memória melhorou, o equilíbrio também e sente-se melhor no dia-a-dia. Então esta semana voltou a falar com os fãs e quis sobretudo tranquilizá-los. Disse que quando leem que ele tem uma doença no cérebro, aquilo parece muito pior do que aquilo que ele realmente sente. Continua com alguns problemas de equilíbrio, perdeu também um pouco da audição, mas até brincou com isso. Aos 77 anos e depois de uma vida inteira de rock and roll, com o volume bem alto, admite que talvez a música também tenha ajudado à festa. E deixou uma mensagem muito simples. Estou bem, não se preocupem comigo. Ainda não sabemos quando ou se Billy Joel vai voltar regularmente aos concertos, mas por agora é bom ouvi-lo dizer que está melhor, não é? E já que o próprio diz que continua por cá, vamos ouvi-lo.

Que maravilha, o álbum Duel do Pink Floyd. E há 25 anos o Porto foi capital europeia da cultura, Porto 2001, e agora há uma noite preparada para recordar aquilo que aconteceu na cidade naquele ano, mas através da música. Chama-se Canções de Granito. É a 6 de novembro no Coliseu do Porto, precisamente a sala onde foi a cerimónia de abertura de Porto 2001, e juntaram quatro nomes muito ligados à cidade: Pedro Brunhosa, GNR, Três Tristes Tigres e Pedro Burmester. E o desafio que lhes fizeram é muito engraçado. Cada um vai escolher as canções que mais associa ao Porto, não necessariamente músicas suas. Podem escolher canções de outros artistas, reinterpretá-las. Bom, e isto só se vai descobrir quais nessa noite. Uma maneira bonita de lembrar que o Porto sempre teve uma identidade musical muito própria. E já que estamos a falar de músicas que nos levam imediatamente à cidade, claro que escolhi uma do GNR e, obviamente, nem é preciso pensar muito.

E eu lembrei-me de uma canção brasileira que me leva imediatamente ao princípio dos anos 80 e que ainda hoje me dá aquele apertozinho de saudade. Menino do Rio. Caetano Veloso escreveu-a, Baby Consuelo cantou-a e depois apareceu numa novela brasileira chamada Água Viva, lembra-se? E eu lembro-me particularmente da abertura. Ao som de Menino do Rio apareciam aquelas imagens de gente a fazer windsurf e aquilo de facto teve um impacto enorme. O windsurf ainda era uma coisa relativamente nova para muita gente e a Água Viva ajudou a pô-lo na moda. E lembro-me perfeitamente dessa febre também de ter chegado a Portugal. Mas há uma história anterior à novela. O Menino do Rio existiu mesmo. Chamava-se José Artur Machado, mas toda a gente o conhecia por Petit. Era surfista, amigo de Baby Consuelo, e em 1977 estava num jantar com Baby e Caetano Veloso. Caetano pegou no violão e começou a fazer uma música inspirada naquele rapaz. E foi aí que nasceu o Menino do Rio. Baby gravou-a dois anos depois e em 1980 a música abria Água Viva. Portanto, hoje eu não me lembro apenas da canção, lembro-me da televisão, daquelas pranchas com vela e de uma altura que de repente toda a gente queria experimentar o windsurf.

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14: Boa noite, são 11 horas 10 nos Açores. Daqui a pouco, edição da noite no ar, mas para já, as notícias em destaque, Pedro Queiro.
15: De julho para agosto, o consumo de combustível caiu 10% no nosso país. Está iminente uma crise política em Espanha e já se admite um cenário de eleições antecipadas. A Direção-Geral de Energia e Geologia confirma a suspeita. De julho para agosto, o consumo de combustível rodoviário caiu 10%, uma quebra impulsionada pela redução no consumo do gasóleo, que diminuiu 16%, isto num mês em que o preço médio do gasóleo aumentou quase 6,5% e a gasolina aumentou 1,2%. Contas feitas, foram consumidas menos 58 toneladas de combustível rodoviário de um mês para o outro. Rui Pinto, que vai ficar sem proteção policial, especial para testemunhas, anunciou que vai mudar-se para o local secreto e, entretanto, já lançou uma campanha de recolha de fundos. O pirata informático condena a decisão de lhe ser retirada a proteção a partir do próximo dia 10, que o abrange no âmbito do programa de proteção de testemunhas, e diz que está atualmente já a receber ameaças. O Manchester City, diz Rui Pinto, foi acusado de graves violações das regras financeiras da Liga Inglesa, num caso em que ele foi denunciante no âmbito do caso Football Leaks. O presidente da Câmara do Porto exige uma atitude mais musculada da polícia e do Poder Judicial para travar o tráfico de droga na cidade. À margem de uma visita ao Centro Municipal de pernoita, Pedro Duarte reconhece que há muito a fazer para estagnar os fluxos do tráfico e defende a necessidade de respostas adequadas e estruturas à altura.
16: As estruturas de saúde têm que estar preparadas para isto, as estruturas sociais têm que estar preparadas, mas isto não vai resultar se ao mesmo tempo a polícia não fizer nada e o Poder Judicial também fizer de conta. E portanto tem que haver, de facto, desse ponto de vista, uma atitude mais musculada. Eu tenho dito e não tenho medo da palavra, não é?
15: O autarca do Porto, Pedro Duarte. É o trio de São Bento. O líder do PCP acusa PSD, Chega e PS de formarem um bloco central. Foi no discurso de encerramento das jornadas parlamentares dos comunistas no Parlamento, com Paulo Raimundo a lembrar que o governo aprovou as novas regras do arrendamento com o Chega e vai aprovar o orçamento, graças à abstenção dos socialistas.
17: Quer melhor bloco central que este, a funcionar? Antigamente havia o trio de Mira, não é? Não é bem o trio de Mira. É o trio de São Bento, não é? PSD e o CDS, Na quarta-feira garantiram, com o Chega, a lei dos despejos e do aumento das rendas, e nessa mesma quarta-feira garantiram com o PS a viabilização do orçamento.
15: O secretário-geral do PCP criticou ainda o Governo por considerar que nada faz perante o aumento do custo de vida. O Ministério Público abriu um inquérito para apurar a legalidade da utilização da base das lajes nos Açores pelos Estados Unidos, em causa uma queixa do Bloco de Esquerda que remonta a abril e que sustenta com a afirmação de que o uso da base, como apoio a aeronaves norte-americanas à guerra contra o Irão, foi uma violação do direito internacional. Está iminente uma crise política em Espanha, depois do Parlamento ter chumbado os decretos sobre habitação propostos pelo Governo do país vizinho, e já se admite um cenário de eleições antecipadas. O primeiro-ministro espanhol entrou em fase de reflexão, depois de terem sido hoje rejeitadas as medidas sobre habitação, ainda por cima com a ajuda dos Juntos pela Catalunha, um dos partidos que dão suporte ao executivo de Pedro Sánchez. O dia de hoje representa uma viragem e o anúncio de um novo ato eleitoral é o desfecho mais provável. É pelo menos essa a convicção do jornalista Javier Casqueiro, do El País.
4: O que estamos a falar com ministros, com dirigentes do PSOE, com autarcas e presidentes autónomos do PSOE, a conclusão geral de quase toda a gente é que a legislatura que estava praticamente moribunda está terminada. O que nos contam é que este fim de semana Sánchez vai falar com mais gente, vai estudar também a reação na rua e que em muito pouco tempo irá tomar uma decisão.
15: Javier Casqueiro, do jornal El País, ouvido na Galiza pela repórter da Renascença, Isabel Pacheco. Já a seguir, à edição à noite.
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0: A condição na noite da Renascença, em dia de São Bento à sexta, temos como convidado o centrista João Almeida. Há também ensaio geral na segunda parte. Mas primeiro falamos com Carlos Filhais sobre a relação entre ciência e religião e o futuro da humanidade.
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0: Deus e a Ciência, Diálogos para a Salvação do Mundo, é o mais recente livro de Carlos Filhais, uma obra em que o cientista e professor aborda a relação entre a religião e a ciência ao longo da história e em que sublinha o papel de cada um destes campos na evolução da humanidade. Carlos Filhais recorda que a ciência não dá resposta a tudo e, apesar de se dizer agnóstico, afirma que a religião é uma componente essencial da natureza humana.
2: Existem grandes problemas no mundo atualmente, vamos chamar de desafios. Há outros, mas eu enumero estes três principais: as alterações climáticas, a inteligência artificial e as biotecnologias. E, portanto, todos eles, de algum modo, nos preocupam, ou deviam preocupar se não preocupam. Ora bem, a ciência, que de algum modo está por trás de alguns destes perigos, não é? A ciência também oferece soluções. Há um verso de um poeta alemão que diz: onde está o perigo, está também a salvação. Agora, a questão é que a ciência não salva sozinha. A ciência oferece possibilidades, oferece soluções que depois têm de ser escolhidas e aplicadas. E na escolha e aplicação é preciso ter cuidado, porque a ciência é apenas uma das dimensões do homem. Há outras dimensões do homem, mas uma, por exemplo, é a da ética, quer dizer, saber a diferença entre o bem e o mal. Para isso contribui a religião, quer dizer, não sendo a única fonte de ética, é evidente que a religião, ou religiões, se quisermos, no plural do mundo, são uma fonte enorme de ética, e isso tem de ser garantido no futuro. Portanto, a ciência não nos salva sozinha, a ciência tem de dialogar com outras dimensões do humano para assegurar aquilo que chamamos de salvação, mas que em linguagem mais laica pode ser, digamos, um futuro melhor.
3: Porquê que um não-crente, e julgo não estar errada, porquê que um agnóstico se interessa por esta temática e por estas duas relações entre Deus e a ciência?
2: Primeiro, eu vivo numa sociedade de crentes e isso, de facto, não me pode passar ao lado. Para já, fui educado nessa sociedade e acho que não conseguimos perceber a sociedade onde vivemos, eu particular, falo por mim, se não atentar nesse facto que a maior parte das pessoas são crentes. De uma maneira ou de outra, não é? São crentes. Aliás, essa distinção entre crente e descrente também tem muito que se diga, e eu falo disso. Porque não há um crente que o seja sempre em igual intensidade, nem há um descrente que o seja sempre em igual intensidade. Quer dizer, todos nós somos, no fundo, crentes e não crentes.
3: Aliás, entre a fé há sempre uma dimensão de dúvida.
2: Exatamente. E a ciência, se quisermos mais em geral, a racionalidade também não dá certezas. Quer dizer, dá-nos caminhos, não nos dá as chegadas. O ser humano é este ser inquieto, que está sempre por outras palavras, eu tenho, digamos, a cultura do cristianismo ou do catolicismo, mas não tenho o diálogo direto com Deus que as pessoas têm e que fazem através da oração. A dimensão da fé é uma dimensão muito, muito pessoal, quer dizer, que até é, eu diria, digamos, difícil ou impossível mesmo. Eu arrisco a dizer que é impossível de explicar pela ciência. A ciência não explica tudo. Há questões que a ciência não consegue explicar, porque é que umas pessoas acreditam em Deus e outras não acreditam. A ciência, portanto, no meu caso, porque é que me interessei por isso? Porque, de facto, vivendo nesta sociedade, eu fui interpelado várias vezes para falar para comunidades de crentes. E as perguntas são sempre as mesmas. No fundo, quem somos, de onde vimos, para onde vamos, são as grandes questões da humanidade. E eles queriam naturalmente que eu falasse daquilo que eu sei falar, não é? Do que é que a ciência pode dizer sobre estas coisas. Por exemplo, sobre a criação do mundo, a ciência diz que há 14 mil milhões de anos que existe o universo. Perguntam muitas vezes, e antes disso, eu dou a resposta honesta, não sei, não sabemos, provavelmente nunca chegaremos a saber. E ao dizer que não sabemos, estamos também a afirmar as limitações da ciência. Às vezes as pessoas, eu conto a história no início do livro, perguntavam, então e Deus? E eu só dizia, sobre Deus nada sei, não posso falar sobre Deus, não é? Mas com certeza que cada um tem o Deus que acredita e, portanto, isso, eu encaro isso com grande respeito. Deus é, de facto, uma presença muito forte e eu noto isso até em pessoas muito próximas de mim, não é? Que Deus está presente e, portanto, Deus está presente, direi que é em mim, indiretamente.
3: Uma última questão, professor. Na última parte do livro, dedicado ao futuro da humanidade, aliás, como já referiu, fala desta necessidade de diálogo entre a ciência e a religião. Não temo que a polarização que marca as nossas sociedades, que é uma polarização a vários níveis, não só político, social, etc., possa impossibilitar este diálogo?
2: Para haver diálogo, tem de haver pessoas que queiram dialogar, não é? E hoje em dia nós temos esta questão, que é muita gente a querer a falar, mas pouca gente a ouvir. Isto não tem sequer muito a ver com, nem com ciência nem com religião. É um fenómeno para o qual a ciência e a tecnologia também contribuiu, ao pormos esta rede com um telemóvel como aquele que eu estou a usar ao alcance de cada um de nós, em que nós podemos, através deste instrumento, emitir uma mensagem para o mundo todo. Como é evidente, nós criamos um mundo em que são muitas as vozes e às vezes é muito barulho e às vezes é muito pouco entendimento. E isso, digamos, é uma questão humana, não é uma questão da ciência nem da tecnologia que deu origem a estes meios. Não há soluções fáceis para isto, quer dizer, de certeza que não esperem que nem a ciência nem a religião consigam resolver isso. É uma questão da humanidade, é uma questão política, é uma questão social. A mim causa-me, de facto, muita confusão que hoje, e não sei explicar, que hoje haja líderes políticos, como às vezes vemos, que são completamente anti-ciência e que às vezes até pretensamente pretendam usem a palavra Deus. Por outras palavras, usando até uma linguagem que é teológica, estão a usar o nome de Deus quando o melhor era estar calados. São pessoas que estão em lugares de poder, podiam ajudar o mundo a ser melhor, mas, no entanto, estão a contribuir para que a confusão no mundo aumente, para que a dúvida se instale, porque, no fundo, estão a tentar alicerçar o seu poder, a sua riqueza, são grandes pecadores e passam por grandes virtuosos.
0: Carlos Filhais, entrevista à jornalista Ana Catarina André, a propósito do seu mais recente livro, Deus e a Ciência, Diálogos para a Salvação do Mundo.
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0: Perante o caso de Cristiano Ronaldo, é normal que os políticos façam esforços para impedir estragos ainda maiores. É o que defende João Almeida, do CDS. O deputado centrista é o convidado desta semana, do Somente à Sexta, e defende Luís Montenegro por ter ligado a Ronaldo e Jorge Jesus. João Almeida, que foi secretário de Estado de Passos Coelho, assume ainda que lhe custa ouvir algumas das críticas do antigo primeiro-ministro ao atual governo e admite que fazem moça.
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4: Está com o São Bento à Sexta, é aqui que fazemos a digestão da Semana Política na Renascença. Contamos com o comentário que não abandona do Henrique Monteiro e com um novo convidado todas as semanas. Desta vez é um jurista que tem um histórico em São João da Madeira, já integrou um governo liderado por Pedro Passos Coelho, foi presidente do Clube Futebol de Belenenses. Agora é deputado, mas a primeira vez que entrou no Parlamento foi em 2002, há quase 25 anos. É João Almeida, deputado do CDS e dirigente centrista. Muito obrigado e bem-vindo ao São Bento à Sexta. Vamos falar sobre a subida do custo de vida, revisão constitucional, orçamento do Estado e também a vida interna do CDS. Eu sou o Tomás Anjinho Chagas e, sem mais tempo a perder, vamos ao São Bento à Sexta. Henrique, hoje voltamos a falar sobre a subida do custo de vida e não sei se podemos falar numa crise energética para já, mas como é que olhas para os apelos do governo para que as pessoas poupem energia e combustíveis das últimas semanas, esses apelos do Executivo?
5: Olá, boa tarde, deputado João Almeida. Eu sobre estes temas devo dizer o seguinte: a gente vai falar sobre o aumento do custo de vida e tal, e vamos falar hoje, e vamos falar para a semana, e daqui a 15 dias, e daqui a 3 semanas, e provavelmente não sei quando é que isto acaba. Isso é a primeira coisa. Portanto, não há maneira de impedir isto. Pode haver maneira de subsidiar quem necessita, isso é outra discussão. Agora, maneira de impedir que o custo de vida aumente, ou fazer tetos e essas coisas, já se provou ao longo da história que é a pior maneira de lidar com isto. A melhor maneira, provavelmente, é pelo lado da subsidiariedade, portanto, quer dizer, ajudar quem necessita, quem não consegue chegar ao fim do mês, digamos, quem não tem dinheiro para bens absolutamente essenciais, estou a falar de comida, habitação, enfim. Portanto, isso é uma questão que, para mim, é absolutamente clara. Aliás, eu escrevi no Expresso uma coisa que me deram muita tareia. Os comentadores do próprio Expresso, não é? Os comentadores de outros jornais.
6: Fogo amigo.
5: Os que fazem os comentários lá. É fogo. Não, os assinantes. A dizer, preparem-se para uma nova guerra. e todas as vezes, mas guerra onde e tal, toda a gente vê guerra, isto é para vender arma, é sempre para vender arma, é sempre, claro, tem sempre um objetivo. A gente, com qualquer dia, estão bombas a cair no meio da Europa e as pessoas, ah, isto é para vender armas, não tem problema. Agora, que vai haver, já está a haver. E a energia, naturalmente, é um dos, digamos, os setores da economia, um dos setores também do Estado, onde isso se vai fazer se sentir mais. Porque não só se vai sentir mais por causa do Estreito de Hormuz, uhum, e agora também o Bandar Abbas, que são dois estreitos fundamentais para o comércio mundial. A gente não sabe o que é que vai acontecer naquela passagenzinha que é muito importante também para o comércio mundial entre Taiwan e a China, que ainda não aconteceu nada, mas nada diz que não possa não ainda acontecer. E, portanto, a gente está a ver que a geografia é-nos muito madrasta. E sobre a energia, o que é que nós podemos fazer? Eu, quase citando o Abrunhosa, eu diria talvez rezar. Porque não há uma receita.
4: Apelos do governo.
5: O apelo do governo para a poupança, que aliás vem de um apelo do Comissário Europeu da Energia também, no mesmo sentido, parece-me absolutamente normal. Apesar de algumas pessoas gozarem com isso, as pessoas não estão recordadas que justamente em tempos destes, os nossos pais e os nossos avós fizeram sacrifícios muito maiores que isto, de racionamento. Não era energia, era açúcar, farinha, era tudo.
4: Sim,
5: racionado, e isso com uma sanha, comprar-se. Claro. Quer dizer, às vezes o mundo não é sempre para a frente, como pensa esta gente, que o amanhã é sempre melhor que o ontem. Às vezes é pior.
4: O deputado João Almeida, na semana passada, disse discordar em absoluto do governo quando faz este tipo de apelos à poupança de combustível, por considerar que é um método pouco eficaz.
6: Por duas coisas. Antes de mais, olá Tomás,
4: bem-vindo,
6: Henrique, ao Auditório da Renascença, é um gosto estar aqui convosco. A questão aqui é muito mais política, porque é assim, uma coisa é o que nós, estruturalmente, e o Henrique estava a falar disso, devemos fazer e podemos fazer. Outra coisa é a comunicação política. As pessoas, num momento de desespero, em termos de aumento de custo de vida, precisam de soluções. E o que eu acho é que o governo, estando a tomar medidas, deve pôr o foco nessas medidas e explicar como é que está a ajudar as pessoas e como é que daqui para a frente vai lidar com a situação, do que dizer uma coisa, num país como Portugal, apelar a essa poupança é dizer a muitas pessoas para fazer o impossível, porque não têm mesmo a alternativa. Portanto, é uma questão muito mais de comunicação política, devo dizer. Eu acho que a senhora Ministra do Ambiente e da Energia está a conduzir muito bem a sua responsabilidade e já teve, provavelmente, para um ministro que tem a tutela do ambiente e da energia, não me lembro de nenhum nos tempos recentes que tenha tido tantos desafios, lidar com as catástrofes naturais, lidar depois com esta pressão enorme na energia a nível internacional. E tem respondido muito bem, e o Ministro da Economia também, e é uma pessoa que eu conheço especialmente, somos ambos de São João da Madeira, foi meu mandatário quando me candidatei à Câmara, e portanto não era uma questão de criticar ministros, é mesmo de uma sensibilidade. É difícil ser político nestas circunstâncias.
4: E considera que pode ter um efeito contrário?
6: Não, efeito contrário não acho que tenha. Acho que pode afastar as pessoas dos seus representantes, dos políticos, sentir que os políticos não têm a noção do que é o seu dia-a-dia. Isso é muito perigoso em política, principalmente em alturas como esta. É fundamental que as pessoas sintam que os seus políticos têm a noção do que são as dificuldades do seu dia-a-dia. Isso é fundamental até para tomar medidas difíceis, conseguir ter a compreensão das pessoas. E a conjuntura atual é uma conjuntura muito difícil para isso. Nunca tinha acontecido no sistema partidário português. Nós temos um partido que governa em minoria, com dois partidos da mesma dimensão, um à sua esquerda e outro à sua direita. É muito difícil governar nestas circunstâncias. Se a isso juntarmos fatores externos, como o Henrique dizia, que não dependem, os governos podem decidir o que quiserem, não vão alterar substancialmente a realidade. E, portanto, uma conjuntura de pressão internacional, oposição à esquerda e à direita com dimensão média ou grande, e uma ausência de maioria no Parlamento, é uma situação tremenda para governar. E, portanto, eu acho que numa situação destas é especialmente relevante que o governo tenha na sua relação com as pessoas um cuidado extremo na forma como comunica.
4: Ficámos a saber esta semana que o PS vai viabilizar o orçamento do Estado. Numa entrevista ao Observador em março, João Almeida afirmou que o CDS não é indiferente à maioria de direita que existia para fazer a revisão constitucional. Ficou desapontado por ver José Luís Carneiro a pressionar Luís Montenegro e Montenegro, no fundo, a assumir que o PS será um dos parceiros preferenciais para essa revisão constitucional?
6: Nada. Nós temos que olhar para a revisão constitucional como algo que não se faz todos os dias. E, portanto, tem de haver uma estabilidade no texto constitucional. É a primeira vez que existe no Parlamento uma maioria à direita, plural, uma maioria plural à direita, coisa que já aconteceu à esquerda muitas vezes, mas que nunca foi uma maioria constitucional. E agora existe essa maioria constitucional. E quando eu disse que não deve ser indiferente, é exatamente por isso. Acho que na revisão constitucional é normal que, se a sociedade portuguesa escolheu um Parlamento com esta orientação, que isso não seja ignorado. E olho para isso, muito mais se calhar as pessoas associam isso a matérias de costumes, a matérias... Não olho por aí. Olho, por exemplo, na dimensão económica, na dimensão social, que é relevante nós valorizarmos, revisitarmos alguns dos princípios importantes que estão incluídos na Constituição, mas noutras áreas que não têm nada a ver com questão ideológica. Eu acho que uma parte da revisão constitucional importante neste momento é a área da justiça.
4: Mas o CDS não teme que essa maioria de que falava seja desperdiçada, uma vez que é quase uma moeda de troca para a aprovação do Orçamento do Estado?
6: Não, aquilo que pediu, eu acho que José Luís Carneiro foi prudente e Luís Montenegro foi eficaz. José Luís Carneiro não pediu uma revisão constitucional feita pelo PS
4: só
6: e pelo
4: pediu para não ser excluído.
6: Pediu para não ser excluído. E Luís Montenegro disse, o PS não é excluído, tem um papel estruturante na sociedade portuguesa, mas não disse que ia fazer só e, portanto, manteve a porta aberta para dialogar designadamente com o Chega. São os três partidos que podem fazer uma maioria de revisão constitucional, os outros podem participar nela, mas não são decisivos para isso. Acho normal que seja feito assim. E acho que, se houver maturidade dos vários partidos, nós podemos ter aqui uma revisão constitucional muito interessante. Muito interessante e mesmo estimulante do debate, porque esta polarização pode fazer com que o debate constitucional tenha uma profundidade maior, se calhar estou a ser otimista, mas maior do que alguma vez teve. Eu vejo com interesse este debate, porque pode-se debater as questões estruturantes do regime com o equilíbrio que se calhar até hoje nunca houve.
5: Eu posso apostar que não vai haver revisão constitucional de uma.
4: Fica aqui feita a tua aposta para a memória futura.
6: Depende do tempo que durar.
5: Pois claro, eu estou a dizer até ao fim, até 29, não é? Ela acaba em 29.
6: Se a legislatura durar até 29, eu acho que durar.
4: Vamos avançar. O CDS ganhou uma nova vida em 2024 ao reentrar para o Parlamento. Tem agora dois deputados. Henrique Monteiro, qual é o papel que atribuis a este partido? E perguntava-te se achas que há o risco de ser engolido pelo PSD por estar coligado e apoiar o governo
5: sabes
4: no
5: que,
4: Parlamento.
5: Como dizia dele próprio Mark Twain, a notícia da morte do CDS é manifestamente exagerada. Mas é culpa do Partido Comunista. Deixa-me agora, não estou a comparar os partidos, porque eles obviamente são de aspectos políticos absolutamente diferentes, mas é isto, são partidos históricos. São partidos históricos e a gente não pode esquecer uma coisa. Quando, a seguir ao 25 de Abril, todos os partidos, por uma via ou outra, eram socialistas, o CDS, pelo Freitas do Amaral, Adelina Mar da Costa, enfim, os históricos todos do CDS, Basílio Horta, que hoje em dia é socialista.
6: Geração de fundadores.
5: Posicionou-se rigorosamente ao centro, como eles diziam, mas com uma coisa importante, que era a doutrina social da Igreja, ou seja, o personalismo. E não há mais nenhum partido em Portugal, subsidiariedade, não há mais nenhum partido em Portugal que defenda estes princípios, porque o PSD tem vocação para catch-all party, quer dizer, e o Partido Socialista também não quer saber de estratégias ideológicas, de rigor ideológico para nada. E, portanto, o CDS, lembra-te que o CDS já foi o partido táxi, quando Cavaco Silva teve a primeira maioria absoluta, eles tinham quatro deputados. E por isso é que chamavam o partido de táxi. E na altura dizia, não, vai ser incluído pelo PSD. Eu teria mais calma nessa análise. Quer dizer, não me chocaria se um dia o CDS e o PSD decidissem, digamos, configurar-se num mesmo partido. Quer dizer, não sei se alguém ganharia com isso, mas não me chocaria nada, porque eles também não têm assim uma diferença tão grande, que se possa dizer
4: que isso... perguntar isso ao deputado João Almeida, como é que olharia
5: exatamente
4: para uma fusão entre os dois partidos.
5: Mas também não acho que não tenha que acabar.
6: Sinceramente, nós temos de olhar para o espaço político à direita do PS, nunca tivemos esta realidade e não é fácil manter à direita quatro partidos, desde que, e aqui é que é a questão, desde que não tenham alianças estratégicas e relativamente estáveis. Não é o caso do PSD e do CDS neste momento. O PSD, convém dizer que o PSD não ganha uma eleição legislativa com maioria absoluta sozinho desde 1991. Nós estamos em 2026. Portanto, estamos a falar de mais de 30 anos.
5: 35,
6: e portanto, exatamente. E, portanto, esta questão da reorganização não é uma questão que se deve discutir só em relação ao CDS. Uhum. Deve discutir-se em relação ao espaço que PSD e CDS partilham. O último ano em que o PSD governou sozinho foi 1995. Há 31 anos. E, portanto, nos últimos 31 anos, sempre que o PSD governou, governou com o CDS. E esta governação com o CDS, obviamente, tem dois lados. Por um lado, a impossibilidade que houve do PSD ter o CDS no governo até hoje, seja por razões quantitativas em várias dessas opções, seja qualitativas, porque, e mesmo na última vez, pode-se dizer da última vez, o PSD não teria precisado. Não é verdade. Os votos que o CDS teve na eleição em que não elegeu nenhum deputado para a Assembleia da República foram mais do que a diferença do PS, da AD para o PS nas eleições de 24. Portanto, mesmo o pior resultado sempre do CDS foi essencial para que a AD ganhasse a eleição ao PS. E, portanto, há essa lógica quantitativa, mas eu valorizo mais outra, que faz com que a diluição do CDS não seja algo que eu veja como sequer possível. O CDS, mesmo nos momentos em que eleitoralmente foi mais fraco, teve sempre, do ponto de vista de duas coisas essenciais na política, uma distinção. Uma é a identificação de quadros que representam o partido. Sempre teve, mesmo nas alturas mais difíceis, um conjunto de pessoas que nas principais áreas das políticas públicas continuaram a ser ouvidas.
7: Falava dos tempos em que era secretário de Estado, foi no governo de Passos Coelho. Custa-lhe ouvir as críticas tão veementes do antigo líder do PSD a este governo?
6: Às vezes custa, vou ser sincero, às vezes custa, pode ser por razões mais emotivas ou por razões mais estruturais. Eu, sinceramente, quando falo, e falo muitas vezes, se os portugueses escolheram ter uma maioria tão vasta à direita do Partido Socialista, eu gostava que todos os reformistas de direita tivessem nesta oportunidade, vissem nesta oportunidade, uma oportunidade que é de todos. E que a lógica concorrencial, não temos de concordar, mas a partir do momento em que entramos numa lógica quase concorrencial, eu acho que é um desperdiçar de oportunidade. Nesta situação tão difícil que Luís Montenegro tem de liderar o governo com a tal conjuntura internacional e a polarização da oposição, de uma oposição com uma dimensão bastante razoável. À direita
7: mais
6: consiga,
7: solidariedade
6: e à esquerda
7: do Passos Coelho.
6: Não é uma questão de solidariedade, porque acho que estas coisas, acho que é mesmo uma questão de oportunidade política. O desgastar deste governo, e é indiscutível que algumas das declarações de Pedro Passos Coelho, sendo ele ex-líder do PSD, ex-primeiro-ministro, desgastou o governo, sendo opiniões legítimas, acho que produzem esse desgaste e que eu gostava que houvesse uma convergência maior, mas isso...
7: Para fazer uma última pergunta, exatamente sobre a questão do Cristiano Ronaldo. O Primeiro-Ministro telefonou a Cristiano Ronaldo para tentar impedir o abandono do estágio da seleção. Miguel Albuquerque, Presidente do Governo Regional da Madeira, disse que o capitão da seleção está a ser alvo de mesquinhices e paroladas. E eu perguntava-lhe se acha que este caso justifica a intervenção de atores políticos, se é para isto que as pessoas votam nos políticos.
6: Eu vou ser muito sincero sobre isso. Eu acho que há muitas vezes essa ideia, os políticos têm de ter, mas todo o país, o país político, o país económico, o país social, beneficiou nos últimos 20 anos da dimensão internacional do Cristiano Ronaldo. Isto não tem nada a ver com concordar ou discordar da posição que ele teve, do que fez ou que deixou de fazer. A maior marca nacional de sempre chama-se Cristiano Ronaldo.
7: E, portanto, acha que justifica que o Primeiro-Ministro...
6: Claro que justifica, cuidado. Claro que justifica. Cristiano Ronaldo não é o futebolista mais famoso do mundo. Cristiano Ronaldo é a personalidade internacional
7: mais famoso
6: com o maior número de reconhecimento. Eu pergunto em que dimensão Portugal tem alguma empresa, alguma pessoa que tenha essa dimensão mundial. E, portanto, eu não me custa nada. Eu acho que aí, e percebo o Miguel Albuquerque, parolismo é dizer que o futebol é uma coisa que não pode nunca ser convocada para um debate sério, para um debate político e que não tem dimensão. O futebol é uma realidade económica com uma dimensão extraordinária. O Cristiano tem essa capacidade de projetar o país. E, portanto, se tem essa capacidade de projetar o país, eu acho normal

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3: Talvez significar que as coisas se passem a tratar de uma forma mais elevada do que tinham sido tratadas até agora.
4: Isso é o melhor da semana, o que te encanta, e o pior da semana, o que te encanita.
3: É a novela do Cristiano Ronaldo. Mas, quer dizer, porque é que isso me... Porque há aqui várias dimensões, e o deputado João Almeida já falou de uma série delas que toda a gente não, mas quer dizer, muita gente conhece e que são óbvias, quer dizer, são absolutamente, sabes que CR7 é uma marca, é a maior marca, é a pessoa com mais seguidores, portanto ela é uma pessoa importante, não há dúvida nenhuma, e sendo importante, eu sou muito contra aquela ideia, sendo importante ou não sendo importante, tem que ser tratado como os outros. Mas sou sensível a outra ideia. É que o capitão de uma equipa qualquer tem que dar o exemplo. E isso ele não fez.
4: Isso é outra coisa.
3: E isso ele não fez, com mais parolada ou menos parolada. É com mais... Quer dizer, ele já sabe que o Jorge Jesus a falar é de facto, é a especialidade de Jorge Jesus, como todos nós sabemos, é falar, não é? Ai, ai, ai, o quê? Deram-te com pau e coisas assim desse estilo que o Jorge Jesus diz, não é? Portanto, ele não é um orador, o Jorge Jesus. Não é uma pessoa que fosse para ali fazer atos de contrição, porque ele nem sei se ele sabe fazer um ato de contrição, e portanto, ele não fazia. E o Ronaldo teria de contar com isto, quando eu digo o Ronaldo, digo quem o aconselha.
4: Ou pelo menos saber
3: também,
4: lidar.
3: E com quem ele lida. E ele, ao invés disso tudo, e de até dizer, olha, eu não jogo mais esta coisa porque já percebi que sou um sarilho, mas fico aqui, passo a abraçadeira, sei lá, para o Bruno Fernandes, ou para o defesa, como é que se chama?
4: Dias. Ruben Dias.
3: O Ruben Dias, ou para quem o Jorge Jesus quiser.
5: Acho que
3: ou para quem o Jorge Jesus quiser. Fico aqui sentado e pronto, e aguardo os acontecimentos. Eu podia ter feito muita coisa. Isto assim parece uma birra.
4: Assim terminamos a semana política na Renascença com o comentário do Henrique Monteiro. Agradecemos ao deputado João Almeida por ter vindo até ao São Bento à Sexta. No vídeo esteve Rita Gonçalves. O cuidado técnico foi da Beatriz Martel Garcia. Eu sou Tomás Anjinho Chagas e voltamos na próxima semana com um São Bento à Sexta especial a partir de Estrasburgo, na sede do Parlamento Europeu.
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1: Música nova, um novo romance e os 10 anos do mate com a exposição de Joana Vasconcelos são estes os destaques do ensaio geral trazidos pela Maria João Costa.
2: São muitas as razões para sair de casa este fim de semana. O mate faz 10 anos e tem uma nova exposição de Joana Vasconcelos em diálogo com a alta costura de Valentino. No CCB tem o Festival Big Bang para crianças. Se andar por Évora, tome nota na agenda. Para a semana começa o Festival Guadiana, que vai juntar 30 escritores. Temos ainda a nova música de Ruba Espinho e um romance da venezuelana Karina Sainz Borgo. Seja bem-vinda ao Ensaio Geral. O luxo e o doméstico estão em diálogo na nova exposição de Joana Vasconcelos no MAT em Lisboa. É a própria artista que o diz sobre Vênus, a mostra que abriu hoje ao público e que assinala os 10 anos do Museu de Arte, Arquitetura e Tecnologia. Depois de Roma, a exposição viajou para Lisboa. Joana Vasconcelos explica ao ensaio geral que o público vai ver uma exposição maior e na qual ela escolheu os vestidos de alta costura do costureiro italiano.
3: Tive acesso ao acervo Valentino e escolhi vestidos que podiam entrar em diálogo com a minha obra. Para aqui a cenografia foi completamente diferente daquela que foi feita em Roma, porque em Roma era um palácio antigo, era muito mais pequena, e aqui teve que se ampliar a exposição acrescentando outra peça também que pertencesse à coleção do MAT para completar este conjunto, em que, por exemplo, o Jardim do Éden era uma muito mais pequena a sala, aqui é muito maior, mesmo a Valquíria Vênus estava muito mais estreita. Eu aqui tive que ampliar a exposição e fazer uma cenografia totalmente diferente, mais artística e menos moda.
2: Joana Vasconcelos confessa a surpresa sobre o que encontrou ao mergulhar na coleção Valentino.
3: Foi muito mais surpreendente do que eu estava à espera, porque eu, como todas as pessoas, tinha uma ideia do Valentino, do vermelho do Valentino e de umas peças icónicas que nós vimos. Mas depois, quando tive acesso ao acervo, a multiplicidade de vestidos e de texturas e de cores e de experiências que o Valentino tinha feito ao longo da sua vida, fiquei maravilhada e fiquei a pensar: uau, eu tenho que mostrar esta multidimensão do Valentino, porque nós de alguma maneira fechamos as pessoas em caixinhas, não é? E pensamos: ah, é o vermelho Valentino, já está. Não, o Valentino trabalhou muitos tecidos, muitas texturas, muitos bordados, muitas componentes de alta costura que são interessantíssimas, e poder fazer esse diálogo entre a minha obra e a obra de Valentino, criando obviamente um lado disruptivo entre o doméstico, a banalidade e a alta costura e o super luxo.
2: Percorrer as salas do MAT é encontrar peças de Joana Vasconcelos, algumas mais antigas, outras mais recentes, em diálogo com mais de 40 criações de alta costura e prêt-à-porter de Valentino. Duas dimensões que a artista quis ligar.
3: É uma exposição que fala dessas duas dimensões. Como é que se pode transformar o doméstico e pô-lo em diálogo com o luxo? E como é que o luxo também pode entrar em diálogo com o doméstico? É esse espaço que nós muitas vezes achamos que não existe entre as duas pontas, mas que aqui existe, havendo um diálogo entre duas dimensões que normalmente nunca estão juntas. Portanto, há um momento extraordinário em que temos dois vestidos impossíveis de passar a ferro junto dos ferros a passar. Portanto, é esse tipo de jogo entre o doméstico e o luxo que estamos a fazer aqui e que eu estou muito contente com o resultado, porque penso que é exatamente nesse espaço em que nós, na dualidade, não é? Eu sou feliz e desgraçada, em que nós estamos a jogar nesta exposição.
2: Uma das novidades desta exposição foi a criação de um espaço dentro do MAT em que Joana Vasconcelos forrou as paredes com um tecido muito português.
3: Eu queria criar um ambiente que fosse português e que tivesse um envolvimento caseiro. Daí o burel ser um tecido português, ser o nosso burel de cá, e portanto dar este lado, um lado mais intimista à exposição, como se estivesse forrada às paredes da casa. E acho que o burel ajuda a criar esse ambiente.
2: Se pudesse escolher um vestido para vestir, qual seria?
3: Talvez o primeiro que eu escolhi, que foi a saia dos losangos.
2: Para conhecer este vestido de Valentino e outros, bem como as peças de Joana Vasconcelos, poderá visitar a exposição Vênus Valentino Garavani, pelo olhar de Joana Vasconcelos, até 22 de fevereiro. E porque o MAT está a assinalar 10 anos, este domingo e segunda-feira, há entrada gratuita com visitas, oficinas e conversas sobre as exposições. Depois dos premiados livros, Cai a Noite em Caracas e O Terceiro País, a escritora venezuelana Karina Sainz Borgo está de regresso com o romance Nazarena. O título do livro é o nome de uma das protagonistas desta saga familiar, contou a autora ao Ensaio Geral.
4: É a sétima de oito irmãs.
5: É a sétima de oito irmãs, tal como são sete as adagas da Virgem, diz ela. É uma personagem que convida o leitor a entrar numa saga familiar. É alguém de quem só sabemos que não é de confiança. Tudo o que ela conta, não temos a certeza que esteja realmente a acontecer. É uma mulher traumatizada numa família muito violenta, onde existe essa dinâmica de violência familiar muito forte. A história passa-se no final do século XIX e início do século XX e tem um enredo secundário. É ele que completa esta saga familiar, porque retrata também o mundo da exploração da cana-de-açúcar numa zona inventada chamada La Araira e onde se retratam as três gerações de uma família. São os italianos que chegam do Veneto para construir o caminho de ferro e esses três italianos casam-se com três irmãs que são muito morenas, muito exóticas, muito da terra. É, no fundo, a história da minha família.
2: Como em outras obras de Karina Sainz Borgo, a história passa-se num território imaginado, mas esta inspiração familiar traz para o livro a marca da origem venezuelana da autora e resulta também da experiência de viver em Espanha há já alguns anos.
4: Como pode ser
5: até que ponto pode ser complexa a relação de uma família e entendida com um laboratório político. É por isso que há tanta presença feminina, o que acho que está muito ligado à cultura de onde venho, do Caribe, mas é também o meu romance mais espanhol, porque vivo já há 20 anos em Espanha. O Frederico García Lorca, com a casa de Bernarda Alba, influenciou-me e criou um território que deve ser homenageado e que tenho em conta, mas há muito mais. Há muitas coisas dentro do romance. Há muita tragédia, ao rei Lear à sua maneira, essa relação e luta entre duas filhas reflete-se nisso.
2: Karina Sainz Borgo explica ao Ensaio Geral porque considera que Nazarena é também um retrato político, até do seu país natal.
5: Tem muita política porque é sobre uma família que está a lutar por uma casa. A casa é um motivo da discórdia, mas na realidade a casa não passa de uma ruína, uma manifestação. E acho que todas as sagas familiares, ou esse género de saga familiar que tentei explorar, se resumem ao facto de nenhuma geração ser capaz de manter ou herdar esse conflito com a tradição. E isso é muito político. Acho que não há nada mais político do que a família. Quer dizer que a relação mãe-filha, que está muito presente aqui, é influenciada pela ideia do amor como algo depredador. Tanto é assim que no início do romance escrevo: chamo-me Nazarena e matei a minha mãe que tinha os dentes saídos. Essa é a primeira frase. Então, claramente, há uma relação de predação entre filhos e pais e, em grande medida, há um retrato político, que é também um retrato da sociedade venezuelana, ou uma parte da minha identidade venezuelana está aqui retratada.
2: E depois da intervenção dos Estados Unidos e a detenção de Nicolás Maduro, perguntamos a Karina Sainz Borgo como vê a situação hoje em dia na Venezuela e a autora mostra-se preocupada.
5: É com grande preocupação que constatamos que não há uma presença de forças democráticas a intervir efetivamente. Quem está a intervir é a administração de Donald Trump, com um critério evidentemente económico, para não falar da liderança. A oposição democrática continua a trabalhar para conseguir convocar eleições e para que os presos políticos sejam libertados, o que é o mais importante. Essas duas coisas são as mais importantes, mas claramente não há sinais de mudança. Tudo o que aconteceu nos Estados Unidos foi um golpe muito duro. Muitas pessoas veem isso como um caminho para a transição democrática. Acho que há pessoas muito mais cautelosas como eu, que estão muito preocupadas até que haja eleições, até que o resultado eleitoral seja reconhecido e até que os presos políticos sejam libertados. Sem isso, não se pode falar de um cenário democrático de maneira nenhuma.
2: A opinião da escritora Karina Sainz Borgo, autora de Nazarena, o livro publicado pela Alfaguara. É já na próxima semana que Évora recebe o Guadiana, o primeiro festival de literaturas afro-ibero-americanas realizado no Alentejo. De 9 a 11 de outubro, 28 escritores de 9 países reúnem-se no programa que cruza literatura, música, oficinas de desenho e escrita e spoken word. Na contagem decrescente para a capital europeia da cultura, o Guadiana vai levar a Évora ao Teatro Garcia de Rezende nomes como a Prémio Camões, Lídia Jorge, o colombiano Juan Gabriel Vázquez, polémicas, os brasileiros Lucar Gel e Tatiana Salem Levi, ou os autores portugueses Gonçalo M. Tavares, Afonso Cruz, Dulce Maria Cardoso ou Joana Bertolo, entre outros, diz o comissário António Sáez Delgado.
6: Por exemplo, temos já no primeiro dia do festival uma mesa de abertura intitulada Escrever contra o Medo, em que se vai falar sobre literatura e democracia. Em todas as mesas, ou em quase todas, tivemos a preocupação de incluir autores da Europa, portanto de Portugal e de Espanha, autores da América Latina, do Brasil e autores da África de língua portuguesa. Não é? Nesta primeira mesa temos Lídia Jorge, temos Onzaki, da Angola, e temos Juan Gabriel Vázquez, da Colômbia. Noutras mesas vamos falar, por exemplo, do tema do vagar, que é o grande tema inspirador da capital europeia da cultura. Vamos falar sobre o vagar como rebelião e a literatura como resistência, com autores como Dulce Maria Cardoso, João de Melo, a catalã Ana Pacheco. Vamos falar sobre identidades e cruzamentos com Tatiana Salem Levi, com José Luís Peixoto. Enfim, vamos falar sobre a relação também entre o real e a ficção, que é um tema que nos interessa muito, não é? Como existe qualquer coisa hoje em dia como a disputa do real, o que é verdade, o que é mentira e o que é ficção, entrecruzado com os meios de comunicação. E aí vamos ter a escritora espanhola Sara Mesa, o mexicano Emiliano Monge, a Lídia Jorge, vamos ter também, sei lá, Aroa Moreno a falar sobre memória. Vamos ter um conjunto de temáticas que têm todas a ver com o mundo em que estamos a viver e como a literatura e os seus autores e autoras podem ajudar-nos a iluminar e a compreender esse mundo.
2: Esta é a primeira edição, mas já estão a trabalhar na segunda, que acontecerá durante a Capital Europeia da Cultura. António Sáez Delgado fala da importância da leitura para os dias de hoje.
6: Nós pensamos que ler é hoje em dia um ato de resistência, porque implica primeiro parar, depois ter a capacidade para ficar muito tempo focado numa mesma atividade, o qual hoje em dia, sobretudo para os públicos novos, é mais complicado, e depois implica pensar, reler mentalmente o que já lemos. Eu sou daqueles que pensa que a leitura de um bom livro também começa quando acabamos o livro e começamos a pensar e a reconstruir na nossa cabeça e no nosso corpo essa história que acabamos de contar. E, portanto, estamos, enfim, plenamente convictos de que este Guadiana será também um foro e um espaço de reflexão a partir da literatura.
2: O Guadiana vai decorrer em Évora de 9 a 11 de outubro no Teatro Garcia de Rezende, com entrada gratuita, mas atenção, terá de levantar o bilhete para as sessões. O Centro Cultural de Belém transforma-se este sábado numa cidade das crianças, com mais um festival Big Bang. Esta 15ª edição contará com tributos a Miles Davis e Kate Bush, mas também o coletivo de música tradicional portuguesa Retimbrar e os Pauliteiros de Miranda. Outros dos participantes são o coro infantil da Voz do Operário, que ouvimos em fundo, ou os jovens da Escola Profissional da Metropolitana. Madalena Wallenstein, da Fábrica das Artes do CCB, explica como o Big Bang é hoje uma marca diferenciadora.
7: Um festival, uma grande instituição com estas características, com uma roupagem contemporânea, com uma roupagem de diversidade de linguagens, que é uma instituição cultural como o CCB, transforma quase numa cidade das crianças e da música e dos seus adultos, não é? Das infâncias todas, como eu vou dizendo. Eu acho que ele se afirmou como tal e acho também que os artistas portugueses foram ganhando território.
2: Este sábado, às 11 da manhã e depois à 1:30 da tarde, pode levar os seus maiores de 6 anos a ver Na Orquestra, um concerto interativo de António Pedro, da Companhia Caótica, onde o improviso vai marcar o ritmo.
8: É um concerto aditivado, tem a participação do público, que nos serve de inspiração para várias músicas e que também participa sonoramente, são criações espontâneas e ainda cruza outro elemento que são as neurociências. Parte de uma pergunta que é para onde é que vai a música dentro de nós, e na verdade eu fiz uma investigação com neurocientistas para cruzar toda a questão da audição da música e do tocar a música com o cérebro, os caminhos que a música percorre dentro do cérebro.
2: É uma proposta para este sábado se tiver crianças em casa. No Ensaio Geral temos várias sugestões de livros com Guilherme de Oliveira Martins, o nosso colaborador do Centro Nacional de Cultura, que nos fala também da exposição de Joana Vasconcelos.
9: O MATE, por ocasião do 10º aniversário, apresenta a exposição Vênus, Valentino Garavani pelo olhar de Joana Vasconcelos, no diálogo entre a arte e a alta costura, sob a inspiração da obra do estilista Valentino. O projeto foi apresentado pela primeira vez em Roma, em janeiro de 2026, na Fundação Valentino Garavani e Giancarlo Giametti. Agora desenvolve-se num novo contexto arquitetónico. Temos um novo percurso expositivo específico, criado para o espaço do museu, que se desenvolve reunindo obras icónicas e novas criações inspiradas no universo do designer italiano. Há assim um diálogo harmonioso com mais de 30 criações de alta costura e prêt-à-porter de Valentino. Valkyria Venus, produzido em 2025, constitui o coração da exposição. Uma imponente escultura têxtil que permite compreender o legado do grande estilista. Há pequenas surpresas icónicas que demonstram a força criadora de Joana, como pinturas em crochê, Sacro Cuore, Marilyn, Jardins do Éden ou Coração Independente, numa notável recriação do coração de Viana do Castelo. Há aqui um diálogo entre a criatividade artística, a inovação, a imaginação e uma leitura aberta da identidade cultural, vista como uma permanente ligação entre tradição e modernidade. Para Joana Vasconcelos, a arte permite esta libertação alegre, de grandes dimensões, que exprime o gosto pela vida como força emancipadora. Não posso deixar hoje de recordar a figura de Jorge Palma, quando este nos deixa uma obra poética e musical da maior relevância, na qual se salientam temas como Frágil, Deixa-me Rir, Bairro de Amor ou Dame Lune. Beneficiaram, no fundo, a arte e a língua, o talento e a sensibilidade. O último número da revista Relâmpago publica um dossiê dedicado a Adília Lopes, sob a direção de Maria António Oliveira e Rosa Oliveira. Podemos compreender a criação poética como um diálogo com o cotidiano, com a rua José Estevão, com as bonecas, com os gatos, com a ilusão de que o mundo que vale a pena é necessariamente mágico. De António Tabucchi, a Dom Quixote acaba de publicar Cartas ao Capitão Nemo, numa versão reconstituída por Thea Rimini, a partir das folhas conservadas no fundo do autor na Biblioteca Nacional de França. Um livro onírico que retrata a Itália do pós-guerra. De Matias Henar, a Dom Quixote publicou Melancolia dos Confins, Norte. A melancolia do autor transforma-se num passeio tanto para se aquecer como para afastar a tristeza. Eis a pura literatura.
10: Venha cá, meu amigo, não leva mal, mas vou ter que lhe dizer.
2: Esta é a mais recente música de Buba Espinho, Enleado. É o single que cruza Canto Alentejano com a música popular portuguesa e antecipa o próximo álbum, que sairá em fevereiro do próximo ano. Ao Ensaio Geral, o músico explica de que fala este Enleado.
11: Enleado foi mesmo uma história que nós começámos a criar, de um momento especial da vida, quando nos apaixonamos, e eu quis retratar isso de uma forma leve, usando algumas histórias minhas, outras histórias de amigos meus, o qual eu gosto depois, quando as músicas estão cá fora, de lhes ligar: olha, vai lá ouvir, esta é para ti. Foi feita pensar em ti, e isso tem acontecido muito com esta música, e é isso que é um momento feliz da minha carreira, da minha vida, e Enleado é só mais uma canção desta nova energia que estamos a construir, muito baseada não só no Alentejo, mas também noutras tradições. Eu fui para o Norte fechar-me com estes amigos, malta dos vizinhos, o meu irmão Eduardo, o João Direitinho, o Diogo Seis, o Dinis Mateus. Fechámos-nos numa quinta no Douro durante 5 dias e só saímos lá com uma data de canções feitas. Esta é a primeira a sair dessa nova vaga, mas muitas mais virão.
2: E será um disco que nasceu noutra geografia diferente do Alentejo, que Buba Espinho está acostumado. Isso foi inspirador, diz o artista.
11: Desde a composição, desde a produção, foi tudo feito ali. Eu, quando saí do Douro, já vinha com 60% ou 70% do trabalho já feito com aquilo que queria ouvir. Só o facto de acordar num sítio diferente, onde o clima é o oposto do meu, onde há muita umidade, onde há muito verde, diferente do meu Alentejo, que é mais seco. Isso começa logo por aí. O acordar num sítio diferente é outra magia. Eu gosto da sensação de sair da minha zona de conforto. Foi sempre assim a minha vida. Sempre tive que me mover para ir em busca dos meus sonhos, e este era mais um que eu tinha para cumprir, de fazer música livremente. E começámos aqui no Douro, não só pelas paisagens, mas pelas pessoas, a forma como somos recebidos em cada lugar, perto do Peso da Régua, nas Covelinhas, um sítio muito pequeno. Pode parecer estranho para mim, porque venho de uma região totalmente diferente, mas ao mesmo tempo eu compreendo muito bem a linguagem de ser do interior, de ser de um lugar muito esquecido, e isso acho que me criou ali muitos pontos de contacto e em comum com aquele povo e com aquela tradição, naquele lugar especial que certamente vai ficar na minha memória para sempre.
2: O novo álbum será apresentado num grande palco a 27 de Fevereiro.
11: Vamos ter, obviamente, o concerto único na minha vida e na minha carreira, que será o Mel Arena, em 27 de Fevereiro de 2027. É para mim um momento único, e uma vez mais é uma forma de contactar com as pessoas, de contactar com principalmente para quem vem de fora do centro, fora de Lisboa, que olha para o mundo artístico como uma barreira muito grande, uma muralha enorme que é quase impossível de ultrapassar, porque somos de outra região que não Lisboa ou que não o Porto. Eu quero mostrar que é possível, não colocando num patamar de eu vou fazer o Mel Arena, mas sim num patamar de não, eu lutei, venho daqui, do fim do mundo, do deserto, como eu costumo dizer às vezes, porque é culturalmente neste país, mas é totalmente possível se acreditarmos, se tivermos boas pessoas ao nosso lado. Essa é a minha mensagem sempre, quer com a minha música, quer com os meus concertos. Eu cresci com isso no Alentejo, de não arriscar, de não sair, e como nós dizemos ali em Beja, de não perder o castelo de Beja de vista, mas isso foi sempre algo que mexeu muito comigo, e eu quero dizer o contrário às pessoas e às novas gerações, e mesmo sem ser os novos, eu digo acreditem e sonhem, porque é possível.
2: É com a música do genuíno Buba Espinho que encerramos o ensaio geral de hoje, que teve sonorização de José Luís Moreira. Há novas sugestões para a semana. Até lá, já sabe, estamos à distância de um clique, pode ouvir-nos sempre em podcast a qualquer hora. Boa noite e bom fim de semana.

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4: Boa noite com Santo Inácio. Tomai, Senhor, e recebei toda a minha liberdade, a minha memória também, o meu entendimento e toda a minha vontade. Tudo o que eu tenho e possuo, vós me destes com amor. Todos os dons que me destes, com gratidão vos devolvo. Disponde deles, Senhor, segundo a vossa vontade. Dai-me somente o vosso amor, a vossa graça. Isso me basta. Nada mais quero pedir.

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1: Boa noite, é agora meia-noite, 11 horas nos Açores. Está com a Renascença, já a seguir vamos às notícias, mas antes os títulos em destaque nesta edição.
2: De julho para agosto o consumo de combustível rodoviário caiu 10%, gasóleo e gasolina devem descer 3 cêntimos na próxima semana. A Direção-Geral de Energia e Geologia confirma apenas a suspeita. De julho para agosto, o consumo de combustível rodoviário caiu 10%, uma quebra impulsionada pela redução no consumo do gasóleo, diminuiu 16%, isto num mês em que o preço médio do gasóleo, esse aumentou quase 6,5% e a gasolina aumentou 1,2%. Quantas feiras foram consumidas menos 58 toneladas de combustível rodoviário. Entretanto, gasóleo e gasolina devem descer 3 cêntimos na próxima semana. A indicação avançada já esta tarde pela Associação de Revendedores de Combustíveis, já com o acerto no imposto que o Governo tem vindo a aplicar. Portugal está a tornar-se cada vez mais um paraíso para o tráfico internacional de droga. É o que diz a Renascença Paulo Daniel Dias, investigador na área das redes internacionais de tráfico marítimo e ex-chefe de informações da Polícia Marítima. Este especialista explica que estas redes internacionais servem-se essencialmente das estruturas de construção naval, muitas delas em desuso, para transformar embarcações em lanchas rápidas de transporte de droga. Paulo Daniel Dias reconhece que é uma luta diária tentar combater este tipo de crimes e defende leis mais pesadas para estes casos.
3: Nós temos num decreto-lei deste tipo de crime uma pena de 1 a 4 anos de prisão para quem estiver a tripular ou tiver embarcações deste tipo sem bandeira. É uma pena de 1 a 4 anos. Ora, uma pena de 1 a 4 anos não chega sequer para garantir a prisão preventiva, que é a medida de coação mais gravosa. Também nós deveríamos ter um decreto-lei à parte, como aconteceu com Espanha, que criminaliza já os traficantes de combustível.
2: Paulo Daniel Dias, ouvido por Marisa Gonçalves, que diz que esse facto faz com que as redes de tráfico aproveitem a fraca legislação portuguesa. Ainda esta sexta-feira foram conhecidas novas apreensões de combustível, droga e lanchas rápidas na costa portuguesa. A GNR apreendeu em 24 horas mais de 2.300 litros de gasolina em uma embarcação de alta velocidade na praia da Boca do Rio, no concelho de Vila do Bispo, no Algarve. Já a Polícia Marítima anunciou a apreensão de cerca de 580 quilos de AX em vários fardos numa área da praia de na zona do Carvalhal, no concelho de Grândola. A autonomia das escolas é talvez a reforma mais importante que o país tem de fazer na área da educação. É o que defende Marçal Grilo, antigo ministro da pasta, e que defende que um estatuto próprio para as escolas e a possibilidade de se governarem a si próprias são medidas fundamentais.
4: Nós temos de dar mais autonomia às escolas e aos agrupamentos. A autonomia é talvez a reforma mais importante que nós temos que fazer. É tornar as escolas, não é dependentes das câmaras municipais, não é dependente das câmaras, é serem autónomas. As escolas precisam ter um estatuto próprio, governarem-se a si próprias, terem o seu próprio projeto educativo, terem o seu projeto de organização interna.
2: Marçal Grilo, que participa no simpósio sobre educação e escola em Portugal, que hoje arrancou e termina este sábado em Fátima e que junta professores, investigadores e agentes pastorais no âmbito da Semana Nacional da Educação Cristã. O Papa Leão XIV recebeu no Vaticano a chefe da diplomacia da União Europeia, Kaya Kallas, com quem discutiu a guerra na Ucrânia e no Médio Oriente, bem como as necessidades humanitárias e o risco de polarização social. A chefe da diplomacia da União Europeia agradeceu ao Papa o seu compromisso inabalável com o direito internacional e o multilateralismo, ao mesmo tempo que elogiou a sua clara defesa da dignidade humana. Está tudo em rr.pt. Notícias à uma com o Jaime Dantas.
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1: Boa noite, está com a Renascença e comigo, Manuel Cabral. Espero que tenha um ótimo fim de semana. E se é aquela pessoa a quem toda a gente pede para ir buscar aquela lata de atum que está lá em cima, na última prateleira, então atenção, que vem uma festa para nós, as pessoas altas. Eu conto-lhe tudo sobre esta festa já a seguir, mas antes temos o Coldplay com I'm In For The Weekend. Está com a Renascença, sempre, nunca igual. Boa noite.

Richie Campbell na Renascença com Look What You've Done, e dizia-lhe há pouco que vai haver uma festa só para pessoas altas. Nesta festa, os homens que queiram entrar têm que ter pelo menos 1,82m e as senhoras no mínimo 1,73m. Mas isto parece-me critérios demasiado apertados. Bastava fazer uma pergunta. Em que lugar é que fica nos concertos? Se a resposta fosse, eu fico sempre lá atrás, porque senão passo o tempo inteiro a dizer-me, desculpe, dava-me um jeitinho, é que eu não vejo nada. As pessoas que respondem isto podem entrar. As que não dão esta resposta ficam de fora. Isto parece uma boa ideia. Já existia o Portugal dos pequeninos, agora há a festa dos grandalhões. A chegar à Renascença temos Ed Sheeran e Celestial. Está com a Renascença sempre, nunca igual. Boa noite.

0: São os Alphaville na Renascença com Forever Young e já a seguir chega o Justin Bieber com Sorry. Está com a Renascença sempre, nunca igual. Boa noite.
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Imagine Dragons na Renascença com It's Time. 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

Mika na Renascença com Grace Kelly. E há pouco falava-lhe de uma festa que vai acontecer em Lisboa que só aceita pessoas altas. Homens com mais de 1,82m e senhoras com mais de 1,73m. E isto pode parecer discriminação, pode parecer o chamado alturismo, mas a verdade é que as pessoas altas, como eu sou, tenho 1,85m, andam a ser discriminadas há anos. Por exemplo, se eu me levanto muito rápido, é garantido que vou dar uma cabeçada num candeeiro. Quando eu entro num avião, fico sempre a bater com os joelhos no banco da frente. Por isso, uma festa só para pessoas altas parece uma compensação mínima. Acho esta ideia muito boa e até sou capaz de ir à festa para estar com os alturas como eu e assim vamos debater a chatice que é não poder entrar em casas antigas sem termos que nos baixar. Acho isto boa ideia. É vencedor. Agora, a chegar à Renascença, Harry Styles com Adore You. Está com a Renascença sempre, nunca igual. E comigo, Manuel Cabral. Boa noite.

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Pedro Ardinhosa e Sara Correia na Renascença com Que o Amor Te Salve nesta noite escura. E agora vamos saber o tempo para hoje num dia que vai estar nublado e com possibilidade de chuva por todo o país. No Porto, a máxima é de 25 graus, Coimbra chega aos 29 e Lisboa aos 27. Já Évora tem máxima de 28 graus e Faro chega aos 26. Nas ilhas, Ponta Delgada chega aos 22 e o Funchal aos 23. A chegar à Renascença é Teddy Swims com Mr. Know It All e já a seguir temos as notícias para atualizar a informação. Está com a Renascença sempre, nunca igual. E comigo, Manuel Cabral. Boa noite.

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6: Boa noite, é 1 da manhã, meia-noite nos Açores. Está com a Renascença, já a seguir vamos às notícias, mas antes os títulos em destaque nesta edição.
7: 4 mortes na sequência de ataques israelitas na cidade de Gaza. Consumo de combustíveis desceu 10% de julho para agosto. Boa noite. 4 mortes na sequência de ataques israelitas na cidade de Gaza. A informação é avançada pelas autoridades de saúde locais. O ataque acontece apesar do cessar-fogo em vigor. Israel acusa o Hamas de se estar a rearmar e de violar o acordo. O grupo palestiniano rejeita as acusações. Por cá, Portugal está a tornar-se cada vez mais atrativo para as redes internacionais de tráfico de droga. O alerta é de Paulo Daniel Dias, investigador nesta área e antigo chefe de informações da Polícia Marítima. A Renascença explica que estas redes aproveitam estruturas ligadas à construção naval, muitas